0: e foram perdidos. Perdeu onde? Dentro de casa. E se nós olharmos para o lado da família quanto a isso, quantas famílias estão se desintegrando pelos valores que estão sendo perdidos dentro de casa? E as pessoas não se atentam em reaver esses valores, em recobrar o sentido e buscar os valores perdidos dentro da casa. E os valores que nós podemos abordar dentro de casa perdido são as palavras, os gestos que são praticados no dia a dia dentro de uma casa. Se você olhar para o texto e ver que essa mulher perdeu dentro da sua casa os dracma, os valores, as moedas, nós vemos famílias perdendo muito mais do que isso. A história nos traz que aquelas moedas, aqueles dracmas, aqueles valores que foram perdidos, era de suma importância para ela e para o currículo dela, para a história, né, da época do qual ela vivia. E hoje nós estamos vivendo momentos de perdas de valores dentro de casa, perda de afeto, de carinho, perda de amor, perda de sensibilidade, a perda da educação, perdendo a cultura da família. As pequenas palavras tipo, por favor, dá licença. Aquelas palavrinhas mágicas dizer assim, olha, me perdoa, né? Me desculpa. As palavras que nós estamos deixando no esquecimento dentro da família, como a palavra ao cônjuge dizendo eu te amo, aos filhos dizer olha, eu te amo, é uma palavra que tem poder dentro de casa, esta palavra eu te amo, e quando dita com sinceridade, com afeto, com carinho, isso resgata os valores, isso resgata momentos, isso resgata o bom ambiente que é vivido dentro de casa. Ei, não esqueça de dizer ao seu cônjuge, eu te amo. Não esqueça de dizer aos seus filhos, ou ao teu pai, à tua mãe, eu te amo. Isso muda o ambiente, isso muda, sabe, todo o contexto histórico de uma família. O ambiente familiar torna outro quando essas palavras não são esquecidas. A educação, a ética, a moral deve ser sempre preservada. E os princípios da família jamais deverão ser esquecidos. Portanto, os valores que estão perdidos dentro fará toda a diferença se nós não reavermos, se nós não buscarmos, se nós não formos garimpar esses valores e trazer de volta. Essa mulher, ela disse que perdeu um dracma, perdeu uma moeda. Ela virou a casa. Ela, olha, tirou todas as mobílias do lugar, afastou. Se fosse hoje, eu diria, afastou o sofá para um lado. Olha, puxou, varreu embaixo da estante, balançou o tapete. Ela abriu as janelas, trouxe luz para dentro. Ela fez tudo o que era possível para reaver valores perdidos dentro de casa. Quem sabe nós não estamos ignorando este fato de buscarmos aquilo que está perdido dentro da nossa casa, no seio da nossa família. O conceito de hoje de que a tecnologia, né, o tanto que eu posso dizer, da forma que ela ajuda, ela também atrapalha nesse consenso da família em si. Porque são pessoas que estão próximas e ao mesmo tempo distantes. Pessoas que estão na mesma casa, porém falando-se de cômodos diferentes através de aparelhos. A tecnologia tem unido pessoas, mas tem afastado a família em si. Nós temos que tomar o cuidado de reaver os nossos conceitos, né? Trazer para dentro de casa os valores perdidos que ali estão espalhados. Vamos ajuntar, vamos reunir, vamos garimpar esses valores, vamos reconstituir os valores da família, sermos pessoas amáveis, sermos pessoas que convivem em um ambiente com harmonia, com integridade. Afinal, A família é a base. A família é a base. A base da estrutura da vida do homem e da mulher. A família é a base da sociedade. A família é a base onde nós nos reerguemos sempre. A família é o nosso porto seguro. E sempre que nós saímos para trabalhar, nós temos para onde voltar. Para onde voltar? Para casa, para a família, para o nosso porto seguro. Portanto, vamos sim, vamos reaver os valores, vamos guardar tudo isso e vamos ser a família abençoada por Deus, o nosso Pai. Deus os abençoe, no nome de Jesus Cristo, o nosso Salvador.
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1: Aqui estamos mais uma vez na presença do Senhor para trazer a você a palavra de Deus. A você novo convertido, a você discipulador, estamos aqui juntos, lado a lado, para apoiar você neste início de caminhada com o Senhor. Está no ar Espaço Eu, mais um, 5 minutinhos de aula, através do rádio, também através do aplicativo Rádio Deus e Amor, ensinando a cada dia um pouquinho da palavra de Deus, das doutrinas do Senhor, você vindo a conhecer o Evangelho profundamente. Você pode estar pensando, puxa vida, eu tenho enfrentado tantas provas, tantas tentações, será que existe alguma coisa boa que pode sair daqui disso? Que possa sair dessas tentações, dessas provas? Qual o efeito destas crises no meu desenvolvimento? Eu ganho alguma coisa com isso? Sim, com certeza. O primeiro efeito destas crises no seu desenvolvimento como servo de Deus é te fazer forte como um carvalho. Talvez você já tenha tido a oportunidade de observar a formação do tronco de um carvalho centenário. Não sei se você conhece esta árvore, o carvalho. Porque estas árvores têm suportado muitos invernos. Nestes 100 anos, muitos ventos, muito sol. E talvez isso tenha trazido ao carvalho momentos difíceis, em que eles tiveram que se esforçar para se manter de pé, talvez num vendaval, numa tormenta. Mas, no fim de tudo, eles chegaram a ser gigantescos e imensamente fortes. Assim é o crente, diante das crises desta vida. Então, o primeiro efeito destas crises, destas tentações e provas é te fazer forte. Segundo, te dá uma oportunidade de vencer. É, cada tormenta, cada vendaval, cada experiência crítica vai deixando uma marca em você. Sabe quando o atleta recebe um troféu? Sim, é como os troféus que ele vai colecionando. É como as camadas que vão se formando, engrandecendo uma rocha com o passar do tempo, com a forte, vamos dizer assim, com o forte impacto da água, as camadas vão ali protegendo e engrandecendo aquela rocha. Não somente isso, as crises te ajudam também e dão para você a razão para você testemunhar. Se você está levando uma vida tranquila, plácida, até pode ser que você venha desfrutar de certa felicidade, mas jamais você vai poder compartilhar com outras pessoas experiências de vitória, de bênçãos na sua vida, de algo que você venceu, porque não há vitória sem batalha. Ponha isso no seu coração. Um grande efeito também da crise no desenvolvimento do crente é que nos fazem aptos para as lutas. Vejam, ouvintes, que existe uma excelência muito grande que a gente obtém através dos sofrimentos. E isto pode ilustrar também quando a gente observa as práticas a que são submetidos soldados num grande exército. O que que eles fazem? Os exércitos levam a cabo, debaixo de inclemências do tempo e contra os gostos do corpo, exercícios terríveis, fortes, muitas vezes insuperáveis. Aqueles exercícios, eles levam, muitas vezes, tempos, semanas, para que o soldado consiga fazê-los com perfeição. Eles têm uma disciplina rude. E aquele constante exercício fazem dos soldados pessoas aptas para pelejar, batalhar e, acima de tudo, triunfar sobre o inimigo, sobre qualquer circunstância. Então, a luta, a provação te faz apto para vencer, para te fortalecer durante uma batalha. E também um grande efeito é que vai fazer a gente apreciar mais a promessa do nosso Deus, a promessa de glória. Qual seria e qual é o destino final dos crentes na glória? É o céu, é o galardão, onde nós viveremos eternamente com o Senhor nas mansões celestiais. E quais são os presentes de viver na eternidade? Não mais morte. Não vamos mais presenciar doenças, problemas. Viveremos sempre com o Senhor. Por isso que o apóstolo Paulo disse que se nós sofremos, também reinaremos com Ele. Está em 2 Timóteo capítulo 2, versículo 12. Mas enquanto nós estamos nesta terra, quanto mais provas e mais tribulações tenhamos, mais valores espirituais e morais Ele permanecerá em nosso coração. Então lembre-se que um sofrimento mais a cada dia nos ajudará a orar melhor a cada noite. Se despede Débora Miranda. E o nosso contato é 119-8292-3392. Até a próxima oportunidade.
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1: Meu nome é Erika Santos, sou nutricionista. Você está em busca de se alimentar de maneira saudável? Com certeza, em algum momento, você já ouviu falar desses mitos. Com as redes sociais, hoje em dia, temos uma enxurrada de informações, né? Fulano falando que o alimento X é bom, que é ruim, que engorda, que emagrece, que inflama e por aí vai. Mas o que é verdade e o que é mentira, né? E hoje vamos falar sobre três mitos sobre o emagrecimento. Com tantas postagens, vídeos, podcast, você o tempo todo está recebendo conteúdo ali sobre determinado assunto, né? Se você pesquisa ou segue pessoas também que falam sobre emagrecimento, com certeza você já deve ter sentido perdido por não saber o que faz bem e o que faz mal. Fulano fala X, outro fala Y, e aí, né? Infelizmente, não temos controle do que cada pessoa vai dizer ou postar na internet. A internet é aberta a todos. Mas é por isso que, para te contar, três mitos que você já deve ter escutado ou lido por aí, e eu vou te explicar por quê. Será que eu devo trocar os óleos vegetais pela gordura de porco? O açúcar causa vício, de fato? O glúten engorda? Ah, mas fulano falou que existem estudos. Dizer que existem estudos, artigos, etc. sobre aquele assunto não torna aquela informação correta. Existe estudo defendendo tudo quanto é ideia, tá? Infelizmente, existem artigos que não têm uma metodologia boa, né? Ou são financiados por empresas com conflito de interesse também. Então, não é tão simples assim. Quando você começa a ler sobre o assunto, né? Você leigo sobre o tema, fica pensando, meu Deus, tudo faz mal, não posso comer mais nada. Tudo que é bom faz mal, né? O que, que eu vou comer agora? Isso faz com que você aí que busca emagrecer pense que a dieta é coisa difícil, porque você começa a pensar, o que eu vou comer então? Por isso eu resolvi trazer três mitos que escutamos sobre alimentação. O primeiro mito é trocar os óleos vegetais por gorduras naturais. Primeiro que dizer que natural não justifica ser saudável, é um termo muito equivocado, porque se fosse assim, a gente poderia comer amanita, sabe aquele cogumelo bonitinho vermelho que aparece nos filmes? Pois é, vem da natureza, mas é tóxico. E segundo, que essas gorduras ditas como naturais, como o óleo de coco, a banha de porco também, são ricos em gorduras saturadas, enquanto os óleos vegetais, como o óleo de milho, o azeite de oliva, eles possuem gorduras poli e monoinsaturadas, e têm maiores benefícios no controle do colesterol e melhor sensibilidade à insulina também, quando comparado com as gorduras saturadas. O segundo mito é dizer que o açúcar vicia. Érica, mas fulano falou de um estudo. Gente, os estudos que existem mostram que não é o açúcar, ou seja, a sacarose, que faz com que aumente a palatabilidade e o consumo, mas sim a combinação do açúcar com a gordura. Ninguém ataca um pote de açúcar cristal, né? Mas uma barra de chocolate sim. Além disso, esse descontrole que acontece não é um vício. A dependência de uma substância leva em consideração vários outros critérios. Não é tão simples assim. Ah, mas libera dopamina. Sim, mas a dopamina é um neurotransmissor ligado à motivação e não ao vício. E não é só a comida que causa isso, mas outras atividades, como o próprio exercício físico, por exemplo. Terceiro mito. Para emagrecer, eu preciso cortar o glúten. Se você tem alergia ao glúten, tem sintomas intestinais e extraintestinais, como a dermatite, por exemplo, que são as manchas vermelhas que acontecem sobre a pele, ok, você deve procurar um nutricionista e um gastro para te orientar, sim, a realizar o diagnóstico da doença celíaca, retirar o glúten, né, e seguir as orientações. Mas também devemos lembrar que tem pessoas que apresentam esse desconforto intestinal quando come alimentos com farinha de trigo, não por causa do glúten em si, mas por causa dos FODMAPs, que causam essa fermentação exagerada no seu intestino. Ah, Erika, mas fulano tirou o glúten e perdeu peso. Sim, provavelmente sim, mas não por causa do glúten, mas porque a partir daí essa pessoa deixou de comer doce, bolo, vários alimentos calóricos têm glúten e, consequentemente, ele reduziu o consumo calórico também e teve a perda de peso. Obrigada pelo carinho e pela companhia.
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3: Jesus está te levando de cãibra, fazendo um milagre nos teus nervos, tu crê? Como é que é?
4: Tem vezes que eu não consigo quase levantar.
3: Tanta dor.
4: Dor. Braço, nas pernas, é muita dor. Tem vezes que eu não consigo quase de subir a escada aqui.
3: Tu crê que Jesus curou agora?
4: Tenho certeza que Deus, eu vivo pedindo para Deus.
3: Se revelou, não sabia de nada.
4: Com certeza. Vou sair daqui, não vou mais sentir nenhuma dor. Amém. Em nome de Jesus.
3: Tá curada, minha irmã, tá curada. Quem revela é Jesus, irmão.
5: Tem uma pessoa aqui que você sente dor nas tuas pernas. O Senhor me mostra aqui um princípio de uma trombose chegando na tua perna, o sangue parando e a dor aumentando, e você sendo levado às pressas para o hospital. Causaria até uma amputação na perna, mas Jesus vai livrar. Recebe o livramento, irmã. Deus está livrando da perna travar, o sangue parar. Bate palma e dá glória a Deus.
6: Foi uma confirmação do Senhor ontem, do dia a dia, cansativo. Ontem eu senti o sangue como se ele fosse voltar, subir e descer, subir e descer. E eu falei para o Senhor: Senhor, me dá o livramento de eu ir para o hospital, ficar internada. Que o Senhor sabe que cada um de nós tem uma luta no dia a dia. E eu falei: amanhã estarei na obra do Senhor, ajudando e fazendo a obra do Senhor. E o Senhor me deu o livramento. E isso foi 6:30. O sangue ficou parado nas minhas pernas, começou a inchar como se fosse uma bomba. E eu comecei a clamar: sangue de Jesus tem poder, sangue de Jesus tem poder. Me dá o livramento de um derrame, para o Senhor me dar a vitória e a cura. E eu recebi, para a honra e glória do Senhor, já estou pagando o meu voto que o Senhor me deu. Amém, o livramento.
5: Olha aí, irmão, você crê no livramento de Deus? Deus revelou e confirmou. Tem 5 pessoas aqui que me revela o Espírito Santo de Deus. Deus está entrando na tua história, na tua vida, e está fazendo o impossível nesta manhã, nesse dia 11 de março. Deus disse que está mudando a tua história. Para você, não dá. Para você, é impossível. Para você, até parece que tem que se conformar e aceitar que é assim mesmo. Jesus ouviu a tua oração. Jesus viu a tua fé. E Ele está entrando na tua história e está mudando essa situação. Vem cá, jovem. Falta 4 pessoas. Onde estão as outras 4 pessoas? Você crê no milagre de Deus? Você vem cá, irmã, por gentileza. O irmão que levantou a mão também, vem na frente. Falta 2 pessoas. Jesus está entrando na tua história e está mudando a situação. Você acreditou? Você creu na palavra? E o Senhor está dizendo que está entrando na tua história. Ele está trazendo cura, libertação, restauração na família, renovação espiritual. Onde está a outra pessoa? Vem, minha irmã, lá atrás. Recebe a bênção. Bate palma. Bate palma e dá glória a Deus. Mas levante a mão, porque Deus está dando livramento para você, para a tua família. Livramento, livramento, livramento de ser frustrado, livramento de decepções, livramento no casamento, na vida financeira, livramento na saúde. Levante a mão. Deus está livrando você e a sua casa. Aleluia. No momento que você adentrou num propósito com Deus, é claro que o inimigo vai tentar te intimidar com notícia ruim, com obstáculo, com problemas, para você não vir para a igreja, para você não orar, para você não fazer propósito com Deus. Porque se tem luta, tem vitória. Se tem peleja, é porque tem uma grande bênção vindo para a sua vida. Deus já está confirmando por meio da pregação a resposta da tua oração, a resposta do teu clamor.
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3: Como é que é o seu nome?
8: Sueli.
3: Irmã Sueli, como é que foi?
8: Fiz o voto, aí ele fez a entrevista, agora já telefonaram ontem, né? Agora ele vai ser contratado segunda-feira já.
3: Ele estava desempregado há quanto tempo?
8: Mais de 7 meses, né?
3: Com 7 meses desempregado, a avó chegou aqui no culto, falou conosco aqui dizendo, pastor, ore pelo meu neto, porque está desempregado 7 meses. E Deus havia revelado, ouvintes, que Deus ia abrir uma porta tão grande, abençoada na vida dele. E ela aqui está contando a bênção.
8: Foi.
3: Está contratado já.
8: Tá.
3: Tá feliz, vó?
8: Tá ótimo, meu Deus, a família tá.
3: O que, que a vó diz para os ouvintes e os irmãos aqui presentes? Tem que ter fé?
8: Eu digo que tem que ter muita fé. Tem que orar e acreditar num pastor também, no servo do Senhor que está pregando aí.
3: Deus fala e cumpre.
8: Fala e cumpre.
5: Tem uma pessoa aqui entre nós que você sente dores no teu pé. Você me mostra aqui uma situação espiritual que está atingindo a sola dos teus pés. Você me mostra aqui uma obra maligna. Mas Jesus está repreendendo. Recebe aqui o milagre.
9: O que eu recebi aqui, meus irmãos, quando eu saía de casa, que eu andasse bastante, eu sentava em algum lugar e eu não conseguia colocar os meus pés no chão de tanta dor que eu sentia. E quando eu chegava em casa de noite, que eu ia dormir, eu não conseguia dormir, da dor nos meus pés, latejava. Tinha dia que eu tinha que levantar de noite para tomar remédio para passar dor, e ainda mesmo assim ainda não passava. E o outro dia de manhã cedo, quando eu acordava que eu ia levantar, eu não conseguia andar, eu tinha que andar segurando pelas paredes, porque a dor era intensa. E graças a Deus, agora nessa tarde, eu fui curada em nome de Jesus.
3: Cadê a dor, minha irmã?
9: Desapareceu, não estou sentindo mais nada.
3: Depois da revelação do Espírito Santo, Jesus tocou na irmã e fez um milagre.
9: Fez um milagre aqui nessa tarde, porque ainda a hora que eu cheguei aqui, eu estava sentindo. Agora eu não sinto mais.
3: Estava sentindo dores na sola dos seus pés, uma enfermidade constantemente sofrendo, veio com fé e foi tocada por Jesus.
9: E se eu não viesse, eu não tinha recebido esse milagre. E assim eu recebi, em nome de Jesus.
3: Estamos agradecidos, irmã, pelo seu depoimento de fé e contando essa bênção. Faça o seu convite para os ouvintes também participar desta campanha.
9: Meus irmãos, faça essa campanha, porque o Senhor vai dar vitória. Como Ele deu para mim, Ele vai dar para vocês também.
3: Que Deus te abençoe, minha irmã.
9: Amém.
5: Esta oferenda vai ser destruída. Levante a mão, igreja. Sai, Satanás. Não adianta se esconder. Tu quer matar ela, mas o Senhor te repreende você agora. Dá o teu grito de derrota, Satanás.
8: Yeah! Eu vou levar, filha.
5: Não vai. Levante a mão, diga queima ele. Grita queima ele. Não resista, Satanás. Em nome de Jesus. Vai ter que sair em nome de Jesus. Não adianta resistir. Levante a mão, diga queima ele. Em nome de Jesus, Satanás, eu te ordeno. De uma vez por todas, saia. Sai da mente dela. Em nome de Jesus. Saia, sai, sai em nome de Jesus, está liberta. Jesus está libertando nesta manhã.
2: Jesus está libertando nesta manhã, sexta-feira. 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Convido você, amado e dileto ouvinte, católico, espírita, evangélico, livre pensador, não sofras mais. Quem sabe você tem sofrido com obras malignas, vícios, depressões, desemprego, invejas, obras malignas que têm atuado na vida do teu esposo, da tua esposa, na empresa, no trabalho, na saúde, na área pessoal da sua vida, nos teus projetos, no contrato, esta causa jurídica, essa situação que não se resolve. 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Tenha, ouvinte, tenha fé, porque Jesus, ele garante a tua vitória aqui na Igreja Pentecostal Deus e Amor. 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

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Durante 3 meses, 90 dias, você vai devolver. Não é dar, é devolver o que é de Deus. Você vai honrar a obra de Deus aqui na Igreja Deus e Amor com o seu dízimo. Dízimo significa décima parte. E o dízimo também, à luz da Bíblia, é um ato de culto. Quando você dizima, você está cultuando, você está adorando a Deus. O dízimo é o reconhecimento que tudo que você tem pertence a Deus. No Antigo Testamento, quando a lei foi instituída, na lei, se dava o dízimo, se devolvia o dízimo, aliás, para o sustento dos levitas, sacerdotes, e para a manutenção do templo. Também o dízimo, à luz do Velho Testamento, tinha também funções sociais, como ajudar pobres, órfãos e viúvas, como aqui nós fazemos, ajudando famílias carentes mensalmente com cesta básica. Por isso que também há uma promessa em Malaquias 3:10 sobre o dízimo. E Deus promete abrir as janelas dos céus para aqueles que honram a Deus. Embora muitas pessoas tenham maus olhos com o dízimo, todos quantos têm sido fiel no pouco, Deus tem colocado sobre o muito. Deus tem honrado. Por isso o Senhor está te convidando hoje a fazer essa contribuição voluntária e honrar a Deus. Eu uso uma analogia simples, pastor Mike, e objetiva para o dízimo. Eu costumo usar a figura do aniversário. No aniversário, o aniversariante ele tem um costume. É uma espécie de ritual, de cerimonial do aniversariante oferecer o primeiro pedaço de bolo, né, para a pessoa que na concepção dele é a mais importante. Geralmente o pai, a mãe, um irmão mais próximo, assim é o dízimo. Quando você entrega, devolve e honra a Deus com o dízimo, você está dizendo que Deus é mais importante que o dinheiro. Deus é mais importante na sua vida. Por isso eu quero convidar você que está me ouvindo agora. Quantos crentes que não devolvem dízimo? Obreiros que não honram a Deus com o seu dízimo. 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
2: Em seguimento da nossa série sobre conselhos para quem tem um marido descrente, nós começamos a falar como nós ganharmos o nosso marido para Cristo, sem palavras, sendo sábias na nossa atitude, na nossa maneira de agir, na nossa maneira de viver com Ele. Hoje eu queria continuar falando, né? Eu parei naquela parte quando Pedro disse que nós deveríamos ganhar o nosso marido pelo procedimento sábio, considerando o nosso procedimento casto e com temor a Deus. Eu gostaria de também já iniciar esta série hoje, este conselho, quando Paulo chega a relacionar o bom procedimento da esposa cristã a um lar abençoado, especialmente na repercussão na vida dos filhos, né? Vocês sabem que, eu estou falando com mulheres que o marido não é crente, que os filhos às vezes ficam divididos, né? Na sua fé, na escolha da fé. Se o marido é descrente, às vezes os filhos tendem para este lado e outros filhos tendem para o lado da fé que a mãe segue, né? É também uma coisa bastante complexa e deve ser agido com bastante cautela, né? Mas eu leio aqui quando Paulo fala desse bom procedimento da esposa a um lar abençoado, especialmente na repercussão desta fé na vida dos filhos. Em seguida, logo na introdução do versículo 15, ele considera, ele fala assim: mas se o descrente quiser se apartar, o verbo apartar-se significa separar-se, que a esposa aceite essa separação, não colocando barreiras nem obstáculos. Eu queria fazer até uma observação que, poucos dias atrás, uma irmã estava muito triste, ela me procurou num dos cultos aqui na sede, ela disse: irmã Débora, eu estou muito triste, meu marido quer o divórcio e eu não posso me divorciar porque é pecado. Não é pecado você se divorciar. Não é pecado você se separar. O que a Bíblia está falando é que não deve ter um segundo casamento se ainda o marido ou a esposa é vivo. Então, aqui Paulo está falando sobre isso. Se o descrente quiser se separar, que a esposa aceite essa separação, não colocando barreiras nem obstáculos, né? É claro que a vontade de Deus é que vocês estivessem juntos. Mas se o marido quer se separar, o que que você pode fazer? Vai negar? É triste forçar uma convivência com alguém. Uma pessoa quer conviver com prazer. É muito ruim conviver sem prazer, sem alegria, sem desejo algum. É o mesmo que obrigar a pessoa a comer algo que faz muito mal a ela, ou forçá-la a viver em um lugar onde apenas a desperte repugnância. Infelizmente, muitas esposas e maridos cristãos à beira de uma separação e não aceitam de forma alguma a separação. Alguns até se humilham, choram, fazem aquelas cenas deploráveis, insinuando morte, suicídio e coisas parecidas, fazendo um verdadeiro jogo teatral. Mas qual seria, então, a reação? Eu digo, a reação sábia deveria ser: você quer a separação? Eu não gostaria, mas se você quer, então vá, né? E o deixar ir não significa o fim do casamento. Não. Muitos maridos e esposas são oprimidos por obras malignas.

dizer assim, os espíritos malignos que agem na alma de uma pessoa oprimida. Não, não é isso que Deus quer para os seus filhos. Filhos de Deus se valorizam porque valorizam o Espírito Santo que neles há. Filhos de Deus são as meninas dos olhos do Senhor, extremamente valorizados por Deus, pelo Pai. Então o apóstolo Paulo afirma que quem quer tentar forçar uma convivência quando uma das partes não quer mais, vai sofrer consequências, vai ter maus tratos, vai ter aquela servidão maligna, a pessoa se humilhando, se rebaixando. Então deixam de ser servos de Deus para serem servos do maligno, servos do mal. Antes de tudo, Deus quer que seus filhos vivam em paz de espírito. Que Deus abençoe. Eu tenho certeza que esta palavra veio de Deus ao seu coração. E na próxima programação estaremos terminando esta série de 3 conselhos bíblicos para quem tem cônjuge descrente. Que Deus os abençoe.

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2: Graça e paz, queridos diletos ouvintes. Quem tem o prazer de vos saudar é a sua irmã em Cristo, Nayara Otávio, e eu estou passando aqui para trazer uma reflexão da palavra de Deus ao seu coração. E hoje eu quero trazer uma reflexão sobre a velhice, que é uma fase, eu posso dizer, outurnal da vida. A palavra do Senhor aqui no livro de Isaías, do profeta Isaías 46, no verso 4, vai nos dizer assim: até a vossa velhice eu serei o mesmo, e ainda até as cãs eu vos carregarei. Jar-vos-ei, pois, carregar-vos-ei e vos salvarei. Que mensagem maravilhosa, irmãos. Que palavra linda que o próprio Deus está dizendo para o seu povo. Eu quero dizer que a velhice não é um mal, mas é uma recompensa. E é interessante como a medicina atual faz pesquisas científicas constantemente para aumentar a nossa expectativa de vida, porque a longevidade é um alvo a ser perseguido. Porém, muitas pessoas envelhecem com uma amargura, enquanto outras atingem a fase outurnal da vida em ditosa velhice. O tempo, queridos ouvintes, é implacável e esculpe em nossa face rugas indisfarçáveis. E cada fio de cabelo branco que brota em nossa cabeça, eu posso dizer que é a morte nos chamando para um duelo. Os anos pesam sobre nós como um chumbo, deixando nossas pernas bambas, os nossos braços fracos, os nossos ombros embaçados, caídos, e os nossos olhos embaçados. A velhice é uma realidade incontornável. Mais cedo ou mais tarde, eu e você estaremos frente a frente com ela, a não ser que a morte nos visite precocemente, né? E muitas pessoas amargam a sua velhice com uma dolorosa solidão. Quantos idosos nós temos aí abandonados, sozinhos, e vivem aí nesse mundo de solidão, e é algo muito triste, irmãos. Outros, porém, na sua velhice, se tornam idosos doces e sábios, fazendo dessa fase outurnal da vida os anos, eu posso dizer, dourados e mais extraordinários da sua caminhada. Os velhos podem ser cheios do Espírito Santo e nutrir na alma grandes sonhos. Você que está aí na velhice, talvez entrando aí nessa caminhada, nessa fase dolorosa da solidão, e tem deixado de sonhar, eu quero chamar a sua atenção, querido. Não pare de sonhar, porque você pode olhar para frente e ter projetos. Em vez de celebrar apenas as conquistas do seu passado, você pode influenciar uma nova geração. em vez de apenas enaltecer o passado, as suas conquistas. A velhice é um privilégio, eu posso dizer que é uma bênção, uma dádiva de Deus. Quando eu lembro do patriarca Jó, que a Bíblia diz que ele morreu velho e farto de dias, e o Senhor cumpriu na vida dele tudo que o Senhor havia designado para ele. E você que está aí, dileto ouvinte, o Senhor está dizendo para você: até a vossa velhice, eu serei o mesmo. Deus está dizendo, ele não mudou, ele é o mesmo. E ainda com os teus cabelos brancos, o Senhor está dizendo que desde o ventre da sua mãe, ele te carregou nos seus braços, sabe? Ele te carregou no colo. Ele te levou desde da madre da sua mãe. Ele está dizendo, ainda com os seus cabelos brancos, eu continuo te carregando no colo. Já o tenho feito e eu te carregarei e te levarei nos meus braços e te salvarei. Você que está aí, eu não sei a situação que você está vivendo, mas eu estou passando aqui para trazer essa reflexão para o seu coração. Quantos idosos que estão entrando para uma vida amarga, triste, dolorosa. Eu sei que a velhice não é fácil. São dores. Todos os dias aparece um novo problema. Porém, o Senhor está dizendo para você que Ele continua te carregando no colo. Você continua sendo levado nos braços do Senhor. E Ele tem plano de salvação para a sua vida. E você ainda pode sonhar, mesmo na velhice. Ainda pode influenciar esta geração. Que a bênção do Senhor possa te alcançar. Devemos, queridos irmãos, entender que a velhice é um privilégio. E quantos jovens que não querem chegar na velhice, né? Mas devemos entender que a velhice é um privilégio. É uma bênção. É uma dádiva de Deus e devemos desejá-la e recebê-la com grande gratidão. Amém, diletos ouvintes? Que o Senhor Deus te abençoe, que a bênção do Senhor esteja sobre a sua casa, a sua vida e a sua família desde agora e para todo sempre. Eu deixo meu abraço carinhoso da sua irmã em Cristo, Nayara Otávio.
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0: mas eu só quero reforçar que às 21 horas, nós teremos aí o momento do presidiário, e você é meu convidado especial para estar aí acompanhando aí esse momento tão especial, uma carta viva. Que Deus abençoe o povo de Deus, Deus abençoe os pastores, Deus abençoe nossos pastores regionais, centrais, setoriais, coligados à sede estadual. Deus abençoe vocês, meus companheiros de obra, Deus abençoe os diáconos, presbíteros, Deus abençoe os obreiros e os membros da sede estadual. Deus abençoe vocês, estamos incessantemente orando em favor da vida de todos vocês, companheiros de obra, batalha de obra do Senhor.
1: Eu quero chamar a sua atenção para estar comigo segunda-feira. Segunda-feira nós estaremos aqui, é um estudo muito importante, e nós iremos levantar um clamor pelos dizimistas. Atenção, porque segunda-feira, às 19 horas, nós vamos fazer a consagração de todos os dizimistas. Quem é dizimista aqui? Se você não é dizimista, eu vou te dar um conselho de Deus. Passa a honrar a Deus. Jesus diz, dai a Deus o que é de Deus e a César. A Bíblia diz em 1 Samuel capítulo 4, versículo 4. Eu honro os que me honram. Se você honrar a Deus, grava bem essa palavra. Deus irá te honrar. Deus irá te honrar. Levante as mãos aos céus.

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Venha receber a tua vitória. Fique todos na paz do Senhor Jesus.

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1: Olá, eu sou Pedrita Reis e hoje vou falar sobre medo, ansiedade e fobia. O medo e a ansiedade, elas são emoções diferentes. Contudo, as duas estão ligadas à nossa defesa de vida. Elas são consideradas emoções fundamentais para nós seres humanos. Quando nos sentimos ameaçados, essas duas emoções elas são esperadas, uma vez que comportamentos de preservação à nossa integridade são necessários. O medo, ele é um estado neurofisiológico que é ativado todas as vezes que a gente se depara com uma situação que apresenta para nós uma sensação ou uma ideia de grave ameaça, seja ela a nossa integridade física ou mental. Então ele vai ser ativado em qualquer situação que para nós pareça ser ameaçadora ou perigosa. O medo está presente em todos os transtornos de ansiedade. Já a ansiedade, ela é um sistema complexo de resposta afetiva, cognitiva, comportamental, e ela é ativada de maneira antecipada em situações que são vistas como incontroláveis, imprevisíveis e ameaçadoras. Ou seja, ela é a expectativa de que alguma coisa desagradável, muito ruim, vai acontecer. E essa vem acompanhada de alterações desagradáveis. A ansiedade também possui uma relação muito estreita com pessoas com vulnerabilidade aumentada. Geralmente, essas pessoas se consideram incapazes de se proteger das situações das mais diversas. E por subestimarem as suas capacidades diante de situações que são perigosas ou de riscos, elas tendem a ter um comportamento de fuga e não de enfrentamento das situações. Embora as emoções de ansiedade e medo sejam naturais e até mesmo fundamentais ao ser humano, quando em demasia, quando excessivas, elas podem paralisar o funcionamento do indivíduo. E isso vai dificultar o manejo desse indivíduo, esse funcionamento do indivíduo em diversas situações que são corriqueiras, que são do nosso dia a dia. O que vai comprometer as emissões de respostas adequadas em diversas situações. E é nesse momento então que a gente vai falar que essas emoções de medo e de ansiedade passam a ser patológicas. Porque até então, quando ela não atrapalha o funcionamento, elas não servem de protetoras. E quando elas param de permitir que a gente funcione no dia a dia, elas passam a ser consideradas, então, patologias que precisam de cuidados. E toda vez que esse medo está relacionado a um objeto específico, é que a gente chama de fobia. A fobia, ela é o medo persistente de um objeto, de uma situação ou de uma atividade que não representa um risco real, mas que provoca no indivíduo uma necessidade de fugir ou de evitar a situação. Existem vários outros estímulos que podem ser fóbicos. De natureza animal, a gente tem os cachorros, as aranhas, lagartixas, outros insetos. Também existem fobias a ambientes naturais, que seria medos de água, medos de altura. Existem fobias também em relação a sangues, procedimentos médicos, injeções, bem como também fobias situacionais, como por exemplo de elevador, aviões, ambientes fechados, dentre diversos outros objetos ou situações que poderiam gerar fobias. É importante destacar que fobia não é frescura e nem bobeira. Ela é um transtorno de ansiedade, onde há a presença de medo e ansiedade desproporcional dirigida a esse objeto fóbico, que faz com que ela evite o enfrentamento dessa situação ou então fuja das situações onde ela tenha que enfrentar este objeto. Mas o mais importante saber é que possui tratamento. A terapia cognitivo-comportamental, ela baseia-se em dois princípios. Os nossos pensamentos, eles têm influência controladora sobre as nossas emoções e sobre os nossos comportamentos, e como nós nos comportamos influencia os nossos padrões de emoção e de pensamentos. As intervenções, ela tem como objetivo tratar esses pensamentos, essas crenças, essas avaliações dessas situações, ajudando o indivíduo na interpretação, numa nova interpretação dessas situações, mudando assim a percepção daquilo que para ele é perigoso e que o deixava vulnerável. Espero que tenha esclarecido um pouco sobre medo, ansiedade e fobia. Se você precisa ou conhece alguém que precisa de ajuda, não deixe de buscar por profissionais qualificados.
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2: E eu quero chamar a sua atenção, você de outro ministério, você simpatizante da Igreja Deus é Amor, Eu quero chamar você para fazer um propósito de ser dizimista aqui na igreja. Faz um teste, você da Universal, você aí da Mundial, você da Assembleia de Deus, da Presbiteriana, da Batista, não importa a sua igreja. Faz um teste. Durante 3 meses, 90 dias, você vai devolver. Não é dar, é devolver o que é de Deus. Você vai honrar a obra de Deus aqui na igreja Deus e Amor com o seu dízimo. Dízimo significa décima parte. E o dízimo também, à luz da Bíblia, é um ato de culto. Quando você dizima, você está cultuando, você está adorando a Deus. O dízimo é o reconhecimento que tudo que você tem pertence a Deus. No Antigo Testamento, quando a lei foi instituída, na lei, se dava o dízimo, se devolvia o dízimo, aliás, para o sustento dos levitas, sacerdotes, e para a manutenção do templo. Também o dízimo, à luz do Velho Testamento, tinha também funções sociais, como ajudar pobres, órfãos e viúvas, como aqui nós fazemos, ajudando famílias carentes mensalmente com cesta básica. Por isso que também há uma promessa em Malaquias 3:10 sobre o dízimo. E Deus promete abrir as janelas dos céus para aqueles que honram a Deus. Embora muitas pessoas tenham maus olhos com o dízimo, todos quantos têm sido fiel no pouco, Deus tem colocado sobre o muito. Deus tem honrado. Por isso o Senhor está te convidando hoje a fazer essa contribuição voluntária e honrar a Deus. Eu uso uma analogia simples, pastor Mike, e objetiva para o dízimo. Eu costumo usar a figura do aniversário. No aniversário, o aniversariante ele tem um costume. É uma espécie de ritual, de cerimonial do aniversariante oferecer o primeiro pedaço de bolo, né, para a pessoa que na concepção dele é a mais importante, geralmente o pai, a mãe, um irmão mais próximo, assim é o dízimo. Quando você entrega, devolve e honra a Deus com o dízimo, você está dizendo que Deus é mais importante que o dinheiro. Deus é mais importante na sua vida. Por isso eu quero convidar você que está me ouvindo agora. 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
2: João capítulo 15, verso 11, é o versículo inicial. Tenho-lhes dito estas palavras para que a minha alegria esteja em vós e a alegria em vós seja completa. Palavra de Cristo. E vamos falar sobre alegria. E falar alegria num momento como este parece não fazer muito sentido. Falar sobre alegria numa época de sofrimento e dor parece que não é muito apropriado. Mas eu quero que você suponha o seguinte: como povo de Deus, nós tragamos o céu para a terra. Nós vamos trazer o céu para a terra. A alegria é uma grande parte do céu. O céu está cheio de alegria. A nossa responsabilidade é fazer com que o mundo viva essa alegria. No céu não há depressão. Portanto, nós não temos direito legal de ficarmos deprimidos. Pela Bíblia, nós não somos permitidos viver em depressão e em agonia. Se hoje alguém está deprimido, se hoje alguém vive uma angústia profunda, você precisa reavaliar a sua vida. Não que não passemos por lutas, mas precisamos reavaliar aonde está a nossa fé. Tente descobrir o motivo. Por que é que você se sente assim? E pelo céu e pela terra, por tudo que a palavra nos diz, pelo amor de Deus, cuide disso. Cuide do seu coração. O mundo precisa ver o povo de Deus alegre. O mundo precisa conhecer um povo cheio de alegria e também de vida. Um povo que ama e que serve também com alegria. Eu sei que enquanto nós falamos sobre alegria, há quem possa estar com os seus pensamentos e ele vai dizer: mas quantas coisas terríveis que acontecem no mundo, elas não me devem afetar. Quanto a situação que nós vivemos, ela não deve me impedir, não deve me constranger. Sim, ela deve nos afetar, ela pode até, de alguma forma, nos afetar. E quando nós vivemos em meio a tudo isto, nós precisamos entender que o que nós vivemos é muito maior do que aquilo que tenta nos afetar. Uma vez um pastor encontrou uma senhora da igreja e essa irmã informou o pastor: olha, estão acontecendo algumas coisas na cidade e em relação também ao culto. E ela vai relatar a esse pastor situações que estão a acontecer. Depois do encontro, o pastor foi direto para a oração. Ele foi direto buscar a Deus. Ele sentia-se muito pesado e precisava ter a percepção, o entendimento de Deus acerca de tudo aquilo que ele ouviu daquela irmã, daquela senhora. E então, quando ele entra em oração e em jejum, no jardim da oração, ele tem uma visão de Deus. E nessa visão, ele estava com Jesus em um lugar, e esse lugar era familiar. Caminhavam de mãos dadas como dois amigos, ombro a ombro. E eles partilhavam segredos e conversas. E nessa conversa com Jesus, sobre as informações que a irmã acabava de lhe passar, ele olha para outra mão que estava fechada. E então ele conta que havia algo que parecia escondido na outra mão. E ele pergunta a Jesus o que era. E então Jesus mostrou-lhe. Aleluia. Ele segurava o mundo que parecia ser tão pequeno. E o pastor disse: quando eu vi, todo o peso saiu das minhas costas e percebi: o Senhor tem tudo sob controle em sua mão. Isso não quer dizer que nós não tenhamos que orar e continuar a orar acerca de todos os assuntos que nos envolvem. Isso não quer dizer que eu não deva buscar a Deus. Não, pelo contrário. Quer dizer que eu preciso orar, eu preciso clamar, mas eu não preciso carregar um peso que não é meu. Uma angústia, uma tristeza, uma dor que Jesus já carregou lá na cruz do Calvário. Jesus já levou as nossas dores, as nossas tristezas, o nosso sofrimento. E o que isso representa é que agora nós podemos lutar com base na vitória que já foi conquistada, não para a vitória. Eu não luto para uma vitória, eu luto na vitória. Aleluia! Quando Jesus diz na cruz do Calvário: está consumado, você consegue imaginar o que aconteceu no inferno? Você consegue imaginar o que aconteceu com os incrédulos? Você consegue perceber o que aqueles que não criam em Jesus puderam viver naquele momento? Ele diz: está consumado, e nós automaticamente vencemos. Vencemos. E Jesus, 3 dias depois da morte, ele vence, ele ressurge. Então, quando ele diz: está consumado, o que ele quer dizer? Toda obra está feita. Toda obra. Jesus libertou cativos, curou doentes, ressuscitou mortos e expulsou demônios. Lucas capítulo 4, verso 18. Morreu na cruz e ele ressuscitou da morte. E o que nós precisamos ter é plena confiança em Jesus Cristo e a certeza de que, assim como ele fez as suas obras, nós também somos alcançados. O mundo está cheio de sofrimento, vida. O mundo está cheio de dores. O próprio Jesus sofreu. Mesmo assim, ele sabia como viver com alegria. O próprio Jesus foi perseguido, foi caluniado, foi injuriado. O próprio Jesus, na fase infantil, Jesus era uma criança, foi tentado à morte. Seu pai e sua mãe tiveram que fugir para o Egito porque ele foi tentado à morte. Mesmo assim, ele não se entregou. Eu quero lhe convidar a experimentar a alegria do céu. Eu quero lhe convidar a experimentar esta alegria do Senhor Jesus Cristo. O que a Bíblia nos informa em Mateus 25, verso 21, que nós entraremos na alegria do Senhor. Mas para eu poder experimentar a alegria lá na eternidade, eu tenho que começar a viver a eternidade hoje, nos nossos dias. Se nos alimentarmos com a alegria do céu, com a alegria de Deus que Ele derrama sobre nós, viveremos como Jesus viveu no seu tempo. A Bíblia tem 248 referências sobre a palavra alegria. Isso deve nos lembrar sobre a importância de sermos pessoas alegres, como fomos criados para ser. Entenda, nós representamos o Pai Celestial neste mundo. Nós somos representantes do céu neste mundo. Então nós temos a alegria do céu. Deus é alegre. Deus sorri, Ele quer que nós entremos também em sua alegria. Isaías 55, verso 12. Vocês sairão com júbilo e serão conduzidos em paz. Os montes e colinas irromperão em cântico diante de vocês. E todas as árvores do campo baterão palmas. Sofonias capítulo 3, o verso 17. O Senhor, o seu Deus, está no nosso meio, poderoso para salvar. Ele se regozijará contigo, com seu amor renovará. Ele regozijará contigo com brados de alegria. Neemias capítulo 8, verso 10. A alegria do Senhor vos fortalecerá. Aleluia! Sabe o que isso quer dizer? Nós servimos a um Deus que tem alegria para dar. Nós servimos a um Deus que tem transformação. Nós servimos a um Deus que alegra o coração daquele que crê no seu nome e na sua palavra. E eu quero que você considere isto agora. Você é uma pessoa naturalmente alegre? Como você pode passar da alegria natural para a alegria do Senhor? Pense nisso. A alegria precisa ser sempre exuberante? Como é possível fazer uma ligação entre a alegria e descansar no Senhor? E quando nós estamos a falar de alegria, não estou a falar de ver sorridente, não mostrar os dentes a todo momento. Não, não, não é isso. Alegria no Senhor. Ter alegria em Cristo é ter a certeza que em todos os momentos Ele está no comando da nossa vida. Medite nisto. Neste exato momento, você ouve esta palavra. E o seu coração, ele salta de alegria ou você tem vontade de desligar o seu rádio? Você quer virar a página ou então você sabe que é filho de Deus e Deus tem preparado alegria em seu coração? Em outras palavras, em que condição a própria palavra de Deus se encontra neste momento sobre a tua vida? O meu conselho, em Salmos 62, verso 8, derrame o seu coração diante do Senhor. Ouvinte, você tem a oportunidade de falar com Deus e diga para Ele o que se passa no seu coração e esse fardo pesado que você carrega. Confesse a Ele e deixe com que a sua alegria possa inundar o seu ser. Peça para Deus te capacitar e entregar a alegria que Ele tem. E Ele vai responder a sua oração. Seja alegre. Seja feliz. Mesmo com tudo aquilo que venha afrontar a nossa vida. Tudo aquilo que vem contra nós como choque. Seja alegre. Seja feliz. Confie no Senhor. Tire esse peso dos seus ombros. E creia que Deus está no controle de todas as coisas. Eu sou o seu pastor Erwin Villaland e este foi o nosso quadro Semente, Palavra de Deus.
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1: Espaço Eu e Mais Um chegando no seu lar, no seu trabalho. Vos saúda Débora Miranda. Estarei com vocês 5 minutos apoiando-lhe nesse discipulado, nesse projeto da nossa igreja Deus é Amor, o projeto Eu e Mais Um. E eu queria ler este versículo que eu já li na programação, uma das programações passadas, de São Lucas, capítulo 5, versículo 36. E disse-lhes também uma parábola, ou seja, Jesus contando esta parábola. Ninguém tira um pedaço de uma veste nova para costurar em uma veste velha, pois que romperá a nova, e o remendo não condiz com a veste velha. E eu gostaria de continuar falando desse tema para você passar isso ao novo convertido. Então, como eu estava falando, que alguém está com a roupa velha, estragada, e uma roupa nova, completamente nova, lhe é oferecida. E aquela pessoa, ao invés de fazer a troca, ela diz, não, eu não vou trocar toda a roupa, não. Apenas coloque o remendo novo em cima desta minha roupa velha. O problema é só essa parte aqui da minha veste. Então ele vai, corta a roupa nova, estraga a roupa nova, e agora ele tenta remendar somente parte do seu problema. Jesus está dizendo aqui que o remendo não condiz na roupa velha, não vai durar. E quando a palavra de Deus diz de vestes, ela está falando da condição espiritual do homem diante de Deus. Na passagem de Isaías, diz que ele, ao reconhecer o seu pecado, sua condição, imediatamente um anjo toma uma brasa do altar e toca os seus lábios. Em outras palavras, a gente pode trazer aqui e fazer uma comparação que muita gente tem deixado de olhar o Evangelho desta forma. Não reconhece a sua pequenez, a sua miséria, o seu pecado. E muitas vezes nós queremos departamentalizar o Evangelho. Nós temos a dificuldade de ver o Evangelho como um todo. Nós estamos voltados para uma parte apenas do Evangelho. Antigamente era muito simples e comum ouvirmos pessoas falando da mudança de suas vidas. Eu fumava, eu bebia, eu mentia. Agora, graças a Deus, eu estou curado desta doença que é o pecado. Eu estou liberto, eu fui transformado. Hoje a gente já vê mais uma coisa diferente. Ah, eu fumava, eu bebia, eu mentia. Agora, graças a Deus, essa pessoa não fuma, não bebe, só não deixou de mentir. Muita gente está rejeitando a provisão completa da transformação. Porque somente se numa parte você é transformada, não vai condizer, não vai dar certo. Nós temos que entender o todo do Evangelho. E muitas vezes esse problema pode ser visto em várias áreas de nossa vida cristã, né? Então muitas pessoas vão à igreja e somente querem o milagre, querem a libertação.

obediência, santificação, submissão à palavra de Deus. É isso que diz esse versículo. Então veja que o que nós precisamos ensinar aos novos convertidos é que a transformação tem que começar de dentro para fora. Que ela entenda o motivo de ela seguir a Jesus. Porque Ele é o caminho, porque Ele é a vida. Então tudo isso é importante. Quando nós amamos a Deus, nós nos submetemos à vontade de Deus da transformação total da nossa vida. Vamos falar mais desse tema, do versículo também 37, que também fala do mesmo tema. E vocês vão anotando aí os versículos e passe isso aos novos convertidos. É muito importante. Leia esse versículo com eles, medite com eles. E qualquer dúvida, mande-nos aí o WhatsApp, esta mensagem para 11 982 92 33 92. Se despede na paz do Senhor, Débora Miranda, e até a próxima edição do Espaço Eu e Mais Um.

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1: Pessoal, tudo bem? Eu sou o Dr. Saulo. Hoje, vou falar um pouquinho para vocês sobre a cinetose. O que é a cinetose? Isso todo mundo já ouviu falar, provavelmente muitas pessoas já tiveram ou tem algum parente que tem, que é o quê? O enjoo quando dentro de algum veículo, quando a pessoa fica mareada, quando ela fica enjoada, quando está no passageiro de um carro, ou quando pega um metrô, um ônibus e assim por diante. É uma doença muito mais comum em crianças do que em adultos. Algumas crianças, quando crescem, elas continuam tendo na fase adulta o problema. E até curioso, alguns adultos adquirem, nunca tiveram na infância e de repente, em algum momento da vida, começam a ter. Por que que acontece essa tontura, esse enjoo, esse mareio quando a pessoa está dentro do veículo? O problema é um conflito que acontece dentro do meu cérebro entre a minha visão, entre o meu sistema visual e entre o meu sistema vestibular. Lembrar que o labirinto, ele capta o movimento que o meu corpo está fazendo. Então, o carro está em movimento, né? Dando um exemplo do carro. O labirinto está dando informação para o meu cérebro que eu estou em movimento de um jeito. E muitas vezes os meus olhos estão dando informação que eu estou em movimento de um outro jeito diferente. Lá dentro do cérebro isso entra em conflito e isso vai me dar enjoo, isso vai me dar aquela sensação de mal-estar, a tontura que é tão incômoda e muita gente acaba vomitando. A curiosidade maior, na verdade, é: existe tratamento? Que é o que todo mundo me pergunta. Tem como eu evitar, né, a cinetose? Tem como eu fazer alguma coisa para não ter esse enjoo? Porque algumas pessoas, né, só têm quando pega uma viagem longa, vai para um lugar mais distante, mas outras, até em curto espaço de tempo dentro de um veículo, já tem a sensação de incômodo. E isso dificulta muitas vezes ir para o trabalho, pegar um metrô para trabalhar, ou um ônibus, ou de repente visitar familiares, enfim, se torna uma coisa incômoda no dia a dia daquela pessoa, na qualidade de vida dela, acaba atrapalhando bastante. O que que dá para eu fazer? Primeiro assim, né? Existem algumas técnicas comportamentais quando a gente está dentro do veículo que dá para ajudar a minimizar, aliviar um pouco a sensação. Se o conflito é entre a minha visão e o meu sistema vestibular, os meus labirintos, então se eu tiver dentro daquele veículo com os olhos fechados, isso já é um alívio. Então muita gente alivia bastante se viaja com os olhos fechados. Mas é uma coisa bem desconfortável, como que você vai viajar um longo espaço de tempo com os olhos fechados. Mas é algo que dá para fazer. Outra coisa é, quando olhando do lado do veículo, você tentar sempre olhar o mais longe possível, bem no horizonte da paisagem. Olhar para as placas, para as árvores, para a calçada, para as coisas que estão perto é ruim, porque isso são informações visuais, né, mais turbulentas, que vão entrar em conflito lá com as informações do sistema vestibular. Então, sempre tentar olhar ao longe, tá? Outra coisa que às vezes funciona é fixar a visão dentro de um ponto dentro do veículo. Por exemplo, fixar um ponto do painel do carro e ficar olhando só para ali. Evitar de ficar olhando para as paisagens que estão passando. Outra dica comportamental é o quê? Evitar de ler e mexer no celular dentro do veículo. Porque se você está lendo, né, movimentando os olhos, se você está vendo a telinha lá do celular, jogando um joguinho, isso é também uma outra informação visual que vai entrar em conflito com o seu sistema vestibular e da tontura. Então tem que evitar de fazer essas coisas dentro do veículo. E remédios? Bom, remédios a gente tem duas estratégias. Primeira estratégia é o quê? Vou tomar um remédio evitativo de enjoo antes de eu viajar. Então, poxa, se eu já sei que eu vou pegar um ônibus para ir lá para o interior visitar meus pais, 30 minutinhos antes eu tomo um remédio, que é um remédio de enjoo, e isso vai aliviar, vai minimizar essa sensação de cinetose, essa sensação de mareio que eu tenho dentro do veículo. Isso é uma estratégia. Eu tenho várias medicações que podem ser usadas para isso. Cada pessoa se adapta melhor a um tipo diferente de remédio. E aí vem uma grande curiosidade. A gente começou a perceber, ao longo do tempo, que existe uma relação, olha que coisa curiosa, entre pessoas que têm enxaqueca e pessoas que têm cinetose. A gente não conseguiu entender ao certo por que isso acontece, mas é fato que muita gente que tem enxaqueca tem cinetose também. Então, o que a gente percebeu? Que existem medicações que previnem a cinetose. Então, é um remédio, cada pessoa se adapta a um tipo diferente, né? A eleição vai ser do médico, mas um remédio que ela toma todo dia e que vai evitar a cinetose. Muitas pessoas até se veem livre da cinetose quando o tratamento funciona muito bem. Outras aliviam bastante, mas o que já melhora muito a qualidade de vida para aquelas pessoas que sempre têm essa sensação de desconforto. Curiosidade hoje, então, foi sobre a cinetose, que é o enjoo aí dentro de veículos. Um abraço, pessoal. Tchau, tchau.
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2: Olá, graça e paz. Eu sou Elisângela Lopes, educadora financeira, e o tema de hoje são 6 dicas para reduzir os gastos. Um erro que muitas pessoas cometem é de achar que pelo fato do valor ser pequeno, ele pode ser ignorado. Mas na verdade, independente do montante, nós precisamos estar atentos para os gastos que temos feito. Eu fico impactada com os diversos ensinamentos bíblicos que o Senhor nos deixou por meio da sua palavra. Quando Jesus havia feito o milagre da multiplicação de pães, ele pede para que recolham o que sobraram para que nada fosse perdido. Podemos ver que o Senhor não aprova o desperdício. Portanto, isso não está relacionado a um montante, se é alto ou se é baixo. Tudo pertence ao Senhor e devemos cuidar muito bem. A primeira dica para reduzir os gastos é trocar o plano de celular por opções mais baratas. Hoje em dia há diversas opções no mercado. Veja o que realmente precisa e escolha pagar menos sem deixar de atender às suas necessidades. A segunda dica é buscar cupons de desconto. Quando for comprar algo, pesquise e veja se há cupons disponíveis. Isto ajuda a fazer boas economias sem reduzir a qualidade do que está sendo adquirido. Terceira dica, utilize as opções de cashback. Alguns parceiros oferecem um percentual de retorno sobre as compras realizadas. Portanto, vale a pena comparar os preços e levar este benefício em consideração. Quarta dica, planeje as compras. Quando temos o hábito de planejar as compras, esperar o momento oportuno e aproveitar as promoções para adquirir o que precisamos, geralmente esta atitude proporciona uma redução no valor desembolsado. Quinta dica, sempre que possível, evite produtos descartáveis. Além de aumentar a quantidade de lixo e prejudicar o meio ambiente, geralmente acabam encarecendo o orçamento. E a sexta dica é para avaliar o custo-benefício da sua impressora. Procure conferir tudo antes da impressão para evitar gastos com folhas e tinta. Além disso, vale a pena verificar se a impressora utilizada realmente proporciona economia ou tem um alto custo. Quando mudamos pequenos hábitos, a tendência é colher melhores frutos. Eu sou Elisângela Lopes, educadora financeira, e desejo que a sua vida seja próspera. Fique com Deus e até a próxima oportunidade.
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1: Vamos! 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

Maravilhoso Deus e eterno Pai, visita essa multidão agora, visita o teu povo agora, e em nome de Jesus Cristo, vai queimando, meu Deus, toda a enfermidade, vai queimando agora toda a obra da macumba, vai queimando agora toda a obra da bruxaria, toda a enfermidade, todo o câncer, toda a miséria, em nome de Jesus, sai agora, sai, expulsa, expulsa agora, expulsa com fé a igreja, sai desse casamento. Sai dessa casa, sai dessa família, sai desse lar, sai agora toda a obra do diabo, é vitória em tempo de crise, é a quarta-feira do mover de Deus, o Senhor está falando comigo, haverá vitórias nesse lugar, oh glória, haverá milagres nesse lugar, sai daí obra de bruxaria, sai daí trabalho de bruxaria, sai dessa vida agora todo mal, em nome de Jesus, sai dessa casa, em nome de Jesus, sai desse lar, em nome de Jesus, sai dessa família, em nome de Jesus, sai desse casamento, em nome de Jesus, sai agora, queima ele, Jesus, queima ele, Jesus, queima ele, sai da vida dessa mulher agora, é você que quer destruir essa vida, é você que luta contra a vida desse homem, é você que luta para destruir essa família, sai agora, o sangue de Jesus te repreenda, o sangue de Jesus te repreenda, o sangue de Jesus te repreenda, o sangue de Jesus te repreenda, sai daí legião do inferno, sai daí obra maligna, sai daí bruxaria, sai daí obra do diabo, sai daí tranca-rua, sai agora toda legião, sai agora todo o poder das trevas, sai agora todo mal contra essa vida, todo mal sobre essa casa, diga comigo todo mal, em nome de Jesus, sai, sai, sai, sai, sai!

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1: Hoje eu tenho uma reflexão bem interessante para te fazer. O quanto você tem sonhado até o final? Várias vezes na vida, não é uma questão de você sonhar pequeno ou sonhar grande. É uma questão de você não estar sonhando até o fim. Ou seja, até que as coisas se realizem. Até que aquilo que você tanto deseja se torne a sua realidade. E isso me fez verdadeiramente gerar consciência para o quanto realmente o que conta não é a complexidade daquilo que a gente deseja. Não é de repente parar e pensar, será que eu tô querendo algo que tá além do meu alcance? Ou será que eu tô querendo demais e eu de repente não mereço tudo isso? É uma questão de você colocar na sua cabeça que de repente vai demorar um pouco mais do que você poderia estar disposto a tolerar. Ou pode demandar um pouco mais de esforço e empenho do que normalmente você tá fazendo, você normalmente faz, ou as pessoas à sua volta normalmente se propõem a fazer. É uma questão de se querer de verdade e de caminhar até o pódio, até que você possa levantar o seu troféu. Então hoje, a minha mensagem é que você sonhe até o fim. Nada tem um gostinho tão bom quanto esse de a gente ter certeza que fez o nosso melhor, que a gente caminhou até o fim, que a gente superou as nossas adversidades. Não é fácil, não. Muito menos simples. Uma coisa é o que a gente planeja, outra coisa é o que acontece. Uma coisa é o que a gente se dispõe a negociar, outra coisa é o que a vida mostra que a gente precisa ter de resiliência, de paciência, de equilíbrio. Mas tudo bem, porque quando a gente quer alguma coisa de verdade, quando a gente sonha com uma vida diferente, com uma realidade que ainda não é a que a gente tem, a gente ganha energia, a gente se conecta a uma motivação que é difícil de explicar de onde vem. Então sonhe até o fim. Não importa se em relação às outras pessoas em volta, você está sonhando pequeno ou você de repente está sonhando muito grande. Não importa se aquilo que você deseja causa certa estranheza para as pessoas que estão convivendo com você. O que importa de verdade é que isso faça sentido na sua vida. O que importa de verdade é esse sentimento de que aquilo que se deseja está conectado à sua natureza, aos seus valores, ao que realmente faz sentido na sua vida. Sonhe, mas não sonhe, não se preocupe em sonhar pequeno ou sonhar grande. Sonhe o mais alto que você puder, mas sonhe até o fim. E comece hoje. O seu sonho pode se tornar a sua realidade, começando com o primeiro tijolinho para o seu castelo, para o primeiro passo da sua maratona, porque é assim que qualquer coisa se inicia, do zero. Que hoje seja o seu dia para começar a sonhar e ir até o fim. E a gente se vê em breve.
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1: Ele respondeu: porque a fé que vocês têm é pequena. Eu asseguro que se vocês tiverem fé do tamanho de um grão de mostarda, poderão dizer a esse monte: vá daqui para lá, e ele irá. Nada será impossível para vocês. Mateus 17:20.
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2: O livro de Gênesis, no capítulo 7, o verso 1, diz-nos que depois disto o Senhor falou a Noé: entra na arca tu e toda a tua família, pois tenho visto que é justo diante de mim nesta geração. Seja bem-vindo. E hoje nós falaremos do tema Ainda Há Quem Permaneça. Lemos sobre Noé, e a Bíblia nos fala que Noé, ele vem de uma geração de homens que serviam o Senhor. Adão, ele peca depois de servir ao Senhor e ele tem que ser destituído da glória, do paraíso, do Éden. A Bíblia vai dizer então que Adão, depois de sair do paraíso, ele gera os seus filhos e dois deles são Caim e Abel. Abel oferece um sacrifício agradável ao Senhor e Caim não. Caim oferece um sacrifício por imitação ao seu irmão. Caim mata Abel e temos aqui o primeiro homicídio. Depois então Adão gera Sete e Sete é aquele que vai começar a trazer uma geração de homens que servem a Deus. Sete significa concedido, porque foi um presente de Deus depois da morte de Abel. Sete vai gerar Enos, e Enos então vai gerar Enoque. E Enoque foi aquele que andou com Deus. Enoque gera Matusalém. Matusalém vai gerar Lameque. Lameque começa a viver num momento em uma geração de muito pecado, de muita incredulidade. E é então que de Lameque nasce Noé. E Noé então tem o nome que vai trazer o consolo para aquela terra. Do nome Noé vem o consolo para aquele povo. A Bíblia vai dizer então que Noé começa a servir a Deus. Noé começa a ser um homem diferenciado no meio de toda uma geração. Uma geração promíscua, uma geração pecaminosa, uma geração pecadora, uma geração que está distante do Senhor. E é Noé então que começa a ouvir Deus orientar o seu coração. Constrói uma arca, pois eu vou mandar chuva sobre a terra. A Bíblia vai dizer que Noé então constrói a arca depois de anos de trabalho, de anos em que ele tem que permanecer firme naquilo que é a sua promessa, naquilo que é a palavra do Senhor. É aí então que Noé começa agora a viver algo sobrenatural, porque os animais, conduzidos pela voz de Deus, começam a entrar na arca. Algo sobrenatural começa a acontecer, e a sua família começa a contemplar aquilo e começam a viver algo que o homem jamais conseguiria viver. A Bíblia diz então que os animais entram, macho e fêmea, eles entram na arca. Entrando na arca, a família de Noé entra na sua arca também. E é Deus quem fecha a porta da arca. Fechando a porta da arca, este tempo, conforme Cristo diz nos evangelhos, eles comiam, bebiam, casavam-se, davam-se em casamento, até o dia em que o Senhor veio, até o dia em que veio o dilúvio, até o dia em que a chuva veio sobre a terra e eles não estavam preparados. É aí então que começa o sofrimento de uma humanidade que não quis Deus, de homens e mulheres que preferiram ficar distantes do Senhor e não quiseram a graça e o favor de Deus. Não quiseram se arrepender a tempo dos seus pecados. Não quiseram se arrepender a tempo das suas práticas promíscuas e imundas, das suas práticas pecaminosas, adultérios, fornicações, homicídios, roubos, enganos, mentiras. E parece que estamos a falar da nossa geração atual. Parece que muita coisa não mudou no coração do homem e da mulher. Naquele cenário do dilúvio, Noé contempla morte, desgraça e ruína. O cenário está caótico. Algo impensável. A humanidade é reduzida a nada. E mais uma vez, prova-nos o poder do nosso Deus. Prova-nos o poder do nosso Pai. É aí então que, passado o dilúvio, a chuva Noé, ele vai soltar a pomba, e essa pomba vai a primeira, vai a segunda, e na terceira vez volta com um galho ou um ramo de oliveira no seu bico. E naquele exato momento, o homem entende, Noé entende, que a guerra havia cessado. O juízo de Deus havia cessado sobre a humanidade. Há aqui uma nova oportunidade. Noé permanece naquilo que é a palavra do Senhor. Noé permanece naquilo que é a instrução por parte do Senhor. Contra tudo e contra todos, Noé permanece. Contra todas as vontades, contra todos os desejos, Noé permanece. E por causa da sua permanência, e por causa da sua persistência, e por causa da sua dedicação, Noé começa a viver o que homem nenhum imaginaria viver, uma nova oportunidade. Quando toda a humanidade é dizimada, ele vem como aquele que traz esperança. E começa dele agora uma nova geração de homens e mulheres. Começa dele agora uma nova geração de vidas que tendencialmente deveriam viver para a glória do Senhor. Os anos se passam. Depois do Noé, vem os patriarcas. E depois dos patriarcas, nós temos juízes, sacerdotes, nós temos levitas, nós vamos tendo profetas, e depois disso vem Cristo. E Cristo, então, é o último momento da redenção humana. Depois de Cristo não há mais nada. Depois de Cristo não existe homem nenhum capaz de trazer à humanidade a redenção. Ele é o ápice do perdão, o ápice da redenção. Ele é o ponto mais alto do reconhecimento da grandeza de Deus e do nada do ser humano. E é então que Cristo se entrega na cruz do Calvário para perdoar os nossos pecados, perdoar as nossas falhas. E numa geração em que nós vivemos hoje, a imagem daquilo que viveu Noé, a imagem daquilo que viveu Enoque, até Deus tirar Enoque da terra. A Bíblia diz que Enoque andou com Deus. E Deus então teve que tirar Enoque do meio da corrupção. Noé foi aquele que permaneceu. E eu olho para a nossa geração e eu vejo Deus a dar oportunidades ao homem. Eu vejo Deus a dar chance ao homem através do seu Filho amado, Jesus Cristo. Eu olho para a nossa geração ouvinte e eu vejo os mesmos pecados e até mais bizarros. Eu vejo os mesmos comportamentos nocivos e até agressivos. Nós vivemos com mortes, com guerras, com fomes, com pestes. Nós vivemos com adultérios, com fornicações. Nós vivemos com brutalidades. A humanidade continua a praticar as mesmas injúrias que o passado. E Deus, ele olha para a terra e sim, ele vai procurar corações que ainda permaneçam. Ele vai procurar homens e mulheres que ainda permaneçam. Homens e mulheres que têm a tendência de olhar para Cristo ao invés de olhar para o mundo. Homens e mulheres que são guiados pelo Espírito Santo. Homens e mulheres que são guiados pela palavra de Deus. E quando nós escolhemos permanecer, nós então ouvimos a palavra. Nós ouvimos a verdade e nós conhecemos a justiça. Quando nós escolhemos permanecer, nós então traduzimos para o mundo aquilo que a palavra é em nós. Eu escolho Deus, eu escolho a presença dEle, eu escolho a graça e o favor do Senhor. Quando eu olho para as Sagradas Escrituras, eu vejo a oportunidade de continuar na presença do Senhor, para que o nome dEle seja glorificado. Quando eu olho para a Bíblia Sagrada, eu vejo o perdão do Senhor. Quando eu olho para a Bíblia Sagrada, eu vejo o favor de Deus sobre a nossa vida. E o homem e a mulher têm hoje a oportunidade de se arrepender. Eu sei que o mundo não quer. Eu sei que o mundo não escolhe Deus. Eu sei que o mundo nunca vai preterir o Senhor. Mas aquele que tem a chama do Espírito Santo, aquele que tem a chamada do Senhor, ele vai olhar para este mundo e vai perceber que nada se aproveita. Ele vai olhar para o mundo contemporâneo e ele vai entender que para nada produz este mundo, a não ser para a maldade. Quanto mais o tempo avança, mais a maldade se multiplica. Quanto mais o tempo avança, mais o homem se reduz ao pecado e à insignificância da maldade. Apesar da Bíblia nos dar a garantia de que Deus é misericórdia, o homem não quer o perdão, não quer a misericórdia. Mas Deus vai procurar aquele que quer permanecer. Se você quer permanecer na presença do Senhor Jesus Cristo, vai ter que lutar, ouvinte. Se você quiser permanecer na graça do Senhor, vai ter que lutar. Se você quiser permanecer na comunhão do Espírito Santo, vai ter que lutar. Lutar em oração, lutar em jejum, lutar na leitura da palavra, lutar em santificação, lutar em temor, porque o mundo quer nos sufocar. O mundo quer sugar as nossas forças e a graça do Senhor em nós. Mas nós temos que permanecer. Ainda há quem permaneça. Que você possa declarar neste momento, ainda há quem permaneça. Que você possa declarar no seu coração, ouvinte, ainda há quem permaneça. E que escolha permanecer. Que a sua escolha seja assertiva na presença do Senhor. Que você escolha permanecer na comunhão e na graça do Senhor. Olhando para o cenário da sua família, muitos têm se afastado, muitos têm ignorado e têm até desperdiçado a oportunidade que você permaneça. Olhando pelo cenário dos seus amigos, do seu bairro, da sua vizinhança, aonde tu estás inserido, se ninguém quiser permanecer, que tu permaneças na presença do Senhor Jesus Cristo. Se os teus amigos não quiserem permanecer, que tu permaneças para que vivas o livramento e a oportunidade do Senhor. Porque senão virá o dilúvio e nós seremos pegos desapercebidos. E aí será tarde, porque a porta da graça terá fechado e não haverá oportunidade para arrependimento. Mas pastor Aaron, eu sou fraco, eu sou dependente, eu preciso de ajuda. O Espírito Santo está aqui para te ajudar. O Espírito Santo está aqui para te fortalecer. O Espírito Santo está aqui para te animar, para te renovar, a partir do momento que o teu coração entender que o tempo da oportunidade é hoje, é agora e é já. Ainda há quem permaneça. Que nós permaneçamos na graça e no favor do Senhor Jesus Cristo. Deixa-me orar pela tua vida. Maravilhoso Deus, poderoso eterno Pai. Ó Deus, eu quero orar por este ouvinte, eu quero orar por este internauta, eu quero orar por esta vida, que neste exato momento pede ao Senhor para que ele permaneça. Às vezes sem força, sem ânimo, às vezes tem tombado por causa das oportunidades e dos convites desta vida. Às vezes ele não consegue entender que a oportunidade é hoje, agora é já, mas ele precisa do teu milagre. Ele reconhece que é falho, reconhece que é pecador. Então, Senhor Jesus, que a tua graça neste exato momento nos envolva de tal maneira que nós possamos permanecer naquilo para qual fomos chamados na tua presença. Permanecer na graça, permanecer no favor, na obediência, no temor, na justiça e também na verdade. Que nós possamos permanecer em comunhão contigo, Senhor. E que não sejam amigos, não sejam famílias, e que não sejam convites para as drogas, para as bebidas, para a prostituição, que nos arranquem da tua presença. Porque assim como veio o dilúvio e encontrou uma geração desapercebida, a Bíblia diz que Cristo em breve voltará, e aquele que não estiver apercebido vai ficar. Livra-nos de ficar para a condenação e para o grande julgamento. Livra-nos, Senhor, de ficarmos para aquele momento em que seremos confrontados com a Tua graça, com a Tua verdade e com o Teu juízo também, que da qual ninguém escapará. Que o Senhor Jesus oriente o nosso coração e que haja favor da Tua presença para a glória do nosso Rei. Amém e graças a Deus. Deus abençoe, ouvinte. Eu sou o pastor Aaron de La Lande. Que Jesus continue a abençoar a sua vida. E não se esqueça, ainda há quem permaneça.
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11: A paz do Senhor Jesus, amados irmãos. Quem vos fala é sua irmã em Cristo, pastor André Martins Matias. E eu quero trazer para vocês uma reflexão subordinada ao tema Esperar em Deus. O Salmo 40 registra assim: Esperei com paciência no Senhor. Quando lemos esse texto, entendemos a importância de esperar em Deus. Todavia, nos confundimos e pensamos que esperar em Deus é o mesmo o que fazemos no nosso dia a dia, quando esperamos na fila do banco ou esperamos por um ônibus num ponto. Todavia, enquanto esperamos o nosso dia a dia, seja no banco ou na fila de um ônibus, essa espera não nos agrega nada, não nos transforma e não acrescenta valor à nossa existência. Quando lemos o Salmo 40, o salmista diz que enquanto ele esperava no Senhor, houve um crescimento, uma mudança, houve uma transformação em sua vida. Ele diz que o Senhor lhe tirou do charco de lodo, tirou ele do tremedal de lama e firmou seus pés sobre uma rocha, firmou seus passos e ele estava já a cantar alegremente e confiante no Senhor. No versículo 5 do Salmo 40, ele diz que ele chegou a tentar anunciar, anotar, descrever todas as coisas que Deus realizara em sua vida por ocasião da espera no Senhor. E ele não conseguiu anotar todas, porque eram muitas coisas que Deus fizera. Esperar em Deus é crescer, é graduar-se, é capacitar-se. Observemos o apóstolo Paulo. Quando se converteu e esperou no Senhor 14 anos para se tornar o evangelista, o missionário, o apóstolo gentios, o grande apologista do evangelho, como hoje o conhecemos. Quando ele escreveu no ano de 55, a segunda epístola aos Coríntios, no capítulo 12, ele diz que há 14 anos atrás, ou seja, no tempo que ele estava esperando em Deus, ele tivera uma grande revelação. Ele fora arrebatado ao terceiro céu, ao paraíso de Deus. A revelação fora tão forte que ele não sabia identificar se for arrebatado no corpo ou fora do corpo. Uma revelação tão poderosa enquanto ele estava no anonimato esperando em Deus. Enquanto ele esperava para se tornar o grande missionário e apóstolo, na verdade ele estava se capacitando em intimidade com Deus, se instruindo, aprendendo e crescendo na presença de Deus. Observemos também o salmista Davi. Quando for ungido rei pelo profeta Samuel, ele tinha

0: apenas 16 anos. Vai se tornar um grande rei Davi a partir dos 30 anos de idade, aproximadamente 14 anos de espera. Mas enquanto ele esperava, ele crescia, ele aprendia nas guerras, aprendia nas dificuldades, aprendia também e crescia, porque nesse período se ajuntou a ele todos aqueles homens que seriam os grandes heróis de Davi e que iriam estar ao seu lado durante o seu reinado. É no período de espera que crescemos. Observemos também José, aquele que esteve no Egito. Diz a palavra de Deus que com 17 anos ele chegou no Egito. E no Salmo 81, versículo 5, diz a palavra de Deus que José chegou ali solitário. Por quê? Era ele contra todos e todos contra ele. Ele não conhecia ninguém, inclusive não entendia o idioma do Egito. Ninguém entendia ele e ele não entendia ninguém. Ele se tornará o grande governador do Egito aos 30 anos de idade. Esse período de espera trará um crescimento extraordinário para ele. Enquanto nas labutas da casa de Potifar, ele vai aprender, vai ter experiências, vai capacitar-se, vai instruir-se e também vai conhecer, além de aprender na área profissional, na área laboral, também vai aprender no idioma, como também vai aprender as questões políticas que envolvia aquele império por ocasião do tempo em que esteve aprisionado na cadeia política de Faraó. Era um tempo de crescimento e ele cresceu espiritualmente porque Deus esteve com ele em todo momento. Meus amados, o tempo que esperamos no Senhor é um tempo de aflorar as nossas potencialidades. Não fique simplesmente aguardando de braços cruzados, esperando o momento de Deus cumprir em sua vida as suas promessas. Porque esperar no Senhor é crescer. Esperar no Senhor é aperfeiçoar-se, é instruir-se, é graduar-se. Enquanto aguardamos em Deus, estamos crescendo. O próprio pai Abraão, enquanto aguardava a promessa de um filho que o Senhor lhe daria, como cresceu, como aumentou a sua intimidade com Deus, se tornando um homem tão tremendo, tão abençoado e referência para todos nós. Esperar em Deus é crescer. Esperar em Deus é deixar Deus produzir os seus milagres, as suas maravilhas em sua vida, até chegar à estatura perfeita daquele projeto que Deus tem para mim e para você. Você que tem aguardado e esperado em Deus, saiba que esperar em Deus é ver Deus te levantar, sair do atoleiro, do tremedal de lama, e quando chegar o momento certo de Deus te usar, de Deus cumprir as suas promessas em sua vida, você estará capacitado, instruído, porque esperar em Deus é crescer e graduar-se. Que Deus abençoe a todos vocês. Esperem no Senhor.
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1: A paz do Senhor Jesus para todos os ouvintes. Quem vos saúda é a sua irmã em Cristo, a cooperadora Alessandra Custódio. Eu quero deixar uma palavra para a meditação de todos os ouvintes e eu quero falar sobre as amizades, as companhias. Vamos meditar no livro de Marcos, capítulo 2. E alguns dias depois, entrou outra vez em Cafarnaum e soube-se que estava em casa. E logo se ajuntaram tantos que nem ainda nos lugares junto à porta eles cabiam e anunciava-lhes a palavra. E vieram ter com ele, conduzindo um paralítico trazido por quatro. E não podendo aproximar-se dele por causa da multidão, descobriram o telhado onde estava e, fazendo um buraco, baixaram o leito em que jazia o paralítico. Bom, somente até aqui. Eu quero falar para você que aqui a Bíblia está contando a história de um paralítico, né, de Cafarnaum, que era uma cidade marítima, que era onde Jesus ele residia. Ele nasceu em Belém, residiu na cidade de Nazaré e depois a Bíblia diz que ele foi habitar em Cafarnaum, essa cidade, que era uma cidade marítima. E Jesus, nós sabemos que ele andava de aldeias em aldeias, realizando a obra, a vontade do Pai. Certo dia, ele chega em casa e a multidão, sabendo, as pessoas sabendo que Jesus estava em casa, começaram a chegar até a casa de Jesus e a casa foi se enchendo e já não tinha mais lugar para entrar pela porta e muito menos pela janela. De repente, a Bíblia diz que chegam quatro homens trazendo em cima de uma cama, de um leito, um paralítico, um homem que não conseguia andar. Veja bem, é aqui que eu quero que você pare e reflita a respeito das suas amizades. Com quem você tem andado, se associado? Quem são as pessoas com quem você está se relacionando? As pessoas com quem você se relaciona, que você tem amizade, as suas companhias, elas têm te aproximado de Deus? Ou será que elas têm te afastado do Senhor, do caminho do Senhor? Pare e reflita agora. Faça um autoexame da sua vida. A Bíblia fala, em 1 Coríntios 15:33, que as más companhias, as más conversações corrompem os bons costumes. Cuidado para não ser influenciado. Em 1 Coríntios 5:11, a Bíblia fala: não associeis com aquele que se diz irmão, mas é um beberrão, é um adúltero. A Bíblia também diz em 2 Coríntios 6:14, a respeito do jugo desigual, não tem como a luz ter comunhão com as trevas. E nós sabemos que todos nós que servimos a Cristo, que aceitamos a Cristo, somos luz no Senhor. A Bíblia também diz em Provérbios 13:20, anda com sábio, será sábio. O companheiro dos tolos será afligido. Novamente, a Bíblia diz em 2 Timóteo, capítulo 2, no versículo 22, que nós devemos fugir, né? O jovem deve fugir do desejo da mocidade. Ele deve seguir a paz, a fé, o amor, a paz com aqueles que com o coração puro invocam ao Senhor. Em todo momento, a Bíblia, o Senhor está nos aconselhando a andarmos com pessoas sábias, pessoas de oração, pessoas que têm o mesmo objetivo que nós, a mesma fé. Isso tudo é o zelo de Deus para com a nossa vida. Isso tudo é um conselho de Deus para nós termos o cuidado para não deixarmos ser influenciados pelas nossas amizades. A Bíblia fala também no Salmo 1, bem-aventurado, o varão que não anda no conselho dos ímpios e nem se detém no caminho dos pecadores e nem se assenta à roda dos escarnecedores. Olha aí, cuidado, né? Cuidado, porque nós sabemos que o adversário, o inimigo, ele anda ao nosso derredor, buscando a quem ele possa tragar. Então nós temos que tomar cuidado. Você que é jovem, você que está me ouvindo aí, que não é jovem, cuidado com as pessoas com quem você está se relacionando, porque elas podem te aproximar de Deus, como também elas podem te afastar de Deus. Então vamos ter o cuidado. Às vezes você está se relacionando, namorando alguém que não tem a mesma fé que você. Está se unindo um jugo desigual. Então olha aí, cuidado com quem você está andando. Existe até mesmo um certo ditado: me diga com quem tu andas e eu te direi quem és. Com quem nós temos andado? Enoque andou com Deus. Com quem nós temos andado? Essa pessoa que está do nosso lado, quais são os assuntos que ela fala? Será que ela fala de Deus? Fala de Cristo? Assuntos, palavras que nos edifica, que edifica quem está do seu lado ouvindo? Ou será que são palavras que abate a nossa fé, que destrói a nossa fé, que nos causa desânimo, que nos traz opressões? Olha aí, eu quero que você receba essa palavra, medita nessa palavra. Esses homens conduziram esse paralítico até Jesus. Eles não desistiram. Eles colocaram ele diante de Jesus. Eles subiram no telhado, baixaram, colocaram o paralítico até ali o Senhor Jesus Cristo. E aquele paralítico teve os seus pecados perdoados e ainda foi curado da sua paralisia. Quem sabe você é um paralítico espiritual, está tentando caminhar na presença de Deus, só que dependendo das pessoas que estão ao seu lado, com quem você está se associando, relacionando, são pessoas que não vão te ajudar. Quem sabe é uma pedrinha no teu sapato, é o embaraço que está na sua vida. Paulo, quando escreveu a Timóteo, ele falou: não se embaraça com as coisas desta vida. O bom soldado, ele luta legitimamente, ele não se embaraça com as coisas desta vida. E às vezes o embaraço é alguém com quem você está se relacionando. É a pedrinha no teu sapato, está te atrapalhando você de caminhar na presença de Deus, de receber o que Deus tem para a tua vida. Talvez seja necessário, nesse momento, nesse exato momento, você tomar uma atitude diante de Deus, para que você não pereça, para que você venha conseguir caminhar como aquele paralítico conseguiu caminhar na presença de Deus. O Senhor quer te levantar, o Senhor quer te fazer caminhar, mas para que você receba, você precisa andar com pessoas que vão te ajudar. Que Deus os abençoe.
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2: O livro de Gênesis, no capítulo 7, o verso 1, diz-nos que depois disto o Senhor falou a Noé: entra na arca tu e toda a tua família, pois tenho visto que é justo diante de mim nesta geração. Seja bem-vindo, e hoje nós falaremos do tema Ainda Há Quem Permaneça.

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1: Você conhece alguém com depressão? Sabe lidar com essa pessoa? Ou gostaria de fazer algo para ajudar alguém com depressão? Meu nome é Renata, eu sou psicóloga, e a primeira coisa que você precisa saber sobre esse assunto é que nem sempre uma pessoa com depressão vai ficar triste, sozinho, quieto, num quarto escuro, calado, sem tomar banho, sem sair, sem socializar. Sim, isso pode acontecer, mas esses sinais indicam uma fase da depressão num grau muito mais acentuado, de forma comprometedora e provavelmente incapacitante. Só que na maior parte dos casos, o que a gente não se dá conta é que aquele nosso amigo ou conhecido que ainda tem uma produtividade no trabalho, que ainda sai de casa, encontra os amigos, vai para festas, que está sempre alegre ou fazendo piadas, aparentemente feliz nas redes sociais, nas fotos, nos encontros, o que torna praticamente impossível dizer que essa pessoa tem depressão, ou que por trás daquele sorriso tem uma pessoa que sofre. Então lembre-se de uma coisa: uma pessoa só vai demonstrar aquilo que ela quer que o outro veja. Então, se eu quiser esconder qualquer sentimento ruim, se eu não quiser que as pessoas saibam o quanto eu me cobro, o quanto eu mesmo me julgo, elas não vão saber, mas no meu interior, naquele momento em que eu estiver sozinho comigo mesmo, todos esses sentimentos vêm à tona. E principalmente, a ideia de que eu mostrei algo que eu não sou me prejudica ainda mais. Ninguém deseja ter depressão, não é algo que se pode escolher. E aceitar o diagnóstico dessa doença é algo muito difícil e totalmente sem sentido. Porque se eu levo uma vida normal, se eu consigo trabalhar, encontrar com os meus amigos, se eu tenho tudo, como eu posso ter depressão? Sim, você pode. A depressão não precisa vir acompanhada de perdas marcantes ou evidentes, porque ela não veio de uma situação cotidiana e que normalmente nos deixaria triste e chateado. Ela pode vir por conta da perda da autonomia, pelo excesso de autocobrança, autocrítica, autojulgamento, olhar para a própria vida e não ver futuro, não ver sentido, não ver esperanças, mesmo tendo tudo. Então, se já é difícil para aquela pessoa aceitar a própria depressão, imagina o quão mais difícil deve ser se sentir julgado a todo momento, ou questionado por tantas pessoas porque ela simplesmente não parece ter depressão. Em especial, não vamos dar ênfase ao grau ou nível da depressão, mas sim a forma como você, amigo, familiar, conhecido, pode se comportar e agir com o objetivo de auxiliar e ajudar, e não de tornar esse momento mais difícil. Então, se o seu amigo te contou que ele tem depressão, pode ter certeza que você tem uma importância especial na vida dele. Pode ser um pedido de ajuda, mesmo que ele não diga com essas palavras. Incentive a procura por um psiquiatra e por um psicólogo. Somente um profissional de saúde mental está apto e capacitado para prescrever a melhor medicação e indicar o melhor tratamento para cada paciente. Procure conhecer e se informar sobre o que é a depressão, para entender como o seu amigo ou como o seu familiar pensa. Pergunte como ele se sente e não tente ficar imaginando ou supondo alguns tipos de pensamento. O seu lugar ali não é o de dar conselhos, mas sim de entender o sofrimento daquela pessoa. Modifique a sua própria forma de falar e pensar sobre a depressão. Insistir para que a pessoa saia de casa, levante da cama, ou até mesmo deixar subentendido aquelas ideias de frescura, bobagem, drama, só dificultam e afastam ainda mais o tratamento. Você pode e deve incentivar ou até mesmo acompanhar a prática de atividades físicas e, se possível, de preferência ao ar livre. Abra as janelas da casa, deixe a luz do sol entrar, use roupas claras, coloridas ou estampadas. Seja companheiro, planeje atividades e momentos em companhia, com interação, com conversa. Pergunte para a pessoa o que ela gostaria de fazer, onde ela gostaria de ir. Proporcione esses momentos para ela. Mas também é importante você entender que vão haver recaídas, vão haver altos e baixos. Respeite esses momentos. Se solidarize e faça companhia. Nessa hora, você pode inclusive deixar as palavras de lado e apenas escutar. E se em algum momento você identificar que há planejamento, pensamento ou ideações suicidas, esteja ainda mais atento. Informe a família, informe o profissional de saúde que acompanha e esteja sempre por perto. Às vezes, a nossa ajuda parece tão boba, tão pouca, e por ser tão simples, a gente até acha que não precisa fazer. Mas pode ter certeza que essas poucas atitudes vão fazer muita diferença para quem está passando por uma depressão. E que o seu papel de amigo, familiar ou de profissional também é muito importante.
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2: O que você entende como vida? É sobre esse assunto que vamos falar na meditação de hoje. O texto base está em Deuteronômio, capítulo 30, verso 19. Os céus e a terra tomam hoje por testemunhas contra vós, que tenho proposto a vida e a morte, a bênção e a maldição. Escolhe, pois, a vida, para que vivas tu e a tua semente. Eu sou o pastor Daniel Oliveira e convido você para refletir nesse assunto. O que você entende como vida? Algumas pessoas acreditam que vida é viver feliz, é comemorar, é ir num parque, é comemorar uma festa de família, é receber conquista. Segundo o dicionário Aurélio, vida entende-se como tempo de duração de alguma coisa, aquilo que dá vigor ou sentido à existência de alguém. Olha que nesse texto, Deus coloca quatro palavras: vida e morte, bênção e maldição. Já a palavra morte entende-se como a cessação completa da vida, a falta de existência, ruína e até destruição. Já em outra parte, o Senhor está falando de bênção e maldição. Bênção é a ação de benzer, de invocar a graça divina sobre alguém. O sinônimo de bênção é graça, dom, dádiva, benefício, presente e até favor. Já na outra palavra, Deus vai falar sobre maldição. O sinônimo de maldição entende-se como males, como pragas, desgraças, fatalidade e até infelicidade. Aqui nesse texto, o Senhor coloca dois caminhos para o povo de Israel. Todavia, Deus dá uma opção e Deus diz: escolhe, pois, a vida, para que vivas tu e a tua descendência. Mas aonde está a vida? Onde encontrar a vida? No capítulo 1 de João, verso 4, está escrito: todas as coisas foram feitas por ele, e sem ele nada do que foi feito se fez. Nele estava a vida, e a vida era a luz dos homens. Então, aqui nesse texto, a Bíblia está colocando o verbo como a vida. O verbo simboliza a pessoa de Jesus Cristo, o Filho de Deus. Ele estava com Deus no princípio, e nele estava a vida. Então, quando temos um relacionamento com Jesus, quando recebemos Jesus, aceitamos Jesus, nós estamos recebendo vida sobre nós. E como benefício, nós temos as bênçãos de Deus. Todavia, existem algumas doutrinas que querem te distanciar de Deus, tentar fazer você desacreditar das promessas do Senhor. O exemplo do ateísmo. O ateísmo vem de uma palavra grega que é ateus. O A, que é um prefixo de negação, que representa sem Deus, e Deus, que é Deus, sem Deus. Então, o ateísmo ele foi iniciado no século 5 a.C. para designar aqueles que não acreditavam em Deus e que desrespeitavam seus lugares sagrados. Então, algumas pessoas próximas de você poderão tentar desanimar você, fazer você desistir de crer em Deus. Mas aqui no capítulo 30 de Deuteronômio, Deus está dizendo: escolhe a vida para que viva. Se você ficar longe de Deus, se você rejeitar a Deus, a Bíblia está dizendo que você vai caminhar um caminho de maldição e você não será feliz. Então, o conselho que temos para você neste dia é que você escolha a vida, que você escolha o verbo, que você escolha a palavra, e a vida está em Jesus, o Filho de Deus. E para me concluir essa meditação, eu deixo para vocês uma história que está no capítulo 11 de João. Jesus ele tinha um amigo, e esse amigo chamava Lázaro, e esse amigo ficou doente e veio a óbito. Então chegaram a Jesus e disseram: olha, mestre, o seu amigo está enfermo. E Jesus aproximou-se daquele lugar e chegou até o túmulo e disse ao seu amigo: Lázaro, sai para fora. E Jesus, ele ressuscitou a Lázaro. Se você for amigo de Jesus, Jesus, ele vai te ajudar. Quando você precisar de um socorro, quando você precisar de uma ajuda, quando você estiver em um momento difícil, você clamará o nome dele e ele vai ajudar você, porque você é amigo de Jesus e dentro de você está a vida. E nessa história, Jesus, ele diz um texto: eu sou a ressurreição e a vida, e aquele que crê em mim, ainda que esteja morto, viverá. A minha dica para você é que você seja amigo de Jesus, que você escolha a vida, que você viva feliz. Que Deus lhe abençoe. Senhor, eu oro agora por esse ouvinte. Ajude ele a escolher a vida, a escolher o Verbo, porque é no Verbo que está a vida. Nele foram criadas todas as coisas. Ilumina o caminho desse ouvinte, que ele possa escolher a vida e ser uma pessoa feliz, uma pessoa abençoada nesta terra. Que ele possa alcançar o favor do Senhor e alcançar os seus benefícios, todas as promessas que o Senhor tem a ele. Em nome de Jesus Cristo. Amém.
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0: E eu quero convidar você que ainda não é dizimista fiel da obra de Deus. Você que, por algum motivo ou outro, deixou de honrar a Deus com o seu dízimo. O dízimo é a postura do coração. É, o dízimo é a postura do coração. Nós vivemos em um tempo onde a maioria esmagadora das pessoas olham para o dízimo apenas como uma regra financeira, apenas como uma obrigação fria, como um argumento religioso, mas a Bíblia, irmãos, nos mostra que o dízimo, acima de tudo, o dízimo, ele é um termômetro do nosso coração, porque o dízimo é um ato de adoração. O dízimo, ele é um termômetro do nosso coração, porque é um ato de adoração. A título de conhecimento, a palavra dízimo significa a décima parte, ou seja, 10% de tudo que Deus coloca em nossas mãos. E o dízimo existe antes mesmo da lei de Moisés. Segundo a Bíblia, o próprio Abraão, pai da fé, já entregava, já honrava a Deus com o dízimo, e ele entregava o dízimo a Melquisedeque. E o dízimo e essa atitude de Abraão, por sua vez, serve para demonstrar a quem realmente servimos. Então, precisamos compreender, irmãos, que dizimar não é dar algo a Deus, não é barganhar com Deus, mas sim devolver com gratidão uma parte daquilo que Ele mesmo nos deu. O dízimo é como um princípio de honra e primícias. Quando nós lemos o texto de apoio em Provérbios 3, a partir das seções dos versículos 9 ao 10, a Bíblia diz: honre o Senhor com todos os seus recursos, com os primeiros frutos. Deus, irmãos, não pede as nossas sobras. Entregar o dízimo significa colocar Deus em primeiro lugar na nossa vida financeira. Quando nós separamos as primícias, nós reconhecemos que Deus é o dono de 100% de tudo que nós temos, que Ele é o provedor da nossa casa, que Ele é aquele que cuida de nós. Por isso o propósito do dízimo na casa do Senhor, ele é importante. Quando em Malaquias 3, versículo 10, a Bíblia diz: traga o dízimo para que haja alimento, mantimento em minha casa. Porque o dízimo serve para a manutenção, para a expansão do reino de Deus na terra. É através do dízimo que o templo é mantido. Por exemplo, através do seu dízimo e das suas ofertas, nós pagamos 125 mil reais mensais do programa de rádio. Nós pagamos o salário dos colaboradores, dos funcionários. Então o dízimo serve para a manutenção e expansão do reino de Deus na terra. Por exemplo, nós estamos aqui com o elevador na igreja, já vai ficando 400 mil reais. Estamos fazendo esse elevador para o benefício da obra de Deus, para os irmãos subirem, para atender a demanda dos irmãos. Estamos fazendo orçamentos, por exemplo, para pintar toda a igreja. E tudo isso por causa do seu dízimo e a sua oferta. Porque é através do seu dízimo que o templo é mantido. Os obreiros são sustentados. Os projetos sociais e missionários da igreja ganham vida para alcançar outras pessoas. Porque o dízimo é um ato de corresponsabilidade comunitária. Por isso o Senhor está te chamando a ser generoso, a ser grato e honrar a Deus com o seu dízimo. Em 2 Coríntios 9, 7, Paulo diz para nós dizimarmos ou ofertarmos, não com pesar ou por obrigação, pois Deus ama quem dá com alegria. Para você que não sabe, no Novo Testamento, Jesus nos eleva a um padrão mais alto, a do coração transformado. porque nós não dizimamos por medo de maldição. Você não pode honrar a Deus com o seu dízimo com medo de ser punido, amaldiçoado. Nós não dizimamos porque nós temos medo de maldição ou como uma troca comercial para ficar rico, não. Nós dizimamos porque somos gratos. O dízimo, grava essa palavra, estabelece a base de 10%. Mas a graça nos move a sermos generosos e voluntários em tudo. Porque o dízimo também é o desafio da fé. Entregar o dízimo exige confiança. Porque quantos de nós, muitas vezes, vai ofertar e dizimar, e muitas vezes o dinheiro parece curto. Mas quando somos fiéis no pouco, Deus nos ensina a depender do seu cuidado. Deus abre janelas de bênção sobre as nossas vidas. Avalie hoje como está seu coração ao contribuir. Que a sua entrega não seja automática ou legalista, mas sim um momento de celebração, de adoração na presença do Senhor. Por isso o Senhor está te convidando agora, você que parou de honrar a Deus com o seu dízimo, comece e volte a honrar a Deus com o seu dízimo. Eu costumo fazer uma comparação sobre o dízimo, é como um aniversário. Quando a gente vai no aniversário, sempre tem aquele ritual, podemos dizer assim, o cerimonial em todo aniversário, do corte do primeiro pedaço. E quando o aniversariante corta o primeiro pedaço, todo mundo sabe disso. Ele não pega aquele primeiro pedaço e ele entrega ele para uma pessoa aleatória, que ele não tem um vínculo, um sentimento, que ele não tem. Ele não entrega o primeiro pedaço de bolo para uma pessoa que ele não tem apreço por ela, que ele não tem um carinho por ela. Então, geralmente, ele entrega esse primeiro pedaço de bolo para a pessoa que significa alguém muito importante na sua vida. Assim é o dízimo. Quando eu estou entregando ou honrando a Deus com o dízimo, nas entrelinhas eu estou reconhecendo que Deus é mais importante que tudo na minha vida. Deus é mais importante. Então, eu quero fazer uma pergunta para a sua reflexão. Deus é mais importante na sua vida? Pense nisso. Deus é mais importante na sua empresa, nas suas vendas, nos seus negócios? Se Deus tem primazia em tudo, Ele é dono de tudo. E Ele cuida de tudo.
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29: Bom dia para todos vocês. Você que já está comigo, você que já está conosco, é hoje. É segunda-feira abençoada. Nada de segunda-feira de ressaca, nada de segunda-feira brava, não. Ei. Segunda-feira abençoada, né, irmão Diácono Lindenberg?
30: Amém.
29: Porque aquele que serve ao Senhor não foi para balada, não foi para ralabucho, não foi para pancadão, para paredão, não foi para noitada, não foi, não. De jeito, maneira, é, não foi para o vaneirão no CTG, não. Foi para a igreja buscar ao Senhor, não é verdade?
30: Exatamente.
29: Então, hoje é segunda-feira, dia 28 de setembro de 2026. Clima com 18 graus aqui na capital paulista. Ah, paz do Senhor Jesus, irmão Diácono Lindenberg.
0: Paz do Senhor, bom dia, pastor.
29: Como é que está a Vossa Excelência?
0: Segunda-feira abençoada, segunda. Sim, do pão aqui na sede mundial, na Igreja Deus e Amor.
29: Pão, é uma maravilha. Você falou de pão?
0: Pão. Rapaz, deu logo essa hora.
29: Deu vontade de comer já.
0: Logo essa hora, rapaz. Então... o estômago já começa
29: mas
0: a brulhar.
29: Mas é que tipo de pão? É caseiro?
0: É um pão de... espiritual.
29: Ah, eita, entendeu glória. Agora.
0: Que bênção, né? Não é segunda-feira qualquer, não. É a segunda
29: mas
0: do pão.
29: É, segunda do pão para começar a semana alimentado.
0: Da palavra de
29: isso
0: Deus.
29: Isso mesmo, glória menino de Deus.
0: Eita.
29: Eita, maravilha. Então, sem mais delongas, sem mais converseiro, nós vamos fazer o seguinte. Nós vamos prosear com Deus. Todos os irmãos que estão no canal Direto com Deus Oficial, você já fica atento aí. É, porque nós vamos acompanhar vocês, porque vocês já estão em oração, nós vamos orar juntamente com vocês. É, vem com a gente, vem com a gente, bom dia! Você sabia que Jesus te ama?

para outros a continuação dos dias do mês. Pai querido, neste momento, Senhor, Pai Celestial, nós te adoramos, nós te exaltamos, e assim, Senhor, estamos na tua presença pela tua infinita misericórdia. Foi o Senhor que abriu a porta, foi o Senhor que abençoou, foi o Senhor que guardou, foi o Senhor que fez acontecer nas nossas vidas para estarmos na tua presença nesta segunda-feira, Pai. Muito obrigado, eu te agradeço. Eu te agradeço, Senhor, pelo lar, pela família, pelo pão de cada dia. Eu te agradeço, meu Deus, por tudo quanto o Senhor tem feito, por tudo quanto o Senhor está fazendo e por tudo ainda mais que o Senhor fará ao nosso favor, em favor deste irmão, desta irmã, em favor do internauta, do rádio ouvinte que está pela rádio Deus e Amor. Pai, eu estou aqui e este irmão está ali fazendo, Senhor, as suas coisas. Esta irmã que é do lar, Senhor meu Pai, que já se levantou, está fazendo café, preparando, Senhor, para o cardápio do dia, pensando no que vai cozinhar para alimentar a sua família. Meu Pai querido, esta dona de casa, que ora, embora, Senhor meu Deus, ela está fazendo, está trabalhando, está preparando os filhos, até mesmo os netos, para irem para a escola ou para a creche, Pai, ela ora, andando para cá e para lá, mas está prestando atenção na oração e está orando junto conosco, meu Deus. Pai querido, eu te agradeço pela vida do teu servo, irmão Diácono Lindenberg. Senhor meu Deus, abençoa ele e a sua esposa. Abençoa, Senhor Jesus, confirmando vitórias, conquistas. Senhor meu Deus, abençoa. Pai querido, e hoje, Senhor, eu oro especificamente, Senhor meu Deus, para que o Senhor possa abrir as janelas dos céus e derramar uma bênção tal que dela ou por meio dela advenha a maior abastança, Senhor, na vida do ouvinte, do internauta, para que nada lhe falte, para que nada, Senhor, passe desapercebido, Senhor meu Deus. Pai querido, abençoa esta pessoa que está saindo para o trabalho, ou está chegando do trabalho, Senhor. Abençoa maravilhosamente quem está chegando para um bom descanso, quem está saindo para um bom trabalho, para que haja harmonia no seu emprego, no setor em que trabalha, Senhor Jesus, para que haja paz, compreensão, Pai amado, cumprimento de metas, sonhos realizados. Senhor meu Pai, abençoa o trabalhador do dia de hoje, Senhor meu Deus, no campo, nas chácaras, nas cidades, Senhor meu Deus, nas metrópoles, para que o dia de hoje, Senhor, chegue aquela promoção tão esperada, porque recebendo a promoção, o salário aumenta, e assim, Senhor, a possibilidade, Senhor meu Deus, de adquirir mais coisas para o lar, para a família, para os filhos, para as filhas, se torna maior, meu Pai. Abençoa o sucesso deste trabalhador, desta trabalhadora, Senhor. Abençoa, para que ele também, Senhor, possa entender que é o Senhor que está lhe dando esta oportunidade, e para que não se ensoberbeça, meu Deus,

0: para que não fique orgulhoso, pensando que foi pelos seus próprios méritos, mas sim, aí há uma pitadinha, Senhor, uma pitadinha do divino, sim, da providência de Deus em tudo que Ele está fazendo. Pai amado, abençoa, Senhor Jesus, abençoa, Pai, todos e a todos nesta manhã. Abençoa, Senhor Jesus, a minha filha, Sara Raquel, Pai, que hoje está completando mais um ano de vida. Meu Deus, o dia do seu aniversário. Pai amado, Deus da glória, abençoa ela, Senhor. Meu Deus, e confirma, Senhor, e abençoa, Senhor, para que todos os sonhos dela sejam concretizados de acordo com a Tua vontade, meu Deus Todo-Poderoso. Senhor, para que tenha mais, muito mais anos de vida, Senhor, para ser comemorado na Tua presença diante do Senhor. Abençoa também, Senhor, a nossa diretoria mundial, a irmã Irene Miranda. Abençoa, Senhor Jesus, a irmã Débora Miranda, Pai, o pastor Lorival de Almeida. Senhor Jesus, que está internado, Senhor, abençoa teu filho. Abençoa, Senhor Jesus, Pai querido, e queima, Senhor, toda esta enfermidade no pulmão, Senhor meu Deus, essa pneumonia, seja queimado, banido, destruído pelo poder do sangue do Senhor Jesus Cristo. Visita teu servo, Pai amado, para que receba a cura merecida, Senhor. Sim, meu Pai. Abençoa também, Senhor, presbítero Davi Miranda Neto, Senhor meu Deus. Sim, abençoa, Senhor, a nossa diretoria deliberativa, meu Pai. Abençoa, Senhor Jesus, cada componente, cada membro da nossa diretoria deliberativa. Abençoa também a nossa diretoria executiva, pastor Milton de Almeida, diácono Marco, ou seja, presbítero Marco Magno. Abençoa também, Senhor Jesus, presbítero Fabrício Beata, presbítero Jerry Adriane. Abençoa, Senhor Jesus, a irmã Maria Josefina, pastor Antônio Osmar de Oliveira. Abençoa, Senhor Jesus, irmão Wilson Siqueira. Presbítero Wilson Siqueira, Senhor, abençoa todos os membros, sim, Senhor, do Conselho Executivo, ó Pai. Abençoa, Senhor Jesus, todos que compõem, Senhor meu Deus, a parte administrativa da nossa Igreja Pentecostal, Deus e Amor. Abençoa também, Senhor Jesus, esta pessoa que precisa, Senhor, de um consolo, pois amanheceu triste, amanheceu chorosa, choroso, meu Deus, com lágrimas nos olhos. Dá-lhe força. Dê-lhe força, Pai amado, para vencer o maligno e toda a sua legião pelo poder do sangue do Senhor Jesus Cristo. Pai Celestial, eu te peço para que o Senhor visite esta pessoa no hospital, visite esta pessoa que está em casa, desenganado pela medicina, visite esta pessoa que está em coma. Senhor meu Deus, não sei qual o nível, 1, 2, 3 ou 4, Senhor, mas visite ela e dê-lhe mais uma chance para que ela possa ou ele possa voltar à vida, meu Pai. Esta pessoa que está nessa situação, sim, Senhor, na situação vegetativa, meu Pai. Pai querido, já saiu a ordem para desligarem os aparelhos por parte da medicina, porque não há mais esperança, mas muitas vezes os parentes, Pai querido, aqueles que são mais próximos, Senhor meu Deus, aqueles que são mais próximos, meu Deus, estão, Senhor Jesus, pedindo que não desliguem o aparelho. Senhor meu Deus, eu te apresento, Pai querido, a irmã Maria Cláudia, Senhor. A irmã Maria Cláudia Tenório, visita ela agora, meu Pai. Visita, Senhor, e abençoa o pastor Jorge Tenório, Senhor. Visita teu filho, visita a tua filha que está internada, meu Deus poderoso, e que precisa que o Senhor estenda as tuas mãos para ela. Confirma a vitória, a cura, a bênção, meu Deus, pelo poder do sangue do Senhor Jesus Cristo. Amém e amém, Senhor Jesus. Amém.
1: Maravilhoso Deus, soberano, bendito e eterno Pai, Senhor Deus de maravilhas, Senhor, queremos te render graças esta manhã gloriosa, Senhor, pela vida do teu servo, pastor César, toda a equipe, Senhor, pela vida também dos nossos irmãos ouvintes, internautas. Eu quero te render graças, ó Pai, por esta manhã gloriosa, por tudo quanto o Senhor tem feito em nossa vida, por tudo quanto o Senhor tem realizado para a glória do Senhor, do seu nome. Senhor, meu Deus e meu Pai, Senhor, tenha misericórdia. Misericórdia, Senhor, daqueles que estão agora, Senhor, em vulnerabilidade, sofrendo. Senhor, estão aprisionados. Pai, tenha misericórdia. Misericórdia daqueles que estão em trevas. Aqueles, ó Pai, que estão agora, neste momento, ó Pai, em vícios, perdidos. Pai, em depressão, enfermidades, angústias, tristezas. Mas nós oramos com fé nesta manhã, ó Deus, porque eu creio, Senhor, eu creio que o Senhor pode mudar o quadro desta vida, que o Senhor pode, ó Pai, mudar agora o decreto no qual Satanás havia colocado na vida desta pessoa. O Senhor tem poder para reverter, Pai, esta situação, reverter, ó Pai, esse estado em que esta pessoa se encontra. Pai da glória, vai ao encontro, Senhor, da nossa casa, da minha esposa. Senhor, abençoa a tua filha, abençoa a nossa família, meu Deus, a família dos teus servos, das tuas servas que estão agora, meu Deus, em oração, em súplica, clamando ao teu nome, ó Pai, esta manhã gloriosa. O Senhor nos deu esta oportunidade de estar aqui nesta manhã, ó Pai, orando pelo teu povo, orando por esta nação, orando, ó Pai, pelos lares, pelas famílias que estão agora, neste momento, ó Pai da glória, passando por uma situação precária, situação difícil, mas o Senhor também tem este poder de restituir, de restaurar, ó Pai. Aumenta a fé deste irmão, aumenta a fé desta irmã, ó Deus poderoso. Eu creio, ó Pai, que o Senhor é santo, é poderoso, é fiel e justo para repreender o mal, para repreender, Senhor, a enfermidade, para repreender as obras das trevas, para repreender a fúria do inimigo contra esta pessoa. Sim, meu Pai, repreenda, meu Pai, agora esta enfermidade, estes sintomas, ó Deus, em que esta pessoa está sentindo, Pai, e até já pensou em fazer exames, fazer, meu Pai, alguns check-ups, ó Deus, mas eu creio no grande livramento, eu creio, Senhor, no grande milagre da parte do Senhor. Esta pessoa que recebeu este diagnóstico, ó Deus, e está preocupado, está agora entristecido, ó Pai, pensativo, não dorme mais, mas o Senhor é Deus que cura. Pai, repreenda agora, Senhor, joga por terra este mal, joga por terra esta enfermidade, todos os males agora, toda ferramenta preparada contra esta pessoa que caia por terra, toda arma forjada contra esta pessoa, Senhor, joga por terra agora, nesta manhã, Pai, pela tua misericórdia, pela tua bondade, pela tua compaixão e graça. Eu quero orar, Senhor, e pedir ao Senhor que possa, meu Pai, enviar o consolo para este coração. Envie agora, meu Pai, o consolo para esta alma, o consolo para este coração agora, que está, ó Deus, frustrado, angustiado. Mas eu creio, Senhor, eu creio que o Senhor é Deus que também restaura e traz ânimo. Como o Senhor disse para Josué, esforça-te, tem bom ânimo, porque eu serei contigo, meu Deus. E nós estamos aqui pela fé, para te glorificar e te exaltar, e te agradecer por esta oportunidade, ó Pai, por esta semana que inicia, Senhor, por este dia, meu Pai, em que nós iniciamos diante da Tua presença, em consagração, em glorificação, em oração ao Teu Espírito. Ó Pai, quantos agora estão fazendo o seu pedido de oração? Quantos agora, meu Pai, estão orando e já colocando o seu pedido nas mãos do Senhor? Pai da glória, envie agora a providência, meu Pai, a bênção completa para esta pessoa. Pai da glória, eu creio, Senhor, na porta aberta, eu creio na providência, na prosperidade para o lar, para a família, para esta pessoa que clama agora por um emprego. Quantos estão desempregados, Pai, tem batido em várias portas, mas a porta ainda não abriu. Mas o Senhor é Deus que abre a porta, Senhor. É Deus que entra nesta guerra para dar vitória ao Teu filho. Meu Deus, dá vitória à Tua filha, meu Pai. Dá saúde, dá poder, dá graça, para que ele possa, meu Pai, permanecer firmado diante da Sua presença. Graças te damos, ó Deus. Nós queremos e precisamos desta graça, desta misericórdia. Precisamos, ó Deus poderoso, romper esta muralha em que está em nossa frente, para querer nos impedir de nos aproximar do Senhor. Sim, meu Pai, a iniquidade faz isto. O pecado, ele cega o entendimento. O pecado, ele nos afasta do Senhor. Mas nós queremos agora, meu Pai da glória, pedir ao Teu Espírito, perdoa, Senhor, perdoa os nossos pecados, perdoa.

0: meu Deus, que haja uma reconciliação com teu Espírito Santo nesta manhã. Ah, Senhor meu Pai, salva estas almas, salva estas vidas que estão agora, Senhor, meu Deus, longe da casa do Pai, estão afastados, estão desligados, ó Deus, da tua presença, mas sim, ó Pai, conecta agora, Senhor, para que eles possam ser, meu Deus, permanecerem restaurados e transformados pelo teu Espírito Santo, tendo comunhão, tendo relacionamento, tendo intimidade com o Senhor. E é isto, ó Pai, que nós precisamos a cada dia, manter a nossa comunhão contigo, manter a nossa comunhão com o Senhor, meu Pai. E nós clamamos e rogamos ao teu Espírito Santo, Senhor, em nome de Jesus, esta pessoa que acordou agora, meu Pai, com muitas dores, com esta enfermidade, com esta dor, com este tumor, meu Pai, que haja, meu Deus, no nome de Jesus Cristo, a cura, meu Pai, para esta pessoa, desapareça agora desta vida, enfermidade, legiões malignas, demônios satânicos, obras malignas que foram feitas para destruir esta casa, que foram feitas para destruir esta família, este ministério, esta pessoa, saia agora no nome de Jesus Cristo, caia por terra agora, pelo poder que há no sangue do Cordeiro de Deus, meu Pai, que haja um milagre na vida do teu servo. Pai, ele é um grande milagre, ela é um grande milagre, ó Deus, na tua presença, porque se não fora o Senhor, ó Senhor, esta pessoa não teria resistido, já teria partido, mas como o Senhor tem obra, como o Senhor ainda tem propósito com esta pessoa, ela recebera do Senhor um milagre, ó Pai, muito obrigado, Senhor, pela tua graça. Muito obrigado pelo teu amor, muito obrigado pela sua compaixão divina, muito obrigado pelos livramentos, muito obrigado, Senhor, porque nós somos um verdadeiro milagre, porque fomos salvos, salvos pelo teu Espírito, ó glória, salvos pela tua presença, aleluia, aleluia. Oh, meu Deus, a tua palavra nos diz que vós sois salvos pela graça, mediante a fé, e isto não vem de vós, é dom de Deus, não vem pelas obras, para que ninguém se glorie, meu Pai, não é pelo que fazemos, que recebemos a salvação, mas é pelo que o Senhor já fez na cruz do Calvário, entregou a sua vida por amor de mim, por amor do teu servo, da tua serva, Pai da glória. Em nome de Jesus, obrigado, Senhor, obrigado, meu Pai, por este momento de oração, por este momento de comunhão, por esta nação brasileira estar em oração conosco. Graças te damos. Recebe, ó Pai, o clamor e a oração do teu filho nesta manhã, e assim te agradecemos, em nome de Jesus. Amém e amém. Glória a Deus. Eita, como é bom falar com Deus, Pastor César.
1: E amém.
0: Aleluia.
1: Quase que eu não deixo você continuar a oração, é verdade. Porque estava bom demais da conta.
0: É bom demais, hein? Bom demais da conta, senhor.
1: Mas tudo é com respeito, né? É verdade. Nenhum extrapolando o direito do outro. Isso é maravilhoso.
0: Aleluia.
1: Amados e queridos irmãos, importante estarmos na presença do Senhor. É tão gostoso falar com o Papai do Céu. É tão maravilhoso que, olha, o Senhor está te dando a bênção. O Senhor está te dando a bênção, te entregando a tua vitória. Pois o Senhor é aquele que abre porta onde não há porta. É aquele que abre caminho no meio do mar. Portanto, meu irmão, confia no Senhor. Confie em Deus, porque Ele tudo fará ao teu favor. Basta ter fé. Tudo é possível para aquele que crê. E se você crer, o milagre, a cura, a bênção, a prosperidade, a paz, a alegria, a felicidade é possível. Porque para Deus nada é impossível. Portanto, meu irmão, para que as bênçãos de Deus continuem na tua vida, entregue a tua vida para o Senhor, aceite o Senhor Jesus. Deus tocou no seu coração. Deus tocou na tua vida neste momento. E assim você, aceitando o Senhor Jesus, tudo do bom e do melhor que vem da parte celeste, da parte divina, estará agindo na tua vida e na tua família. Tá bom? Você que está afastado, tem que reconciliar. Tem que voltar para o Senhor Jesus. Muitas pessoas estão orando por você, pedindo a tua volta. Ah, pastor, mas eu me decepcionei. Não te preocupe, que não foi o Senhor que te decepcionou. Não foi Deus que te decepcionou. Porque tudo o que Deus faz é perfeito. Então aceite o Senhor Jesus, reconcilie-se com Ele. Diga comigo: Senhor Jesus, neste momento eu te aceito como meu único e suficiente Salvador. Você que está reconciliando, diga: eu volto para os teus caminhos e me reconcilio com o Senhor. Senhor Jesus, perdoa-me os meus pecados e todas as minhas falhas. Senhor, lava-me e purifica-me de toda iniquidade já praticada. Senhor Jesus, escreva o meu nome no livro da vida. Sela com teu sangue, para que nunca mais o diabo, Satanás, tenha poder ou influência sobre a minha vida. Me ajuda, me guarda e me livra para que eu possa estar firme até o dia da tua vinda. Ou até o dia em que o Senhor me chamar para ir morar na glória. Amém! E amém, Senhor Jesus. Parabéns para você que aceitou o Senhor Jesus, para você que reconciliou com o Senhor. Deus te abençoe muitíssimo. Pode este irmão, esta irmã, entrar em contato com a gente, irmão Diácono Lindenberg?
2: Com toda certeza, sem dúvida nenhuma. Número 11-950-94-46-45. Vai lá, agora, já envia agora sua mensagem. Você que está pela rádio também, 98292-3392. Prefixo de São Paulo, DDD11, tá bom? DDD11-98292-3392. Rádio Deus é Amor. E temos uma equipe, pastor César, já disponível para Sim. acompanhar, discipular, aconselhar e cuidar destas almas.
1: Amém.
2: Que aceitou a Jesus, não
1: Com
2: é?
1: Com toda certeza.
2: E lembrando que estamos localizados na Avenida do Estado, 4568, aqui na Liberdade, São Paulo, capital. Então, vocês poderão já fazer uma visita muito especial. Você que está em outra cidade, outro estado também, visite uma igreja Deus e Amor mais próxima da sua casa, e vai ser uma bênção receber você e toda a sua família. Seja muito bem-vindo, Igreja Deus e Amor, mais que uma igreja, pastor César.
1: É, uma família, e a família que vai morar no céu, em nome do Senhor Jesus Cristo.
2: Eita, deixa, glória.
1: Deixa eu cobrir a minha careca com meu chapéu. Aleluia. Amém.
2: Eita, segunda abençoada, hein?
1: Segunda abençoada, rapaz. É, agora que o meu chapéu cobriu a minha careca, agora tô mais bonitinho.
2: Aí pronto, aí pronto.
1: É, você que tá pela rádio Deus e Amor aí, é verdade. É, aqui a gente usa chapéu, botina, ó. O Didenberg, tá vendo, o Didenberg ainda não tá usando botina, porque...
2: Tô me enquadrando, hein? Tô me enquadrando. Vai dar certo. Amanhã...
1: É menino da cidade. Cresci um apartamento, essas coisas todas, é verdade.
2: Criado com vovó.
1: Eita, maravilha. Criado com vó aí. Rapaz, aí completo.
2: Aí completo.
1: Completo, verdade.
2: Pra lá.
1: Meu netinho. É. É, vó.
2: Toma do real.
1: Vambora, minha gente. Você, ó. A Rádio Deus e Amor tá aí. A Rádio Deus e Amor tá aí, ó. Especificamente transmitindo também o programa Sertão Evangélico. Mas tem lugares que entra a programação local e aí você vem pro YouTube, isso, acompanhar a gente com o programa Sertão Evangélico. É verdade! Ou você pode baixar o aplicativo Rádio Deus e Amor também, que já transmite diretamente do estúdio aqui, do estúdio C, estúdio central, né? Da nossa igreja pentecostal Deus e Amor, tá bom? Vamos! Quem é que vai contar a bênção neste momento, minha gente? Fala aí pra gente quem vai contar a bênção, né? Quem vai contar a bênção? Ah, meu Deus do céu, rapaz, tu sabia, né?
2: Irmã Patrícia!
1: Tá muito bom! Então, irmã Patrícia, tá liberada, porteira aberta pra você contar a bênção, menina de Deus!
3: Na pandemia, em 2020, eu trabalhava como autônoma. Tava o auxílio emergencial para os profissionais, né, que trabalhavam como autônomo, tá recebendo pela Caixa. Então, eu fiz meus documentos e comecei a receber. Recebi o primeiro mês e no segundo mês, quando eu fui ao banco no dia certo, tava bloqueado. E aí começou as fraudes, que eles estavam acessando os dados das pessoas, né? E tava roubando, entrando na conta, e quando você chegava para receber, eles tinham pegado seu benefício antes. E aí eu fiquei bem preocupada. A Caixa já começou a lançar nos programas, né, nas reportagens, que era para os clientes procurarem a sua agência para estar sabendo se tinha sido isso hackeado mesmo, tinha perdido o benefício. E eu fiz um voto com Deus que se eu fosse até a Caixa e meu benefício ainda tivesse ficado lá, eu daria um voto na igreja. E aí fui até a Caixa, né, tava muito lotado, eram muitas pessoas, muitas coisas acontecendo. E quando eu fui atendida, eles falaram que tinha sido isso mesmo, alguém tinha acessado a minha conta, mas que o banco conseguiu bloquear e eles não conseguiram fazer o saque. Né? Então eu glorifiquei a Deus, porque naquele momento era muito importante para mim, e contei a bênção na igreja e também dei o meu voto.
1: Muito bom! Ó, eu cheguei até... Muito bom. É, irmã Patrícia.
2: Que bênção, né, pastor? Rapaz. É quando nós colocamos a nossa confiança em Deus.
1: O diabo tenta roubar a bênção? Mas
2: Deus já garantiu a bênção, né? Temos que confiar.
1: É verdade.
2: Temos que acreditar na bênção de Deus. Se ele prometeu, pronto. Acabou, irmão.
1: Tá feito.
2: Tá feito.
1: É.
2: Serva de Deus, irmã Patrícia, ela fez este propósito. O inimigo tentou abater o coração, a fé.
1: Tentou,
2: mas olha,
1: rapinar.
2: Só, saquear, pá.
1: É.
2: Mas quando Deus ele tem uma bênção para nos entregar, é algo tremendo. O inimigo luta mesmo.
1: Sim.
2: Ele luta mesmo. Mas verdade, nós não podemos é perder a fé.
1: De jeito maneiro.
2: E quantos agora, pastor César, neste momento estão...
1: Cabisbaixo.
2: Cabisbaixo, entristecido, angustiado. É. Porque a bênção não chegou ainda.
1: Sim.
2: Mas calma. A bênção está chegando.
1: Já está chegando.
2: Segunda-feira começou e você já está recebendo essa notícia que a bênção de Deus já está chegando na sua vida e na sua casa. Assim como Deus abençoou a nossa irmã, abençoará a sua vida de uma forma poderosa, em nome de Jesus.
1: Em nome do Senhor Jesus. E eu te digo uma coisa, olha, se você acreditar, crer, ter fé, você tem fé em Deus mesmo? Ainda esse ano, antes de completar o ciclo deste ano aqui, a bênção já está na tua mão. Se você acreditar, se você crer, se você se agarrar ao Senhor, igual o Jacó se agarrou, o anjo, né?
2: Não deixou a bênção embora, não.
1: Não deixou, não.
2: Tem que agarrar a bênção.
1: Você não pode deixar a bênção ir embora. E agora se agarre nela, porque, eu tô te dizendo uma coisa, que se você tiver fé mesmo, a bênção de Deus, antes de completar esse ano, vai explodir de bênção, de vitória, de paz, de alegria, de felicidade na tua vida. Creia e receba em nome do Senhor.
2: Não vai saber nem por onde começar, né, pastor?
1: Amém, é verdade. É, é desse jeito aí.
2: Tremendo, hein?
1: É, olha só, o nosso Deus é tão bom, tão tremendo, né? Que não importa a área que a pessoa está sofrendo.
2: Exatamente.
1: Não importa a área da necessidade da pessoa, Deus vai lá e abençoa.
2: Com certeza.
1: Assim como a nossa irmã Patrícia fez, né? Ela creu, acreditou, foi lá no banco e tal, etc. Investigaram tudo, hackearam, aí viram que ela não tinha nada a ver com, entende, com o que aconteceu. Recuperou, pronto.
2: E recebeu a bênção.
1: Recebeu a bênção dobrada.
2: Aleluia.
1: Vamos que vamos, então. Jesus é bom, o diabo não presta. É, e sempre não vai prestar, não. Nunca vai prestar. O diabo, não.
2: É.
1: Mas Jesus é bom demais da conta. Chegando Clédison e Evanilson cantando Meus Talentos. Ô, glória!

0: 10 horas mais 40 minutos. O velho já tá sentado, rapaz. E...
1: já chegou cansado.
0: Você que está pelo rádio, muitas vezes você, a gente fala assim, ah, o velho já tá sentado. E você calcula assim, meu Deus do céu, o que que tá acontecendo? Que velho é esse, né? É. Então entra no YouTube aí. É, pra acompanhar o velho que tá sentado aqui, né? E o Mondiáculo ainda vai, mas ele é menino novo. É. É, tá na base dos seus 40 anos.
1: Misericórdia. Né?
0: Ô, gente, não chegou.
1: Tô quase chegando na idade do Erisvan ali.
0: É, o Erisvan tem uns 50 mais ou menos. Ixi, já.
1: Não, é a mínima, né? É o mínimo, o mínimo.
0: É isso aí. Mas vamos que vamos, porque Jesus é bom demais da conta. Olha só. O importante é que você está com a gente, é? No programa Sertão Evangélico. Você que está... Tá tirando o leite errado aí.
1: Tem que acordar, né, pastor? Rapaz, e o sino? E o sino? Tem que acordar esse povo aí, pastor. Vamos acordar ele, vamos.
0: Eita!
1: Tem que acordar esse povo.
0: Levanta, menino. Você que
1: levanta, gauchada.
0: Tá no mangueiro aí. Ó, você nem manietou as pernas da vaquinha, né? Não, manietou, cuidado que pode levar. Pode levar um coice aí, hein? Ó, pode levar. Ou senão, na hora que o balde já tá cheio, aí ela dá uma pesada no balde, meu filho. Eita. Leite derramado, não tem mais choro, meu. Não tem mais volta, não.
1: Olha a foto, olha a foto lá.
0: Irmão Jack Lindenberg, ó.
1: Já tem gente na roça,
0: quem
1: já.
0: Quem é?
1: Ó, Mariana, hein? De João Pessoa da Paraíba.
0: Eita, Paraíba.
1: Olha nosso companheiro de campo, acompanhando o Sertão Evangélico. Eita, glória, hein, pastor?
0: Vamos
1: tá na roça, hein?
0: Olha.
1: Eita, coisa boa.
0: Isso é bom demais da conta, senhor. Oxente.
1: Com queijinho, hein?
0: Rapaz, deixa crescer mais um pouquinho.
1: Misericórdia.
0: Vamos aviando.
1: Sei pra fazer um churrasco é bom demais também.
0: Ó, eu falo uma coisa pra vocês. É como os outros. Eu sou meio velho, né? Meio pra lá de Bagdá, como dizem. É verdade. Mas eu não gosto uma parte, sabe, que de repente você pega um animal e torna-o de estimação, sabe? A não ser um cachorrinho, um gato, um cachorro, né? E tal. Agora você pega um bezerro para fazer de estimação, meu filho. Ah, aí o bezerro cresce, fica gordo, dá vontade de fazer o churrasco e não pode fazer porque é de estimação, né, velho? Aí é difícil.
1: Aí é complicado, né?
0: É, você pega um galo, olha. Rapaz.
1: Rapaz, olha aí, pastor.
0: Você não sabe, a Sara. A Sara tinha uma galinha preta. É, uma galinha preta, assim, que é... Meu Deus do céu. A pretona. Chamava de pretona.
1: Pretona?
0: É. Meu Deus, quando foi se desfazer dessa pretona, meu filho? É, chororô pra lá, chororô pra cá, velho.
1: Olha, a pretona aí, ó. A pretona gritando aí, ó.
0: Não, e quando é um frangão, sabe? O galo carijosão, sabe? Tá? É. Aí, como já tinha outro galo no quintal... Aí a gente fez o seguinte, né? Vamos consumir o galo carijó. Ah. E aí eu vou lá, meu filho, né? E molo, coitado do galo. É verdade, mas deu chorando, né? O Davi, o Felipe, o Lucas, entende? Todo mundo chorou e ninguém quis comer a carne do galo, meu filho.
1: Rapaz!
0: Ninguém!
1: Nem... Só o senhor.
0: Não, eu e minha esposa, nós se deliciamos. Sobrou mais pra nós.
1: Deu, né? Lugar na terra.
0: Foi. Por isso que eu não concordo de pegar animais assim que você pode consumir, entende? De estimação.
1: E tem mais gente aí, pastor. Tem mais gente com cafezão top aí, ó. Silene de São Paulo, a paz do senhor. Olha o meu café hoje.
0: É o quê?
1: Rabanada assada.
0: Não fala.
1: Logo essa hora fazendo inveja.
0: Que isso?
1: Pão na chapa e cafezinho preto.
0: Olha, rabanada, pão na chapa.
1: Daqui a pouquinho eles vão ficar com inveja da gente, pastor.
0: Não deixa.
1: Daqui a pouquinho eles vão ficar com inveja de nós.
0: Mas não pode ficar com inveja.
1: Uma inveja santa.
0: Não
1: será que
0: pode.
1: Tem? Será que tem?
0: Não existe inveja santa. Porque a Bíblia diz que onde há a inveja, ali há toda classe de males. Rapaz, não pode ter inveja.
1: O gaúcho aí confirmando.
0: Não pode ter inveja.
1: Aleluia.
0: Eita maravilha. Não, vai fazer o seguinte, vamos aproveitar e nós vamos para a palavra.
1: Bora, bora.
0: Depois
1: bora.
0: Nós vamos interagir com os nossos irmãos.
1: Bora ouvir internos, o pão do céu, como rapaz. Já é a segunda do pão, então vamos lá.
0: Eita, vamos.
1: Lunes sim, del pan.
0: É Lunes del pan. É, menino. É, né? Deus.
1: Rapaz, bora, bora.
0: Oh, maravilha. Pessoal, irmãos, irmãs, ouvintes e internautas. É. Deus abençoe vocês. Deus abençoe por você estar aí com a gente. A gente agradece demais. Porque vocês são, ó, é, parça, parceiro. Verdade. Aqui em São Paulo o pessoal chama de parça. É, e a gente fala parceiro. E aí, parceiro? Então, eu quero passar uma palavra para vocês. E esta palavra vem do coração de Deus aos nossos corações. E de costume, eu tiro meu chapéu para a palavra de Deus. Livro de Salmos. Que isso, pastor? Esse é Salmo? É, livro de Salmos. O capítulo 91 e o versículo 3. Capítulo 91 e o versículo 3 do livro de Salmos. Diz assim: porque ele te livrará do laço do passarinheiro e da peste perniciosa. Somente este versículo. Ah, pastor, mas o Salmo 91 tem vários versículos bonitos, lindos, maravilhosos. Mas hoje, a palavra do Senhor tocada no meu coração. Versículo 3. Porque ele te livrará do laço do passarinheiro e da peste perniciosa. Laço do passarinheiro era aquele caçador de pássaro que ele armava a sua armadilha, armava o laço, armava a rede para justamente capturar pássaros para seu alimento ou até mesmo para, né, vendê-lo, certo? Mas o que que acontece? Este laço, esta rede, ela ficava escondida. Sim, ela ficava totalmente escondida. O pássaro ou qualquer pessoa não conseguia vê-lo, porque era tão bem armado, né, que ainda dessa forma conseguia capturar os pássaros. A peste perniciosa já vem, já a própria palavra diz peste. É tudo que envolve doenças, como a pandemia que aconteceu, é a peste bubônica, é verdade. E muitas coisas, entende? Tudo que envolve doenças, que foge do controle humano, é uma peste perniciosa. Mas eu quero te dizer que Deus está te livrando de todas essas coisas. O laço do passarinheiro é armado pelo homem, é armado por pessoas que talvez até está do seu lado, até te bate nas costas, até te elogia. Mas ele tem garras afiadas escondidas contra você. Laço armado. O Senhor está quebrando esse laço que qualquer ser armou contra você. Eu estou te dizendo. Não importa quem for, porque a inveja, como nós comentamos aqui, a inveja, é onde há inveja, há toda classe de males. Isso é a palavra de Deus que afirma. Então, muitas vezes, ah, pastor, mas eu não tenho nada, não sou ninguém, quem sou eu? Mas alguém tem inveja de você, pela pessoa que você é, alegre, feliz, contente, e arma laços contra você, no seu trabalho, no seu emprego, mas isso não vai ficar assim, não. O Deus quebra esse laço. Deus quebra essa armadilha. Deus quebra essa inveja pelo poder do sangue do Senhor Jesus. E eu quero te dizer que a peste perniciosa está sendo quebrada também. Qualquer tipo de doença que fugiu do teu controle, que fugiu do controle da medicina, que fugiu do controle dos médicos, que fugiu do controle dos especialistas, dos cientistas, e que chegou até seu corpo, está sendo queimado, quebrado, destruído, banido, repreendido, nem vestígio vai ficar. Nem vestígio. Porque o Senhor está quebrando laços contra você, armado contra ti. E o Senhor está quebrando pestes perniciosas, doenças satânicas e diabólicas contra a sua vida. Está queimado, está repreendido, está em nome do Senhor Jesus. Esta é a palavra para você no dia de hoje. Esta é a palavra para nós no dia de hoje. Laço armado está quebrado. Pode estar escondido, mas aquele que é a teu favor, aquele que batalha ao teu favor, ele vê tudo. Você não sabe onde vai pisar, mas Deus sabe onde os teus pés podem se firmar. E ele vai te livrar, está te livrando, está te abençoando. Está me ouvindo? A bênção é sua. O diabo não vai tomar, não. Não vai tomar. Nossa irmã Patrícia contou o seu testemunho. E ela foi atrás. Foi investigado. E Deus lhe deu novamente. Por quê? Foi um laço que armaram contra ela. Um laço para que ela nunca mais recebesse. É, mas Deus é bom. Deus é maravilhoso. Deus é extraordinário. Lembre-se, aqui está. Porque Ele, Deus, te livrará do laço do passarinheiro, da peste perniciosa. Segunda-feira abençoada, Vitória. Para onde você deve vir buscar esta bênção? Diácono Lindenberg, para onde? Onde deve essa pessoa vir buscar a bênção de Deus?
1: Igreja Pentecostal Deus e Amor, hein? Muitas pessoas de outros estados, cidades ou países, pastor, tem que procurar uma igreja.
0: Tem.
1: Porque algumas situações em que nós enfrentamos na vida, a igreja é o pronto-socorro, a igreja é o hospital. Então, muitas pessoas hoje se encontram em situações de vulnerabilidade, sim, difíceis.
0: Sim. Difíceis, verdade.
1: Mas a igreja é o lugar onde Deus pode dar saúde.
0: Sim, sim.
1: Claro, Deus colocou os médicos para isso,
0: sim,
1: não é? Para cuidar dos enfermos. Mas Jesus tem poder de curar, não,
0: sim,
1: apenas cuidar, mas de curar. Então, caminho, endereço, Avenida do Estado, 4568. Liberdade, São Paulo, capital. Vem para Jesus.
0: Vem.
1: Vem para Jesus porque Ele está aqui para te abençoar e também te libertar e te salvar para a glória de Deus Pai.
0: Amém.
1: Amém.
0: Gente, ó, agora ainda, ô Gaúcho, informa eu aí. Tem ainda o horário político ainda agora? Isso já cessou. Tá? Tem ainda? Meu Deus do céu, rapaz. Você tinha que colocar um joia negativo aí, ó. É, mas como você colocou positivo, né? É, então vem pra cá, você que tá na Rádio Deus e Amor, vem pra cá. É, vem pra cá, porque é na Rádio Deus e Amor agora pra passar horário político obrigatório. É verdade. É, e você cansou de ouvir mentiras? Vem pra cá. Vem pra Igreja Pentecostal Deus e Amor, vem aqui pro YouTube, vem pro Sertão Evangélico, é. Migra pro YouTube. Vem com a gente, com o Sertão Evangélico, você vai ouvir palavra, você vai ouvir testemunho, você vai... É verdade. E deixa os... Né? Vou até ficar quieto aqui, melhor ficar quieto, Sérgio Medina. Rapaz, não sei... Vamos que vamos, então. Deus abençoe. Fiquem com Deus aí. É, quem vai ficar com o horário político. Mas eu tenho certeza que você não vai ficar. Vem com a gente, em nome do Senhor Jesus. Quem chega pra cantar, meu diácono Lindenberg?
1: Olha, tem uma dupla aí.
0: É uma dupla? Dupla de dois, é?
1: Dupla de dois.
0: Ah, então tá bom, homem.
1: Quem será contra nós? Dupla Deus e Amor.
0: Tá vendo aí?
1: Vamos louvar, né? Quem tá alegre, se louva,
0: é,
1: né?
0: Por nós.
1: Quem será contra nós?
0: Salmo 91, versículo 3. Rapaz, confirmando tudo a bênção.
1: É bênção.
0: É bênção confirmada.
1: É bênção confirmada e dobrada.
0: É isso mesmo. Vamos que vamos. Louvar o Senhor agora pra já. Em nome de Jesus.

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1: Eu quero aproveitar esse instante para meditar com todos os irmãos ouvintes, você que nos acompanha pela Rádio Porto Belo, você que nos acompanha pelo canal no YouTube. Eu quero meditar com vocês em um texto no Salmo 119, versículo de número 105, aonde o texto diz: lâmpada para os meus pés é a tua palavra e luz para o meu caminho. Essa expressão, queridos irmãos, lâmpada para os meus pés, ela indica a proximidade, uma aproximidade imediata, porque no contexto em que esse salmo foi escrito pelo salmista, não havia usina elétrica, não havia a lâmpada elétrica como nós temos nos dias atuais. Então, era de praxe, de costume, as pessoas utilizarem lamparina. A lamparina, ela conseguia iluminar cada passo por sua vez, com isso, livrando o portador de cair em um buraco, sofreu um acidente. E o salmista usa essa ilustração do contexto do cotidiano dessa época para nos falar sobre a importância da palavra de Deus. Ele compara a palavra de Deus a essa lâmpada que ilumina os pés. Por isso, o texto que nós lemos diz: lâmpada para os meus pés é a tua palavra, porque assim como a lâmpada iluminava o pé ou os pés para livrar o portador de tropeçar, de escorregar e cair, a palavra de Deus nos livra das armadilhas e das ciladas do inimigo. Daí a expressão lâmpada para os meus pés e a tua palavra e também luz para os meus caminhos. A palavra de Deus, ela é a luz que ilumina a nossa vida e nos impede de tropeçar nas pequenas pedras do dia a dia, como as tentações, as reações impulsivas e até mesmo as más escolhas diárias. A Bíblia responde às suas decisões de curto prazo, e a Bíblia está falando ao nosso coração. A palavra do Senhor está direcionando a nossa vida. A palavra de Deus é a luz que nós precisamos. Em momentos de transições, de lutas, de problemas, precisamos nos voltar à palavra de Deus. Porque Jesus diz em João 8:12: quem me segue não andará em trevas, mas terá a luz da vida.
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3: Que Deus abençoe a todos os ouvintes do programa Voz da Libertação. Deus abençoe o seu lar. É isso aí, Deus tem feito grandes coisas na Igreja Pentecostal Deus e Amor, na Avenida Mauro Ramos, número 184, no centro, no coração de Florianópolis, em frente o Instituto, está localizada a Igreja Deus e Amor, aonde o Espírito Santo tem feito grandes maravilhas. Lembrando os irmãos que hoje, segunda-feira do Pão, culto da Palavra. Logo mais às 19 horas, eu mesmo, presbítero Samuel Dolor, estarei no altar ministrando a Palavra de Deus e eu tenho certeza que nós seremos edificados, abençoados pelo poder da Palavra.
4: Vem até Jesus, não sai frustrado. Quem vem até Jesus não sai decepcionado. Quem vem até Jesus é recebido por Ele, é sarado por Ele, é tratado por Ele, é tocado por Ele, e Ele está dizendo para alguém: ô glória, você vem até mim, eu venho ao seu encontro para agir, para trabalhar, para abençoar, para fazer coisas grandes acontecer. O que segura empresa não é técnica, não é curso, é a presença de Deus que manda o cliente.

0: neste culto, logo às 19 horas, nós estaremos trazendo a palavra do Senhor no culto da palavra. Eu quero meditar no texto com os irmãos que está na carta aos Romanos, capítulo de número 12, versículo 1, que diz: portanto, irmãos, rogo pelas misericórdias de Deus, que se ofereçam em sacrifício vivo, santo e agradável a Deus. Este é o culto racional de vocês. No Antigo Testamento, os sacrifícios, irmãos, eram mortos e colocados no altar. Já no Novo Testamento, por sua vez, Deus nos chama a sermos sacrifícios vivos, santos e agradável a Deus, entregando nosso corpo, nossas ações, nossas escolhas a Ele. Cultivar o culto racional significa, à luz das Escrituras, viver de forma santa no nosso cotidiano. Viver uma vida de santidade diante de Deus, no trabalho, na família, na faculdade, nos relacionamentos, nas decisões. Nosso corpo se torna um instrumento de adoração quando nós escolhemos honrar a Deus em tudo. Haja vista que o próprio apóstolo Paulo diz: quer comais, quer bebais ou façais qualquer outra coisa, fazei tudo para a glória de Deus. Você que ficou curioso e quer aprender um pouco mais sobre o capítulo 12 da carta aos Romanos, às 19 horas nós estaremos trazendo uma ministração minucioso sobre esse estudo para nosso elevo e edificação espiritual. Avenida Mauro Ramos, número 184, no coração de Florianópolis, é o culto da palavra.
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3: Mas o amor leal do Senhor, o seu amor eterno, está com os que temem e a sua justiça com os filhos dos seus filhos, com os que guardam a sua aliança e se lembram de obedecer aos seus preceitos. Salmos, capítulo 103, versículos 17 e 18.
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0: Eu quero chamar a sua atenção para estar comigo segunda-feira. Segunda-feira nós estaremos aqui, é um estudo muito importante, e nós iremos levantar um clamor pelos dizimistas. Atenção, porque segunda-feira, às 19 horas, nós vamos fazer a consagração de todos os dizimistas. Quem é dizimista aqui? Se você não é dizimista, eu vou te dar um conselho de Deus. Passa a honrar a Deus. Jesus diz: dai a Deus o que é de Deus e a César. A Bíblia diz em 1 Samuel capítulo 4, versículo 4: eu honro os que me honram. Se você honrar a Deus, grava bem essa palavra: Deus irá te honrar. Deus irá te honrar. Levante as mãos aos céus.
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0: E eu quero convidar você que ainda não é dizimista fiel da obra de Deus. Você que, por algum motivo ou outro, deixou de honrar a Deus com o seu dízimo. O dízimo é a postura do coração. O dízimo é a postura do coração. Nós vivemos em um tempo onde a maioria esmagadora das pessoas olham para o dízimo apenas como uma regra financeira. Apenas como uma obrigação fria, como um argumento religioso, mas a Bíblia, irmãos, nos mostra que o dízimo, acima de tudo, o dízimo, ele é um termômetro do nosso coração, porque o dízimo é um ato de adoração. O dízimo, ele é um termômetro do nosso coração, porque é um ato de adoração. A título de conhecimento, a palavra dízimo significa a décima parte, ou seja, 10% de tudo que Deus coloca em nossas mãos. E o dízimo existe antes mesmo da lei de Moisés. Segundo a Bíblia, o próprio Abraão, pai da fé, já entregava, já honrava a Deus com o dízimo, e ele entregava o dízimo a Melquisedeque. E o dízimo e essa atitude de Abraão, por sua vez, serve para demonstrar a quem realmente servimos. Então, precisamos compreender, irmãos, que dizimar não é dar algo a Deus, não é barganhar com Deus, mas sim devolver com gratidão uma parte daquilo que Ele mesmo nos deu. O dízimo é como um princípio de honra e primícias. Quando nós lemos o texto de apoio em Provérbios 3, a partir das seções dos versículos 9 ao 10, a Bíblia diz: honre o Senhor com todos os seus recursos, com os primeiros frutos. Deus, irmãos, não pede as nossas sobras. Entregar o dízimo significa colocar Deus em primeiro lugar na nossa vida financeira. Quando nós separamos as primícias, nós reconhecemos que Deus é o dono de 100% de tudo que nós temos, que Ele é o provedor da nossa casa, que Ele é aquele que cuida de nós. Por isso o propósito do dízimo na casa do Senhor, ele é importante. Quando em Malaquias 3, versículo 10, a Bíblia diz: traga o dízimo para que haja alimento, mantimento em minha casa. Porque o dízimo serve para a manutenção, para a expansão do reino de Deus na terra. É através do dízimo que o templo é mantido. Por exemplo, através do seu dízimo e das suas ofertas, nós pagamos 125 mil reais mensais do programa de rádio. Nós pagamos o salário dos colaboradores, dos funcionários. Então o dízimo serve para a manutenção e expansão do reino de Deus na terra. Por exemplo, nós estamos aqui com o elevador na igreja, já vai ficando 400 mil reais. Estamos fazendo esse elevador para o benefício da obra de Deus, para os irmãos subirem, para atender a demanda dos irmãos. Estamos fazendo orçamentos, por exemplo, para pintar toda a igreja. E tudo isso por causa do seu dízimo e a sua oferta. Porque é através do seu dízimo que o templo é mantido. Os obreiros são sustentados. Os projetos sociais e missionários da igreja ganham vida para alcançar outras pessoas. Porque o dízimo é um ato de corresponsabilidade comunitária. Por isso o Senhor está te chamando a ser generoso, a ser grato e honrar a Deus com o seu dízimo. Em 2 Coríntios 9, 7, Paulo diz para nós dizimarmos ou ofertarmos, não com pesar ou por obrigação, pois Deus ama quem dá com alegria. Para você que não sabe, no Novo Testamento, Jesus nos eleva a um padrão mais alto, a do coração transformado. Porque nós não dizimamos por medo de maldição. Você não pode honrar a Deus com o seu dízimo com medo de ser punido, amaldiçoado. Nós não dizimamos porque nós temos medo de maldição ou como uma troca comercial para ficar rico. Não. Nós dizimamos porque somos gratos. O dízimo, grava essa palavra, estabelece a base de 10%. Mas a graça nos move a sermos generosos e voluntários em tudo. Porque o dízimo também é o desafio da fé. Entregar o dízimo exige confiança. Porque quantos de nós, muitas vezes, vai ofertar e dizimar, e muitas vezes o dinheiro parece curto. Mas quando somos fiéis no pouco, Deus nos ensina a depender do seu cuidado, Deus abre janelas de bênção sobre as nossas vidas. Avalie hoje como está seu coração ao contribuir. Que a sua entrega não seja automática ou legalista, mas sim um momento de celebração, de adoração na presença do Senhor. Por isso o Senhor está te convidando agora, você que parou de honrar a Deus com o seu dízimo, comece e volte a honrar a Deus com o seu dízimo. Eu costumo fazer uma comparação sobre o dízimo, é como um aniversário. Quando a gente vai no aniversário, sempre tem aquele ritual, podemos dizer assim, o cerimonial em todo aniversário, do corte do primeiro pedaço. E quando o aniversariante corta o primeiro pedaço, todo mundo sabe disso. Ele não pega aquele primeiro pedaço e ele entrega ele para uma pessoa aleatória, que ele não tem um vínculo, um sentimento, que ele não tem, ele não entrega o primeiro pedaço de bolo para uma pessoa que ele não tem apreço por ela, que ele não tem um carinho por ela. Então, geralmente, ele entrega esse primeiro pedaço de bolo para a pessoa que significa alguém muito importante na sua vida. Assim é o dízimo. Quando eu estou entregando ou honrando a Deus com o dízimo, nas entrelinhas eu estou reconhecendo que Deus é mais importante que tudo na minha vida. Deus é mais importante. Então, eu quero fazer uma pergunta para sua reflexão. Deus é mais importante na sua vida? Pense nisso. Deus é mais importante na sua empresa, nas suas vendas, nos seus negócios? Se Deus tem primazia em tudo, Ele é dono de tudo. E Ele cuida de tudo.
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A paz do Senhor Jesus, ouvintes do programa Voz da Libertação, quem vos saúda, presbítero Joel Batista, direto ao vivo, aqui dos estúdios da sede estadual da Igreja Pentecostal Deus e Amor de Florianópolis. Estamos ao vivo, vamos orar, vamos clamar ao nosso Deus por todos deste momento. Grande Deus, soberano e eterno Pai, nesta hora de oração, meu Deus, eu me coloco em Tua presença para clamar e orar juntamente com os milhares e milhares de ouvintes que estão sintonizados com o programa Voz da Libertação neste momento de oração, Pai.

0: Senhor, vai de encontro desta família. Vai de encontro, meu Deus, deste amado e dileto ouvinte que está orando comigo nesta hora de oração. Visita, meu Deus, este ouvinte. Visita, meu Deus, esta família. Visita, Senhor, nesta hora a todos que clamam conosco através do propósito da campanha Uma Decisão que Produz Milagre. Vai produzindo milagres, Senhor, através do jejum, através das lágrimas, através do propósito. Eu oro agora, meu Deus, em favor dos ouvintes. Eu oro agora, meu Deus, em favor do teu servo, da tua serva que está orando conosco, clamando nesta hora de oração, meu Deus. Te apresento agora, neste momento, a vida da Ivanilda de Itapema, Senhor. Visita agora a tua serva, visita agora a sua família, visita, meu Deus, a irmã Ivanilda de Itapema, Senhor. Venha repreender toda a opressão, Senhor, maligna contra as suas vidas, contra, meu Deus, a sua família. Repreende agora o mal, repreende, meu Deus, todo o mal contra a sua saúde. Visita, meu Deus, a sua filha, abre a porta de trabalho, visita também o seu filho, meu Deus, no trabalho, a vida dele, repreende toda a contenda, toda a confusão, visita também a sua casa, visita agora, meu Deus, a empresa, visita a saúde, repreenda a enfermidade nas pernas, no pé, em nome de Jesus, meu Deus, visita agora. Nesta oração também, nós oramos pela Michele, Senhor, nós oramos pela vida da Michele da Silva Moreira, abençoe e prospera a sua vida, ó Deus, abençoe o projeto, a família, em nome de Jesus, visita, Senhor, também, nesta oração, nós oramos pela vida do Napoleão Pereira Freire, filho, abençoa sua família, abençoa seu trabalho, seu projeto, em nome de Jesus Cristo, abençoa também, meu Deus, nesta oração, a vida, Senhor, do Tiago Damásio Menezes, abençoa ele, a sua família, o seu projeto, recompensa ele neste propósito, ó Deus, abençoando e prosperando a sua vida financeira e toda a família do Tiago Damásio Menezes, em nome de Jesus, abençoa, ó Deus, visita também o Marcos Grancel, visita, meu Deus, a Tatiane, Senhor, oramos pela vida, Senhor, neste momento de oração, nós oramos pela vida também da Tatiane, do bairro Costeira, Florianópolis, abençoa o seu trabalho. Abençoa o Pedro Augusto Rocha Chafé, visita ele, Senhor, abençoando, dando vitória em seus projetos, em sua família, meu Deus, visita agora a toda a igreja, visita, meu Deus, nesta oração também, a vida do Walter Pereira, que está internado com câncer no fígado, visita ele agora, Senhor, vai curando, vai sarando em nome de Jesus. Jesus, visita, meu Deus, nesta oração, teu povo, que ora conosco, meu Deus, que clama conosco, neste grande propósito de oração, meu Pai, nesta manhã, meu Deus, vai visitando a família, vai visitando os ouvintes, vai visitando, Senhor, toda a igreja pentecostal, Deus de amor, visita, meu Pai, visita agora, aleluia, oh glória a Deus, visita, meu Deus, o teu povo, dando vitória completa, Senhor, nesta manhã, meu Deus, visita mesmo, Senhor, aos ouvintes do programa A Voz da Libertação, que estão em sintonia, ó Deus, visita agora também a Suzane de Curitiba, abençoa também, Senhor, abre as portas, meu Deus, venha trazer cura, portas abertas, livramento, abençoa a família dos santos e o marido Ricardo José da Silva. Ó Deus, abençoa o trabalho das suas mãos, abençoa a empresa, abençoa o atendimento, vem abençoar a vida da Suzane, que fez um propósito de ser uma fiel dizimista, ajudando a manter a obra do Senhor. Recompensa ela em nome de Jesus, abençoa mesmo o seu propósito, Senhor, venha dar vitória, venha dar livramento, Senhor, nós te pedimos, ó Pai, alcança mesmo com a providência divina, Senhor, ó Deus, visita todos os pedidos de oração que aqui está chegando, Senhor, vai visitando esse pedido de oração e venha dar vitória para este ouvinte, para esta família, Senhor, em nome de Jesus Cristo, nós colocamos em tuas mãos todos os pedidos de oração. Visita agora a irmã Vera Lúcia de Alquino, do bairro de Fátima, que pede oração por a vida do Leandro e família. Meu Deus, repreende o mal que perturba a família. Repreende agora, visita o Leandro e a família, dá o livramento para eles, salva essa família, Senhor, repreende toda a perturbação maligna, trazendo paz, trazendo alívio, trazendo salvação na vida do Leandro e da família, aleluia. Meu Deus, visita agora, nesta oração também, Senhor, a vida, Senhor, da tua serva, a nossa irmã Giovanni, lá de Zimbro. Visita agora também seu esposo, o irmão Valério, e também os seus filhos. Visita sua família, dá livramento, abençoa e faz a obra em nome de Jesus. Meu Deus, visita nesta oração também, Senhor. Nós oramos agora pela vida, Senhor, da tua serva, a nossa irmã Bernadette, Senhor. Meu Deus, faz uma obra poderosa aqui nesse pedido de oração, meu Deus, da irmã Bernadette, que está em sintonia conosco. Meu Deus, eu oro agora em favor da irmã Bernadette, Senhor, visita a tua serva que fez o pedido de oração, Senhor, pela irmã que está fazendo uma cirurgia do coração agora, de manhã, meu Deus, visita, Senhor, agora, visita, meu Deus, a sua família, o seu familiar, meu Deus, visita agora, meu Deus, a Ângela, visita também a Clara, visita, meu Deus, a Ângela fazendo cirurgia do coração, e a Clara também não está bem, Senhor, lá no regional, que a filha dela também está mal, Senhor, visita agora a Clara, que faz dias que está passando, meu Deus, o que vai e volta, Senhor, repreende essa enfermidade, Senhor, que está escondida, venha fazer um grande milagre nesta vida, Senhor, agora, venha fazer um milagre na cirurgia também, venha colocar as tuas mãos, Senhor, venha repreender todo mal, Senhor, venha repreender esta opressão e venha curar, venha sarar, venha dar vida, em nome de Jesus Cristo, meu Deus, visita mesmo, visita, meu Deus, agora, a Rosana da cidade de Itapema, visita sua família, visita sua casa, visita, meu Deus, o seu projeto, entra com providência agora, em nome de Jesus Cristo, venha, meu Deus, operar maravilha. Nesta manhã de oração, nós oramos pela irmã Claudete, pelo nosso irmão pastor Lauro, toda a família do bairro 13 Acho, visita sua família, Senhor, visita agora a tua serva, a irmã, meu Deus, a irmã Claudete, dá vitória para o seu filho, dá vitória, meu Deus, para a sua família, venha dar saúde para toda a sua família, livra do mal, Senhor, alcança agora o nosso irmão pastor Lauro, dando vitória para ele, saúde, em nome de Jesus, meu Deus, visita nesta oração também, Senhor, visita, meu Deus, a vida, Senhor, a vida da tua serva, a Alva Lanice, Senhor, visita neste momento de oração a sua vida, o seu pedido de oração, Senhor, repreende, meu Deus, toda a enfermidade, toda apontada pela homonia, Senhor, venha repreender agora, venha dar saúde ao seu pulmão, restaura, cura o pulmão, meu Deus, da Nice, ali do bairro 13 Acho, vai de encontro da tua serva, cura, meu Deus, em nome de Jesus, aleluia, venha restaurar, venha operar o milagre, Senhor. Meu Deus, visita nesta oração também a Célia, do bairro 13 Acho, que está em oração conosco. Visita a Célia, visita a família, visita o projeto, visita o trabalho das suas mãos. Abençoe e prospere em nome de Jesus. Meu Deus, visita agora a todo o povo que clama conosco, que ora conosco, meu Deus, através do rádio receptor. Meu Deus, visita agora o divino, visita a família, visita sua esposa, seus filhos, dá livramento, alcança ele nesta manhã de oração, vem abençoar o seu projeto, a sua vida, o trabalho, a ida e a volta, venha guardar, venha dar saúde ao seu coração, ao seu corpo físico, venha restaurar, venha dar vida, em nome de Jesus, meu Deus, visita neste momento de oração a tua igreja, Pai, visita agora a irmã Ivone, visita sua mamãe, a Benta, visita também, Senhor, o seu irmão, venha salvar ele, venha trazer para o Evangelho, venha salvar a família, venha restaurar, meu Deus, na tua presença, em nome de Jesus, alcança, meu Deus, alcança agora, dando vida e dando vida com abundância, Senhor, em nome de Jesus Cristo, ó Pai, faz a obra completa nesta manhã, Senhor, em nome de Jesus Cristo. Confirma, Senhor, a vitória, confirma, Senhor, o livramento, confirma, Senhor, a proteção divina, vai agindo, meu Deus, nas causas impossíveis, meu Deus, vai agindo, Senhor, visita agora o Carlos, lá da cidade de Brusque, a sua esposa, sua família, vai dando livramento, agora, neste momento, em nome de Jesus, visita, Senhor, nesta oração também, a irmã Marlene dos Santos, do bairro Ponta das Canas, visita o seu esposo Adir, seus filhos, Senhor, toda a família, visita também o irmão Milton, a irmã Maria, seus filhos do bairro Ponta das Canas, visita o irmão Manuel, a irmã Rose, toda a família, visita o presbítero Valdir, a irmã Valdívia, a Valmira, visita, meu Deus, a Pâmela, o Pablo, a Débora, o Moisés, visita, meu Deus, o Pedro, visita também o teu servo, o irmão Juvenal, a irmã Ana, que estão em oração conosco, no bairro Ponta das Canas, visita, meu Deus, agora, toda a família que ora conosco, meu Deus, na cidade de Quilombo, visita agora a Vera Lúcia de Almeida, meu Deus, visita a tua serva, nesta oração, trazendo saúde à sua vida, à sua família, visita mesmo, Senhor, também, neste momento de oração, Senhor, também a mãe, a Conceição, que se sente muita dor, venha visitar ela, Senhor, visita agora a Conceição, visita também, meu Deus, nesta oração, neste propósito, o Fábio Adílio de Almeida, visita a Rayane de Almeida e toda a família, ó Deus, alcança agora o grande milagre, meu Deus, visita mesmo o teu povo, visita agora, Senhor, a todos que estão em sintonia comigo, no rádio receptor, visita agora, meu Deus, a Ana de Porto Belo, que está comigo em oração, neste grande propósito, neste grande desafio, Senhor, entra com providência, na saúde, no projeto, na família, nos documentos, na vida do, meu Deus, do Leandro, Senhor, visita agora, vai visitando, meu Deus, a vida também, Senhor, do Leonardo, faz uma obra na vida, meu Deus, do Leonardo, entra com providência na vida dele, liberta, Senhor, salva, cura, transforma, meu Deus, visita também a Ana, o seu esposo, a documentação na prefeitura, Senhor, porque nesta semana nós teremos resposta, em nome de Jesus, o milagre vai acontecer, o impossível, o sobrenatural vai acontecer. Nesta semana teremos resposta e nós cremos, porque o Senhor já está operando, o Senhor já está agindo na documentação, no trabalho dos papéis. Prepara tudo, Senhor. Venha fazer um grande milagre, venha surpreender a tua serva, a Ana, em nome de Jesus. Aleluia. Vai pelejando, meu Deus, também pela vida do Valdir, Senhor. Visita o Valdir, Senhor, lá na cidade de Itapuá. Visita a sua família. Visita, meu Deus, agora também a vida do Vilmar, da Marli, da Bárbara, do Igor, do Marcos, Adriana, o Ademir. Visita, meu Deus, também o Jair. Visita a Vanussa. Visita a Andresa. Visita a Ivonete. Visita a Helenice. Visita a Marília, visita, meu Deus, também a Castorina, a tua serva, está em vitória em nome de Jesus. Prepara a sua viagem para Itapuá, abençoa a ida e a volta, dando vitória em nome de Jesus Cristo. Meu Deus, visita agora toda a família, dando vitória, Senhor, livramento. Nós oramos pela Maria Rosa, lá de Governador Celso Ramos. Visita também seu esposo, o Taurino, dá livramento para ele. Visita sua família, visita este casal que tem ajudado a manter o programa de rádio no ar. Abençoa eles, prospera em suas vidas, trazendo prosperidade, saúde, livramento, abençoando, prosperando em nome de Jesus. Meu Deus, visita agora em oração todos os pedidos de oração, meu Deus. Oramos pela irmã Fernanda, oramos também pelo seu esposo, presbítero. Meu Deus, visita agora, visita, meu Deus, visita mesmo neste momento a irmã Fernanda do bairro Treziacho e também seu esposo, presbítero Miqueias. Visita a família, visita o projeto, visita toda a família, dando saúde, livramento, guardando e livrando, abençoando e prosperando em nome de Jesus. Meu Deus, visita nesta oração também a vida do teu servo, pastor Dalmir, e toda a família. Visita o seu projeto, abençoa esta causa jurídica. Usa, meu Deus, a vida deste homem que vai julgar a causa, Senhor. Venha dar vitória, meu Deus, desta audiência, operando maravilhas e usando, meu Deus, a vida deste juiz, meu Deus, deste promotor que vai fazer o julgamento, meu Deus, ali, Senhor, o João Pedro Silvestrini. Visita ele lá em Brasília e venha dar vitória em nome de Jesus. Visita agora, meu Deus, nesta oração também. Oramos pela Sônia, oramos, meu Deus, pela tua serva. Pedimos a bênção, o livramento, a saúde na vida da Sônia e também na vida dos seus filhos. Visita neste momento de oração, meu Deus, a vida, Senhor, dos seus filhos. Visita a Débora, a Mariana, visita a Daiane, visita o Mateus, toda a sua família, vai abençoando e vai guardando. Visita também seu esposo, dá em vitória o teu servo, em nome de Jesus. Meu Deus, visita mesmo a todos que clamam conosco em oração nesta manhã. Meu Deus, nós oramos pela vida do José Roberto. Visita o teu servo nesta hora de oração, meu Deus, a qual eu apresento o José Roberto de Souza e a Marli também. Apresento, meu Deus, a vida também, Senhor, do Dorival Pereira e também da Nice Pereira, para Deus libertar este casal de todo mal, de atrapalhos em todas as área das suas vidas. Visita, meu Deus, agora a vida do Dorival Pereira, liberta ele, liberta também a Nice Pereira, venha libertar de todo o atrapalho, Senhor, faz o milagre. Visita também o Éder, visita a Juliana, visita a Eduarda, visita o Natan, visita a Sofia, alcança agora a vida desta família, em nome de Jesus. Meu Deus, eu oro agora em favor da irmã Eva Rodrigues, do bairro Ilha Continente. Visita, meu Deus, também a sua filha, Andressa. Repreende toda a fúria maligna contra a vida desta jovem. Ó Deus, visita agora, Andressa. Venha trazer livramento, saúde na vida da Andressa. Protege ela, livra ela do mal, Senhor. Guarda a sua vida, guarda a sua família. Visita agora o Danimar, visita, meu Deus, o Dani, repreende o mal, liberta ele, salva, faz um milagre na vida do Danimar. Visita também o Diego, visita agora o Diego, Pai, repreende a fúria do inimigo e faz a obra na vida do Diego. Visita o Maurício, liberta, salva também. Visita agora a Mirelle, visita, meu Deus, o Davi, visita também o Décio, visito, meu Deus, o Cauã, visita a Juana, faz uma obra também poderosa, alcança o milagre para nossa irmã Eva Rodrigues, na perícia, no INSS, nesta causa jurídica, venha dar vitória completa em nome de Jesus, meu Deus, faz a obra, faz o milagre acontecer, meu Deus, nesta manhã, nós oramos e apresentamos em nome de Jesus. Visita, meu Deus, o teu servo, o Tiago Castorino. Oramos pelo seu pai que recentemente fez, meu Deus, aniversário. Abençoa o seu Joaquim, Senhor, dando anos de vida, saúde, paz, alegria, renovo. Abençoa o seu projeto, abençoa a família do Joaquim nesta manhã, Senhor. Nós oramos também, meu Deus, em favor, Senhor, da Valmira, mãe do Tiago. Abençoa também a tua serva, trazendo saúde, livramento, guardando, abençoando em todas as áreas da sua vida. Visita também, Senhor, a Priscila, visita também, Senhor, o Henrique, a Lara, visita a família do teu servo, visita também a irmã Zolemir, a Sara, a Esther, o Lucas, o Jonatas, alcança toda a família, Senhor, com livramento, em nome de Jesus Cristo. Meu Deus, meu Deus, meu Deus, agora nós oramos pela vida da Mari. Visita ela, Senhor, e toda a sua família. Venha dar saúde na sua gestação, repreendendo a fúria do inimigo e dando livramento para Marie, Senhor, em nome de Jesus. Visita, Senhor, também nesta oração, Senhor, todos que estão clamando, orando comigo, através da oração. Visita agora a irmã Daziza de Porto Belo. Visita a tua serva, a família, o projeto, a casa, a saúde. Abre as portas, entra com providência nas causas impossíveis da irmã Daziza, peleja por ela nesta manhã, em nome de Jesus. Meu Deus, abre as portas mesmo. Visita agora o teu servo, o Jean, do bairro dos Ingleses. Visita também a sua esposa, a sua família. Vem abençoar o projeto, venha consagrar, vem abrir as portas, venha repreender em inveja, repreende o mal, Senhor, dai vitória para o Jean, venha trazer melhoria, venha trazer consolo, venha trazer milagre, venha fazer a obra no impossível, Senhor, coloca as tuas mãos na vida, no projeto do teu servo e consagra, repreende o impedimento, o levante, a fúria, toda obra maligna, nós expulsamos, sai agora, sai em nome de Jesus, sai do caminho do Jean, em nome de Jesus todo mal, visita mesmo, Senhor, vai visitando, visita agora o Pedro, meu Deus, visita a vida dele agora, nesta oração, Senhor, eu te peço, em nome de Jesus, visita o Pedro, Josué Obelino, a Maria Conceição Obelino, a Ana Sara Obelino, aqui, Senhor, da cidade de Tijuca, do bairro universitário, Senhor, visita agora, em nome de Jesus. vai visitando, meu Deus, a vida também da Laurini, visita o Maurício, visita o Marcelo, visita a Luana, visita a Luísa, visita, meu Deus, o Gilmar, visita o Valentim, visita a Maria Luísa, visita, meu Deus, toda a família da tua serva, abençoa o projeto, a família, abençoa esta casa que está, meu Deus, alugada, abençoa, meu Deus, o inquilino, abençoa o trabalho da fábrica de imóveis, abençoa o projeto em nome de Jesus, vai abençoando o Senhor, visita neste momento de oração a irmã Rosiane, lá de Bombinhas, visita também o seu filho Maico, venha salvar, venha restaurar a vida desse jovem, alcança a vida do Maico, em nome de Jesus, meu Deus, visita mesmo, vai visitando toda a igreja, visita agora, também nesta oração, Senhor, a vida, meu Deus, da irmã Terezinha, que pede oração, Senhor, visita agora o Anderson, o Jefferson, o Robertson, visita a Adriana, visita, meu Deus, a Láudia, visita agora a Glória, toda a família, visita, meu Deus, a Terezinha e dá vitória para ela nesta manhã, em nome de Jesus, vai visitando, meu Deus, a Edna, alcança, meu Deus, a Edna Lemo, abençoando o seu projeto, a sua vida, a sua família, Senhor, vai prosperando, vai dando saúde, livramento, alcança mesmo a vida da Edna Lemos, em nome de Jesus, visita, Senhor, nesta oração também, oramos pela Adelaide, lá de Major Gessino, abençoa, meu Deus, Adelaide, o seu esposo, seu neto, seus filhos, suas filhas, dá livramento para elas, nesta manhã, meu Deus, ó Deus, visita a família da nossa irmã Adelaide, lá na cidade de Major Gessino, peleja por esta família, abençoando, consagrando, em nome de Jesus, meu Deus, visita, nesta oração também, Senhor, a nossa irmã ouvinte, a nega do Mizinho, abençoa Demir, abençoa também, Senhor, a família, entra com providência, Pai, nas causas impossíveis, nesta manhã, apresentamos o Ademir, apresentamos a família, dá livramento em nome de Jesus, meu Deus, visita, nesta oração também, o teu servo, o Vilso, ó Deus, abençoa o projeto, entra com providência, Pai, no impossível, na vida desta pessoa, entra com providência agora, Senhor, na vida deste homem. O Ademir, Senhor, entra com providência, venha confirmar a vitória, que esta proposta, meu Deus, do terreno, venha ser vendido, em nome de Jesus, toca no coração do Senhor Edemir, que ele venha aceitar a proposta, em nome de Jesus, visita, Senhor, visita agora o Pedro da Silva, da cidade de Itapema, bairro Iliota, que está ali na Guarita, orando comigo agora, alcança o teu servo, abençoando a família, o projeto, dando vitória para o nosso irmão Pedro da Silva, em nome de Jesus, visita, Senhor, nesta oração também, a vida do Iari, abençoa o trabalho das suas mãos, abençoa a empresa, a loja, os funcionários, abençoa, meu Deus, toda a demanda, vem abençoar, meu Deus, a produção, as vendas, prepara cliente, abençoa e prospera, para que venha sair a produção, que venha ter bastante rendimento, em nome de Jesus. Jesus, abençoa também nesta oração, meu Deus, a tua serva, a irmã Natalícia, lá do bairro Maciambu 2, cidade de Palhoça, que ora conosco todas as manhãs, daí vitória a tua serva, em nome de Jesus, visita o seu esposo, o Vitor, venha fazer uma obra na vida dele, venha tocar na saúde, venha repreender o mal, venha dar vida, em nome de Jesus, meu Deus, visita nesta oração teu povo. Visita, Senhor, a todos que clamam conosco, nós oramos agora pela vida do Marcos Coelho, visita também, Senhor, a sua esposa, a Marilene, visita também a sua mãe, Maria Coelho, o José Coelho, visita toda a família em nome de Jesus, vai visitando, vai operando, Senhor, vai dando vida, vai dando vitória nos projetos, Senhor, alcança, meu Deus, a vida também da Midian, Senhor, Senhor. Ó Deus, visita agora a Metilene, venha fazer milagre, venha dar força e vigor para que ela possa voltar a caminhar, porque ela vai dar testemunho. Toca na vida da Metilene, Senhor, toca agora, nesta manhã, venha fazer um grande milagre, Senhor, aleluia, na vida da Metilene, a larga distância, enfermidade, sai do corpo da Metilene agora, sai do corpo, sai toda enfermidade, toda fraqueza no organismo, nos ossos, nos nervos, nós repreendemos, sai agora, sai em nome de Jesus, toca, Senhor, na vida da Metilene, visita ela neste momento de oração, trazendo cura, trazendo milagre, trazendo renovo, trazendo saúde nos seus ossos, no seu corpo, nos seus nervos, para que ela se levante novamente, curada, em nome de Jesus, eu te peço, ó Pai, toca agora, na vida da Metilene e da vida para ela, em nome de Jesus, visita, meu Deus, a irmã Marlene, lá de Biguaçu, visita agora o Marcelo, o Alex, venha libertar, venha salvar, meu Deus, visita a tua serva, a irmã Marlene, abençoa o projeto dela, abençoa a família, abre as portas na sua vida, ó Deus, ajuda a tua serva, dando graça, dando força, dando ânimo, meu Deus, ajuda a tua serva, na batalha, na caminhada, Senhor, renova a irmã Marlene, peleja por ela, neste momento de oração, meu Deus, visita a tua filha, dando saúde em nome de Jesus. Meu Deus, visita neste momento a irmã Inadir Soares, visita, meu Deus, o teu povo que clama conosco, que ora nesta manhã, vai visitando, vai operando, Senhor, visita agora a Franciane da cidade de Tijuca, bairro da Praça, alcança tua filha, repreende a fúria do inimigo contra o seu casamento, venha dar vitória no casamento da Franciane, Senhor, peleja por ela, abençoa, prospera, multiplica, abre as portas, venha, meu Deus, repreender a fúria do inimigo e venha dar vitória para a Franciane, em nome de Jesus, meu Deus, peleja por ela, vai pelejando, Senhor, visita também a Suelen, que precisa do emprego, Senhor, abençoa, abre as portas, prepara o emprego, prepara uma porta maior, em nome de Jesus, meu Deus, visita agora a nossa irmã Irma do bairro Capoeiras, venha dar saúde para tua serva, venha tirar essa dor no seu corpo, essa dor que ela sente, repreende, meu Deus, toda enfermidade no nervo, nos ossos, toca agora e restaura e dá vida, em nome de Jesus, meu Deus, faz o milagre, faz a obra completa, pelo poder que é no nome de Jesus Cristo, enfermidade, sai agora, sai em nome de Jesus, toca, meu Deus, no seu seus filhos e família, em nome de Jesus, visita agora todo o povo que clama conosco. Visita a irmã Joanita, do bairro 13 Acho, abençoa tua serva, dando saúde e livramento, alcança ela, visita também toda a família, visita agora em nome de Jesus, ó Pai, visita também a Terezinha Schmidt, abençoando, guardando, livrando, no bairro 13 Acho, visita, meu Deus, a família, visita agora, Senhor, o teu povo, que clama conosco, em oração, aqui no rádio, receptor, visita, meu Deus, visita agora a irmã Iracema Borges, visita o Fernando, visita também a Cláudia, venha dar vitória em nome de Jesus, venha visitar a família, Senhor, visita agora a todos os pedidos de oração, meu Deus, que aqui está chegando, venha tocar, venha sarar, venha libertar, meu Deus, venha dar vida e vida com abundância, visita o irmão Natanael do bairro 13 Acho, venha dar vitória para o teu servo, renovo, livramento, saúde, visita a família, visita sua filha Cíntia, peleja lá, meu Deus, e dá vitória em nome de Jesus, visita, meu Deus, nesta oração, o teu povo que clama conosco, que ora conosco, através do rádio, receptor, meu Deus, visita agora, visita, meu Deus, a irmã Noeli Damasceno, visita também, Senhor, toda a família, a ali na cidade de Tijuca. Visita agora, meu Deus, toda a família em nome de Jesus. Visita, Senhor, o teu povo que clama conosco. Meu Deus, visita agora a irmã Marli do bairro Canas Vieira. Venha dar saúde para a tua serva. Venha dar livramento, Senhor. Venha alcançar em nome de Jesus. Visita, meu Deus, também, Senhor, a tua serva, a irmã Sueli Vicente. Abençoa também o seu trabalho, o seu projeto. Visita a irmã Benta, visita, meu Deus, a Simone, visita também o Fábio, visita a esposa, visita, meu Deus, a Sumara, visita o Sérgio, o Arthur, visita a Silvana, presbítero Jócio, Nicodemos Martins, a Gabriela, seu filho, seu esposo. Abençoa a família, dá livramento, meu Deus, em nome de Jesus. Alcança a vitória, alcança a providência divina, Senhor, nesta manhã de oração, a qual estamos orando, clamando, meu Deus. Visita agora a Maria Luísa. Ó Deus, alcança a tua serva, a sua família, o seu projeto. Visita agora a Sofia Soares Pereira. Visita, meu Deus, a Ana Paula. Visita o Aires Soares Pereira. Visita a Manuela Soares Pereira. Visita Odinei, Pablona Pereira. Alcança toda a família, meu Deus, vai visitando agora, em nome de Jesus. Visita mesmo, entra com providência, Senhor. Visita, meu Deus, a irmã Sofia. Visita o Valdir, visita a família da nossa irmã Sofia. Peleja por ela neste momento de oração, meu Deus. Eu te apresento a vida, a família, o projeto, a empresa, o trabalho. Entra com providência na vida da Sofia e o Valdir, Senhor. Repreende, Senhor, essa enfermidade que está muito, Senhor, no pé do Valdir, Senhor, na perna. Repreende agora, Senhor, essa enfermidade na perna. Dá saúde a ele, em nome de Jesus Cristo. Meu Deus, visita agora em oração também o teu servo, nosso irmão Ângelo e família. Visita, meu Deus, o Antônio, visita a Geni também, Senhor. Abençoa a tua serva, venha dar saúde para a irmã Geni, o Antônio, nosso irmão Ângelo e família da cidade de Itapema, que ora conosco. Meu Deus, alcança agora toda a família, dando livramento, dando saúde, Senhor. Vai pelejando por nós, vai abençoando, vai curando, vai dando vida, meu Deus, e vida com abundância. Visita agora, Senhor, em oração, a vida da Isabel. Visita também o seu pai, o José Afonso Schmidt, a Maria Isabel Schmidt da Silva, a Maria de Fátima Schmidt e também, Senhor, o Marcos José Schmidt, toda a família Schmidt. Visita agora os netos, filhos, genro, nora. Visita, meu Deus, toda a parentela, dando livramento, guardando, salvando, curando. Visita mesmo, ah, meu Deus, toda a família do teu servo José Afonso Schmidt. Visita mesmo a Maria Isabel Schmidt da Silva e toda a família em nome de Jesus. Visita agora, Senhor, também a nossa irmã, meu Deus, Nilza, do bairro da Praça, município de Tijuca. Visita a tua serva nesta manhã de oração, trazendo paz, alegria, renovo, Senhor. Visita também toda a sua família que está sintonizada com o programa Voz da Libertação. Visita agora, meu Deus, a vida do teu servo, pastor Valmor, do bairro da Praça. Visita a Nilza, visita a Isabelle, visita o Cauã, visita o Pedro Gabriel, o Arthur Miguel, a Jennifer, o Valdemar, o Vilmar, a Karine, a Cristina, o João Vitor, o Júlio Pedro, toda a família, Senhor. Visita agora também, nesta oração, Senhor, a vida da sua sogra, a Celestina da Silva Lima. Visita toda a família em nome de Jesus. Vai visitando agora, meu Deus, a irmã Ana do Amaral, do bairro José Nitro e toda a família. Visita mesmo a tua serva, dando saúde, abrindo as portas, abençoando e prosperando. Em nome de Jesus, visita o Sandro do Amaral e toda a família. Visita, meu Deus, nesta oração também a vida deste ouvinte, Senhor. Alcança, meu Deus, a todos que estão ligadinho conosco. Visita agora, nesta oração também, Senhor, a irmã Salustiana e também seu esposo, sua família. Abençoa a produção, abençoa o trabalho da tua serva, prosperando, preparando novos clientes, abençoando e dando vitória no projeto, no trabalho das suas mãos, na vida da tua serva, a irmã Salustiana. Em nome de Jesus, receba a tua vitória. Aleluia. Visita mesmo, Senhor, a todos que estão ligadinho conosco em oração nesta manhã, meu Deus. Visita agora a tua serva, a irmã Railda, lá no estado da Bahia, que ora conosco. Visita a família, visita o projeto, alcança a tua serva com a bênção, com o milagre, em nome de Jesus. Visita, meu Deus, também nesta oração, meu Deus, a todos que clamam conosco. Vai visitando, Senhor, a todos os ouvintes que oram comigo através do rádio receptor, meu Deus. Visita, meu Deus, a Miriam de Itajaí, abençoa o seu projeto, abençoa sua família, abençoa, meu Deus, o seu esposo, seus filhos, dá livramento, abençoe, consagra e peleja pela vida da Miriam, da cidade de Itajaí. Visita, meu Deus, agora, neste momento de oração, nós se colocamos na tua presença, meu Pai, pedimos a bênção e também oramos em favor do teu servo, pastor Flávio, de Porto Belo, bairro, cidade de Porto Belo, que é dirigente da sede central de Tijuca. Visita também a sua esposa Michele, seu filho Daniel, sua filha Sara, toda a família. Vai consagrando e guardando em nome de Jesus. Abençoa o trabalho, abençoa a empresa, abençoa o trabalho das suas mãos. Consagra, meu Deus, em nome de Jesus Cristo. Nós oramos, meu Deus, e apresentamos também a tua serva, a irmã Dirce. Visita, irmã Dirce, Pai, na cidade de Itajaí, consagra, prospera, multiplica tudo em sua vida, abençoando o seu projeto, a sua família, a sua casa, em nome de Jesus. Meu Deus, visita agora a todos os ouvintes que estão em sintonia com o programa Voz da Libertação. Visita, meu Deus, a Isabela, ali, meu Deus, de Porto Belo. Abençoa o projeto, abençoa a família, consagra, guarda, livra e dá vitória para Isabela e o seu projeto, seu sonho. Vem abençoar e consagrar, venha sustentar ela com o Espírito Santo, dando saúde, direção, abençoando a sua vida profissional, a família, em nome de Jesus. Visita, Senhor, neste momento de oração, a todos os ouvintes. Nós oramos pela vida da Sinara Desidério. Visita toda a família, visita os seus projetos, abençoando as vendas, preparando clientes para que venha fechar, meu Deus, o acordo, venha abençoar as propostas, venha abençoar, meu Deus, a vida da tua filha, a Sinara, dando vitória em nome de Jesus. Visita, Senhor, agora a todos que clamam comigo em oração, através do rádio receptor, meu Deus, livra do mal, proteja, guarda e abençoa, dando vitória completa na vida deste irmão, desta irmã, meu Pai. Entra com providência, Senhor, entra mesmo com providência, abençoando, livrando, guardando, protegendo, meu Pai, dando vitória nas causas impossíveis. Em nome de Jesus Cristo, nós oramos e pedimos, ó Pai, ó Deus, visita mesmo o teu povo. Visita mesmo a tua igreja que clama conosco, Senhor, que está em oração, que está na intercessão, Senhor. Aleluia, ó glória a Deus. Visita agora, Papai. Senhor, meu Deus e meu Pai, visita agora na oração a Michele da Silva, a Isabel Maria. Visita, meu Deus, esta família, alcançando com a bênção, com o livramento, com a saúde, em nome de Jesus. Peleja pela vida da Michele da Silva e também a Isabel Maria. Alcança, meu Deus, dando vitória nesse exato momento em suas vidas. Aleluia. Visita, Senhor, agora. Aleluia. Oh, glória a Deus. Oh, glórias a Deus. Aleluia, Jesus. Vai visitando, vai operando, vai salvando, Senhor. Vai dando vida e vida com abundância nesta manhã, meu Deus. Nós intercedemos, clamamos, Senhor, certo da vitória, certo do milagre. Visita, irmã Shirley, do bairro de Fátima, toda a família. Entra com providência no João Vitor, libertação. Maria de Lourdes, libertação. Egídio, visita, meu Deus, a Raíza, libertação. Visita, meu Deus, também o João Vitor e a Raíza e os vícios. Confirma a libertação, Senhor. Meu Deus, visita agora. Visita agora também a Estael Fátima Grande de Florianópolis. Dá vitória para ela neste momento. Saúde em nome de Jesus. Visita, Senhor, também neste pedido de oração. Vai quebrando todo o mal. Vai dando vitória. Providência divina, Senhor, em nome de Jesus Cristo. Peleja, Senhor, pela família, pelos projetos. É que nós te pedimos agora, em nome de Jesus Cristo. Amém. E amém, Senhor Jesus. Louvado seja o nome do Senhor Jesus Cristo. Amém, Senhor. Louvado seja o nome do Senhor Jesus. Amém.
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Nós estamos, queridos ouvintes, numa poderosa campanha, uma campanha revelada, uma campanha levantada por Deus no mês de setembro com o tema Uma Decisão que Produz um Milagre. O Senhor colocou em meu coração que nesse mês de setembro nós precisamos redobrar as nossas forças em oração. Por isso nós estamos com a equipe de pastores, 8 horas da manhã, pastor Joel Batista, até 9 horas da manhã, em jejum, ao vivo aqui do estúdio em oração. 13 horas da tarde, eu estou mais o pastor Romildo no altar, até as 14 horas em oração. Também às 17 horas, eu estou abrindo a oração com alguns pastores, até às 18 horas. Das 22 horas, 10 horas da noite, até às 23, tem mais uma equipe de pastores orando. E meia-noite, eu estou aqui com 7 pastores orando até 1 hora da manhã. Inclusive, eu quero fazer uma convocação a todos os pastores centrais, pastores regionais, pastores locais. Vem orar conosco, obreiros. Vem para a sede estadual hoje, meia-noite, orar comigo aqui no altar. Eu vou estar em jejum meia-noite, em oração, até 1 hora da manhã, por 2 propósitos. Primeiro, o renovo espiritual na nossa vida. O renovo espiritual no campo de Florianópolis. O avivamento sobre essa cidade. E segundo, vamos clamar pela bênção de Deus. Porque essa campanha, no mês de setembro, ela tem um tema. E o tema é uma decisão que produz um milagre. A decisão em orar. A decisão em honrar a Deus com o seu voto. A decisão de colocar sua vida, seus anseios diante de Deus, vai produzir um milagre. Você pode decidir murmurar, você pode decidir duvidar, você pode decidir esperar cair do céu, você pode decidir pecar contra o Espírito Santo, mas você pode decidir tomar uma decisão agora e entregar sua vida a Jesus, reconciliar com Deus. Você pode tomar uma decisão de fé e entrar nessa campanha, porque nesse mês de setembro nós estamos orando afinco, nós estamos orando determinado em um propósito que Deus vai fazer coisas grandes na vida de 400 colunas que vão se levantar como mantenedores do programa Voz da Libertação. 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
23: Mais de 116 mil pessoas aguardam cirurgia em Santa Catarina.
24: Olho na lista, meu número não se mexe.

que havia. Você pode se transportar para lá agora. Feche os olhos e se transporte para este lugar. Que clima sombrio. Uma mulher chorava. Era Maria Madalena. Ela estava chorando junto ao sepulcro de Jesus. De repente, ela viu dois homens. Eram dois anjos do Senhor vestidos de branco. E eles lhe perguntaram: mulher, por que você está chorando? E ela disse: eu estou chorando porque levaram meu Senhor embora e não sei onde o colocar.

que eu o levarei. Jesus olhou para ela e disse: Maria, Maria. Maria então reconheceu que era a voz de Jesus. Jesus havia ressuscitado dentre os mortos. Ela estava vivo. Jesus ressuscitou e está aqui em nosso meio agora. E ele pergunta: por que só

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1: Que Deus abençoe a todos os ouvintes do programa Voz da Libertação. Deus abençoe o seu lar. É isso aí, Deus tem feito grandes coisas na Igreja Pentecostal Deus e Amor, na Avenida Mauro Ramos, número 184, no centro, no coração de Florianópolis, em frente ao Instituto. Está localizada a Igreja Deus e Amor, aonde o Espírito Santo tem feito grandes maravilhas. Lembrando os irmãos que hoje, segunda-feira do pão, culto da palavra. Logo mais às 19 horas, eu mesmo, presbítero Samuel Dolor, estarei no altar ministrando a palavra de Deus. Eu tenho certeza que nós seremos edificados, abençoados pelo poder da palavra.
2: Quem vem até Jesus não sai frustrado. Quem vem até Jesus não sai decepcionado. Quem vem até Jesus é recebido por Ele, é sarado por Ele, é tratado por Ele, é tocado por Ele, e Ele está dizendo para alguém: ô glória, você veio até mim, eu venho ao seu encontro para agir, para trabalhar, para abençoar, para fazer coisas grandes acontecer. O que segura empresa não é técnica, não é curso, é a presença de Deus que manda.

Neste culto, logo às 19 horas, nós estaremos trazendo a palavra do Senhor no culto da palavra. Eu quero meditar no texto com os irmãos que está na carta aos Romanos, capítulo de número 12, versículo 1, que diz: portanto, irmãos, rogo pelas misericórdias de Deus, que se ofereçam em sacrifício vivo, santo e agradável a Deus. Este é o culto racional de vocês. No Antigo Testamento, os sacrifícios, irmãos, eram mortos e colocados no altar. Já no Novo Testamento, por sua vez, Deus nos chama a sermos sacrifícios vivos, santos e agradável a Deus, entregando nosso corpo, nossas ações, nossas escolhas a Ele. Cultivar o culto racional significa, à luz das Escrituras, viver de forma santa no nosso cotidiano, viver uma vida de santidade diante de Deus, no trabalho, na família, na faculdade, nos relacionamentos, nas decisões. Nosso corpo se torna um instrumento de adoração quando nós escolhemos honrar a Deus em tudo. Haja vista que o próprio apóstolo Paulo diz: quer comais, quer bebais ou façais qualquer outra coisa, fazei tudo para a glória de Deus. Você que ficou curioso e quer aprender um pouco mais sobre o capítulo 12 da carta aos Romanos, às 19 horas nós estaremos trazendo uma ministração minucioso sobre esse estudo para nosso elevo e edificação espiritual. Avenida Mauro Ramos, número 184, no coração de Florianópolis, é o culto da palavra. 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
3: Tripulação!

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E nesta tarde de terça-feira, a campanha O Que Queres Que Eu Te Faça, temos a presença confirmada do homem de Deus, cooperador Romildo, pregando a palavra de Deus e orando pelos dons do Espírito Santo, nessa tarde de terça-feira, no prosseguimento da campanha O Que Queres Que Eu Te Faça. Não perca tempo, participe conosco do culto na tarde desta terça-feira, aqui na sede estadual da Igreja Pentecostal Deus e Amor. Aguardamos por todos, em nome do nosso Senhor e Salvador Jesus Cristo, nessa tarde de bênção, tarde de milagre.

paz do Senhor, amados irmãos, ouvintes do programa Voz da Libertação. Quem vos cumprimenta é seu irmão em Cristo, presbítero Jessé da Glória, segunda voz da dupla Eu Só Quero Adorar. Estou passando aqui nesta programação para convidar para todas as terça-feiras você se fazer presente na poderosa campanha Terça-feira das Providências Divinas com unção e revelação. Revelação da palavra de Deus. Quero te convidar, amado ouvinte, amado irmão, você que está passando lutas financeiras, lutas espirituais, lutas de saúde, você que está passando um problema que para a medicina, para a sociedade, para a justiça humana não tem solução, é causa perdida. Você está conosco nesta terça-feira, terça-feira dos vencedores, com o tema As Providências Divinas sobre a minha vida, sobre a vida desta irmã, deste irmão, desta pessoa, seja qual for o problema que você está enfrentando. Deus tem vitória para você. Terça-feira, 19 horas, na Avenida Mauro Ramos, 184, no centro da capital dos catarinenses. Eu te aguardo, eu te espero, juntamente com o nosso irmão cooperador Jacir Canabarro, que vai estar no altar também, pregando a palavra de Deus, orando pela sua vida, orando pela sua família. Deus estará confirmando a grande vitória, o grande milagre, a qual você espera, a qual você busca da parte de Deus. Deus estará te honrando. Vem estar conosco, 19 horas, Avenida Mauro Ramos. Eu, presbítero Jessé da Glória, estarei com você, cooperador Jacir Canabarro e os demais, todos os obreiros, estaremos envolvidos, emanados numa só fé, para adorar e decretar vitória sobre a tua vida em nome de Jesus. Fiquem todos na paz do Senhor Jesus, eu te aguardo. 19 horas, estaremos juntos num só clamor, numa só petição e agradecimento a Deus pela sua causa, pelo seu problema, pela sua aflição. Vem estar conosco, não perca tempo. Deus garante, Jesus garante a grande vitória. Só

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0: Eu quero chamar a atenção de Camboriú. Atenção, vocês estão nos ouvindo na região de Camboriú. Atenção, Santa Catarina. Dia 21 de novembro, eu estarei com vocês no ginásio aí na cidade de Camboriú. O ginásio principal, né? O ginásio principal, que é o Centro Cultural aí de Camboriú, Santa Catarina, no horário das 18 horas até as 21. Vai começar às 6 da tarde, vai terminar às 9 da noite. E nós queremos ver vocês, servos de Deus, trabalhando. Aqui eu estou falando agora com a rádio ali de Porto Belo. E sabemos que há uma grande audiência neste momento. Vocês que estão nos ouvindo, nós vamos trabalhar juntos pelo reino de Deus. Cada membro trazendo uma pessoa. Cada membro. Você vai pensar neste mês uma pessoa. E nós vamos mandar para o pastor da região um manual de evangelismo de como vocês abordarem esse assunto com a pessoa lá na escola, na universidade, no trabalho, no emprego, na rua, no metrô, no ônibus. Nós vamos enviar para vocês esse manual prático, de bolso, que vocês não precisam carregar, nem carregar no braço, carrega dentro do celular, no bolso aí, né? Esse manual prático de evangelismo. Nós queremos ver toda a igreja se posicionando, se mobilizando para nós ganharmos almas. Mas, espera aí, não é só levar. A pessoa aceitou Jesus, vamos cuidar. Porque essa é a ordem do Senhor. Ide e fazei discípulos. O que é fazer discípulo? É todo dia você ensinar. O que é discípulo? É o aluno, é aquele que está junto com você, você junto com ele. Nós estaremos dia 21 de novembro fazendo esta obra maravilhosa do Senhor para crescimento do reino de Deus. 21 de novembro, às 18 horas, até as 21 horas, estaremos aí. Eu estarei também contando partes do testemunho do meu esposo, que também estará comigo, a banda J. Rafá, todo o corpo de obreiros, os membros. Dia 21 de novembro, estaremos na cidade de Camboriú, Santa Catarina.
1: Alegra-te, ó alma, no Senhor agora. Aleluias!

0: aplausi con palmas.
1: Nós entramos o mês de setembro em oração. Entramos o mês de setembro na poderosa campanha de 30 dias, é isso mesmo, 30 dias de oração com tema Uma Decisão que Produz Milagre. Quando nós olhamos para a Bíblia Sagrada, nós enxergamos, através das Escrituras, Deus fazendo, Jesus trabalhando na vida daqueles que tomaram uma decisão. Essa decisão produziu milagre. A decisão que produz milagre é a decisão baseada, é a decisão pautada na fé, porque a palavra do Senhor diz que sem fé é impossível agradar a Deus, e é necessário que os que se aproximam de Deus tenham fé, creia que Ele é galardoador, que Ele é recompensador daqueles que o buscam. Por isso, nós estamos nesse mês de setembro colocando afinco os nossos anseios, nossos projetos nas mãos do Senhor, para que essa decisão venha produzir milagre. Quando nós olhamos para, por exemplo, o cego Bartimeu, ele tomou uma decisão: eu vou clamar ao filho de Davi. Alguém teve a ousadia, o descabimento ou o atrevimento de dizer a ele: ele não vai te ouvir, Jesus não vai escutar. Mas ele continuou insistindo, ele perseverou, ele estava determinado, ele tomou uma decisão, e essa decisão produziu um milagre, porque Jesus parou e disse: manda chamá-lo. E quando ele veio ao encontro de Jesus, é lindo, Jesus diz, Jesus faz uma pergunta: o que queres que eu te faça? A decisão do cego Bartimeu de clamar ao Senhor, clamar pelo filho de Davi, por Jesus, essa decisão produziu um milagre, e ele voltou a enxergar. Por isso eu quero convidar você, você de outro ministério, você aí da Palhoça, quero convidar você que está acompanhando o rádio em Blumenau, em Joinville, é, você que nos escuta aí em Concórdia, em Catanduvas, você que está acompanhando a rádio aí em Chapecó, você que está acompanhando em Balneário Camboriú, Balneário Piçarras, você que acompanha de Bombinhas, São João Batista, de Biguaçu, você que está em Porto Belo, Tijucas, você que está no norte, no sul da ilha, Canasvieiras, você que está em Ponta das Canas, Ratones, Ingleses, você que está aí no Saco Grande, no Abraão, não importa onde você está, o Senhor está lhe chamando. Ô glória! O Senhor está lhe convidando para o desafio. Setembro de oração, uma decisão que produz um milagre. Você não está sozinho. Eu quero convidar, porque nós estamos, pastor Joel Batista, orando nesse mês de setembro. O Espírito Santo falou para mim, é 400 colunas que irão levantar uma oferta de R$1.000. 400 colunas, pastor Joel Batista, que estão escutando agora. Talvez você pode falar: pastor, desculpa a expressão, isso é loucura, pastor. Porque nós estamos vivendo crises, estamos vivendo catástrofes climáticas na natureza. Quantos irmãos estão sofrendo, pastor, prejuízo? Só que o nosso Deus é Deus de restituição. Eu quero profetizar em nome de Jesus para você que vai entrar no setembro de oração, que a glória da última casa será maior que a primeira. O Senhor Jesus está te chamando agora. Dá uma crise para aqueles que estão em Cristo. que não anda segundo a carne, mas segundo o Espírito. Ô, glória. Abre agora o aplicativo do seu banco. Você vai abrir aí agora. E você vai entrar nesse propósito com R$1.000. 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Uma decisão que produz milagres. Entra no propósito, você que está desempregado, você que está com causa na justiça, você empresário, você que está endividado, é você mesmo. Se fosse fácil, queridos irmãos, todo mundo entrava. O Senhor está te convidando para um desafio, tudo ou nada. É o Espírito Santo que está te chamando para o setembro de oração. Uma decisão que produz um milagre. A decisão de honrar a obra de Deus, não homens, a obra de Deus, como oferta de R$1.000. Essa decisão vai fazer chuvas de bênçãos alcançar a tua vida. Deus vai fazer o inaudito, o sobrenatural acontecer. Porque o nosso Deus é Deus de coisas grandes. Vamos ouvir alguns testemunhos de fé, porque Deus já está operando na Igreja Deus e Amor.
0: Meu nome é Fabiane. A bênção que eu quero contar é uma bênção que meu marido recebeu. No mês de julho, a gente foi na Igreja Deus e Amor, no centro, e Deus usou o pastor Samuel e falou para ele que até o final do mês tinha pessoas ali que Deus ia abençoar com um carro novo, que não seria nem um carro novo, seria um carro zero quilômetro. E meu marido trabalha com jardinagem, paisagismo, e ele estava fazendo trabalho no jardim na casa do dono da Hi Toyota. Meu marido conversou com ele, né, a respeito de um carro zero na loja lá dele, e graças a Deus deu tudo certo, que meu marido conseguiu comprar pelo CNPJ da empresa, duas caminhonetes, zero quilômetro, né, 2026, Hilux, uma pro meu marido e uma pro meu cunhado, que é sócio do meu marido aqui na empresa. Graças a Deus, e a promessa de Deus se cumpriu no dia 31 de julho. Deu o mês certinho, Deus nos abençoou e honrou com essa bênção.
2: A paz do Senhor, ouvintes do programa A Voz da Libertação. Eu sou a irmã Vaina. Eu fiz um voto com Deus na campanha de oração da madrugada com o pastor Samuel Dolor. E nesta campanha eu pedi para Deus me prosperar o meu filho. E Deus viesse abençoar meus filhos nesta campanha. E de repente surgiu uma oportunidade da minha filha comprar um restaurante. E coisa que a minha filha nunca pensou em ter foi um restaurante. Mas ela aceitou a proposta e comprou o restaurante. Estamos preparando. Breve vamos estar inaugurando. Eu estou muito feliz com esta bênção. Muito agradecida a Deus pela tamanha vitória e conquista que a minha filha teve. E eu quero dizer para os irmãos, para as irmãs que estiverem ouvindo o programa Voz da Libertação, façam as campanhas, não quebrem, façam os propósitos com o Senhor, seja fiel nos propósitos, para que o Senhor venha abençoar, porque vocês podem ter certeza, cada um que fazer esta campanha que os irmãos estão fazendo, estão constantemente orando, vão receber bênção, que vão ficar surpresos.
1: Nós estamos, pastor Joel Batista, em todo mês de setembro, ouvintes, em 5 períodos de oração. 8 às 9 da manhã, ao vivo, aqui pelo rádio, pastor Joel Batista está em oração. Às 13 às 14 horas, eu e o pastor Romildo estamos em oração. Das 17 às 18 horas, eu estou aqui com o presbítero Jessé. Cooperador Jaci, até às 18 horas em oração. das 22 às 23 horas ao vivo pelo Rádio Oração. E à meia-noite, 0 horas, eu estou com a equipe de pastores até 1 hora da manhã em oração pelo milagre, pela resposta de Deus, porque nós cremos que uma decisão produz o milagre. Vamos ouvir um belo louvor na voz da cantora Ângela Gonçalves, do novo CD, e ter a nossa fé edificada.

0: 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Vem para cá, povo de Deus, do norte e do sul da ilha. Vem para cá toda a grande Santa Catarina. Vem para cá porque aqui Deus faz milagres. Nós estamos na campanha mensal Uma Decisão que Produz um Milagre. Em Lucas capítulo 5, versículo 4 e 5, o texto diz: e quando acabou de falar, disse a Simão: fazei-te ao largo, lançai as vossas redes para pescar. E respondendo Simão, disse-lhe: mestre, havendo trabalhado toda a noite, nada apanhamos, mas sob a tua palavra lançarei a rede. Grava essa palavra: o milagre não é fruto do acaso, o milagre não é fruto da sorte, o milagre é resultado de uma decisão alinhada com a palavra de Deus. Quantos que estão acompanhando o rádio agora, que muitas vezes fica esperando que Deus mude as circunstâncias, fique esperando que Deus mude situações ao seu redor, só que Deus está esperando que você tome uma decisão. A crise, ei ouvinte, a escassez, ela não serve para nos destruir. A luta que você está enfrentando, ela tem um propósito: fazer você se posicionar diante da escolha certa. E a única decisão baseada na fé, ela pode romper agora anos de frustração, de lutas. Decida agora romper com a frustração. Não olhe para o passado. Hoje, o Espírito Santo está te chamando para tomar uma decisão que vai produzir um milagre. O Senhor está falando com você, empresário. Você que diz assim: as portas trancou. Hoje, o Senhor pode abrir a porta. Você que está aí na dúvida, oscilando: R$1.000, pastor, é muito pesado. Não vai faltar farinha da panela e o azeite da botija, em nome de Jesus. O Espírito Santo vai fazer milagre na sua vida, porque a decisão de romper com medo, o medo da frustração, o medo do passado, o medo de não ter retorno, a decisão de romper vai fazer chuva de bênção descer na tua vida. Eu me lembro de Lucas capítulo 5, versículo 5, no cenário do paralítico, da paralisia. Deus fez um milagre naquele lugar. O cenário era da paralisia. Pedro e os discípulos trabalhavam a noite inteira, não pescavam nada, segundo Lucas 5:5. Eles estavam cansados, já haviam lavado as redes, estavam prontos para desistir. Só que, segundo a palavra de Jesus, eles lançaram a rede e eles alcançaram o milagre. A decisão certa, uma decisão pautada na palavra de Deus, produziu um milagre. O Senhor está te chamando para tomar uma decisão e entrar nessa campanha, porque Ele vai honrar a sua fé. Ei, Deus não nos chama, Deus não nos leva, Deus não nos conduz e Deus não nos pede nada que nós não podemos fazer. Até porque caminho que Deus abre, servo dele não escorrega. Quando Deus abriu o mar vermelho, a Bíblia diz que o povo atravessou em pé seco, porque caminho que Deus abre, servo dele não escorrega. Por isso, tome a decisão de obedecer acima da lógica humana, acima da sua situação econômica, a voz de Jesus que te chama para esse propósito, porque essa decisão de honrar a Deus, de colocar a fé em ação, vai gerar milagre na sua vida. A ordem de Jesus era aparentemente absurda. Pedro pescou, aliás, jogou rede a noite toda, não pescou nada. Mas Jesus manda Pedro pescar em pleno meio-dia. Era o pior horário para pescar no mar da Galileia. Humanamente falando, era impossível. A ordem de Jesus não fazia sentido. Só que não precisa fazer sentido o que eu estou falando. Para você honrar a Deus com R$1.000, você só precisa crer. A ordem que Jesus deu a Pedro não fazia sentido. Pedro era um homem experiente. Só que a resposta de fé foi a recompensa. Veio rede cheia, cheia de peixe. Lança a rede na igreja, Deus amor. Lança a rede nessa terra fértil chamada Igreja Deus e Amor. Como uma coluna para manter esse programa no ar, você vai arrebentar em nome de Jesus. Deus vai te honrar. Faça esse propósito. 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Você vai enviar o seu comprovante. O seu nome vai dizer: eu tomei uma decisão que gera milagre na minha vida. Vai enviar no nosso WhatsApp, DDD 48, número 3207-8283. 3207-8283. Você vai ser honrado por Deus. O mês de setembro será o mês que vai marcar a sua vida. Esse mês de agosto, estava todo mundo desanimado. O povo falando: é o mês da derrota, é o mês que não vira nada. Olha o que aconteceu nesse mês de agosto. Vamos acompanhar testemunhos que, oticamente falando, é sobrenatural, é o agir de Deus. Acompanhe, ouvinte.
1: O meu nome é Eliseu Franco. Eu estive no culto da sexta-feira, ali na Avenida Mauro Ramos, ali na Igreja Pentecostal Deus e Amor, a qual ali estava o presbítero Joel, orando pelos dons do Espírito Santo de Deus, a qual Deus usava o servo de Deus, falando que ali tinha três pessoas que Deus estava revelando que, diante dos olhos dessas três pessoas, era impossível, mas que Deus iria colocar essas pessoas dentro da oportunidade de novo. E eu era uma dessas pessoas que estava sendo revelado, tomei posse da vitória, trabalhei muitos anos no transporte público aqui na Grande Florianópolis, e na pandemia eu fui mandado embora da empresa. E o meu coração, eu sempre pedi a Deus para que me desse uma oportunidade para que eu pudesse voltar a trabalhar no transporte público. E para quem trabalha dentro do transporte sabe que é muito concorrido a vaga. E Deus revelou que ia me dar uma oportunidade, me colocar dentro dessa oportunidade. E eu fui chamado na empresa, e para honra e glória de Deus, eu já estou trabalhando no transporte público novamente, e esse é o meu testemunho que eu tenho para contar para todos os irmãos, e estou muito grato a Deus, e a promessa se cumpriu, e hoje eu estou empregado e trabalhando novamente para a glória de Deus no transporte público. Esse é meu testemunho. Eu moro no norte da ilha, na rua Luiz Paulo da Silva, número 119.
2: Como se chama?
3: André.
2: Conte o milagre que Deus curou a sua esposa. Como foi esse milagre?
3: Ela estava doente, fazendo terapia e tal. Eu vim aqui, fiz o voto de R$1.000. Uma semana depois, ela já estava melhorzinha e foi melhorando cada vez mais. Teve tratamento médico, mas eu deixei na mão de Deus, né? Porque só Deus pode curar a gente, né?
2: Quanto tempo ela tinha esse câncer?
3: Tava numa fase 2, assim, né? Já fazia um tempinho. Né?
2: Aí o irmão botou a fé em ação, vou fazer um voto com Deus.
3: Fazer um voto com Deus. Vim aqui, fiz o voto com Deus e ela foi melhorando e agora tô curado.
2: Confirma seu nome e seu endereço.
3: André Vitorino, o Exige Dutra de Sabaquim.
4: Como se chama?
5: Irmã Adriana.
4: Qual foi o milagre que a irmã recebeu?
5: Eu fiz dois votos de R$100, R$200 para ajudar a manter a rádio. Deus usou o pastor para dizer que o senhor estava abrindo uma porta grande para mim. 16 dias o senhor abriu uma porta de emprego para mim e eu vendi R$62.000 e o meu salário em 16 dias foi R$5.111.40.
4: Esta bênção a irmã recebeu através de fazer o voto.
5: Eu tirei da onde eu não tinha, né, de uma conta que nem foi pregado hoje, né, de uma conta de luz, e aí eu peguei, né, e fiz esse voto. Eu não tinha como, R$200, e o meu salário em 16 dias foi R$5.111.40 para a honra e glória do Senhor. E todos os irmãos que estiveram ouvindo, eu provei agora pro pastor abrir minha conta e mostrei para ele que o Senhor é na vida de quem crê, né? Faz um voto e confia no Senhor e ele prospera, irmão. É só acreditar.
4: Deus abençoa a produção, as vendas que a irmã faturou.
5: R$5.111,40.
4: através de fazer um voto de R$200 aqui na igreja pentecostal Deus e Amor, Deus operou esse grande milagre. Tudo é possível que crer.
5: É só acreditar aqui e ter fé, né? A gente tem que ter fé e que vai acontecer.
6: Meu nome é Fabiane. A bênção que eu quero contar é uma bênção que meu marido recebeu. No mês de julho a gente foi na igreja aí Deus e Amor no centro e Deus usou o pastor Samuel e falou pra ele que até o final do mês tinha pessoas ali que Deus ia abençoar com um carro novo, que não seria nem um carro novo, seria um carro zero quilômetro. E meu marido trabalha com jardinagem, paisagismo, e ele tava fazendo trabalho no jardim, na casa do dono da Hi Toyota. Meu marido conversou com ele, né, a respeito de um carro zero na loja lá dele, e graças a Deus deu tudo certo, que meu marido conseguiu comprar pelo CNPJ da empresa, duas caminhonetes, zero quilômetro, né, 2026, Hilux, uma pro meu marido e uma pro meu cunhado, que é sócio do meu marido aqui na empresa. Graças a Deus, e a promessa de Deus se cumpriu no dia 31 de julho. Deu o mês certinho, Deus nos abençoou e honrou com essa bênção.
7: Paz do Senhor, irmãos ouvintes do programa A Voz da Libertação, eu fiz um voto com Deus nessa campanha, ferido pelo processo, curado pelo propósito, de R$600 com o pastor Samuel na campanha, e Deus me abençoou com R$12.000. Eu quero contar essa bênção testificando o que Deus fez.
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9: Pois estou convencido de que nem a morte nem a vida, nem anjos nem demônios, nem o presente nem o futuro, nem quaisquer poderes, nem altura nem profundidade, nem qualquer outra coisa na criação, será capaz de nos separar do amor de Deus que está em Cristo Jesus, nosso Senhor. Romanos 8, 38 e 39.
8: 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Palavra fiel.
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2: Diga graças a Deus. Cumprimento os irmãos capazes do Senhor, amém? Levanta as mãos lá em cima, fecha os olhos. Diga comigo: Senhor Jesus, nessa noite eu creio no poder da sua palavra. Eu creio no agir do Espírito Santo na minha vida. Eu creio no trabalhar do Senhor. Evangelho segundo escreveu Lucas, capítulo 10, versículo 39. Evangelho de Lucas, capítulo de número 10, versículo de número 39. Deus tem uma palavra para nós. Tem alguém que nos visita pela primeira vez? Deixa eu te conhecer. Todo mundo já é de casa? Tem uma? Tem mais alguém? Deixa eu ver. Todo mundo já... Sejam bem-vindos à casa do Pai. Lucas capítulo 10, versículo de número 39. E tinha esta uma irmã chamada Maria, a qual, assentando-se também aos pés de Jesus, ouvia

a sua palavra. Marta, porém, andava distraída em muitos serviços e, aproximando-se, disse: Senhor, não te importa que minha irmã me deixe servir só? Dize-lhe, pois, que me ajude. Respondendo, Jesus disse-lhe: Marta, Marta, estás ansiosa e afadigada com muitas coisas, mas só uma é necessária. E Maria escolheu a boa parte, a qual não lhe será tirada. Levanta as mãos aos céus. Me dá um fai, ó.

nossas escolhas e prioridades quase sempre define as nossas ações. Nossas escolhas e nossas prioridades define o nosso caráter, define as nossas ações. E as nossas ações são medidas justamente pelas nossas prioridades e pelos nossos pensamentos. É impossível, meus irmãos, desligar as nossas crenças das nossas ações. E nós, na condição de servos de Deus, de cristão, precisamos ter o equilíbrio entre a fé e a razão, entre a fé e o sentimento, entre a fé e a emoção. Precisamos ser cristãos conscientes e centrados em nossa maneira de viver na presença de Deus. Por isso a nossa fé não pode ser baseada no que falaram, no que disseram, ou em revelações. A nossa fé deve estar baseada na maior de todas as revelações, a palavra de Deus. Precisamos ser cristãos conscientes e centrados em nossa maneira de ser e ter uma fé sólida voltada para a palavra de Deus. Então, seguir a Deus em soma é uma prática de obediência e equilíbrio. Porque na caminhada com Deus, nem sempre eu vou sentir, nem sempre eu vou enxergar, nem sempre eu vou tocar. Mas esse é o desafio da caminhada com Deus. O desafio de servir a Deus é estar na presença dele sem sentir nada, dando tudo errado e ainda continuar crendo que ele está no controle. Continuar crendo que ele é Senhor. No texto que nós lemos, Jesus entra em um povoado e é recebido por Marta e Maria. Duas personagens distintas, diferentes, mas que estavam a serviço da pessoa do Cristo. E nós temos aqui dois pontos importantes e relevantes, porque Maria optou em ficar sentada aos pés do Mestre. Maria resolveu, assentou no seu coração, estar assentada para ouvir de quem sabe ensinar. Eu vou abrir um parênteses para falar uma verdade. Para os ignorantes, Jesus ainda é mestre. Mas para aqueles que teve o encontro com Cristo, Jesus não só é mestre, ele é mestre dos mestres. Maria decidiu sentar aos pés do Mestre. E ela, sentada aos pés de Cristo, ela tem um objetivo: servi-lo. Observar o que Cristo está falando. A melhor forma possível de se posicionarmos para ouvir a voz de Deus é aos pés de Cristo. No Evangelho de João, o texto nos narra uma história aonde Jesus, na qualidade de mestre, é convidado pelo um fariseu chamado Simão. Quando Jesus é convidado para adentrar a casa do fariseu chamado Simão, na condição de mestre, pastor Alexandre, que ele convida Jesus, no contexto judaico da época de Cristo, três coisas precisavam acontecer. Quantas coisas? Primeiro, Jesus na porta da casa
precisava ser recebido com o ósculo santo, um beijo na face. A segunda coisa que era necessária, um serviçal viria ao encontro de Cristo e tiraria a sandália dos pés. A terceira coisa que acontecia era o serviçal conduzir o mestre até um divã, uma cadeira que reclinava 360 graus, aonde ele pudesse se ajoelhar aos pés daquele mestre e lavar os pés do mestre em uma bacia de água. Jesus chega na casa dele, mas ele não é bem recepcionado. Simão não foi um anfitrião de primeira, ele quebra todos os protocolos e princípios. Quando de repente Jesus é abordado por uma prostituta. Grava bem o que eu vou falar, Jesus não gosta de estar em um lugar onde ele não é adorado. Jesus não gosta de estar em um lugar onde ele não é o centro das atenções. É por isso que quando se canta sobre nós, Jesus não opera. É por isso que quando se prega sobre o antropomorfismo ou sobre a glória da pregação convergida no homem, não tem milagre. Agora, quando Jesus é o centro, quando Jesus aparece, ele é glorificado. Segura. Jesus entra ali, ele não é o centro. Jesus gosta de ser o centro das atenções, porque ele pode, ele é, ele tem, ele merece. Então ele vai lá fora e diz assim: já que aqui não tem adoração, vou buscar uma prostituta. E a prostituta vem, e o texto diz que chegando por trás dele. Por que ela chega por trás? Porque por trás está a sua misericórdia, na frente está a sua glória. Chegando por trás, ela se derrama aos pés de Cristo, e a Bíblia diz que ela começa a chorar interruptamente, lágrimas inconsoláveis, e ela começa a secar os pés de Cristo, o mestre dos mestres, com seus cabelos. E o texto diz assim, ó, e Simão, olhando para isso, pensou consigo: esse homem não é profeta, esse homem não é mestre. Porque se esse homem fosse profeta, ele saberia quem é a mulher que lhe tocou. Jesus sabe quem é a mulher que tocou nele. Só porque Jesus não tem problema com o passado de ninguém. Jesus tem problema com quem se esconde atrás da Bíblia. Jesus tem problema com quem é crente só na igreja. Jesus tem problema com quem canta aqui, mas não canta em casa. Jesus tem problema para quem dá glória aqui, mas não dá glória em casa. Jesus não tem problema com o passado. Quem gosta de passado é o diabo. Ele anda por aí caçando o passado, acusando. Jesus não. Ele chega, perdoa, lava, purifica, liberta e transforma e acabou. Aquela mulher atendida por Cristo, porque ela chega aos pés do mestre. E Jesus disse: Simão, entrei na sua casa, não me deste ósculo santo. Não me deste água para lavar os pés. Mas essa pecadora, desde quando eu entrei aqui, ela não para de chorar e de lavar os meus pés com seus Agora, sabe o que é interessante? Pega a revelação, quem estuda conhece. Ela solta os cabelos, porque para lavar os pés com os cabelos, obviamente ela tinha que soltar o cabelo. Pode tocar sem medo, meu filho, está tão gostoso. Soltar os cabelos aqui no contexto da época de Jesus era algo extremamente proibido para uma mulher. Uma mulher só poderia soltar o cabelo na presença do marido dentro do quarto, porque soltar o cabelo era um ato de intimidade. Quando ela solta os cabelos aos pés de Jesus, ela estava dizendo: eu não estou aqui senão em um ato de intimidade.
Ei, é noite de soltar os cabelos, de abrir o coração e de receber a presença do Mestre. Mas para isso tem que estar aos pés dele. Maria, voltando à palavra, quer estar aos pés do Mestre. Marta, por sua vez, que servia de forma ativa, que estava trabalhando, mas estava ausente de Cristo. Ela está trabalhando, mas ela está ausente de? Ela está ocupada com tantos afazeres, que ela deixou Jesus como plano de fundo. Ela não deu atenção ao Mestre dos Mestres. O propósito de Marta, diferente de Maria, era fazer as coisas, era trabalhar pelo reino, apenas isso. Marta trabalhava para Deus, porém estava longe de Deus. Maria decidiu estar aos pés do Mestre. E baseado nesses dois personagens distintos, eu quero falar sobre o desafio da espiritualidade cristã. Diga comigo, desafio da espiritualidade cristã. São muitos desafios, mas eu quero falar sobre um, prioridade. Falamos sobre prioridade segunda-feira. Vamos falar de novo sobre prioridade. Diga comigo, prioridade. Olha para mim, a segunda abordagem de Maria, ao chegar aos pés de Jesus, é o seguinte: ela é visitada por Jesus e ela opta em desfrutar da sua presença. Marta é aquele tipo de pessoas que quando você chega na casa dele, ele até diz assim: senta, fica à vontade. Mas ele vira as costas e te deixa lá. Ele até chega a dizer: você é de casa. Mas o que faz a diferença na casa é a presença do anfitrião. É a atenção do anfitrião. É dar atenção e receber até. Maria decidiu estar aos pés do Mestre, diferente de Marta, que decidiu estar ocupada com muitos, o texto diz, afazeres. Marta reflete alguém que não para, que não tira tempo para Deus, que nunca vai conseguir ouvir a sua voz. Marta representa pessoas que estão tão carregadas de trabalhos e tarefas na igreja que não tem tempo para falar com o dono da igreja. Porque tem muitas pessoas que estão envolvidas com a obra, mas não tem envolvimento com o dono dela. Tem muitas pessoas que estão orando pelas pessoas enquanto ela precisa de oração. Tem muitas pessoas que estão ajudando, sendo que elas precisam de ajuda. Eu ouvi uma palavra uma vez de John Knox, ele dizia assim: ó, Deus primeiro trabalha em você e depois através de você. Primeiro Deus vai te sarar, vai te moldar, vai te quebrar, vai te fazer um vaso novo e depois ele vai a trabalhar e agir através de você. Marta representa alguém que não para, que não tira tempo para Deus, que não consegue ouvir, que não consegue ter uma vida de devocional. Tem muitas pessoas que passam a semana inteira na igreja, trabalham de forma ativa na igreja, mas se esquecem da sua vida espiritual, e isso é um grande problema. O culto não começa aqui, o culto começa na nossa casa. Pasme, mas tem pessoas que, desculpa a expressão vulgar, quebra o pau com a esposa dentro de casa e depois levanta as mãos no culto e diz: faz um milagre em mim,
Faz mesmo, Jesus, pelo amor do teu Espírito Santo. Quem não consegue cuidar da sua casa, é a Bíblia que diz, não está hábito a cuidar da obra de... Porque antes de alimentar os irmãos, eu tenho que alimentar minha família. Antes de entregar a palavra, eu tenho que estar nutrido por ela. Antes de bater, eu tenho que ter apanhado. Antes de orar por alguém, eu tenho que estar sarado. Só tem um que está ferido e tem condição de sarar: Jesus, porque Ele é. Cortaram a orelha dele, mas Ele restitui. Feriram Ele na cruz, mas Ele diz: Pai, perdoa, porque Ele é. Agora você não é. Eu dependo dEle, você depende dEle, mas hoje Ele te sará. Pastor, Deus está falando, e com muita gente Ele está dizendo: eu vou

visto que muito mais que fazer as atividades e o trabalho, a nossa comunhão com Deus, muito mais do que ter, é ser. Até porque quem é não precisa falar que é, quem é discernido. Ele passava todo dia, a mulher

Então o maior desafio, irmãos, é andar com Deus. Sabe, às vezes nós estamos tão atarefados e sobrecarregados de tantos afazeres da nossa vida corriqueira, cotidiana, que não tiramos tempo para Deus. Pasme o que eu vou falar, talvez alguns vão ficar em choque. Mas você lembra qual foi a última vez que você levantou na madrugada para orar esse ano? Não estou falando esse mês não, estou falando esse ano. Eu vou falar algo aqui que vai deixar alguém mais em choque. Você lembra qual foi a última vez que você fez um jejum esse ano? Páscoa, eu vou deixar alguém mais em choque. Você lembra qual foi a última vez ainda esse ano que você pegou na Bíblia para ler? Não sendo o dia que você vai pregar? É por isso que não acha mais aonde está escrito. Um dia eu estava dirigindo uma igreja, eu falei assim: vamos abrir a nossa Bíblia, e Enoque, o povo. Falei, vai dar meia-noite, nós vamos estar aqui. É para onde, pastor? É para frente de Mateus ou para trás de Mateus? Eu falei, nem para frente nem para trás. Não tem Enoque na Bíblia. Na nossa não. Enoque faz parte dos livros apócrifos da Igreja Católica. Nós não temos na nossa Bíblia. E o povo. Mas eu já vi. Lá com a sua avó, né? Quando você era pequeno, pegava aquela Bíblia cheia de desenhos, você lembra? Aí. Não é de rir, é de chorar, irmãos. Nós não podemos espiritualizar tudo. Paulo diz assim: ó, estamos em Cristo, porém em Éfeso. Em Cristo. Já foi pago na cruz. Em Éfeso você compra e paga. Em Cristo o sangue dele nos purifica. Em Éfeso eu não posso querer o que não é meu. Em Cristo o sangue dele me faz nova criatura. Mas em Éfeso eu dou a Deus o que é de Deus, mas a César o que é de César. Marta, Marta, estás afadigada com muita... Pega a revelação. Marta se incomoda com Maria. Você já viu que tem gente que se incomoda quando alguém dá glória? Você já viu que tem gente que se incomoda quando alguém levanta uma de 100 e diz: eu vou ofertar? A pessoa diz: para que dar esse tanto? Quem é Marta se incomoda com Maria. Mas eu quero ver, tem Maria aqui? Tem aqueles que têm prioridade. Eu só estou falando o que está escrito. Senhor, que minha irmã me deixe servir só. Jesus diz: eu me importo sim. Larga tuas vazias, larga tua casa e prioriza minha presença. Eu não estou falando que tem que ser porco, não. Porque tem uns irmãos que Deus me livre, chega na casa dele, a gente fica com medo de tomar café. O diabo que gosta de imundiça, de roupa encardida, de subaqueira. É. Mas tem pessoas que estão tão afadigadas com tantas coisas que ele não tem tempo mais para uma coisa. Olha o que Jesus diz, é o que eu preguei semana passada. Uma coisa. Nós vamos bater nessa tecla por muitos dias. Uma coisa, só uma. E Maria escolheu a melhor parte, a qual não lhe será tirada. Fica de pé, levanta a mão lá em cima, ô glória. Semana que vem eu continuo. Levanta a mão, não vou perder o fim da meada, não. Deus está dizendo: é noite de buscar uma coisa aqui. Levanta a mão. É noite de buscar só uma coisa.
Pai, se tu estás nessa palavra, visita a tua igreja, a tua noiva, e se encarrega de derramar azeite agora. Receba a glória do alto agora.

minha vida. Põe a mão no coração, fecha os olhos. Eu não preciso gritar, não preciso esforçar. É a presença, é só pregar a palavra, é só falar o que está escrito. Não tem segredo. O que está escrito dá certo, porque está escrito. Jesus está falando aqui com alguém. É noite de voltar a priorizar a minha presença. Não tem que dar certo, só tem que vir do alto, só tem que estar escrito. Jesus está dizendo: prioriza a minha presença, oh glória. Me dá um fá, meu filho.

O Espírito Santo falava forte no meu coração. Ele falou muito forte no meu coração. Eu já vou terminar, mas eu preciso orar por uma pessoa aqui, que o Senhor hoje está trazendo paz aonde há angústia, trazendo alegria aonde há tristeza. E ele começa a fazer tudo novo na sua vida. Ele diz assim: hoje eu começo a fazer coisas novas. Vem cá, minha filha. Isso, você. Vem cá. Está do lado da Jéssica. Vem cá na frente, não precisa ter vergonha. Eu quero orar por você. Não foi obra do acaso. O Espírito de Deus te trouxe aqui porque ele tem algo na sua vida. Hoje ele arranca esse mal. Hoje ele arranca essa angústia. Estende a mão para cá, igreja. Você não vai matar ela, Satanás. Porque Deus tem um projeto. Pode soltar o corpo dela aí agora. Solta o corpo dela e dá seu grito de derrota. Porque eu te vi. Não é na força. O Espírito de Deus me mostrou você. Solta o corpo dela. Segura. Solta o corpo dela. Espírito da morte, da depressão que queria tirar a vida dela. Eu quero ouvir seu grito de derrota agora. Eu quero ouvir seu grito de derrota, porque hoje você sai da vida dela. Hoje ela começa a viver um tempo de salvação. Jesus te trouxe aqui hoje porque ele tem um projeto lindo na tua vida. E hoje ele arranca a depressão, esse mal, essa angústia, essa tristeza, em nome de Jesus, sai. Fala amém. Olha para mim, minha filha. Hoje ele traz paz. Ele te trouxe aqui hoje porque ele tem um projeto lindo na sua vida. E hoje ele começa a fazer tudo novo. Ele não te trouxe aqui por obra do acaso. Ele te trouxe aqui há muito tempo. O Senhor quer te trazer aqui, mas hoje ele te trouxe aqui. Não foi por um convite, foi a mão de Deus que te direcionou vir aqui. Porque hoje ele quer começar tudo novo. E tudo novo pode começar com a presença dele. Só depende de você. Hoje ele está te chamando. Fica de pé para a gente terminar, irmãos. E eu quero perguntar se você quer hoje receber ele. Porque ele vai fazer tudo novo na sua vida. Quem dá um glória a Deus? Hoje você quer? Estende as mãos para cá, igreja. Levanta as mãos, minha filha. Diga comigo: Senhor Jesus, perdoa meus pecados. Escreve meu nome no livro da vida e sela com teu sangue. Receba a paz de Cristo. Porque me

0: vamos fazer uma oração por todos agora, porque hoje agora é a consagração dos dizimistas e ofertantes. Espírito Santo, nós levantamos o clamor agora na oração da fé e consagramos no nome de Jesus os dizimistas e ofertantes. Meu Deus, prospera na vida do teu povo, Senhor. Abre as comportas do céu, trazendo vitória, milagres e livramento. Eu creio, meu Deus, no teu agir, no mover do Espírito Santo aqui nesse lugar. Pedimos e te agradecemos em nome de Jesus. Com muita alegria, três vezes, a paz do Senhor Jesus, a paz do Senhor Jesus e a paz do Senhor Jesus.
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4: Eu quero chamar a atenção de Camboriú. Atenção, vocês estão nos ouvindo na região de Camboriú. Atenção, Santa Catarina. Dia 21 de novembro, eu estarei com vocês no ginásio aí na cidade de Camboriú. O ginásio principal, né? O ginásio principal, que é o Centro Cultural aí de Camboriú, Santa Catarina, no horário das 18 horas até as 21. Vai começar às 6 da tarde, vai terminar às 9 da noite. E nós queremos ver vocês, servos de Deus, trabalhando. Eu estou falando agora com a rádio ali de Porto Belo. E sabemos que há uma grande audiência neste momento. Vocês estão nos ouvindo. Nós vamos trabalhar juntos pelo reino de Deus. Cada membro trazendo uma pessoa. Cada membro. Você vai pensar neste mês uma pessoa, e nós vamos mandar para o pastor da região um manual de evangelismo de como vocês abordarem esse assunto com a pessoa lá na escola, na universidade, no trabalho, no emprego, na rua, no metrô, no ônibus. Nós vamos enviar para vocês esse manual prático, de bolso, que vocês não precisam carregar, nem carregar no braço, carrega dentro do celular, no bolso aí, né? Esse manual prático de evangelismo. Nós queremos ver toda a igreja se posicionando, se mobilizando para nós ganharmos almas. Mas, espera aí, não é só levar. A pessoa aceitou Jesus, vamos cuidar. Porque essa é a ordem do Senhor. Ide e fazer discípulos. O que é fazer discípulo? É todo dia você ensinar. O que é discípulo? É o aluno, é aquele que está junto com você, você junto com ele. Nós estaremos dia 21 de novembro fazendo esta obra maravilhosa do Senhor para crescimento do reino de Deus. 21 de novembro, às 18 horas, até as 21 horas, estaremos aí. Eu estarei também contando partes do testemunho do meu esposo, que também estará comigo, a banda J. Rafá, todo o corpo de obreiros, os membros. Dia 21 de novembro, estaremos na cidade de Camboriú, Santa Catarina.
5: E eu quero convidar você que ainda não é dizimista fiel da obra de Deus. Você que, por algum motivo ou outro, deixou de honrar a Deus com o seu dízimo. O dízimo é a postura do coração. É, o dízimo é a postura do coração. Nós vivemos em um tempo onde a maioria esmagadora das pessoas olham para o dízimo apenas como uma regra financeira, apenas como uma obrigação fria, como um argumento religioso. Mas a Bíblia, irmãos, nos mostra que o dízimo, acima de tudo, o dízimo, ele é um termômetro do nosso coração. Porque o dízimo é um ato de adoração. O dízimo, ele é um termômetro do nosso coração, porque é um ato de adoração. A título de conhecimento, a palavra dízimo significa a décima parte, ou seja, 10% de tudo que Deus coloca em nossas mãos. E o dízimo existe antes mesmo da lei de Moisés. Segundo a Bíblia, o próprio Abraão, pai da fé, já entregava, já honrava a Deus com o dízimo, e ele entregava o dízimo a Melquisedeque. E o dízimo e essa atitude de Abraão, por sua vez, serve para demonstrar a quem realmente servimos. Então, precisamos compreender, irmãos, que dizimar não é dar algo a Deus, não é barganhar com Deus, mas sim devolver com gratidão uma parte daquilo que Ele mesmo nos deu. O dízimo é como um princípio de honra e primícias. Quando nós lemos o texto de apoio em Provérbios 3, a partir das seções dos versículos 9 ao 10, a Bíblia diz: honre o Senhor com todos os seus recursos, com os primeiros frutos. Deus, irmãos, não pede as nossas sobras. Entregar o dízimo significa colocar Deus em primeiro lugar na nossa vida financeira. Quando nós separamos as primícias, nós reconhecemos que Deus é o dono de 100% de tudo que nós temos, que Ele é o provedor da nossa casa, que Ele é aquele que cuida de nós. Por isso o propósito do dízimo na casa do Senhor, ele é importante. Quando em Malaquias 3, versículo 10, a Bíblia diz: traga o dízimo para que haja alimento, mantimento em minha casa, porque o dízimo serve para a manutenção, para a expansão do reino de Deus na terra. É através do dízimo que o templo é mantido. Por exemplo, através do seu dízimo e das suas ofertas, nós pagamos 125 mil reais mensais do programa de rádio. Nós pagamos o salário dos colaboradores, dos funcionários. Então o dízimo serve para a manutenção e expansão do reino de Deus na terra. Por exemplo, nós estamos aqui com o elevador na igreja, já vai ficando 400 mil reais. Estamos fazendo esse elevador para o benefício da obra de Deus, para os irmãos subirem, para atender a demanda dos irmãos. Estamos fazendo orçamentos, por exemplo, para pintar toda a igreja. E tudo isso por causa do seu dízimo e a sua oferta. Porque é através do seu dízimo que o templo é mantido. Os obreiros são sustentados. Os projetos sociais e missionários da igreja ganham vida para alcançar outras pessoas. Porque o dízimo é um ato de corresponsabilidade comunitária. Por isso o Senhor está te chamando a ser generoso, a ser grato e honrar a Deus com o seu dízimo. Em 2 Coríntios 9, 7, Paulo diz: para nós dizimarmos ou ofertarmos, não com pesar ou por obrigação, pois Deus ama quem dá com alegria. Para você que não sabe, no Novo Testamento, Jesus nos eleva a um padrão mais alto, a do coração transformado. Porque nós não dizimamos por medo de maldição. Você não pode honrar a Deus com o seu dízimo com medo de ser punido, amaldiçoado. Nós não dizimamos porque nós temos medo de maldição ou como uma troca comercial para ficar rico. Não, nós dizimamos porque somos gratos. O dízimo, grava essa palavra, estabelece a base de 10%. Mas a graça nos move a sermos generosos e voluntários em tudo. Porque o dízimo também é o desafio da fé. Entregar o dízimo exige confiança. Porque quantos de nós, muitas vezes, vai ofertar e dizimar, e muitas vezes o dinheiro parece curto? Mas quando somos fiéis no pouco, Deus nos ensina a depender do seu cuidado. Deus abre janelas de bênção sobre as nossas vidas. Avalie hoje como está seu coração ao contribuir. Que a sua entrega não seja automática ou legalista, mas sim um momento de celebração, de adoração na presença do Senhor. Por isso o Senhor está te convidando agora. Você que parou de honrar a Deus com o seu dízimo, comece e volte a honrar a Deus com o seu dízimo. Eu costumo fazer uma comparação sobre o dízimo, é como um aniversário. Quando a gente vai no aniversário, sempre tem aquele ritual, podemos dizer assim, o cerimonial em todo aniversário, do corte do primeiro pedaço. E quando o aniversariante corta o primeiro pedaço, todo mundo sabe disso. Ele não pega aquele primeiro pedaço e ele entrega ele para uma pessoa aleatória, que ele não tem um vínculo, um sentimento, que ele não tem, ele não entrega o primeiro pedaço de bolo para uma pessoa que ele não tem apreço por ela, que ele não tem um carinho por ela. Então, geralmente, ele entrega esse primeiro pedaço de bolo para a pessoa que significa alguém muito importante na sua vida. Assim é o dízimo. Quando eu estou entregando ou honrando a Deus com o dízimo, nas entrelinhas eu estou reconhecendo que Deus é mais importante que tudo na minha vida. Deus é mais importante. Então eu quero fazer uma pergunta para sua reflexão. Deus é mais importante na sua vida? Pense nisso. Deus é mais importante na sua empresa, nas suas vendas, nos seus negócios? Se Deus tem primazia em tudo, Ele é dono de tudo. E Ele cuida de tudo.
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34: Vídeo como também áudio, e eu quero louvar a Deus pela vida de toda a nossa grande audiência. Como dizia o saudoso missionário, o Voz da Libertação é campeão de audiência.
35: É o presbítero Levi Muniz, uma voz muito conhecida para quem acompanha pelo rádio. E também nós temos aqui o nosso grande pregador, hein, Varão?
36: Estamos aqui juntos, né, para levar essa palavra. Meu nome é Gabriel Araújo e é um privilégio estar agora junto com vocês, vocês que entraram em sintonia agora. Muito bem-vindo, sabendo que tem muito de Deus. Fora que nossa enquete aí já passou dos 100 votos, estamos com 154
34: votos.
36: Glória
34: a Deus.
36: Só pelo YouTube.
35: Ô, Gabriel, você

0: através do nosso WhatsApp. Daqui a pouco a gente volta a falar sobre a enquete e o Gabriel vai trazer a resposta certa. Será que você sabe? Será que você consegue acertar? Então participe e descubra e aprenda mais da palavra de Deus. Olha só, a gente estava falando aqui a respeito do encontro de mulheres de fé que aconteceu aqui em São Paulo no último sábado e foi um evento memorável, vai ficar para a história da nossa igreja. E o Thiago Santos está lá na sede mundial, estava conversando com algumas pessoas envolvidas e a gente vai voltar com ele para trazer mais informações sobre o encontro de mulheres de fé. Thiago Santos, estamos de volta com você na Externa do Voz.
1: Estamos de volta, aqui ao meu lado a irmã Elaine e a irmã Lilian. Olha só, tem mais informação sobre este evento de Mulheres de Fé e eventos futuros que acontecerão. As Mulheres de Fé, esse departamento não está para brincadeira, minhas irmãs. É uma bênção, tem muitos projetos pela frente, então, por favor, conte mais um pouco sobre esses projetos futuros das Mulheres de Fé.
2: Tiago, esse foi a primeira imersão off-road, com o tema saindo da rotina, saindo da estrada para chegar mais pertinho de Deus. E nós estamos, assim, inspiradas pelo Espírito Santo, cheia de atividades para que o Senhor venha tocar as mulheres, salvar mulheres, transformar a vida de mulheres. Inclusive, dia 1º agora, todo dia 1º, temos já mais uma ação, não é, irmã Lilian?
3: Todo primeiro dia de cada mês a gente tem o jejum de Esther. E juntamente com esse jejum, com todas as mulheres do Brasil e do mundo, a gente tem uma oração também. E essa oração acontece em 4 horários diferentes do nosso dia. E essas orações são com todas as esposas de pastores, né? A gente fala com as irmãs de estados e esse mês a gente vai estar com 6 estados diferentes, orando junto com a gente em 6 horários diferentes para poder clamar ao Senhor nesse primeiro dia do mês do jejum de Esther e oração. Mas é todo mês que a gente tem, Thiago, essa programação com as mulheres de fé.
1: Olha que legal, então tem aí já um processo de oração, de busca para que cada vez mais os projetos continuem avançando e alcançando mais mulheres, mais vidas e pessoas através do poder de Deus. Isso é maravilhoso, minhas irmãs. E olha só, então, a irmã estava comentando também anteriormente, no mês de outubro, lá dia 24, tem também uma outra ação.
2: Sim, dia 24 de outubro, preparem seus corações, porque aqui na sede mundial teremos o Outubro Rosa. Vamos ter um movimento no qual irá acontecer o dia todo para ajudar, auxiliar as mulheres nas orientações sobre o Outubro Rosa.
1: Glória a Deus. Irmã Elaine, irmã Lilian, parabéns pelo trabalho de vocês. Que Deus abençoe todos vocês. Olha só, nós temos agora uma matéria, que nós, as pessoas que estão nos acompanhando através do YouTube, da rádio, elas terão mais um vislumbre de como foi esse evento. Então vamos lá dar uma olhada em como foi esse dia abençoado.

senhor, eu sou a Aline Gonçalves. Hoje estamos aqui no Alto da Cantareira, mais precisamente aqui na Vila Reviver. E estamos no Off-Road, um evento com as mulheres de fé, proporcionado para as irmãs se desconectarem da vida real, da correria. Deus preparou um dia incrível, um dia lindo. E eu confesso para vocês que esse local escolhido faz a gente se sentir mais próximas de Deus. Com palestras, louvores, comunhão, adoração. E as irmãs estão todas animadas, empolgadas, todas com a expectativa lá em cima. E eu tenho certeza que esse evento vai superar todas as nossas expectativas.

0: A emoção tá muito grande, né? A expectativa também, né? Um lugar tão lindo como esse e a gente com esse propósito no coração, né? De estar mais conectada com Deus, de estarmos unidas, né? Juntas, em comunhão com essas mulheres, né? 200 mulheres aqui, né? Bastante gente.
1: Nós preparamos com todo carinho um caderno, que é o caderno off-road, e ele tem uma trilha em uma montanha. E ao decorrer do dia vão acontecer palestras, que nós temos

0: aqui os adesivos e nós vamos, conforme as palestras vão acontecendo, a gente vai colocando os adesivinhos na trilha e você vai chegar no final do dia ao topo da montanha, que é a presença de Deus e a imersão do Senhor.
1: Estávamos muito em oração, em consagração, porque vai ter um momento muito especial que é exclusivo do Mãos Amigas.
0: Olha.
1: Que é essa questão de conectar com Deus, de ter um tempo só com Deus. Algo não vivido ainda no Mulheres de Fé.
2: E hoje é gratidão a Deus por tudo que o Senhor tem feito e viver este momento. Esse particular, nesse quarto aqui, esse particular com Deus, sim, essa intimidade é muito, muito gratificante. E a gente sai mais leve e com um propósito ainda mais elevado para servir ao Reino.
0: E eu vi que teve campanhas de oração em prol desse evento.
1: Nossa,
0: também,
1: sim,
0: né?
1: As irmãs que são da parte da intercessão, elas estavam o tempo todo em campanha, oração com as irmãs, nos horários, irmãs escaladas na oração.
3: E um mês, né, em oração, todas as noites nós estávamos orando e só pelas orações eu tenho certeza que hoje será um dia, assim, incrível.
4: Tem um propósito de alcançar essas mulheres, de alcançar o emocional, o espiritual, delas se conectarem. Essa é a primeira imersão de Mulheres de Fé. Nós estamos muito felizes porque nós saímos do templo, nós estamos em meio à natureza.
5: E a gente poder também fazer histórias também de outras pessoas, porque eu sei que aquilo que vai acontecer com a gente, a gente vai semear.
0: Com certeza.
5: Outros corações, começando nossa família, nosso ministério e também fazer a diferença. Porque eu acho que a gente está aqui porque a gente colocou o primeiro lugar do Senhor. E a gente quer essa experiência do Senhor que faça realmente uma mudança total na nossa vida.
1: Deus nos deu, nos presenteou hoje com esse dia tão alegre, um dia de sol. E assim, você olha aí os pássaros cantando,
0: não tem
1: então,
0: coisa melhor.
1: Muito, né? Natureza aqui, é muito gostoso.
0: É um primeiro e tenho certeza que outros eventos como esses virão também.

0: Débora, estamos muito alegres de estar aqui hoje. E eu queria saber de você, como que foi organizar esse evento? A gente está tão feliz de ter saído das quatro paredes, né? Pra gente vir para um lugar desse de refúgio. Conta pra gente um pouquinho.
1: Eu queria fazer um evento com as mulheres fora da igreja, das quatro paredes. E assim, esse sonho ficou guardado no meu coração. E um dia eu me acordei pensando nisso e eu vi dentro do meu coração uma palavra off-road, que em inglês quer dizer estrada de terra. Seria sair você da rotina, do dia a dia, da pista, né? Que a gente está acostumado àquela rotina do dia a dia agitada. A gente tinha que ter um momento a sós com Deus, fora das distrações. Eu queria trazer para esse lugar todas as mulheres para que sentisse o que eu iria sentir. E eu estou sentindo isso. No momento em que fui colocar o meu pedido de oração ali, eu já senti a presença de Deus aqui. A gente estando perto da natureza, a gente fica mais perto de Deus. Esse era o objetivo, trazer as mulheres para um momento íntimo com Deus, de intimidade com o Senhor.

Gratidão é o que define. Vivemos um dia incrível na presença de Deus e em comunhão. Foi extraordinário. Quantas mulheres choraram, se emocionaram aqui nesse dia. Foi nítido o quanto Deus estava presente. Mulheres que há muito tempo esqueceram na correria do dia a dia do quanto são amadas, do quanto Deus cuida nos mínimos detalhes e vendo o sorriso, a emoção no rosto de todas, não tem coisa melhor. Foi gratificante o dia de hoje. Tenho certeza que vai ficar marcado na história de todas elas. E já estamos, assim, ansiosas pro próximo off-road, porque as irmãs estão saindo daqui, ó, na alegria, todas gritando de alegria, cantando. Foi extraordinário.

0: Olha só, que maravilha, encontro de mulheres de fé nesse último sábado. Nós estamos aqui com a Ana Rocha, que palestrou lá. Ana, olha, a gente estava comentando aqui que foi um momento maravilhoso ver as mulheres ali numa imersão total, né? Saíram da cidade grande, não tinha esposo, não tinha filhos. Como foi esse momento, assim, vocês se separaram exclusivamente para buscar a Deus e para estar em comunhão?
1: Olha, eu vou te dizer que as irmãs estavam animadas. Estavam muitíssimo animadas, muitas até fizeram surpresa pro esposo, sabe? Tinha irmãs que o filho estava fazendo aniversário, preparou algo pro filho, mas se priorizaram. Eu fiquei impressionada com a alegria das irmãs.
0: E o que que teve lá? A gente percebeu alguns trechos, assim, de palavra, de palestra, inclusive, de oração, mas o que foi que mais moveu esse encontro, assim? Teve um momento que elas se reuniram para orar juntas, que impactou você assim, de forma poderosa?
1: Olha, eu vou te dizer que teve muitos momentos assim, de dinâmicas, palestras, que fizeram com que as irmãs, com que todas que estavam lá, pudessem se conectar com o Senhor. Seja na cura da alma, entender melhor como aplicar a palavra de Deus no dia a dia. Mas eu não posso dar muito spoiler para que as irmãs que não foram possam ir nas próximas imersões. Mas foi muito impactante.
0: Glória a Deus. É para que as pessoas que não foram... Eu ouvi uns boatos aí. Você sabe o número de mulheres que estavam presentes, aproximadamente?
1: Mais de 200 mulheres.
0: Parece que o objetivo para o próximo encontro é 500 mulheres.
1: Isso mesmo, isso mesmo. As irmãs que não foram nessa imersão, já se prepare para ir na próxima.
0: Olha só, a gente viu que teve convidado para palestrar, para ministrar a palavra, louvor, e você foi uma dessas convidadas. Qual foi a sua tese, a sua temática ali na palestra?
1: Então, primeiro nós tratamos da alma, do espírito, e depois eu trouxe essa parte de como a gente pode se posicionar como uma mulher de Deus através da nossa imagem. Então, eu trouxe um tema falando sobre como a nossa imagem vai falar sobre a palavra de Deus. Então, como a mulher deve se vestir, como a mulher deve escolher as suas peças, né, ali na hora da compra, ou até mesmo durante ali, né, da decisão da escolha diante do guarda-roupa, como ela pode facilitar essa escolha.
0: Entendi. Então, você mostrou que não se trata apenas do que pode ou que não pode vestir, no caso das mulheres, mas que mensagem elas vão transmitir através da sua identidade, da sua aparência, da sua roupa, e também como que elas vão glorificar o nome de Deus através disso.
1: Isso mesmo, porque muitas vezes a gente não se comporta como filha de Deus. Né? O inimigo ataca a nossa mente dizendo que a gente não tem valor, que a nossa aparência não importa, que a nossa imagem não vai impactar, né, no mundo lá fora. Mas há pesquisas que falam que os 3 primeiros segundos são essenciais para alguém julgar se aproxima ou não, se somos confiáveis ou não. Então, a nossa postura, a nossa vestimenta, a forma como nós tomamos decisões no dia a dia vai mostrar se somos filhas ou não do Deus Altíssimo.
0: Tem uma falácia que diz que a gente não pode julgar pela aparência, né?
1: Mas julgam.
0: Só que, inclusive, a Bíblia fala sobre essa modéstia, né? Esse pudor, esse cuidado. E é isso que você traz, que você trouxe nessa palestra que você deu lá no Encontro de Mulheres e que você também traz em suas palestras gerais, no caso, né?
1: Exatamente, porque muitas vezes a gente olha para as irmãs que estão na sexualidade e fala, nossa, a gente até usa o jargão, lá vem a Jezabel. Mas as irmãs que também não se cuidam também estão cometendo um tipo de pecado. Então a gente trouxe esses dois paralelos para dizer que nós devemos nos posicionar como filhas de Deus e há uma forma de fazer isso.
0: Exatamente, muito bem, Ana. E para quem não sabe, a Ana é figurinista, é assim que fala?
1: Isso mesmo.
0: A Ana é figurinista, é ela que decide aqui, ó, a roupa que nós estamos usando. Ó.
1: É isso
0: mesmo. Que você acha? Será que a Ana tá de parabéns? De 0 a 10, ó, esse terno aqui, ó, foi você que escolheu, né, Ana?
1: Isso. Eu escolho, mas eles dão ali, né, o ok final, se vão vestir ou não.
0: Diretor, não sei se é possível, será que dá para mostrar ali como é que chama? Não se chama roupa, né? É o figurino.
1: Figurino.
0: Dá para mostrar o figurino dos meus amigos ali, ó? Gabriel Araújo. Gabriel Araújo. Olha o Gabriel Araújo. Mostra pra gente aí, ó. Ó, azul marinho, né? Gravatinha roxa. Agora, que você pode dizer sobre isso, Ana?
1: apesar da gente ter um dress code, né, que a gente chama dress code para o programa do Voz, cada um tem a sua identidade. Então, por exemplo, o Gabriel, ele gosta mais de cor. Então, a gente, né, muitas vezes coloca ali uma cor mais vívida.
0: É verdade.
1: O Ítalo, por exemplo, ele não gosta do azul royal, mas ele tem o terno azul royal. O Levi, ele é mais clássico. Então, a gente trabalha a identidade de cada um. E ainda assim, dentro do dress code do programa Voz da Libertação.
0: Olha, esse profissionalismo, essa qualidade aqui com Ana Rocha e vai ter no próximo encontro de Mulheres de Fé. Então você, varoa, vigia, varoa, fica atenta aí para você não participar e estar com a gente no próximo encontro de Mulheres de Fé. Com a gente não, né? Com as mulheres aqui da nossa igreja, pelo amor de Deus.
1: É isso mesmo.
0: Ana, muito obrigado, Deus abençoe, parabéns pelo seu trabalho.
1: Amém.
0: E que você continue avançando aí e trazendo conhecimento para as mulheres de Deus.
1: Amém. Amém? Em nome de Jesus.
0: Deus abençoe.
1: Deus abençoe.
0: Olha, tudo isso e muito mais aqui na nossa igreja Deus e Amor. E agora, Gabriel Araújo, por favor, apresenta para a gente como é que está aí a reação do público, participações, enquete. Por favor, me atualize.
2: Ó, muita gente participando, e quando eu falo que é muita gente mesmo. 220 votos pelo YouTube.
0: Meu Deus.
2: E mais de 10 votos também pelo WhatsApp. É, não tem uma soma exata, mas é muito pelo WhatsApp, muita gente mandou mensagem hoje. Eu gostaria de mandar um abraço especial também para a irmã Tereza Braga. Ela está sempre conosco aqui, ela é da Congregação Cristã no Brasil. Ela fala assim, ó, acompanho vocês todos os dias, minha rádio fica sempre ligada aqui e assisto vocês também. Então, isso para nós é motivo de alegria, né? É um privilégio tê-la conosco. Quero mencionar algumas mensagens aqui. Enviar algumas mensagens. E a primeira que eu quero ler é a da Viviana Santos. Ela fala assim, é verdade, sobre a questão da enquete. Aprendo muito com vocês, por isso amo esse programa e sempre participo das enquetes. Até quando não sei. Eu arrisco e se erro, aprendo, mas eu amo participar. Vocês são um canal de bênção de Deus. Amém. Esse é o nosso privilégio. Agora, temos duas mensagens aqui muito específicas. Por exemplo, o Romualdo, ele fala assim, ó, Ismael, nascido de Agar, serva de Sara, foi o primogênito biológico.
0: Oh.
2: E tem a segunda mensagem dele. O único filho de Abraão mencionado como único em passagens bíblicas específicas, como Gênesis 22, é Isaac, por ser o filho da promessa, o único gerado com a sua esposa Sara. Olha aí, ó. Ele respondeu deixando dois pareceres aqui. Mas e aí? Qual que é o seu voto? Aproveita que ainda dá tempo.
0: Esse não tem como errar, né?
2: Não tem
0: Ele
2: como
0: defendeu
2: errar.
0: As duas. Mas olha só, sem mais espera, vamos encerrar a nossa enquete, Gabriel?
2: Vamos encerrar a nossa
0: enquete. Olha, você que tem casa, prepare-se. Gabriel vai apresentar agora. Vai acabar com o mistério. Qual o primeiro filho de Abraão? Mas como assim mistério? Tá vendo como a Palavra de Deus é um livro sério que precisa ser estudado com delicadeza? Então, Gabriel Araújo, qual o nome desse varão? Qual o nome do filho de Abraão, primeiro?
2: Ó, por incrível que pareça, nessa não teve pegadinha, mas meu coração aqui, a próxima, eu vou lançar uma enquete muito parecida com essa, mas com pegadinha, então essa é simples. Vamos lá, qual é o nome do primeiro filho de Abraão? Bom, a resposta é fácil, né? Começa com I. Ismael, calma, o Felipe agora gelou, né? Ismael é a letra B, Ismael foi o primeiro filho de Abraão, só que Ismael foi plano humano.
0: Sim.
2: Isaac é plano de Deus. Então, quem projetou Ismael foi Sara. Quem projetou Isaac foi o próprio Deus.
0: Muito bem. Se nós trouxéssemos, Levi, de outra perspectiva, a resposta certa poderia ser Isaac, né?
2: Sim, ia ser Isaac.
0: Que foi o primeiro filho de Abraão, mencionado como único na Bíblia Sagrada. Aí poderíamos dizer que é Isaac. Mas, apesar de ter sido com Agar e ser plano humano, mas era filho de Abraão,
3: sim,
0: né?
3: Filho biológico de Abraão, vamos dizer assim, com Agar, né, a escrava egípcia, como bem colocou aqui o nosso irmão Gabriel, foi o plano da Sara, né, que a descendência deles lá, estão brigando até hoje, né, mas o primeiro filho realmente foi Ismael, e essa é a resposta, e glória a Deus.
0: Quantos votos aí, Gabriel, nós tivemos?
3: 236.
2: mais, eu acho que 10 ou 15 pelo WhatsApp. Muita gente respondeu hoje.
0: Muito bem. Gabriel, muito obrigado pela enquete, que Deus abençoe. Obrigado, Levi, também pela contribuição. Bem. Obrigado por vocês dois estarem comigo nesta segunda-feira. Bem. Amanhã estaremos juntos novamente.
2: Com certeza.
0: Okay? Ok? Vamos pra cima amanhã?
3: 10 da manhã estaremos aqui ao vivo.
0: Olha, obrigado para você que votou, que participou da nossa enquete. Amanhã vai ter mais enquete aqui no Voz da Libertação. Infelizmente, nós chegamos ao fim de mais uma edição, mas a semana está apenas começando. A gente vai ficando por aqui. Olha, Débora Miranda na sequência com o programa Mensagens Cantadas, com oração e muito mais para você. Fique na paz do Senhor Jesus, se Deus permitir. Amanhã estaremos com você no Voz da Libertação.
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6: 11 horas e 28 minutos.

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Louvado seja o nome do Senhor, e aqui nós estamos. E já vos saúdo na paz do Senhor Jesus, sua irmã em Cristo, Débora Miranda. Com este mesmo fundo musical, nós vamos buscar a face do Senhor. Senhor Deus, Senhor Pai, te glorificamos, ó Deus, por esta oportunidade. Nós queremos te louvar, Senhor, porque mais um dia amanheceu. E é uma oportunidade valiosa de estarmos, meu Deus, vivos, enquanto tantos já se foram. E o Senhor nos deu esta graça, esta oportunidade de louvarmos o Seu nome, de podermos falar contigo em oração. Ó, meu Deus, a minha alma regozija em Ti. A minha alma tem sede da Tua palavra. Ó, Senhor, todo o povo do Senhor agora ora comigo e Te adora. Sim, Senhor, nós louvamos o Teu nome por qualquer situação. Nós Te louvamos em qualquer dia, em qualquer hora, porque Tu és Deus. Tu és Deus maravilhoso, o verdadeiro, o único, ó Espírito Santo. É tão bom nós estarmos diante de Ti, na Tua presença. Como é bom nós estarmos, Senhor, na Tua presença, sabendo que nós estamos sendo ouvidos e respondidos. Oh, aleluia! Meu coração, Senhor, se exalta em Ti, porque nós sabemos que o Senhor é um Deus de misericórdia. E a Sua misericórdia se renova a cada manhã. A Sua graça nos alcança a cada minuto, a cada instante que clamarmos com fé. Oh, Deus, estou tão feliz de poder estar falando contigo juntamente com milhões de ouvintes. Eu sei que há pessoas de todas as partes do nosso país e fora dele que estão agora orando juntamente comigo. Meu Deus, Tu és um Deus eterno. É aquele que não lança fora da Sua presença, aquele que se achega a Ti, Senhor, com humildade, com alegria, com fé. E nós estamos aqui, Senhor. E no meio deste dia nós paramos um pouquinho do que estamos fazendo para falar contigo. Senhor, eu apresento nesse instante a família do Senhor aqui na face da terra. Senhor, a Sua igreja que caminha neste deserto, neste Egito, neste mundo onde Satanás, ele reina. O Seu povo necessita de Ti, Senhor. Nós estamos caminhando rumo a Canaã, porque nós cremos e acreditamos que um dia nós estaremos neste lugar onde o nosso coração nunca viu, nunca sentiu o que está preparado. Coisa linda está preparada para o Seu povo, por isso vale a pena seguir, Senhor. Mesmo com os pés sangrando, nós seguimos. Oh, Espírito Santo, como nós precisamos do Senhor. Como precisamos desta fortaleza, Senhor, para seguirmos adiante. Espírito Santo de Deus, toma agora a total liberdade de inundar este lugar, esta casa, este escritório, este veículo, neste campo onde estas pessoas trabalham cultivando o pão, o trigo para chegar à mesa. Senhor, vai alcançando esta pessoa que está trabalhando no aplicativo, neste carro, o dia inteiro, para também ganhar o seu sustento. Senhor, esta pessoa que tem sentindo dores todos os dias, amanhece com dor, dorme com dor, apesar de todos os analgésicos fortes que tem tomado. Espírito Santo, nós apresentamos estas pessoas que carregam esta cruz tão pesada, Senhor, desta enfermidade que não quer ir embora, esta pessoa que carrega esta cruz de problemas na sua casa, esta pessoa que está carregando esta cruz, meu Deus, do desemprego, do problema financeiro, da dívida. Senhor, acima de tudo,
de todas as libertações e curas do nosso corpo físico. Nós precisamos do Senhor para a nossa vida espiritual, que é o que rege as demais áreas da nossa vida. Senhor, nós queremos estar cheios, com a nossa lamparina cheia de azeite, para que quando o anjo do Senhor, quando o noivo vier, nós estejamos preparados. Senhor, derrama desse azeite sobre nós. Oh, aleluia. Eu sinto sua presença aqui, Senhor. Espírito Santo da verdade. Eu sinto sua presença aqui, Senhor. Vem, enche este lugar. Enche este estúdio, Senhor, da sua presença. Não, eu não estou orando sozinha, não, Senhor. Eu sei que há milhões de ouvintes orando comigo e teu Espírito Santo aqui conosco e também com os nossos ouvintes. Senhor, alcança agora esta necessidade espiritual. Essa pessoa que tem buscado a verdade e não tem encontrado. Senhor, há tantos missionários em tantas partes do mundo e também da nossa nação, falando do teu amor. Senhor, alcance agora aquele que está sedento pela verdade, que tem batido em tantas portas e não tem encontrado a única verdade, que é o Senhor. Tu és o único caminho, a verdade e a vida, que eu posso dizer que é a vida abundante. Eu já encontrei esta vida, mas muitos não. Senhor, alcance aqueles que estão enfeitiçados, aqueles que estão amarrados pelas cordas das obras de feitiçaria, Senhor. Quantas pessoas estão acorrentadas com os vícios, com as cordas das drogas, da bebida alcoólica, e não conseguem se desvencilhar. Senhor, visita agora aqueles que estão buscando, meu Deus, a cura para seu corpo físico. Eu poderia listar, Senhor, todas as enfermidades, mas são milhares delas. Mas Tu a conheces, as conheces de perto. Senhor, eu oro agora para que o Senhor acrescente-nos a fé, porque somente através dela podemos Te agradar, Senhor. Meu Deus, cada dia Satanás tem mandado flechas para nos desanimar, para nos fazer cair, para nós sermos tentados a largar tudo e não mais seguir adiante. Ó Senhor, nós estamos de pé porque o Senhor tem nos sustentado. Eu quero orar por este pastor, por esse dirigente de igreja que está orando comigo agora. Senhor, Tu sabes como ele tem se esforçado para ver esta igreja que ele dirige cheia do Teu poder, buscando a palavra, buscando conhecimento, e muitas vezes ele não tem sido, meu Deus, bem sucedido. Senhor, por se aumentar a iniquidade, o amor pela Tua palavra tem se esfriado, meu Deus. Outrora as pessoas que antes estavam tão fortes na fé foram alcançados pela flecha do desânimo. E hoje estão prostrados diante da caminhada. Quantos soldados caídos nesta longa caminhada, Senhor. Tu és o nosso general. Venha levantar estes soldados caídos. Aqueles que estão fracos não estão caídos ainda, mas estão quase caindo. Senhor, eu sinto a sua presença tão maravilhosa aqui nos estúdios, meu Deus. Que este ouvinte, este internauta também possa sentir esta presença. Que este internauta possa sentir, Senhor, que o Senhor está perto. Que o Senhor não está longe, mas que o Senhor está perto. Alcança, meu Deus, pela fé. Porque o Senhor não vai alcançar pela necessidade, mas pela fé de cada um. Ó Deus, eu oro pela nossa nação. Tu tens visto, Senhor, como o nosso povo tem sofrido. Diante das atrocidades,
do mau caráter, Senhor, que temos enfrentado em tantas áreas desta nação. Senhor, visita, Senhor, as autoridades legislativas, judiciárias, executivas. Visita o nosso presidente da República. Senhor, eu entrego em Tuas mãos esta nova eleição, nas Tuas mãos. Senhor, as autoridades foram constituídas e instituídas pelo Senhor. E o Senhor pede na Sua palavra que oremos por elas. Nós fazemos parte desta nação e onde as leis são feitas por esses poderes e essas autoridades. Senhor, olha a nossa nação tão pobre, mas ao mesmo tempo tão rica. Senhor, onde o povo está cada dia mais pobre, o povo já pobre está mais miserável a cada dia. Não somente financeiramente, mas espiritualmente. Senhor, quantos estão caminhando a passos largos para a condenação, para o inferno. E o Senhor, oh meu Deus, Tu enviaste o único Filho, porque era o único bom que poderia derramar o Seu sangue para a remissão dos pecados de toda a humanidade. Ah, Senhor, esse sacrifício não foi em vão. Foi por mim, foi por este ouvinte, para que hoje pudéssemos ter a oportunidade de sermos salvos e morar com o Senhor. Meu Deus, eu oro neste instante pela diretoria da nossa igreja. Também é uma autoridade instituída pelo Senhor. Ó Deus, que o Senhor continue ali sentado à mesa conosco, trazendo luz, sabedoria. E sabemos que estamos ali por uma causa muito nobre, que é a Sua casa, que é a Sua obra. Visita, Senhor, agora cada diretor, suas famílias. Visita agora minha mãe, Senhor. Dê sabedoria cada dia mais, para que ela possa levar adiante, Senhor, com sabedoria esta obra. Visita os meus irmãos carnais. Visita meu esposo, Senhor. Ele precisa do Senhor neste momento. Alcança agora aquele corpo, Senhor, aquele cérebro. Alcança, Senhor. Recompense aqueles que oram por mim, por ele, por nossa família, que estão fazendo campanhas de oração pelas madrugadas, de jejum. Eu não sei como recompensar, mas o Senhor sabe como recompensar. Senhor, me dê forças nesta caminhada. Senhor, eu não desisto, não adianta, eu não desisto. Pode vir flechas de todos os lados, eu não vou parar. Nunca tive vontade de parar e não vai ser agora. Eu vou continuar, Senhor. Conta comigo, Senhor, eu vou continuar. Eu não vou parar, porque o Senhor tem estado comigo e é o Senhor quem tem me fortalecido. Obrigada, Senhor. O Senhor sabe o quanto eu te amo. O quanto eu te amo, Senhor. E o Senhor sabe as verdades, a verdade das minhas palavras. Não adianta, Senhor, nós falarmos algo diferente daquilo que está no interior do nosso coração. Porque o Senhor vê tudo. Visita agora, Senhor, a minha alma. Visita os meus sentimentos. Visita as minhas emoções. Visita meu corpo, Senhor. Meu coração, minha mente. Tudo está entregue a Ti, Senhor. Eu coloco aos pés da cruz a minha vida, o meu ministério pessoal e também deste ouvinte. Senhor, eu oro agora pelos missionários que estão dedicando a sua vida para falar do Teu amor. Quantas dificuldades ele tem enfrentado. Quantas barreiras, quanto desprezo, quanta indiferença, a pregação que sai dos lábios deste missionário e desta missionária. Senhor, mas eu sei que o Senhor está adiante, trabalhando muitas vezes quando os nossos olhos não veem o que está sendo feito por Ti. Ó Senhor, neste momento de oração eu apresento também, Senhor, aqueles que estão nesse instante evangelizando no metrô, que estão evangelizando no ônibus, que estão evangelizando nas ruas da cidade. Não somente aquele que está em outros países, mas aqueles que estão, Senhor, precisando
precisando do Senhor. Ó, meu Deus, visita agora. Visita agora, visita agora, Senhor. Visita agora aqueles que estão necessitados, meu Deus, de uma resposta para um novo emprego. Aqueles que estão precisando, meu Deus, de uma resposta de confirmação para abrir um negócio, para fazer uma viagem, para decidir sim ou não, porque esta pessoa tem colocado aos pés da cruz, aos pés do Senhor, para tomar essa decisão tão difícil. Ó Deus, eu oro agora por esta família que está totalmente separada. Sim, Senhor, eles estão juntos na mesma casa, mas não há mais intimidade familiar. Não há mais conversa. Não há mais alegria. Cada um tem vivido o seu próprio mundo, dentro da mesma casa, debaixo do mesmo teto. Senhor, meu Deus, Tu és o Deus da união. E a família é uma instituição linda, que Satanás tem combatido. Senhor, quantos valores invertidos a sociedade tem lançado sobre as famílias. Mas a Tua palavra, ela continua de pé como a verdade absoluta e soberana. Oh, Espírito Santo, são tantas coisas que eu gostaria de orar agora, mas eu não tenho como mencionar todas as situações. Tu sabes. Eu quero orar agora, Senhor, pelo renovo do Espírito Santo. Eu quero pedir agora, Senhor, que o Senhor derrame deste fogo maravilhoso sobre esta pessoa que quer ser batizada com o Espírito Santo. Esta pessoa que quer sentir a força do Senhor. Esta pessoa que quer sentir a Sua presença. Comece a glorificar, ouvinte. Comece a glorificar, dizendo, eu quero, Senhor, eu quero. Glória, glória, glória a Deus. Comece a glorificar você, ouvinte, que está nesta prisão, nesse presídio, nesse hospital, na sua casa, neste veículo. Comece a glorificar. Glória, glória a Deus. Sim, Senhor, derrame deste óleo. Oh, aleluia, aleluia. Eu sinto esta glória tremenda neste lugar. Eu também quero este renovo para a minha vida, Senhor. Aleluia, aleluia, aleluia. Renova a sua igreja, Senhor. Renova o seu povo. Renova, Senhor, para que busquemos sem cessar. Seja de manhã, à tarde, à noite ou de madrugada, busquemos a Tua face. Anda macho me candehabas. Renda masto me candehalabas. Oh, Santo de Israel. Santo, santo é o Senhor dos exércitos. Vem, Espírito Santo. Venha revelar o oculto e o escondido. Venha revelar, Senhor, trazer luz àquilo que está escondido. O Senhor disse na Sua palavra que o Senhor traria à luz tudo que está escondido e oculto. Sim, meu Deus. Não permita, Senhor, que o ímpio permaneça na congregação dos justos. Também a Tua palavra diz, Senhor, que o Senhor não deixaria o ímpio ir adiante com seu mau propósito para que ele não se exaltasse. E pachemi kandemanahaya sinamanakurimanahas. Oh, Espírito Santo. Vem, Espírito Santo, renova. Renova as forças, renova o ânimo, Senhor, renova a fé do Seu povo, renova, renova, Senhor, cura por dentro e por fora, ó Espírito Santo da verdade, aqui estamos para Te servir, Senhor, que jamais as nossas mãos venham se desfalecer, que os nossos pés não parem de caminhar. Prepara, Senhor, as nossas mãos para a guerra e nossos pés para a batalha. Sim, Senhor, o caminho é longo e nós não podemos parar. Não, Senhor, vai segurando em nossa mão para que nós não venhamos a cair, Senhor. Espírito Santo,
o Senhor estaria conosco todos os dias, nos ensinando todas as coisas. Senhor, nós queremos ser salvos, nós queremos continuar, nós queremos seguir. Não, não vamos parar, Senhor, não vamos parar, nós queremos seguir adiante. E este ouvinte pede forças, derrama da Tua força, Senhor, sobre este ouvinte, sobre este internauta, derrama, Senhor, derrama, para que após esta oração, ele possa se sentir diferente, já com suas forças renovadas, com a sua fé fortalecida no Senhor. Ó Espírito Santo, obrigado por nos fazer escolhidos, por nos escolher para a salvação. Onde há milhões e milhões de pessoas, bilhões em todo o mundo, o Senhor nos escolheu. Ah, Senhor, o Senhor é muito seletivo. Ó Deus, eu entrego, Senhor, esta oração em Tuas mãos. Eu entrego este programa em Tuas mãos. Eu entrego este dia nas Tuas mãos. Eu entrego a nossa vida em Tuas mãos. O nosso chamado, o nosso ministério pessoal, nós entregamos em Tuas mãos. Amadakandamahayas. Fica conosco, Senhor. Nós Te agradecemos. Nós Te louvamos. Nós Te exaltamos. Enaltecemos. Na pessoa bendita de Jesus Cristo, o nosso amado Senhor. Amém.

maravilha nós falarmos com o único e verdadeiro Deus. Eu estou aqui para trazer-lhe um convite para a mudança da sua história, da sua vida. Eu creio que você jamais, talvez, tenha ouvido este convite de você ter a sua vida mudada. E só há uma maneira, não é com o seu novo emprego, com a sua nova faculdade, não. É de você aceitar Jesus como seu Salvador. É você ter, eu digo, e você tem a oportunidade de agora dizer: Senhor, eu quero ser tua serva, eu quero ser o teu servo, eu quero viver com o Senhor, eu quero ser um crente, eu quero ser uma crente na sua presença. Porque não adianta, você vai continuar batendo as portas, nas portas, e nada vai mudar na sua vida, mesmo que você tenha um emprego diferente, um salário maior. Você precisa de Jesus. Todos nós precisamos de Jesus. Nós nascemos com um vazio do tamanho de Deus, e somente Ele pode preencher este vazio. Você quer aceitar este convite? De aceitar Jesus para ser o Senhor e ser o Salvador da sua vida? Se você quer, se ajoelhe, se possível, ou então onde você estiver, não tem condições de se ajoelhar, feche os olhos e repita estas palavras comigo agora. Senhor meu Deus, Senhor meu Pai, nesse instante eu quero te aceitar para ser o Senhor e o Salvador da minha vida. Senhor, eu sou pecador. Eu já pequei muito. Perdoa os meus pecados agora. Lava-me pela tua palavra. Purifica-me dos meus pecados com o teu sangue precioso. Escreve o meu nome no livro da vida para o grande dia. Obrigada, Senhor, por me aceitar. Me ajuda enviando o teu Espírito Santo para que eu possa seguir esta jornada até o fim. Para que Ele me ensine todas as coisas daquilo que eu preciso. Em nome de Jesus. Amém. Amém. A partir deste momento, você já faz parte da família do Senhor.

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1: Ah, Jesus, vem arrebatar a sua igreja!
2: Setembro de 2026. O presidente Lula, do PT, avançou entre o eleitorado chileno depois de o governo mirar o segmento, medidas como o anúncio do fim das BETs. A nova pesquisa Quest, divulgada hoje, apontou que Lula passou de 37% para 40% entre as mulheres no primeiro turno.
1: Aleluia!
2: Já
1: Flávio
2: Bolsonaro do PL recuou de 32% para 29%. No segundo turno, Lula foi de 44% para 46% entre as mulheres e Flávio permaneceu em 37%. As variações estão no limite da margem de erro, de 3 pontos percentuais. Parcialmente,

0: Já estamos de volta com mais adoração.
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0: tarde a você ligado na CBN Floripa. Estamos chegando com o nosso Em Cima do Lance nesta segunda-feira. Hoje é dia 28 de setembro de 2026. Estamos abrindo a faixa esportiva da CBN Floripa. Estamos abrindo a semana de informações esportivas com a derrota do Avaí para o Criciúma aos 3-0 do Heriberto Wilson, com a vitória do Figueirense em Blumenau diante do Metropolitano pela Copa Santa Catarina, e com a seleção brasileira que joga esta semana duas vezes. Estamos em cima do lance, você vem com a gente.
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0: você aqui na programação da CBN Floripa, nessas próximas duas horas, participando com a gente da faixa esportiva da CBN Floripa, mandando a sua mensagem, a sua opinião, seu questionamento. Participe com a gente, vamos até as duas horas com o Em Cima do Lance primeiro e as informações, o debate diário a uma hora, de umas duas, com as análises, as projeções, as repercussões e tudo aquilo que envolve o futebol de Santa Catarina, o futebol da capital, o futebol brasileiro. Você participa através das nossas mídias sociais, @CBNFloripa no X do X, @CBNFloripa no Instagram. Você participa também através do WhatsApp, 48991813800, para as mensagens de texto, para as mensagens por áudio. O áudio a gente roda no debate da galera, 1h30, dentro do debate diário, e você participa no nosso chat da live. Você participa com a sua mensagem, com...
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0: A fé agrada ao Senhor, é a fé que faz a cada um de nós vencer. Poderosa Fé está no CD Vaso de Honra, meu novo lançamento da gravadora MC Music. Vamos para a saúde?
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0: Você é aquela pessoa que entra em casa com sapatos que você ficou o dia inteiro fora de casa? Você chega em casa, não tira a roupa e põe, senta em cima do sofá, senta no sofá, senta na cama com a roupa que você ficou o dia inteiro? Não acredito. Não acredito. Entrar em casa com os sapatos da rua, sentar-se na cama ou sofá com as roupas de fora, traz milhões de micro-organismos invisíveis e poluentes externos para o seu ambiente de descanso. Olha, os sapatos, as roupas acumulam resíduos onde você passou no metrô, pessoas doentes, lá no ônibus, né? Banheiros, calçados, tudo isso mostra, através de estudos, que a sola de um sapato, pasmem, pode carregar mais de 400 mil bactérias. E você entra com o sapato em casa. Entra no sofá, entra no quarto, vai na cozinha. Meu Deus. E uma das bactérias é a E. coli, né? A causadora de infecções intestinais e urinárias. Ao andar pela casa, você vai espalhando os germes pelos sapatos que você não tirou e veio da rua. A cama, por exemplo, meu Deus. Cama e o sofá são locais de contato direto com a sua pele, com o seu rosto. Ao sentar-se na cama e no sofá, com a roupa que você chegou da rua, você transfere toxinas, poluição, resíduo de fumaça de carro, poeira industrial e fuligem. Além de pólen, pelos de animais da rua, ácaro, que agravam crise de asma, rinite e alergia da pele. A sola dos sapatos absorve produto químico invisível presente no asfalto, como resíduo de gasolina, agrotóxico de jardim, produto de limpeza urbano. Então, deixar os sapatos na porta, atenção, você que entra com os sapatos, vai evitar que esses elementos químicos entrem em contato com a sua família e com os animais de estimação. Então, como fazer? Eu gostaria de trazer aqui algumas dicas de como fazer, de como você conseguir, primeiramente, você buscar um cantinho da porta e colocar uns sapatos. Um sapatinho que você usa dentro de casa, um chinelo. Então, não entre na sua casa com sapatos. Não, deixa um chinelinho, limpinho, é claro, para você entrar em casa e não levar. Aí você pega aqueles sapatos, leva até a lavanderia, onde está o tanque, e joga um lisoforme na sola, ou você passa uma água sanitária só na sola, não no couro, na sola, e deixa lá descansando e respirando. Você ficou o dia inteiro com aquele sapato, né? Prepare ali de uma maneira que todo mundo faça isso. E eu comecei a fazer isso com a minha sogra. Minha sogra me ensinou como fazer, de como não entrar com os sapatos sujos e cheios de micróbios e coisas dessa natureza. Roupas. É claro que você não vai arrancar a roupa na porta de casa. Não é isso. Vá direto para a lavanderia, você trocou o sapato, colocou o chinelinho, vá para a lavanderia, tenha lá um roupão, um penhoar, coloque já a roupa para lavar, dobra ela no avesso, coloca dentro do cesto de roupa suja e vai se trocar, vai tomar seu banho, enfim, o que você sempre tem o costume de fazer. É muito importante, já toma seu banho. Se você vai trocar de roupa e não tomar banho, mas já passa o álcool, lava as mãos, bem lavado, com bastante sabão embaixo das unhas. Principalmente quando tem crianças ou pessoas doentes dentro de casa. Pessoas com imunidade baixa, tipo pessoas doentes, pessoas idosas, crianças. Então, às vezes, você tem aquelas crises de bronquite, de pneumonia, por falta de higiene. Tosse na mão, não limpa, você vai trocar, por exemplo, a roupa de cama, você encosta o cobertor para dobrar na sua roupa. Tudo isso são pequenas coisinhas que vão melhorar a sua saúde. Então, a partir de hoje, arranje o chinelinho para cada um parzinho lá, para cada membro da família, na porta de casa. Comece a ensinar os seus filhos. Chegou ele com a mochila, não põe a mochila em cima da cama, pega a mochila, põe lá na lavanderia ou perto do tanque para poder respirar, joga um lisoforme, joga um spray antibacteriano porque está trazendo muita coisa suja para dentro de casa. Não sabemos onde passou aquela mochila. A sua bolsa não vai guardar dentro do armário, ela está cheia de micróbios. Então, são tantas coisas. Nosso relógio, nossa aliança, seja lavada a aliança. Então, tudo isso vai ajudar a sua saúde, com certeza. E eu quero ouvir você. Vamos ouvir aqui, mas se tiver mensagem no WhatsApp, antes de ouvir o próximo clipe, eu vou fazer o seguinte, Medina, eu vou ler então as mensagens que estão chegando. Tem muita gente participando. O Marcos de Campinas: se toda doença fosse castigo de Deus, diz ele, teríamos que dizer que toda pessoa saudável está vivendo corretamente diante do Senhor, e sabemos que a vida não funciona assim. É verdade, irmão Marcos. Renata de Curitiba: eu não acredito que Deus precise colocar uma doença em alguém para ensinar uma lição. Às vezes a doença simplesmente faz parte da fragilidade humana. Obrigada, Renata. Também o Paulo de Salvador, ele manda a sua mensagem. Talvez a pergunta não seja o que essa pessoa fez para adoecer, mas como podemos cuidar dela enquanto está sofrendo? Bom, Paulo, é isso que eu estou falando. Eu não estou brava, nada disso. Eu estou só simplesmente indignada e cansada de a gente ver crentes... não vou fazer aqui. Não é crente, não. Pessoas que se dizem crentes, escreve um negócio desse aí. Escreve um negócio desse aí. Então, a gente vê o julgamento burro do ser humano. Tudo a gente vai julgar, gente. Temos que parar com isso. Não é verdade? Vamos para a próxima mensagem? Luciana de São Paulo. Ela diz assim: o que mais me preocupa é quando alguém já está enfrentando uma doença e ainda precisa carregar a culpa de pensar: Deus está fazendo isso comigo porque eu errei. Exatamente isso, Luciana. É isso que eu estou falando. Não tem misericórdia. As pessoas não têm misericórdia. Aí você lê lá num comentário da internet, porque é o lugar que a gente está mais em contato. Está assim porque fez isso e aquilo. Quando a gente vai ver o perfil dela, coitada, não tem o autoexame, né? Examine-se a si mesmo. Ela não ouve, não segue isso, né? Examine-se a si mesmo. É uma coisa horrorosa, né? André de Belo Horizonte: na Bíblia, Jó sofreu profundamente sem que seu sofrimento fosse consequência de uma vida de pecado. E a Bíblia fala, né, que ele era o homem mais íntegro da terra e ele sofreu doença, né? E os amigos dele chegaram lá e fizeram o quê? Depois a gente vai ouvir isso através do estudo bíblico. E o André ainda diz: isso já deveria nos fazer pensar antes de julgar quem adoece. Não só quem adoece, irmão André. No geral, por exemplo, uma pessoa que perdeu o seu negócio. Ah, porque não dava o dízimo. Ele tem que dizimar. E a palavra dizimar está errada. Ninguém vai dizimar ninguém. Dizimar quer dizer matar, exterminar. Aquela cidade foi dizimada pelo dilúvio. Aí sim. Mas a maioria fala: eu vou dizimar. Vai dizimar quem? Você vai matar alguém? Não, eu vou devolver o dízimo. Eu vou pagar o dízimo, né? Abrindo um parênteses aqui. Abadia de Goiânia: muitas pessoas falam: nossa, fulano é tão bonzinho e sofre tanto, e tem pessoas tão ruins e vive bem, não sofre, não fica doente. Abadia diz assim: na minha opinião é, todos nós passamos por provações por algum motivo que somente Deus sabe. É, realmente ele sabe todas as coisas. Obrigada, irmã Abadia. Vamos seguindo, vamos a mais um hino, mais um aqui, mais uma mensagenzinha. Sandra de Recife: eu acredito que algumas escolhas podem trazer consequências para a saúde, mas consequência de uma escolha e castigo direto de Deus são coisas diferentes. Obrigada, irmã Sandra. Deus abençoe. Vamos a mais um hino, mais um clipe da gravadora MC Music. Vai chover. Já está chovendo bênção aí, igreja. Receba pela fé. Só. Solta o som, Medina. Mais alto aí, Medina. Vamos lá. Não se assuste, Rejane.

Aleluia, aleluia, que maravilha, vai descer chuva de bênçãos, de milagre na nossa vida pela fé. Não é só levantar a mão não, meu irmão. Nós temos aí hinos com mensagens bíblicas, não é só levantar a mão não, tem que levantar a mão com fé para receber.

0: Um homem precisava atravessar uma ponte muito antiga para chegar ao outro lado. Ao outro lado de um vale. Mas o problema é que naquela manhã havia uma neblina mas tão densa, mas tão forte, que ele não conseguia enxergar o final da ponte. E ele ficou parado por alguns minutos e pensou: eu só atravesso se eu conseguir ver o outro lado, senão eu não vou. E ele ficou esperando. A neblina continuava. E ele não conseguia enxergar do outro lado do vale. De repente aparece um senhor que atravessava aquela ponte todos os dias. E o homem perguntou àquele que estava parado: como o senhor consegue atravessar essa ponte sem enxergar o final? O velho respondeu: eu não preciso enxergar a ponte inteira. Eu só preciso enxergar o meu próximo passo. E ele continuou caminhando. Um passo, depois outro passo, e mais um outro passo. Pouco a pouco desapareceu aquele homem no meio da neblina. E aquele homem ficou ali pensando e parado, esperando a neblina dissipar-se para ele seguir o caminho. E ele ficou ali pensando naquela frase e resolveu fazer o mesmo. Sabe de uma coisa? Eu não vou esperar a neblina passar, não. Eu não vejo o final, mas eu vou conseguir vendo onde eu coloco o próximo passo, o meu próximo pé. E assim ele foi caminhando e foi atravessando. Quantas vezes nós fazemos exatamente o contrário com Deus? Queremos que Ele nos mostre o caminho inteiro. O que vai acontecer conosco lá na frente, o amanhã. Queremos saber como tudo vai terminar. Queremos garantias de Deus. Queremos respostas de Deus. Queremos entender por que que estou passando isso. Por que algo está acontecendo. Por que que eu perdi meu emprego. Por que meu parente faleceu. Por que meu marido assim. Por que minha esposa assado. Mas muitas vezes, Deus não nos mostra a ponte inteira. Ele mostra apenas o próximo passo. Talvez hoje você...
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3: Como sua história vai terminar? Talvez exista uma, entre aspas, neblina.
4: E a igreja está cheia de juiz.
3: Diante de você. Cheio você de não
4: juiz.
3: Vê nada diante.
4: Pior que senta em cima você do, não... dos erros deles e fica só apontando os dos outros. Amém? Deus abençoe.
5: Paz do Senhor, irmã Débora. A minha opinião é que nós temos que ter misericórdia, né, das pessoas. É normal as pessoas ficarem doentes, porque nós somos seres humanos.
3: Uhum.
5: Às vezes tem situações que a pessoa fica doente. O que fazermos? A minha opinião, orar pela pessoa, ajudar a pessoa no que a pessoa esteja precisando. A pessoa está doente. Eu já tive a experiência de visitar uma pessoa que estava doente e estava com um monte de receitas,
3: uhum,
5: de injeções.
3: Sim.
5: Precisando de remédio, desempregada.
3: Meu Deus.
5: Com esposa, filhos.
3: Uhum.
5: O que que eu fiz? Eu orei. Orei, né?
3: Uhum.
5: Por aquela pessoa e simplesmente ajudei. Catei todas as receitas. Fui à farmácia, comprei todos os remédios, as injeções. Dali uma semana a pessoa estava boa. Foi procurar emprego e conseguiu emprego. Então, nós não devemos julgar quem está doente. E sim devemos ajudar. No nome de Jesus. Uma boa tarde, irmã. Fica com Deus.
3: Amém. Igualmente.

Na verdade, gente, falta-nos compaixão. Essa é a única palavra que a gente pode dizer. Porque Jesus, a Bíblia diz que ele teve íntima compaixão. É o que falta a nós, compaixão. Principalmente quando a gente, entre aspas, né? Ah, não dou muita bola para essa pessoa, não. Essa pessoa é meio esquisita, metida. Metido. Passa pela gente e nem cumprimenta. Ah, só porque tem esse carro é metido. Ah, porque usa essa roupa porque é metido. Então, a inveja começa a crescer no coração. Então, você começa a julgar o próximo, né? Nós somos assim. Então, falta-nos compaixão, um pouquinho de misericórdia. E falta-nos Bíblia. Isso é o sepulcro caiado. Lindo por fora, mas uma língua horrorosa, maldita. Uma língua escarnecedora, caluniadora. Mas um dia Deus trará, sim, essa situação a juízo. Elias Santos canta, inflama, hino bonito, CD, som da adoração. Solta a voz, canta conosco.

0: Oh, aleluia! Traga vida, Senhor, ao seu povo. E no bonito que vocês ouviram, na voz de Elias Santos, o hino Inflama. E no bonito, hein? Que poder maravilhoso neste hino. Inflama em mim, Senhor, a vida. Inflama a vida em mim. E no bonito está no CD que tem o título Som da Adoração. Vale a pena você adquirir esse CD. Seja ele físico, né? Que você possa pegá-lo, né? Colocar aí no carro. E a maioria dos carros hoje parece que não tem mais CD player. Ou então você ir nas plataformas digitais, Google Play, Spotify, tem tantos, né? Você comprar essa faixa musical, ou então você acompanhar lá no canal do YouTube, o canal da gravadora MC Music. Vamos um momento da família? Vamos falar de família agora? Vamos lá!
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0: Que exemplo estamos deixando para os nossos filhos? Para as nossas crianças? Eu tive três crianças, né? Eu e o Lorival tivemos o André, o Diego e o Davi. E ontem, foi esse final de semana, eu recebi uma homenagem do meu filho mais velho. Nós estávamos participando de um evento com Mulheres de Fé. E pedi para ele fazer um vídeo para mim. Eu fiquei tão emocionada e tão, no bom sentido, orgulhosa de saber que eu fui um exemplo para ele. E um exemplo bom de mulher guerreira, de mulher que cuida, amorosa. E eu estou falando isso porque, às vezes, a gente não nota as coisas boas também que temos. Hoje, no nosso momento, a família, queremos conversar sobre algo muito importante. O nosso exemplo que damos aos nossos filhos. Existe uma frase muito conhecida que diz: as crianças aprendem mais com aquilo que veem do que com aquilo que ouvem. E é verdade, né, gente? Como que é verdade isso? Muitas vezes ensinamos nossos filhos a não mentir, mas será que eles já viram? Nos viram contando uma pequena mentirinha? Ah, filhos, vocês precisam respeitar as pessoas. E quando a gente trata alguém ruim, de maneira má, quando estamos irritados, ensinamos que devemos pedir desculpas, mas será que eles nos veem reconhecendo quando erramos? Tem pai e mãe que não pede desculpa para filho de jeito nenhum. Não, que criança vai deitar e rolar em cima de mim. Não é humilde. Se você machucou seu filho, principalmente quando pequenininho, falou palavras ruins, depois você chegou em si e falou: puxa, eu fui nervosa na hora, eu agi ruim. Que bonito você chegar, filho. A mamãe errou, a mamãe estava nervosa. Perdoa, mamãe, dá um abraço aqui. Jesus também nos ensinou sobre a importância do exemplo. Ele disse: resplandeça a vossa luz diante dos homens, para que vejam as vossas boas obras. E glorifiquem a vosso Pai. E será que as pessoas que estão ao nosso redor glorificam a Deus pelo nosso exemplo? Lá na faculdade, lá na escola, lá no trabalho, dentro de casa. Olha, dentro de casa os nossos filhos e netos estão vendo essa luz também de perto. Eles estão observando como reagimos quando alguém nos magoa. Observam como tratamos o nosso marido ou nossa esposa. Nossos filhos observam como falamos dos outros. Os nossos filhos observam como lidamos com dinheiro. Eles observam quanto tempo passamos no celular. E observam também como nos comportamos quando ninguém de fora está olhando. Por isso não precisamos ser pais, mães ou avós perfeitos. Não estou falando isso. Precisamos ser exemplos sinceros, verdadeiros. E existe algo muito bonito que também podemos ensinar às crianças: como reconhecer um erro. É isso que estamos falando hoje no programa. Se você perdeu a paciência com seu filho, ou com seu esposo, ou com alguém, chega até ele e diga: filho, ou esposo, eu errei, me perdoe. Isso não diminui a sua autoridade. Não. Não diminui a autoridade como mãe, como pai, como esposo. Não. Ensina a criança humildade, que você também erra, que você se arrepende e que você também pede perdão. Gente, talvez uma das maiores heranças que podemos deixar aos nossos filhos não seja uma faculdade, uma casa ou bens materiais. É ela poder olhar para você, olhar para trás, quando crescer e dizer: eu vi a fé dentro da minha casa. Eu vi meus pais orando. Eu vi meus avós ajudando as pessoas. Eu vi a minha mãe pedindo perdão ao meu pai. Eu vi meu pai pedindo perdão quando ele praticou aquilo dentro da igreja ao pastor. Eu aprendi a amar a Deus porque primeiro eu vi esse amor dentro da minha casa. Então fica a reflexão do nosso momento da família. Olha, eu deixo essa pergunta para vocês. Eu não, o próprio Senhor. Que lembranças as nossas atitudes de hoje estão construindo no coração das nossas crianças? E que possamos pedir ao Senhor, nos ajude, ó Deus, a não apenas ensinar nossos filhos com palavras, mas a mostrar através da nossa vida o caminho em que desejamos que eles sigam. Que Deus os abençoe. Daqui a pouquinho estaremos respondendo a nossa enquete de hoje. Mas agora mais um louvor. Aqui o louvor não para. Cláudia e Ellen cantam do canal do YouTube da gravadora MC Music. O clipe Braço Forte é um hino já gravado. Temos aí uma nova roupagem. Hino bonito. O braço forte do Senhor está nos segurando.

0: Palavra linda, maravilhosa de Deus para nós, braço forte, cantaram Claudia Ellen, lançamento MC Music. E nós vamos, neste momento, através da palavra de Deus, que é a verdade soberana, que é a verdade absoluta para todas as indagações. Está no ar o quadro Conhecendo Melhor a Sua Bíblia.
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0: E hoje nós temos esta enquete e esse ensinamento agora vai responder a nossa pergunta em debate de hoje. Quando uma pessoa adoece ou sofre alguma situação difícil, isso quer dizer que Deus está castigando ela por alguma coisa que tenha feito? E o que a Bíblia realmente ensina? Vamos a ela. E eu quero começar esse estudo dando um nome para ele, um título. A dor não vem com legenda. E eu tenho alguns textos base para este ensinamento. João 9, Jó 1, 2, Jó 42, 7 e Lucas 13, de 1 a 5. Há dores que chegam trazendo diagnóstico, mas não trazem uma explicação. O médico pode explicar o que está acontecendo no corpo, mas nem sempre alguém pode explicar porque aquilo entrou na história daquela pessoa. E talvez um dos maiores erros religiosos seja este: quando Deus não explica, o homem inventa. Quando Deus não traz uma explicação, o homem inventa uma explicação e coloca o nome de Deus nela. É fácil olhar para alguém sofrendo e dizer: alguma coisa ele fez. Deus está cobrando. Deus está pesando a mão. Mas eu quero começar esta mensagem com uma frase: a dor não vem com legenda. Nem toda enfermidade explica a sua origem espiritual. Nem toda perda revela uma culpa escondida. Nem toda porta fechada significa reprovação. Nem toda lágrima significa que Deus se afastou. E nem todo sofrimento é uma sentença. E às vezes nós queremos, não é? Explicar em 5 minutos aquilo que Deus não explicou durante anos. João 9 começa de maneira extraordinária. Caminhando, Jesus viu um homem cego de nascença. Jesus viu um homem. Mas os discípulos imediatamente transformaram aquele homem em um problema teológico. Ó, Jesus, quem pecou? Este ou seus pais? Lá vem os discípulos julgando, né? Preste atenção. A primeira pergunta deles não foi: Senhor, podemos ajudar este homem? Não. Os discípulos falaram para Jesus: de quem é a culpa? E talvez essa seja uma das diferenças mais profundas entre religião sem misericórdia e o coração de Cristo. A religião pergunta: quem pecou? Jesus pergunta: o que podemos fazer diante desta dor? Vocês estão vendo a diferença? Somos religiosos. Os discípulos queriam investigar o passado. Jesus estava prestes a transformar o futuro e eles procuravam um culpado. Foi quem que pecou, Jesus? Quem é a culpa? Jesus enxergava uma pessoa, o cego. E aqui existe algo ainda mais profundo. Aquele homem era cego desde o nascimento. Bebezinho. Então pense na crueldade da pergunta. Quem pecou, Jesus? Ele? Quando? Antes de nascer? A lógica dele já estava quebrada. Os discípulos estavam agora com a sua lógica quebrada. Mas quando alguém está decidido a encontrar culpa, até uma explicação absurda pode parecer espiritual. Quem começa pela acusação sempre encontra alguma coisa para acusar. Aí Jesus quebra todos eles, né? Jesus desmonta aquela teologia. Nem ele pecou, tampouco seus pais. Puf! Acabou com os discípulos, né? Cristo não estava dizendo que aquela família nunca havia pecado, não é isso. Ele estava dizendo: vocês, meus discípulos, estão errados ao transformar essa cegueira numa sentença sobre a vida dele. Então nós precisamos guardar no nosso coração: não transforme em sentença aquilo que Deus não explicou. Vamos fechar a boca. Vamos calar nossa boca. Jó é o mais conhecido para a situação do que nós estamos falando. Jó, agora vamos para ele. Aqui o assunto fica ainda mais profundo. Perdeu seus bens, Jó perdeu seus filhos, depois sua saúde. Quem estava olhando de fora poderia construir uma conclusão: ah, não, tem que concluir isso aqui. Não é possível uma situação dessa. Deus está contra Jó. Ele amaldiçoou a Deus. Não, ele... Não. Só que existe um detalhe extraordinário. O povo estava interpretando Jó pelo que estava acontecendo com ele. A terra estava interpretando Jó aquela situação, mas o céu já havia testemunhado sobre quem Jó era. Aleluia! Oh, palavra tremenda! Eu amo esta palavra. Antes da enfermidade chegar, Deus já havia dito: observaste meu servo Jó? Meu. Olha a propriedade. Veja o paradoxo. Na terra, Jó parecia rejeitado. No céu, Deus estava falando da sua integridade. Viste o meu servo, pertencimento meu, servo. Na terra parecia que Jó havia perdido o favor de Deus. No céu, o seu nome havia sido mencionado pelo próprio Deus. Isso nos ensina: nunca fale, nunca determine a posição espiritual de alguém que, pela estação dolorosa que ela esteja atravessando, você vai designar isso ou aquilo. Você não é Deus. E as suas palavras serão semeadas e você colherá um fruto. Aí sim. Porque você pode estar chamando de castigado alguém que Deus chama de meu servo. Aleluia. Isso é lindo demais. Olha só, eu repito. Você pode estar chamando uma pessoa de castigado alguém que Deus chama de meu servo. Cuidado para não tocar nos ungidos do Senhor. Você pode olhar para a cama e enxergar um abandono. Deus pode olhar para a mesma cama e enxergar fidelidade. Deus pode olhar para um leito de hospital agora onde tem um servo dele. Pode olhar para a cama e enxergar fidelidade a ele. Você pode olhar para as lágrimas e imaginar derrota. Está chorando porque está derrotado. Misericórdia. O céu pode estar vendo uma fé que continua de pé, mesmo quando tudo ao redor está caindo. Não confunda sofrimento com a ausência de Deus. Os amigos de Jó tinham uma teologia arrumada, mas estavam equivocadíssimos. Os amigos de Jó acreditavam numa fórmula: ó, se você faz o bem, coisas boas acontecem. Se coisas terríveis acontecerem, alguma coisa terrível você deve ter feito. Era uma teologia muito organizada pelos amigos de Jó. Só havia um problema: não explicava Jó. Simplesmente assim, não explicava a vida dele. E quando a realidade não cabia na teologia dos amigos de Jó, em vez de eles reverem a sua interpretação, começaram a acusar Jó. E isso não acontece hoje, né, gente? Não. Isso não existe hoje. Existe, infelizmente. Isso acontece hoje, dentro da igreja e fora dela. Há pessoas que precisam encontrar um pecado escondido porque não conseguem admitir: eu não sei por que isso aconteceu. Eu vou ter que arranjar algum pecado para essa pessoa. E talvez uma das frases mais espirituais que alguém possa pronunciar diante do certo sofrimento seja: eu não sei. Não sei por quê, não sei para quê, não sei quanto tempo vai durar. Mas não vou inventar uma resposta e assinar o nome de Deus embaixo. Não assine o nome de Deus diante de um julgamento que você está fazendo de outra pessoa. Em nome de Jesus, para com isso. Você sim está pecando. E coloca o nome de Deus ainda. Deus está pesando. Quem é você? Quem sou eu? Para falarmos assim. Isso exige humildade. Porque algumas pessoas preferem uma explicação errada ao invés de admitir que existem mistérios que pertencem somente a Deus. Deuteronômio 29:29 diz: as coisas encobertas pertencem ao Senhor. Se é mistério, não se revela mistério. Mistério é mistério, não será revelado. Quem começa pela acusação sempre encontra alguma coisa para acusar. Nem tudo será revelado a nós. Os mistérios pertencem a Deus e não serão revelados a nós. E se Deus deixou algo encoberto, quem sou eu, você, para descobrir aquilo que Deus não revelou? Onde Deus colocou um ponto de interrogação, não coloquemos um ponto final. Olha o perigo de falar em nome de Deus. Para com isso, em nome de Jesus. Agora chegamos ao ponto mais sério desse estudo. Quando a gente vai no livro de Jó, lá no finalzinho, Deus fala com Elifaz. Deus fala com Elifaz. E Deus diz que estava irado porque ele e seus amigos não haviam falado corretamente a respeito dele. Isso é impressionante. Agora preste atenção. Durante capítulos, aqueles homens falaram sobre Deus. Defenderam Deus, explicaram Deus, interpretaram Deus. Mas quando Deus finalmente falou, disse: vocês falaram errado a meu respeito. Que advertência para nós hoje. Que exortação para nós hoje. Porque uma pessoa pode falar muito de Deus. Você pode pregar o evangelho, você pode evangelizar e ainda assim representar Deus de maneira errada. Pode citar versículos, você pode usar linguagem religiosa, pode dizer: Deus mandou, eis que Deus mostra, eis que Deus está cobrando. Mas a pergunta continua: Deus realmente falou isso? Deus há de me perdoar. Uma grande parte das profetadas aí, das profecias, é mentirosa. Há pessoas que transformam sua mágoa numa profecia. Profecia não, profetada. Transformam antipatia em, entre aspas, discernimento. Transformam desejo de vingança em: eis que a mão do Senhor, eis que a justiça divina cai sobre ti agora. E quando algo ruim acontece com alguém de quem ela não gosta, diz: eu sabia, Deus pesou a mão. Cuidado. Cuidado, crente, cuidado. Não use Deus para santificar a sua vingança. Não coloque a assinatura de Deus numa carta que foi escrita pela sua mágoa, pelo seu ressentimento. Não coloque a assinatura de Deus aí. Guarde esta frase. Guarde no coração. Deus está falando com você. Deus está falando comigo. Porque é possível falar Deus quando na verdade quem está falando é o nosso ressentimento. É o coração magoado. Deus desmonta a teologia da tragédia. Deus desmonta. Vamos lá para Lucas, capítulo 13. Contaram a Jesus sobre pessoas que haviam morrido de maneira terrível. Aconteceu assim, assim, assim, Jesus. E Jesus trouxe também o caso dos 18 sobre os quais caiu a torre de Siloé. Não vou falar toda a história porque você precisa examinar e conhecer. Então fez uma pergunta: vocês pensam que eles erram? Perdão, que eles eram mais culpados do que os outros? Não. Observe o que Jesus fez. Ele recusou transformar a tragédia em ranking de santidade. Simples assim. Agora preste atenção. Se toda tragédia provasse que alguém é mais pecador, então quem está saudável poderia concluir: estou bem porque sou melhor do que aquele que está doente. E isso produziria o quê? Uma espiritualidade monstruosa. O saudável se sentiria superior àquele que está enfermo. O rico se sentiria superior ao pobre. Quem não sofreu se sentiria aprovado por Deus. Eu sou saudável porque eu sou de Deus. Aquele lá é o infeliz. É doente por causa disso e disso aquilo. Está pagando. Deus está pesando a mão. Cuidado. O evangelho destrói essa arrogância. A ausência de sofrimento não é certificado de santidade, não. A ausência de problemas não é certificado de santidade, não. E sofrimento não é certificado de condenação ou de pecado realizado. A Bíblia diz que o sol nasce sobre maus e ruins, e bons e malvados. A chuva cai sobre justos e injustos. Vivemos num mundo quebrado. Existem doenças, acidentes, consequências naturais, escolhas humanas, existem ataques, existe disciplina divina, existem mistérios que simplesmente não conseguimos explicar. Por isso, a Bíblia nos dá princípios para interpretarmos a vida, mas não nos dá licença, autoridade para inventar revelações sobre a vida dos outros. Para com isso. Para de usar o nome de Deus em vão. Para de inventar profecia para dizer que você é santa, que você é santificada, que você é a profeta da igreja, o profeta da cidade. Não use o nome de Deus em vão, porque haverá juízo sobre isso. Existem consequências? Sim. Agora precisamos manter equilíbrio. A Bíblia não ensina que nossas escolhas não têm consequências. Eu não estou fazendo apologia ao pecado. Eu estou falando o que é pecado e quando não é pecado. Nem sempre quando uma pessoa está em maus lençóis, podemos dizer, ou está passando uma luta, uma perseguição. É Deus. Quem semeia também colhe. Vamos ver o outro lado, eu estou dizendo isso. Existem comportamentos que ferem o corpo de Cristo. Existem pecados que destroem famílias. Existem decisões que produzem consequências na vida daquela pessoa. Vocês estão entendendo? Existem momentos bíblicos em que o próprio Deus revelou que determinada situação era disciplina. Mas observe a disciplina. Quando a Bíblia afirma que foi disciplina, Deus revelou. Então o problema começa quando Deus não revelou e nós decretamos, nós determinamos. Uma coisa é Deus tratar contigo. Outra é eu me tornar intérprete da enfermidade, da sua enfermidade. Se eu estou sofrendo, eu posso perguntar, Senhor, há algo que eu preciso mudar? Isso é justo. Isso é humildade. Mas olhar para alguém sofrendo e dizer, eu sei porque Deus fez isso com você, isso é antibíblico. Isso pode ser presunção. Examine a si mesmo, diz a Bíblia. Examine sua própria vida, sua língua, seu coração vingativo. Tenha misericórdia da vida do outro. Eu acho lindo quando Jesus tinha compaixão das pessoas. Quando ele viu a mulher pecadora, os fariseus, os saduceus, todos os eus que tinham lá, começaram a... Olha lá, Jesus está conversando com a mulher pecadora. E ele estava lá, entendendo a vida dela, mostrando salvação, mostrando mudança. Examine sua própria vida, tenha misericórdia da vida do outro. Agora chegamos em João 11. Lázaro adoece. Jesus, aquele que tu amas está enfermo. Marta e Maria enviaram uma mensagem. Jesus, aquele a quem amas está doente. E eu acho essa frase extraordinária. Porque ele coloca duas realidades na mesma frase. Amado e enfermo. Aquele que tu amas, amado, está enfermo. Nós, às vezes, pensamos que essas palavras não podem estar juntas, não podem estar coexistindo juntas. Se é amado, não deveria adoecer. Concorda comigo? Na lógica humana, se ele é amado de Jesus, então jamais ficaria doente. Se Deus está com Lázaro, não deveria passar por isso. Se Deus está com o irmão fulano de tal, não deveria estar internado. Se Deus está com ele, não, jamais passaria essa situação. Mas a Bíblia coloca as duas coisas uma ao lado da outra, juntas. Aquele que tu amas está enfermo. Então a enfermidade não anulou o amor. A cama não anulou o amor. A espera não anulou o amor. Nem mesmo o silêncio de Jesus anulou o amor que ele tinha por Lázaro. Aí vem algo ainda mais profundo. A Bíblia é linda. Eu amo esta palavra. Eu amo a palavra de Deus. Jesus recebe a notícia. E não foi imediatamente. Ele não saiu correndo. Imagine Marta e Maria esperando uma hora, duas. Um dia, passou um dia e Jesus não chegou. O que, que é isso? E Jesus não chegava. Se alguém estivesse olhando aquela casa de fora, poderia dizer, se Jesus realmente amasse Lázaro, já teria chegado. Já teria chegado. Mas João faz questão de dizer que Jesus amava Marta, Maria e também amava aquele que estava doente, Lázaro. O silêncio de Deus não é prova de ausência do amor de Deus. Demora para receber a resposta não significa abandono. Uma cama de hospital não é evidência de que Deus deixou de amá-lo, de amá-la. Há momentos em que eu não consigo entender o método de Deus, sem por isso precisar duvidar do caráter de Deus. Eu aceito, eu não entendo, mas eu aceito. Eu não sei como ele trabalha, não dá para explicar, mas eu aceito. Talvez a pergunta esteja errada. Talvez diante da enfermidade estejamos fazendo a pergunta equivocada. A gente pergunta, por que isso aconteceu? E às vezes não teremos resposta, não. Os discípulos perguntaram, Jesus, quem pecou? Ele ou os pais dele? Jesus mudou o foco da pergunta. Talvez a pergunta cristã diante de alguém sofrendo não seja quem é o culpado. Para. Paremos de falar isso, de perguntar isso. Paremos hoje. Em nome de Jesus. A pergunta que devemos fazer. Como posso manifestar o amor de Cristo aqui para com esta pessoa? A gente não tem compaixão. Falta-nos compaixão. Falta-nos misericórdia para com o outro. Esta é a verdade. Mas queremos que os outros tenham misericórdia de nós. Imagina, aquele irmão nem me visitou. Aquela irmã nem me visitou. Mas quando o outro fica doente, você visita? Você manda uma mensagem de alento? Oh, aleluia, fala mesmo conosco, Senhor. Tem gente especializada em explicar a ferida dos outros. Tem gente especialista na língua para explicar a dificuldade do outro. Mas incapaz de ajudar a cicatrizar esta ferida. Jesus não veio apenas responder perguntas sobre aquele cego. Jesus tocou na necessidade dele. Talvez alguém esteja sofrendo perto de você. Lá na igreja, aquela irmã desapareceu. Onde está aquele irmão que nunca mais veio? Não, pode deixar. Quando chegar, vai ser disciplinado na hora. O sangue de Jesus tem poder, por falta de misericórdia. Talvez aquela pessoa que nunca mais veio à igreja está enferma em casa. Ou passando uma necessidade, desemprego. Não tem dinheiro para vir para a igreja. Precisa da sua oração, talvez não precise de uma teoria, precisa de companhia, de uma ligação, de uma mensagem. Talvez não precise que você descubra por que caiu, talvez ela pecou, ela está envergonhada e não tem ninguém para levantá-la. Precisa, talvez, que você estenda a mão para ajudar a se levantar. Nós não fomos chamados para sermos investigador da desgraça alheia. Fomos chamados para sermos instrumentos de misericórdia, instrumentos de compaixão. Aleluia. Perdoa-nos, Senhor. Eu quero terminar falando especialmente com duas pessoas. Primeiro, você que está sofrendo, você que está sobre um leito de enfermidade, você que está passando necessidade financeira na sua casa, você que está sozinho, abandonado pelos filhos. Você que está passando um momento tão difícil com a sua família. Talvez alguém tenha usado sua enfermidade para ferir você. Talvez disseram, Deus está cobrando. Isso é porque você fez aquilo errado. Não ignore o exame do próprio coração. Talvez nós precisamos dizer como Davi, sonda-me, ó Deus. Sonda o nosso coração e vê se há algum caminho mau. Se Deus mostrar algo, corrija. Sei que Deus está falando com você, exortando você, mude a sua atitude. Se precisar pedir perdão, peça perdão. Se precisar abandonar algo, abandone algo. Mas não aceite qualquer acusação humana, simplesmente porque alguém colocou o nome de Deus nela e acusando e mostrando a sua situação, o seu sofrimento por causa disso e aquilo. Nem toda voz que fala de Deus está falando por Deus. Prove os espíritos. O Senhor nos dá esta oportunidade de provar os espíritos. Agora eu quero falar com quem está olhando alguém sofrer. Cuidado com aquilo que você diz. Porque você pode aumentar uma dor que já está quase insuportável. Já perdeu uma coisa, mas depois ainda precisou suportar amigos tentando explicar porque ele havia perdido. Há pessoas que vivem debaixo de uma enfermidade há anos. É o espinho na carne que Paulo também pediu que Deus tirasse. E Deus disse, não, essa enfermidade vai continuar. Mas é porque Paulo estava em pecado? Não sabemos. Mistério. Mistério é mistério e não se explica. Existem pessoas que sobrevivem à enfermidade há anos, mas ficam feridas pelas palavras pronunciadas durante a enfermidade que esta pessoa está passando. Não seja essa pessoa. Se você não sabe por que aconteceu, não invente. Se não revelou, não profetize. Se Deus não falou, não fale. Se você não pode explicar, abrace a pessoa. Se não pode responder, ore. Simplesmente ore por ela. E quando estiver diante da dor de alguém, lembre-se. Você não precisa compreender todas as coisas, toda a história para oferecer misericórdia. Ofereça compaixão, ajuda. Porque no final talvez Deus não pergunte, você descobriu por que aquela pessoa estava sofrendo? Talvez a pergunta seja muito mais simples. Quando ela sofreu, o que você fez por ela? Quando aquela pessoa pediu ajuda, o que você fez por ela? E eu trago uma situação muito comum nas igrejas. Há pessoas que estão cansadas, feridas em casa. Há pessoas doentes em casa, no seu físico, também na sua alma. E não há visita, não há mensagem, não há compaixão, simplesmente julgamento. Talvez a pergunta seja muito mais simples. Quando ela sofreu, o que eu fiz? O que eu estou fazendo por aquela pessoa que está sofrendo, está com problemas de desemprego, um monte de criancinha, filhos, estão sem roupas, estão sem alimento. E o que você faz? É a mão de Deus. Deus está pesando a mão nela sobre isso, aquilo que ela fez, blá, blá, blá, blá, blá, blá, blá. É um blá, blá, blá mesmo. A dor não vem com legenda, meu irmão. Quando Deus não explica, não invente uma explicação em nome dEle. Você pode estar chamando de castigado alguém que Deus chama de meu servo. Deus falou, viste meu servo Jó? Onde Deus colocou um ponto de interrogação, não coloque um ponto final. Não coloque a assinatura de Deus numa carta escrita pela sua mágoa, pela sua vingança, pelo seu ódio ao próximo, pela sua inveja ao próximo. A ausência de sofrimento não é um diploma, um certificado que aquela pessoa é santa. Sofrimento não é certificado também de condenação, não. Aleluia. O problema começa quando Deus não revelou e nós decretamos. Quem é você para decretar e declarar algo que Deus não decretou e não declarou? O silêncio de Deus não é prova de ausência do amor de Deus. Nem toda voz que fala de Deus está falando por Deus. Há pessoas que usam a Bíblia para tratar feridas e outras que usam a Bíblia para aprofundar as feridas. Quem tem misericórdia não precisa conhecer a causa da ferida para ajudar a cuidar dela. Olha, antes de tentar descobrir, entre aspas, o pecado de quem está sofrendo, descubra se Deus não colocou você ali para ajudá-lo. Não use a dor do seu desafeto, do seu ódio, da sua inveja, como prova de que Deus está do seu lado. Isso é pecado. A queda de quem me feriu não é confirmação de quem Deus aprovou a minha causa. Se a dor do outro produz prazer em você, talvez o coração que precisa ser examinado não seja o dele, seja exatamente o seu coração. A exortação de Deus está chegando a todos nós. E eu quero deixar aqui uma frase no final deste estudo. Se a dor do outro produz prazer e alegria em você, o seu coração precisa ser curado. Você precisa sim examinar o seu coração. Isso vai realmente mostrar quem realmente está em pecado. Que Deus continue exortando, falando, que esse Espírito Santo maravilhoso continue aclarando as mentes e nos ensinando a verdade, que é a palavra de Deus. Que Deus abençoe. Ô Santo de Israel, Deus Santo e Poderoso, nosso coração foi exortado, Senhor. O coração chora, Senhor, por aquelas pessoas que sofrem e que foram esquecidas pela própria igreja. Senhor, Tu és o próprio Deus encarnado, revelado através da misericórdia, do amor e da compaixão. Eu Te amo, Senhor. Ainda bem que o Senhor conhece a nossa vida. Ainda bem que o Senhor conhece a dor do ouvinte, o sofrimento em que ele está passando neste momento. Sim, Senhor. Eu te peço de todo o meu coração que o Senhor venha abraçar essa pessoa que está sofrendo agora, Senhor. Essa pessoa que está passando necessidade. A despensa está vazia. Mas eu sei que o Senhor vai providenciar que um servo do Senhor leve o alimento para esta casa. Esta criancinha, Senhor, doente, talvez cancerosa, não sabe nem falar. Ela simplesmente chora. A dor dessa enfermidade que desgasta todo o seu corpo. Ó, Senhor, eu te peço perdão. Toda audiência está pedindo perdão agora, Senhor. Porque a sua palavra, a exortação, chegou na hora certa. Perdoa os nossos julgamentos, Senhor. Nós somos maus, miseráveis. Homens é que somos. Mas rogamos pela sua misericórdia, o perdão e a sua graça. Senhor, desperta nossa mente e nosso coração para olhar para aquele que está caído, para aquele que está ferido, que foi ferido por palavras na igreja e está em casa sozinho, e ninguém vai visitá-lo, Senhor. Aquele que está hospitalizado, aquele que foi disciplinado, talvez injustamente, Senhor. Senhor, são tantas situações. Eu peço a tua misericórdia. Que o Senhor venha prover, Senhor, o socorro imediato. Socorre, Senhor. Socorre aquele que está sofrendo. Eu não sei explicar a situação, mas tu o sabes. Socorre quem está sofrendo, Senhor.

ajude, meu Deus, a sermos exemplo dos fiéis. Exemplos, meu Deus, para o infiel e para o fiel. Perdoa as nossas dívidas. Perdoa as nossas iniquidades. Nos ajude a sermos, Senhor, crentes de verdade. Não crentes só na roupa, no cabelo, no sapato. Quebra, Senhor, a nossa religiosidade. Quebra o nosso coração ímpio. O nosso coração religioso, o nosso coração de julgadores. O nosso coração de falta de misericórdia. Ó Senhor, Tu és o nosso exemplo. O Senhor teve misericórdia de nós. Estávamos perdidos. E o Senhor nos acolheu e não acusou os nossos pecados. Como somos injustos, meu Pai. Que o Teu Espírito Santo continue exortando-nos. Continue, Senhor, nos ensinando. E mudando a nossa mente, o nosso coração, não somente o exterior. Não somente o exterior, Senhor. Alabasta, alabasta. Nos ajude, ajude a sua igreja a ser exemplo, a ser a luz, meu Deus, que clareia, que ilumina as trevas. Não iremos julgar mais, Senhor. Que quando a nossa língua começar a falar, que Teu Espírito Santo nos repreenda. Não ajude, nos ajude a não criticarmos mais, mas estender a mão. Aquele que está sofrendo uma enfermidade, aquele que está sofrendo, Senhor, uma luta conjugal, uma luta familiar, uma luta na escola, no problema. São tantos problemas, Senhor. Em nome de Jesus. Obrigado por este programa, porque o Senhor falou comigo. O Senhor falou com todos nós. Nós te louvamos e te agradecemos.

0: Glória ao Pai e ao Filho e ao Espírito Santo de Deus. Muito obrigada a vocês, ouvintes de perto e de longe. Que pena, nosso programa já terminou. Mas não desligue o seu rádio, aí vem o programa A Voz da Libertação, após a identificação das emissoras que estão ligadas conosco e também com o programa Eu e Mais Um. Projeto Eu e Mais Um para discipuladores e para aqueles que estão sendo discipulados. Eu quero, antes de terminar, de despedir-me de todos vocês, eu quero falar com a cidade de Camboriú. Eu estarei com vocês no dia 21 de novembro, no horário das 18 horas, no Centro Cultural desta cidade. Estaremos aí, em nome de Jesus, eu e meu esposo, pastor Lorival de Almeida, a banda J. Rafael. Eu vou pregar a palavra de Deus, eu vou louvar ao Senhor, eu vou orar por libertação, por milagres e maravilhas. Será uma noite maravilhosa e todo o povo de Deus já está orientado. Ninguém vai sozinho. E depois estaremos já com o projeto Eu e Mais Um. Cada um receberá o manual via PDF, via celular, para fazer a obra missionária. Atenção, Buenos Aires. Estamos lendo aqui algumas pessoas que estavam nos escutando. Estarei solo yo, porque meu esposo não está bem, está enfermo en estes momentos, pero yo estaré en el nombre de Jesús predicando la palabra del Señor, orando por ustedes. No se lo pierda, estaré con ustedes. Mismo con esta situación de mi esposa que está en el hospital, estaré en el nombre del Señor en Buenos Aires en el próximo día, domingo, día 4 de octubre, en el horario de las 2 de la tarde, en el Teatro Rivadavia, en el nombre del Señor. Muito obrigado, Medina, cinegrafistas, técnicos de toda a cadeia que está agora nos acompanhando. Que Deus abençoe e estaremos com vocês até amanhã. No programa MC, a paz do Senhor se despede, Débora Miranda.
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20: Mais uma vez estamos aqui com o Espaço Eu e Mais Um. Como você está? Você que está começando a sua caminhada com Jesus. Você tem conseguido entender as situações, conseguido controlar suas emoções devido a circunstâncias tão diferentes que você vivia antes? Mande-nos então para o nosso WhatsApp, que eu vou dar no final desta aula, o que você tem entendido do Evangelho, suas dúvidas e comentários. Hoje nós vamos falar sobre entendendo as Escrituras. Eu creio que é uma das dificuldades mais frequentes entre os novos convertidos. Você já se deparou com a seguinte frase? Ah, eu não leio a Bíblia porque eu não entendo quase nada do que está escrito. Eu já ouvi. Ou então a gente ouve essa frase, a linguagem da Bíblia é muito antiga, não dá para interpretar. Então, nesse sentido, cabe a nós ajudarmos os nossos irmãos com algumas dicas, né? É interessante que a gente oriente esses novos convertidos a começarem a ler as Escrituras através de uma versão da Bíblia mais fácil, mais simples, não é? Por exemplo, a nova versão da linguagem de hoje é uma Bíblia bastante interessante para o novo convertido. Também a nova versão transformadora, a NVT. E além disso, uma boa dica são as escolas bíblicas voltadas especificamente para os novos convertidos. A gente falou desse tema em uma das programações. E ali na escola bíblica abordando temas fundamentais, básicos, como a mensagem da cruz. Como funciona a salvação, a questão da culpa e da graça, a fé como estilo de vida e os pilares da doutrina da sua igreja são alguns exemplos. E é interessante abordar temas como o batismo nas águas, a confissão pública da fé cristã, o batismo do Espírito Santo. E eu sugiro até que tenhamos uma classe só para os novos convertidos dentro da escola bíblica. E esta pessoa que for ensinada

0: convertido, você que é discipulador, precisa ser uma pessoa dinâmica e possuir uma linguagem que esteja de acordo com o que os alunos irão entender. Evite jargões, né? Ô, glória, terra. Tem muita coisa aí que está aparecendo que a gente não tem base bíblica, não é? Então, é importante você se auto-examinar e ver se realmente você não está colocando coisas para que o novo convertido saiba e entenda coisas que não são, que são antibíblicas, não é? Inclusive, não é recomendado explanar dilemas bíblicos e diferentes teorias, coisas polêmicas, adiáforas que não interferem na salvação, não é? Afinal, o objetivo da aula para o novo convertido é clarear a mente dele, não é? E não confundi-los ainda mais. Então, você que é discipulador, saiba como gerenciar melhor a aula que você vai dar. Você que é professor de uma escola bíblica para novos convertidos, procure gerenciar melhor suas turmas de ensino com o sistema de gestão, não é? E é importante você ter uma escola dentro da igreja, fale com o pastor, né? E ali abra uma escola só para novos convertidos. Eu acho muito interessante isso, porque ali nós temos somente novos convertidos e sabemos que ali temos que ensinar o beabá do evangelho. Me entendam bem quando eu falo beabá, é o básico, né? Como eu falei desses temas, o que é salvação, o que é batismo. Isso é muito importante. Ele não pode cear não entendendo o que é a ceia, qual é o seu significado, por que da ceia. Então, isso é importante. Ter uma aula dentro da escola bíblica da igreja somente para os novos convertidos. Temos ali uma aula exclusiva para aqueles que são novos na fé. Eu creio que nós estamos encerrando já, hoje, esse tema das dificuldades que o novo convertido tem. E eu estou recebendo várias perguntas, e eu creio que na próxima programação a gente vai começar a responder as perguntas e também ler comentários, ou até dicas de irmãos que estão escrevendo aqui para o nosso WhatsApp. Por hoje é só. Eu deixo um abraço a todos vocês, se despede Débora Miranda. Na paz do Senhor Jesus e até a próxima.
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0: Que Deus abençoe sua vida, Deus abençoe seu lar, Deus abençoe a sua família. Eu sou seu irmão em Cristo, presbítero Samuel. Nós estamos ao vivo no programa A Voz da Libertação. Agora são 14 horas com 20 minutos na Grande Florianópolis. Você está acompanhando aí essa rádio que transmite 24 horas a Palavra de Deus.
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2: A paz do Senhor, amados ouvintes, a paz do Senhor, pastor Samuel, a paz do Senhor, pastor João Batista. Nós estamos com muita alegria e carinho neste momento, adentrando a sua casa e o seu lar, trazendo uma mensagem de Deus para a sua vida. Tenha certeza que você vai terá grandes respostas neste momento. Então não saia daí, fique conosco, porque esta programação está recheada de vitórias para a sua vida.
0: É, e eu quero fazer um convite mais do que especial, porque hoje é a segunda-feira do pão, é a segunda-feira da palavra, e logo mais, às 14 horas, deu-se início à terceira concentração, terceiro culto, onde nós iremos transmitir o recado do Senhor, a palavra do Senhor. Eu tenho certeza que o povo de Deus será edificado. Pastor Maico, no altar, pregando a palavra de Deus, orando pelos excelentes dons do Espírito Santo, e Deus vai operar. Nós vamos acompanhar aqui alguns flashes de mensagem, a maneira que o Senhor Deus tem usado a vida do pastor Maicon.
3: Meus irmãos, ele entra em prisões de tristeza hoje. Este Deus, ele entra em prisões de enfermidades hoje. Este Deus, ele entra em prisões de medo hoje. Este mesmo Deus, ele entra em prisões financeiras hoje. E este mesmo Deus, ele entra em prisões espirituais e tira desta prisão e coloca você na posição que ele quer que você esteja. O homem vê paredes, Deus, ele vê possibilidades para o seu agir e para o seu manifestar. Enquanto o homem vê, meus irmãos, o mar vermelho na sua frente, Deus vê a possibilidade do nome dele ser glorificado, abrindo o mar vermelho para que o povo pudesse passar. E quando Deus entra em um ambiente, meus irmãos, algo começa a mudar, e este algo começa a mudar de imediato. A presença de Deus traz luz aonde há trevas. Nós vemos que a mensagem diz: e resplandeceu uma luz na prisão. A prisão, meus irmãos, nós podemos ver que ela era escura, mas a chegada do anjo trouxe luz naquele lugar. Não importa a situação que você tem passado, não importa a situação que está no teu lar, que está na tua família, que está no teu espiritual, você pode estar vivendo a maior escuridão da tua vida, mas hoje Deus chega enviando o anjo dizendo: eu trago luz para os teus caminhos e eu sou lamparina para os teus pés, para que você...
0: Aí você acompanha a maneira que o Espírito Santo fala através da pregação da palavra. Pastor Maico vai estar às 15 horas no altar, pregando a palavra de Deus. O Senhor vai falar através da palavra, das revelações do Espírito Santo. E você é meu convidado especial para receber a palavra de Deus aqui na Avenida Mauro Ramos, número 184, no coração de Florianópolis. Hoje, culto da palavra. E também teremos o culto da palavra, pastor Maico, no horário das 19 horas.
2: Isso mesmo, pastor Samuel, é um chamado de Deus para a vida do povo, para estar presente nas segundas-feiras, o culto da palavra, e a partir das 19 horas estará no Santo Altar do Senhor, pastor Samuel Dolor, responsável pela nossa sede estadual da nossa grande Florianópolis. Então você é convidado especial. Deus, o Espírito Santo está tocando o teu coração, você membro, você visitante, a partir das 19 horas, vim para a Avenida Mauro Ramos, número 184, centro de Florianópolis, e você vai ser impactado, alcançado pela palavra de Deus. Veja a maneira que Deus tem trabalhado.

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Deus vai falar para você como falou para o glória o rei Josafá: nessa peleja não tereis que pelejar, essa peleja já é do Senhor. Deus vai falar para você como falou para Josué: toca as trombetas, Josué, toca as trombetas, Josué. Chegou a noite de tocar trombetas nesse lugar. Se coloca de pé. Chegou a noite de

porque Deus vai agir nesse lugar, ó glória. Deus está agindo nesse lugar, ó glória. E o Espírito de Deus manda te dizer, Ele manda te dizer, eu vou fazer minha vontade acontecer. Os seus planos não são maiores que o meu. Orianda lá, Pai, eu te trouxe aqui. Eu

0: quebrar as barreiras. Hoje eu me levanto para arrancar essa angústia. Hoje eu me levanto para te dizer: eu estou no controle. Eu não perdi as rédeas da história. Recebe, recebe, porque o plano de Deus é maior. Ele estava conectado com Deus, e por causa dessa conexão, dentro do plano incomum, mas fiel de Deus, Deus falou com ele: durante 6 dias, o povo vai rodear a cidade uma vez por dia. O povo vai rodear em silêncio, porque eles não vão falar nada, mas eu vou falar por eles. Porque aonde a sua voz não vai, a voz de Deus te justifica. Aonde a sua mão não alcança, a mão de Deus alcança. Deus ainda tem um plano. Os projetos de Deus são maiores. Não fazia sentido aos olhos humanos rodear 6 vezes, mas para Deus havia um propósito. Tudo que você está vivendo está dentro do propósito de Deus. Estou enfrentando uma doença, não tem problema, tem um propósito. Estou enfrentando uma luta financeira, não tem problema, tem um propósito. Estou enfrentando uma crise no casamento, tem um propósito. Estou enfrentando, de repente, as portas se fecharam, tem um propósito. Quando o povo seguiu exatamente a orientação do Senhor, em dar 6 voltas, as muralhas ruíram completamente, porque no 7º dia Deus diz: agora vão rodear 7 vezes e vão tocar trombetas. Porque chegou o tempo de tocar trombetas. 6 dias era para rodear, esperar, confiar, e no 7º chegou o tempo de tocar trombeta. E eu vim liberar uma palavra: levanta a mão, Deus te trouxe aqui para te dizer: chegou a noite de tocar trombeta.
1: Avenida Mauro Ramos, número 184, às 19 horas. Teremos o 4º culto, o culto da palavra. Deus tem uma palavra que vai tocar, vai mudar, vai impactar a tua vida, na sede estadual das igrejas Deus de Amor. Vem para cá, norte e sul da ilha, receber a palavra de Deus. E atenção, atenção, atenção, todo o corpo ministerial de obreiros. Porque domingo agora, domingo, nós teremos a reunião ministerial. Domingo agora, reunião caráter de urgência, com todas as sedes estaduais e setoriais do Brasil, devido à política, à votação, a reunião ministerial será às 14 horas da tarde. Alerta todos os obreiros, pastores, todas as Anas, Daniéis, voluntárias financeiras, atendentes de livraria, diáconos, presbíteros, lideranças de todos os departamentos, porque domingo, às 14 horas, nós teremos a reunião ministerial. Domingo agora, dia 4 de outubro, no horário das 14 horas, reunião ministerial, com todo o campo de Florianópolis. Nós já vamos ouvir um belo louvor na voz da cantora Ângela Gonçalves, ao som da oração.

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1: Horas com 34 minutos. Você está acompanhando aí o programa A Voz da Libertação. E atenção, todo o corpo ministerial de obreiros, pastores, dirigentes, nossas irmãs dirigentes, nossos irmãos presbíteros e diáconos, porque domingo, às 14 horas, na sede estadual de Florianópolis, reunião ministerial. Domingo, nós teremos a reunião ministerial. Isso mesmo, domingo agora, dia 4 de outubro, às 14 horas, reunião ministerial com todos os obreiros, pastores. Ninguém pode perder essa reunião muito importante. E eu quero chamar a sua atenção, queridos ouvintes, porque sexta-feira nós iremos estar numa grande concentração. É isso mesmo. Sexta-feira, dia 2 de outubro, a primeira sexta-feira do mês de outubro, nós estaremos na concentração com o tema A Sexta-feira da Sabedoria. É o dia S, o dia da sabedoria. Teremos a presença do homem de Deus, pastor Edson Silva, diretamente da cidade de Sara, pregando a palavra de Deus e orando em favor de todos.

0: Nós vamos acompanhar um pouco daquilo que o Espírito Santo irá fazer sexta-feira, às 19 horas, na sexta-feira S, a sexta-feira da sabedoria.
1: 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Ah, pastor, o senhor tem que entender, pastor. Escute. O senhor tem que entender que eu estou sozinho, mas a Bíblia diz: o Senhor é o meu pastor.

O senhor precisa entender uma coisa. Eu abri uma empresa nova e não está dando muito certo. Salmo 1 diz: bem-aventurado é o varão que não anda segundo o conselho dos ímpios, não se detém no caminho dos pecadores, não se assenta na roda dos escarnecedores, mas tem o seu prazer na lei do Senhor e nela medita de dia e de noite. E agora ele começa a dizer: ele será como a árvore plantada junto ao ribeiro de água, a qual as folhas não murcham, e dá o seu fruto na estação própria. E tem mais uma coisa: e tudo que, escute bem, e tudo que ele fizer, olhe bem para mim, e

Você já ganhou a guerra. A vitória é sua.

0: vai abalar. Sexta-feira, o dia é o dia da sabedoria. O Senhor vai impactar a sua vida. 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Já vamos ouvir a confirmação do pastor Edson Silva, confirmando a sua presença na sexta-feira da sabedoria.
1: Atenção, irmãos de Florianópolis, da grande Florianópolis. Aqui é o pastor Edson Silva e dia 2 de outubro, marque essa data, 2 de outubro, nós vamos iniciar aqui na nossa sede estadual o dia S. Será a maior concentração de outubro, que será o dia da sabedoria. Escute bem. Será o dia da sabedoria. Eu, pastor Edson Silva, estarei trazendo a palavra nessa sexta-feira, dia 2 de outubro. Marque bem, dia S, o dia da sabedoria. Eu tenho certeza e plena convicção, você será impactado pelo poder de Deus e através da sabedoria.
2: E atenção, grande Florianópolis, mês de outubro já está chegando e nós temos uma grande e poderosa campanha, aonde temos a certeza que o povo de Deus será impactado, será tocado, haverá respostas do Senhor para a vida de cada pessoa. Nós estaremos em 31 dias de oração, isso mesmo, a Igreja Pentecostal Deus e Amor, sede estadual de Florianópolis, vai estar em 31 dias de oração, 8 horas da manhã, 13 horas da tarde, às 17 horas e às 22 horas da noite, com o Outubro Profético, uma audiência com Deus. E você já é convidado especial a entrar neste propósito, a começar já recebendo esta audiência do Senhor. Você vai entrar neste propósito, neste outubro profético, uma audiência com Deus. Nós estaremos orando pela sua vida e essa audiência será diretamente com Deus sobre você. Eu já quero convidar você nesse instante, isso mesmo, a entrar neste propósito. Entre neste propósito, que mês de outubro já está aí, que você está esperando. É audiência com Deus, é a resposta de Deus para você. Deus será o juiz de todas as causas para a tua vida. Eu quero convidar você a entrar neste propósito com uma oferta especial agora, isso mesmo. Você que está aí nos acompanhando, você vai fazer uma oferta especial neste momento. Você vai abrir o teu aplicativo aí no celular, vai abrir aí o aplicativo do banco, e vai fazer uma oferta especial de R$100 agora, para este mês de outubro profético, uma audiência com Deus. E você vai enviar esta oferta especial de R$100 para o nosso CNPJ, que é a chave Pix, o CNPJ oficial da igreja, 43-208-040-1000-36. 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E é de suma importância, importantíssimo que você envie o comprovante para o nosso WhatsApp de DDD 48, número 3207-8283. Vai enviar o comprovante para o nosso WhatsApp de DDD 48, número 3207-8283. E tenha certeza que Deus vai abençoar a sua vida. Coloque aí, é agora. É o momento da audiência com Deus. Coloque o seu propósito. É cura. Você quer que Deus tenha essa audiência com você? Dê a resposta para a cura? É processo que você está na justiça? É causa que não sai da gaveta? É a oportunidade que você tem de entrar neste propósito, depositar fé na presença dele e ter essa audiência diretamente com Deus e receber a resposta sobre todas as coisas.
0: Essa campanha, pastor Joel Batista, pastor Maico de Oliveira, ela é denominado uma audiência com Deus? Porque essa campanha é a campanha mais aguardada no ano, em qual sentido? É a campanha da decisão. Todos nós, em algum momento da nossa vida, nós precisamos tomar decisões. São decisões que irão nos abençoar ou essas decisões irão nos destruir. Porque toda ação gera uma reação. E essa decisão de entrar na audiência com Deus, você vai estar declarando no mundo espiritual: o meu problema, a minha dificuldade, a minha causa, seja financeira, sentimental, ministerial, seja na saúde, agora eu tiro da mão dos homens, eu tiro da minha mente, eu abro mão da minha preocupação, da minha ansiedade, e eu delego tudo na mão de Deus. É audiência com Deus. Deus é que vai julgar minha causa, vai pelejar por mim, vai me justificar. E nós vamos orar esse mês de outubro para isso, para que Deus venha pegar a sua causa e ele venha julgar a sua causa. Perceba que quando a sabedoria, não só a sabedoria, perceba que quando houve uma limitação na vida de Pedro e os discípulos que estavam no barco, quando o vento soprou, quando a tempestade veio e o mar ficou agitado, saiu do controle deles. Então eles colocaram nas mãos de Deus. Jesus levantou e calmou o vento. Então, aquilo que gera medo em você, Jesus pode resolver. Por isso esse mês é o mês da audiência com Deus. É o mês de colocar na mão daquele que pode resolver. Então você vai entrar nesse propósito hoje. Você vai abrir aí o aplicativo do seu banco agora. Não importa se é banco digital, se é Caixa Econômica, Banco do Brasil. Não importa. Você vai agora entrar nesse propósito com uma oferta de R$100. É para ajudar a obra. É para manter essa rádio levando a palavra de Deus. E você vai enviar o comprovante do seu Pix no nosso WhatsApp. E você vai escrever, não o seu nome. Porque não adianta eu saber seu nome, e eu falo isso com todo respeito, porque eu não posso resolver sua situação. Já que a campanha é uma audiência com Deus, e Deus é onisciente, onipresente, onipotente, sabe de tudo, controla tudo, você só vai mandar o seu comprovante de Pix para nós contabilizarmos, e vai enviar a palavra assim, ó: eu creio na audiência com Deus, Deus vai me honrar. Com muita dor, pessoas estão sofrendo, lutas terríveis, mas nesse propósito, que você vai entrar, assim como nosso irmão, a nossa irmã Flávia, lá do Paraná, entrou nesse propósito, você vai entrar, porque nós vamos orar a Deus, pleiteia pela causa dela. Intercede pela causa dele. Meu Deus, julga essa causa. Nós vamos clamar incessantemente no mês de outubro. E o resultado é a vitória, Pastor Maico.
2: Com certeza, Pastor Samuel, nós temos a certeza que o povo vai testificar grandes milagres, grandes respostas de Deus. E o povo já está aqui, ó. A curta e a longa distância, Pastor Samuel, já entrando neste propósito, nós temos certeza que o povo vai ser impactado pela glória de Deus. Não é com o homem que você está fazendo o propósito, é com Deus, é audiência com Deus. É Deus que vai na audiência juntamente com você, é Deus que vai ser o advogado. E eu nunca vi Deus perder uma causa, nunca vi a causa que é colocada nas mãos de Deus ser perdida. Então tenha certeza que Deus estará com você. Entre no propósito com fé, com certeza, com ousadia. Nós entramos com temor na oração, mas também entramos com ousadia porque conhecemos o Deus que nós servimos. Um Deus que a gente ora, manda fogo. Um Deus que a gente clama, abre o mar. Um Deus que a gente ora, suplica, e ele traz saúde e vitória para a nossa vida.
0: Acreditamos, Pastor Maico, nós acreditamos que Deus é Deus de provisão. Perceba que quando o profeta Elias, ele era tibista. Ele era de um lugar anônimo, ninguém sabia quem ele era. Só que ele não caiu do nada, ele foi chamado por Deus. E o profeta Elias foi chamado para profetizar contra quem? Contra o rei Acabe, contra Jezabel, por conta dos pecados. A Bíblia diz que o pecado de Acabe foi tão grande, que a Bíblia diz que ele foi o pior rei, e ele fez, o pecado que ele fez, a Bíblia diz que foi pior, desagradou a Deus, pior do que os outros reis de Israel. E o profeta foi lá e cerrou os céus. Não vai chover. 3 anos e meio. Só que Deus cerrou os céus, mas cuidou do profeta. Porque assim, ó, independente do que vai atingir o Brasil, atingir o mundo, seja crise política, financeira, o povo de Deus é protegido. Deus falou para ele assim: eu cuido de ti, vai lá para Criate. Porque eu já ordenei aos corvos que eles venham te alimentar. Você vai beber água do riacho. Beleza. Secou o riacho. Era o fim? Não. Deus falou: agora eu vou levantar uma viúva para te alimentar. Sai daí e vai para Sarepta. Que lá uma viúva vai te alimentar. Só que chegou lá, a viúva não tinha nem para ela, pastor Michael. A viúva falou assim: ele falou, me dá um copo de água. Ela foi buscar água. Quando ela ia buscar água, ele falou assim: ó, faz um bolo para mim. Ela começou a contar a história, ela falou, não tem nem para mim. Eu vou fazer o último pão para mim comer e esperar a morte, eu e meu filho. Primeiro você vai fazer para mim. E a palavra é, a farinha da panela não vai acabar, o azeite da botija não vai faltar. Porque o desafio de receber milagre, o desafio da fé é esse. Não é fazer quando sobra. Porque eu falar assim, eu vou ofertar hoje, quando eu estou com a conta cheia, é mais fácil. É ou não é? Não, eu tenho 5 mil, eu vou dar 50, não vai ser tão grave. E quando eu tenho só os 50? Aí é difícil. Só que essa atitude de ofertar, semear esse alimento na vida do profeta, fez um milagre extraordinário acontecer. E é por isso que nós estamos, nesse mês de outubro, clamando numa audiência com Deus. Porque audiência significa decisão. Dependendo do nível da audiência, de lá você sai justificado ou condenado. Dependendo da instância, se é segunda, terceira instância, não tem mais o que fazer, pastor Maio. E essa audiência com Deus, nós estamos clamando, faça por nós aquilo que ninguém mais pode fazer. Por isso é importante, nós temos uma irmã aqui do Paraná, que entrou nesse propósito, olha a distância, clamando, crendo que Deus vai fazer, e a palavra de Deus para a sua vida é, eu vou fazer aquilo que ninguém pode fazer. Entra nesse propósito, porque Deus vai pelejar pela tua causa. Nós vamos ouvir testemunhos de milagres que acontecem na Igreja Deus e Amor, testemunhos de milagres de pessoas que plantaram fé e colheram milagres. Acompanhe.

0: Meu nome é Fabiane. A bênção que eu quero contar é uma bênção que meu marido recebeu. A gente foi na igreja aí, Deus e Amor, no centro, e Deus usou o pastor Samuel e falou para ele que até o final do mês tinha pessoas ali que Deus ia abençoar com um carro novo, que não seria nem um carro novo, seria um carro 0 quilômetro. E meu marido trabalha com jardinagem, paisagismo, e ele tava fazendo trabalho no jardim na casa do dono da Hi Toyota. Meu marido conversou com ele, né, a respeito de um carro zero na loja lá dele, e graças a Deus deu tudo certo, que meu marido conseguiu comprar pelo CNPJ da empresa duas caminhonetes 0 quilômetro, né, 2026 Hilux, uma pro meu marido e uma pro meu cunhado, que é sócio do meu marido aqui na empresa. Graças a Deus, e a promessa de Deus se cumpriu no dia 31 de julho. Deu o mês certinho, Deus nos abençoou e honrou com essa bênção.
1: O Espírito de Deus está visitando o Senhor e Ele arranca uma enfermidade da tua coluna. Eu vejo o Senhor arrancando esse desvio da tua coluna. Tem horas que a dor é terrível, né, irmão? O Senhor diz que Ele te cura. Baixa aí e procura essa dor na coluna. Isso, levanta. Baixa de novo aí, vamos ver.
2: Justamente estava com um problema na coluna aqui.
1: E contou alguma coisa?
2: Não, não.
1: O Espírito Santo contou. E aí?
2: Curado em nome de Jesus.
1: Quanto tempo o Senhor sentiu isso na coluna?
2: Ah, isso aí já tem mais de ano.
1: Qual é o nome do senhor?
2: Paulo.
1: Baixa aí, irmão Paulo. Procura aí, vamos ver.
2: Estou agradecido a Deus aí.
1: Quem te curou?
2: Jesus, amém.
1: Quem dá glória a Deus?
3: Como é que é o seu nome?
4: Aparecida.
3: Como é que foi a bênção que a mãe recebeu?
4: Fazia 12 anos que eu estava esperando um documento da escritura da casa. Saiu essa semana.
3: 12 anos esperando?
4: Foi desde 2014 que eu esperando.
3: Desde 2014. Saiu quando?
4: Essa semana.
3: Como é que é o seu nome?
5: Paulo.
3: Qual foi a bênção, irmão?
5: Foi uma bênção de auxílio acidente, né? Do INSS. Fazia 6 anos que estava travado. No mês de agosto, meu próprio advogado falou para mim, né? Porque eu perguntei para ele: ô, doutor, e aí, como é que anda lá a situação? Ele falou assim: ah, Paulo, esse aí vai demorar. E isso já vinha já desde 2020. Aí eu vim no culto na sexta, aí o Espírito Santo de Deus revelou o irmão, né? Porque eu para pedir oração, para que já tinha saído a causa, mas só que o dinheiro estava meio travado. O irmão orou no celular e falou que essa semana que vai entrar, essa bênção vai sair. E conforme o Espírito Santo de Deus usou o irmão, a bênção saiu na terça-feira.
3: Recebeu a causa?
5: Recebi a causa, notícia vai ser agora dia 22. Eu falo pros irmãos, fazem um propósito com Deus. Eu fiz meu voto. No dia eu fiz o propósito, né, com Deus, que se saísse, eu ia cumprir com X valor e ia contar o testemunho. Então, tô aqui cumprindo com o meu propósito e com o meu testemunho.
3: Já tá cumprindo com o voto dele, aí, ó.
6: Meu nome é Davi José. Fiz um voto de R$500. Tinha um processo na justiça já há 10 anos. E eu peguei esse voto de R$500. No dia que eu peguei o voto, depois, 3 dias depois, o processo movimentou na justiça. Dia 29 eu recebi o valor que eu tinha para receber. Valor bom. Honrei o voto de R$500 com Deus. E Deus cumpriu. Como a sua palavra, eu também cumpri o voto de R$500. Esse é o meu testemunho. Meu nome é Davi José.

0: Aí você acompanha o que acontece na vida daqueles que entram no propósito. Não tem como dar errado. Quem planta, colhe. Esse terreno, essa terra chamada Igreja Pentecostal de Deus e Amor, é uma terra fértil. Quem ajuda essa obra recebe, não tem jeito. Quem ajuda essa obra recebe. Nós trabalhamos com sinceridade, transparência. E Deus tem operado maravilhas. Por isso eu quero convidar você que está escutando, você que não é crente, você espírita, você ateu, você simpatizante da Igreja Deus e Amor, você de outro ministério, não importa. Faz um propósito de honrar a Deus 90 dias, 3 meses, com o seu dízimo aqui nessa igreja. Faz um teste para você ver. Você vai ver que Deus vai abrir a janela dos céus. E Ele vai derramar uma grande bênção na tua vida. Porque aqui na Avenida Mauro Ramos, grava bem esse endereço, Avenida Mauro Ramos, número 184. Grava bem, porque não existe lugar genérico. É aqui, aqui é a mãe. A sede estadual da Igreja Deus e Amor. De frente ao Instituto, do lado da AD Pascoal, Avenida Mauro Ramos, número 184, é o endereço dos milagres, da vitória. E sexta-feira vai pegar fogo, Pastor Maico, porque é o dia da sabedoria.
1: É isso mesmo, Pastor Samuel. E eu tenho certeza que todos que entrarem nesses 90 dias, eles não vão querer parar, né, Pastor? Porque eles vão ser abençoados tão poderosamente e grandiosamente que eles vão continuar semeando neste lugar e Deus vai abençoar poderosamente. E é sexta-feira. É o convite mais que especial para você. Sexta-feira é essa. Sexta-feira da sabedoria. Sexta-feira que Deus tem grandes coisas para você. Então você é convidado especial a partir das 19 horas. Pastor Edson, vindo da cidade de Sara, trazendo a mensagem e entregando os mais excelentes dons do Espírito Santo para o povo de Deus.
0: Que Deus abençoe seu lar e a sua vida. Despede de vocês seu irmão presbítero Samuel Dolor. E permitindo o Senhor, às 17 horas nós voltaremos ao vivo do altar em oração.
1: Que Deus abençoe a sua vida, despede de vocês, vosso irmão em Cristo, Diácono Maicon de Oliveira.

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0: somente aqui do nosso projeto. Totalizando, somando todas as pessoas, são 26 pessoas batizadas para a glória de Deus, que reconheceram Jesus como seu único e suficiente Salvador, mudando de vida, tendo a alegria e a certeza da salvação. Vamos ouvir essa chamada que fala sobre esse projeto e em seguida, depois de você ouvir o projeto, eu quero orientar você como ajudar esse projeto maravilhoso.
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1: Nós ouvimos aí a nossa vinheta, a nossa chamada do projeto Kit Escolar, que também é um projeto maravilhoso da Fundação Reviver. Nós estamos já preparando para esse ano de 2027. Sucesso em 26, 25 e também em 24. Volta em 2027 esse projeto. Estamos alinhando já as escolas, todas esperando para no início do ano letivo de 2027 nós entregarmos na mão de cada aluno o nosso kit escolar, ajudando assim as crianças no aprendizado. Nosso projeto está lá no Sertão, como bem frisou aí a chamada, o valor R$ 150,00 você pode nos ajudar através das contas que nós acabamos de falar. Mas eu quero deixar aqui para você o nosso WhatsApp central, o WhatsApp da Fundação Reviver, que você pode estar enviando o seu comprovante, pedindo informações. O DDD é 11 95618 7148. Vou repetir para você novamente. DDD 11 95618 7148, e Deus irá te recompensar grandemente. Estaremos apoiando alunos de regiões quilombolas, comunidades, cidades carentes no Nordeste e Norte do Brasil. Apoie os nossos projetos, nos ajude, e eu tenho certeza que Deus vai abençoar a sua vida grandemente nessa tarde maravilhosa. Falando em bênçãos, falando em milagres que Deus faz, vamos ouvir um testemunho que Deus tem feito na vida de pessoas e o nome dele sendo glorificado. Vamos ouvir.
2: A paz do Senhor, meu nome é Ivanilde, da IPDA de Riacho Santana, Bahia. Vou deixar um testemunho aqui. Eu, uns meses atrás, eu vinha sentindo muita dor no meu seio esquerdo. Doía e queimava. Às vezes, à noite, eu não conseguia nem dormir de tanta dor. Mas eu confiando em Deus, né, orando e pedindo a Deus para que Ele tivesse misericórdia e me curasse dessa enfermidade. Aí eu passei no médico, o médico me pediu para mim fazer a mamografia. Aí eu fui fazer a mamografia e pedi para Deus que eu ia confiar nele. Eu ia fazer aquela mamografia e não ia dar nada. Assim eu fiz a mamografia, recebi o resultado e não deu nada, graças a Deus. Senhor, orando também, pedindo para Deus que se Ele me curasse e não desse nada na mamografia, que eu iria contar o testemunho e também devolver um voto que eu fiz para Reviver. Já devolvi o voto e aqui estou contando a minha bênção para agradecer a Ele, a Deus, pela cura, pelo milagre. Eu já fui curada de câncer no seio, câncer no intestino, câncer no útero. E estou aqui para agradecer a Deus pelas bênçãos e pelas vitórias que Ele tem me concedido, não só na minha vida, mas na vida da minha família. Eu tenho visto o trabalhar de Deus, que Deus tem agido na minha família, amém? E assim, aquelas pessoas que estão desenganadas, aquelas pessoas que estão tristes, que acham que não tem solução, procura Deus, vai buscar a Deus, e que Deus pode conceder a bênção, conceder a vitória, a cura, a libertação e principalmente a salvação. Então fica aqui a minha bênção e agradeço a Deus por tudo. Amém?
1: Olha aí, ouvintes, que testemunho maravilhoso da irmã Ivoneide.

0: Isto demonstra a fé, a confiança em Deus e o desejo de ajudar vidas e a resposta maravilhosa de Deus. A irmã Ivoneide estava com suspeita de câncer no seio e ela, recebendo aquele diagnóstico, médico, como também os sintomas que ela sentia, ela entendeu que ali a situação estava complicada, a situação poderia ali ser prejudicial à sua saúde. E ela, como conhecedora da palavra de Deus, sabendo que Deus faz milagres, ela fez então um propósito com Deus, em apoiar, ajudar um projeto social da nossa Igreja Pentecostal Deus e Amor, através das instituições em viver. E a irmã Ivoneide, então, ela fez um voto com Deus, dizendo: Senhor, eu vou ajudar a tua obra, mas eu creio no milagre. E ela mesmo relata que depois ela fez esse propósito com Deus, ao receber o resultado final, nada constou, curada para a glória do nosso Deus. Sintomas desapareceram, nenhum mal sentiu mais, porque o Senhor operou na sua vida. E a irmã Ivoneide nos relata também que ela já tinha recebido uma cura anterior de câncer no útero. Veja bem como é a confiança em Deus, quando a pessoa confia em Deus, quando a pessoa sabe o que Deus faz na vida delas. Ela confia, ela crê, ela vive aquele momento dizendo: o Senhor irá mudar a minha vida. E Deus mudou a vida da irmã Ivoneide. Deus abençoou a vida dela, curando a sua enfermidade. E através dessa gratidão da irmã Ivoneide, ela ajudou os nossos projetos. É assim que Deus trabalha. Deus abençoa vidas, Deus prospera. Para quê? Para que nós possamos estender as nossas mãos para ajudar as pessoas que estão necessitadas. Os trabalhos das instituições de viver se estendem por todo o Brasil. Hoje tem irmãos e irmãs fazendo trabalho social, visitando casas, pessoas. Nós temos tantos trabalhos sendo realizados. E eu creio que se você colocar a tua fé em prática, se você colocar nas mãos do Senhor a tua vitória, Deus vai te abençoar. Mas faça propósitos. Senhor, eu vou ajudar esse trabalho social. Eu vou ajudar uma criança com o kit escolar. Eu vou ajudar a compor uma cesta básica. Eu vou ajudar o nosso projeto Água para o Nordeste. Vou ajudar também o projeto 60 Mais, a ajudar a Casa Aberta. Seja qual o propósito, Deus irá te abençoar. Deus irá colocar as mãos sobre a tua vida e te dar vitórias. Nós temos o projeto Oásis, que muitas crianças, jovens e adultos estão aprendendo uma profissão, e é com o teu apoio, precisamos dele. Temos o projeto Azaf, que são cursos musicais, preparação e ensino de instrumentos para pessoas nas comunidades. São Paulo, Rio de Janeiro, precisa também do seu apoio. Nós temos um projeto que está alcançando muitas vidas no sertão, pessoas necessitando de alimento, que é o Reviver no Sertão. Estamos levando cestas básicas para essas pessoas. Nós temos um trabalho maravilhoso nas regiões ribeirinhas da Amazônia, e nós estamos com um trabalho na região de Belém, na região do Pará, onde esse final de semana o presbítero Ivan esteve presente na região de Abaetetuba, passando ali por ilhas, regiões ribeirinhas, ajudando vidas, levando purificadores de água, levando cestas básicas, realizando cultos em locais assim que é de extrema pobreza, difícil acesso. Nós estamos trabalhando para a glória de Deus. Meu companheiro de projetos, o presbítero Nelson, está retornando do sertão, onde teve ali trabalhos maravilhosos, levando a palavra de Deus, levando também as pessoas à ajuda através do projeto Água para o Nordeste. Temos ali nossos trabalhos maravilhosos. Nós tivemos um vídeo publicado onde o pastor Roberto Marena, o irmão Nelson, a irmã Helenice, a equipe de Paulistana preparando recipientes para coletar tampinhas para um projeto que está realmente ajudando as instituições, todas as tampinhas sendo elas recolhidas e vendidas e o valor empregado nos nossos projetos sociais. Então, tudo isso, você pode acompanhar os nossos trabalhos através das nossas redes sociais. Acompanhe, vai lá no Instagram da Fundação Reviver, no Instagram da Associação Reviver Help Deus e Amor, na Igreja Deus e Amor Oficial, você vai ver os trabalhos sociais da Igreja estendendo as mãos para vidas e pessoas. Vamos então acompanhar agora a chamada do projeto Casa Aberta, esse projeto maravilhoso que está mudando a realidade de pessoas. Na reinauguração da Casa Aberta aqui em São Paulo, você pode até ver esse vídeo lá no Instagram da associação, pessoas que foram tiradas das ruas e hoje estão apoiando o projeto, estão ali trabalhando. Quantas outras voltaram para sua família, arrumaram emprego e mudou a sua situação. Porque é através do Evangelho. O Evangelho, ele transforma vidas. Vamos acompanhar.
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0: E nesse momento eu quero ler alguns nomes de pessoas que enviaram para o nosso WhatsApp seus comprovantes que ajudaram as instituições a viver. Com muita alegria fazem isto, apoiando os nossos projetos. Eu quero ler aqui alguns nomes de pessoas que nos apoiam de uma forma assim maravilhosa. Que Deus venha abençoar a tua vida poderosamente, em nome do Senhor e Salvador Jesus. Além dos pedidos de oração que chegam também diariamente, estamos apresentando nas mãos de Deus, mas vamos ler esses nomes de pessoas que apoiaram os nossos projetos. Quero agradecer ao Baltazar Rosa, ele é de Minas Gerais, enviou aqui a sua doação. Deus abençoe poderosamente, que Deus possa prosperar a tua vida grandemente, em nome do Senhor e Salvador Jesus. O José Antônio da Silva, também de Minas Gerais. A Sandra da Luz Micalucci, é o DDD 47. Cosmo Marinho de Vasco, DDD 79. Josué Pereira dos Santos, o DDD é o 73. De Curitiba, o Benedito Alves de Azevedo. Wellington de Souza Silva, também de Minas Gerais. Leonildo Augusto dos Santos, DDD 66. O Edivan Santos Silva, de Imperatriz, no Maranhão. Cláudia Calandrini, DDD 96. Lá do Rio de Janeiro, Francisco Martins da Costa Neto. E lá do estado do Paraná, Maria Aparecida da Silva Carneiro. Estaremos orando por vocês e também por todos que enviaram as suas doações com muita alegria no seu coração e que Deus possa abençoar grandemente. Chegou aqui também a doação de Derli Paulo Alves dos Santos, do Rio de Janeiro. Deus abençoe ricamente aqui o seu propósito que fez com o Senhor, que Deus multiplique e abençoe a tua vida. Então, nesse momento, quero falar com Deus, orar ao nosso Deus, pedir ao Senhor que venha nos abençoar grandemente. Quero apresentar também em oração outro comprovante que chegou, da Dalva Brito Reis, do estado do Espírito Santo. Então vamos orar a Deus, vamos clamar ao Senhor e eu tenho certeza que Deus vai abençoar a todos nós. Preparemos-nos para a oração da fé. Grandioso Deus, maravilhoso e eterno Pai, Deus Criador do céu e da terra, na Tua presença estamos nessa tarde maravilhosa, Senhor. Primeiramente, pedindo perdão de nossos pecados, nossas falhas, transgressões, para que o Senhor venha nos abençoar grandemente, nos dando vitórias e bênçãos, aquilo que precisamos de Ti. Mas, Senhor, nós glorificamos porque nos dá a oportunidade, nos dá, Senhor, uma porta para que possamos clamar em nome do Seu Filho Jesus. E agora eu peço, Senhor, que abençoe a todos os nossos queridos ouvintes que estão conosco nessa programação. Deus, abençoe poderosamente a vida de cada um. Dai, Senhor, a vitória, a prosperidade, a bênção. Pai, venha repreender todo mal, toda enfermidade, todo problema, aquilo que está assolando essa vida, essa família. E ela está orando com fé, confiando, Senhor, na resposta. Retira agora, Senhor, desse coração a mágoa, a tristeza, a ira. Coloca, Senhor, agora a paz, a tranquilidade e a fé. Entra agora nessa família onde a desunião tem tomado conta. É guerras, brigas, não tem diálogo, é apenas discussão. Repreenda, Senhor. Abençoe esse lar poderosamente. Eu te peço agora, repreende os vícios que estão assolando essa família. Do cigarro, das drogas, da bebida. Senhor, repreendo em nome de Jesus Cristo. Abençoe essa pessoa que está desempregada e ele está fazendo um propósito contigo. E o Senhor vai abrir a porta, porque o Senhor é poderoso. E o Senhor vai realizar o milagre, porque ele está, Senhor, agora com a sua fé colocada em ti. Senhor Deus, visita agora os hospitais, visita, Senhor, aquela vida que vai passar por uma cirurgia ou já passou e está em recuperação. Senhor, visita aquela pessoa que sofreu um trauma, de um acidente, de uma queda e está agora, Senhor, com dores. Visita, repreende todo mal e dá a vitória maravilhosa. Senhor Deus, eu apresento as instituições Reviver nas suas mãos, a diretoria, eu apresento os projetos, nossos trabalhos, guarda, Senhor, todos nós que estamos viajando, fazendo a tua obra. Senhor, eu quero apresentar a tua serva, a irmã Ireni Miranda, nas tuas mãos, que está à frente desse trabalho, Senhor. Dai a vitória à tua serva, abençoando grandemente a sua vida. Eu apresento também todos os pastores que têm se empenhado nesse trabalho social, lutando, Senhor, ajudando. Eu apresento os voluntários nas tuas mãos. Quantos voluntários, Senhor, que têm prazer, que têm alegria de sair trabalhando, ajudando vidas, levando o teu nome, engrandecendo o teu nome através do trabalho social. Visita cada um, Senhor, dando saúde, multiplicando, prosperando a sua vida poderosamente. Abençoe os cultos das instituições Reviver que acontecem às quintas-feiras. Senhor, abençoe o povo que vai com ajuda, com alegria, com doação, que participa dos cultos, os irmãos que pregam, irmãs que fazem um culto, Senhor, de todo o teu coração. Abençoe poderosamente. Pai, eu te louvo pela oportunidade que nos dá de fazer a tua obra. Guarda a minha vida, abençoa a minha família, abençoe o meu lar, abençoe o lar dos queridos irmãos, dando, Senhor, a vitória maravilhosa dos céus. Muito obrigado, Senhor. Eu te agradeço e peço que, uma vez mais, visite nossos projetos, abençoando, Senhor, que possamos crescer ainda mais, possamos avançar em ganhar almas para o teu reino. Nos dê graça, nos dê força, esteja conosco, nos abençoando. Em nome de Jesus nós te pedimos. Amém. Lembrando aos irmãos que quinta-feira nós temos o culto em prol às instituições Reviver em todas as nossas igrejas. Deus é amor. Se informe aí na sua cidade, se é pela manhã, à tarde ou à noite. Na sede mundial é um período da tarde, às 15 horas, nós temos aqui o nosso culto especial. E nessa quinta-feira, o presbítero Wellington Alves estará começando uma campanha de 3 quintas-feiras aqui na nossa sede mundial. É a campanha da multiplicação, é a campanha maravilhosa de quintas-feiras aqui no culto em prol às instituições Reviver. Venha estar conosco, traga a sua doação, receba o teu milagre e a tua vitória em nome do Senhor e Salvador Jesus. E também quero anunciar a vocês, temos aí o nosso podcast através do YouTube e do Facebook, do Instagram, das instituições Reviver, todas as quintas-feiras, a partir das 14 horas. Nós temos ali uma conversa, os irmãos irão conhecer os trabalhos, aquelas pessoas que compõem a equipe das instituições Reviver. Então você pode participar assistindo aí do seu lar, divulgando, compartilhando todas as quintas-feiras, às 14 horas, pelas redes sociais da Fundação, da Associação e também da Igreja Pentecostal Deus e Amor. Que Deus abençoe, eu vou encerrando por aqui e se Deus assim permitir, estaremos voltando amanhã com mais uma programação maravilhosa. E esta semana, o irmão Nelson estará conosco já de volta lá do sertão, trazendo novidades, contando, relatando um pouco dos trabalhos, dos projetos no sertão para a glória de Deus. Um forte abraço a todos vocês. Despede-se aqui na locução, seu irmão em Cristo, pastor Paulo Martins, na técnica de som, diácono Armando Medina, direção e supervisão da nossa irmã Ireni Miranda. Fiquem todos na paz do Senhor Jesus.
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4: 15 horas e 35 minutos.
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14: Agora são 15h40, 15h40, estamos de volta com a voz da libertação da Igreja Pentecostal Deus é Amor.
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14: A temperatura em São Paulo hoje varia entre a mínima de 16 e a máxima de 32 graus. Agora estamos com 27 graus no centro de São Paulo. O sol está brilhando com algumas nuvens. Agora à tarde a temperatura chegou aos 32 graus. Chance baixa ou pancadas isoladas à tarde e à noite em algumas regiões. A umidade relativa do ar é de 45%. Informações do tempo em São Paulo é aqui na Rádio Deus e Amor. Que Deus abençoe você que está sintonizado com a nossa programação. Eu sou o presbítero Levi Muniz. É uma alegria, é um prazer, é um privilégio muito grande estar aqui hoje, dia 28 de setembro do ano de 2026. Nós temos na mesa de áudio o nosso querido irmão diácono Armando Medina. A direção, a supervisão geral é da nossa querida irmã Ereni Miranda. E hoje, segunda-feira, é segunda do pão aqui na Sede Mundial. Você que está acompanhando acompanhando a programação da Igreja Pentecostal Deus e Amor. Você é o nosso convidado para vir à igreja, ouvir a palavra de Deus, receber as orações. Hoje o nosso querido irmão presbítero Adriano Bezerra, ele que é professor da Escola Teológica Deus e Amor, estará ministrando a palavra de Deus às 19 horas no culto de Segunda do Pão. É um culto especial, nós vamos ter aí a pregação da palavra de Deus e a oração também, porque a oração não pode faltar. Quer ser abençoado? Venha para a Igreja Deus e Amor, Avenida Prefeito Passos, número 10, bairro Liberdade, uma igreja marcada pela glória de Deus.
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14: Vamos ouvir um louvor da MC Music e a nossa irmã Débora Miranda cantando bonito, Ele Não Estava Lá.
15: Tudo estava muito triste. Jesus havia morrido. As pessoas achavam que não havia mais esperança. Você pode imaginar o cenário triste que havia? Você pode se transportar para lá agora, feche os olhos e se transporte para este lugar. Que clima sombrio! Uma mulher chorava, era Maria Madalena. Ela estava chorando junto ao sepulcro de Jesus. De repente, ela viu dois homens, eram dois anjos do Senhor vestidos de branco. E eles lhe perguntaram: mulher, por que você está chorando? E ela disse: eu estou chorando porque levaram meu Senhor embora e não sei onde o colocaram.

farei? Jesus olhou para ela e disse: Maria, Maria. Maria então reconheceu que era a voz de Jesus. Jesus havia ressuscitado dentre os mortos. Ela estava vivo. Jesus ressuscitou. E está aqui em nosso meio agora. E ele pergunta:

0: testemunho. 15 horas e 48 minutos, 3h48. Gente, ó, o nosso WhatsApp é o 119-8292-3392. Eu quero a sua participação, você que está me ouvindo, eu quero que você mande para cá o seu nome e a sua cidade. De onde você está me ouvindo? Eu quero saber. 119-8292-3392. Manda para cá o seu nome, manda a sua cidade. Eu quero saber de onde você está me ouvindo. E nós vamos juntos glorificar o nome do Senhor. DDD 11 98292 3392. Manda sua mensagem aqui porque eu estou aguardando a sua participação, tá certo? Vamos de testemunho, irmão Armando? Vamos ouvir o que Deus está fazendo na vida das pessoas que comparecem na Igreja Pentecostal Deus é Amor.
1: A paz do Senhor Jesus, pastor. Meu nome é Roseli, eu moro em São Vicente, na Vila Margarida. É, depois de uma obra de feitiçaria, que até então não tinha muito entendimento, eu parei no hospital, pondo sangue pelo nariz, pela boca. Um pastor me socorreu, chegou no hospital lá, me deram uma injeção para hemorragia, voltei para casa. Quando foi 15 para meia-noite, que era o horário que eu ia falar com Deus, eu me deparei pondo muito sangue de novo, fui para o hospital, de hospital para outro, na UTI imóvel. E ali os médicos me desenganaram. Falou que não sabia de onde que viria tanto sangue, era uma hemorragia muito forte. E da sala de emergência me colocaram num quarto. Já fedia muito o quarto, cheio de sangue podre. O paciente que estava do meu lado foi tirado para outro lugar, me deixaram tipo isolada. Mexeram em tudo quanto é lugar, estômago, pulmão, para saber se algum câncer que tinha estourado. Até então, a própria medicina não descobriu o que era. Eu piorei. O médico falou assim que, olha, nós perdemos ela. Só que eu ouvia isso de longe, mas eu me via no leito aí deitada. Eu me via no leito, sem entender o que estava acontecendo. E ali eu comecei a clamar o sangue de Jesus, comecei a clamar o Senhor, pedir para o Senhor, se eu estava em falha com Ele, com a obra, que Ele me perdoasse, me desse a chance de ficar na terra e fazer a obra, visitar as doentes, pregar a palavra, né? E de repente eu senti meu corpo voltar. E toquei a campainha na cabeceira da cama, do leito ali do hospital. Uma enfermeira entrou rapidinho, olhou e falou: doutor, a moça da hemorragia, a paciente, ela está viva, nós não perdemos ela não. Aí entraram no quarto e mexe aqui, mexe ali, era muito sangue, 3 dias sem comer, sem beber, só pondo sangue, muito sangue, hemorragia por tudo quanto é lugar. E de repente um médico de pulmão entra, aí me prepararam com touca, me puseram roupa de cirurgia, me levaram para uma sala, onde essa sala era muito gelada, muito ar-condicionado, era verão, mas eu muito fraca, debilitada, e eu sentia muito frio ali. Entrou três, entrou um médico, entrou um assistente, uma enfermeira, e eu tava ali com a cabeça baixa, não tava entendendo o que tava acontecendo, não tinha lágrima, tava feito uma terra seca. Interessante que entrou um quarto, uma quarta pessoa, e essa quarta pessoa era um homem. Eu não consegui levantar meu rosto para olhar pro rosto dele, tava muito debilitada, só olhando pro chão, tentando entender o que estava acontecendo. E ali ele pôs a mão no meu e me falou: somente creia. E ele entrou. De repente aquela sala ficou tão quente, tão quente, tão quente, tão quente, e eu comecei a chorar. Começou a cair lágrima dos olhos, coisa que eu queria chorar antes e não conseguia. Aí a enfermeira veio, me levou para outra sala, me deitou ali na maca, e o médico falou: olha para aquele canto ali. Eu fiquei olhando para a parede ali e vi ali umas telas. Ele falou: ali é seu pulmão. Então, cada vez que aquelas arvorezinhas do pulmão se mexiam, era muito sangue que saía, eu perdia muito sangue. Teve uma hora que eu me sentia assim, desfalecendo já, sem comer, 3 dias, né? Já tava muito ruim. E eu falei: não vou aguentar, eu tô morrendo. E aquele médico que falou: somente crer, falou assim: eu estou aqui. Aleluia, aleluia. E quando foi umas meia-noite, me levaram pro meu quarto. Fiz um concerto com o Senhor, porque até então, eu servi o Senhor assim, com um jeito. Do jeito que eu entendia, né? Mas o Senhor, pela misericórdia, fez eu pôr aquele sangue para fora. O médico dos médicos, doutor por excelência, que vai além da medicina, me curou. E eu digo para você, irmã, irmão, que já passando por uma situação dessa, confia no Senhor. Confia. Amém? Eu agradeço a minha oportunidade em nome do Senhor Jesus. Meu nome é Roseli, eu moro em São Vicente, na Vila Margarida. Deus abençoe.
0: Glória ao nome do Senhor. Obrigado, irmã Roseli, pelo seu testemunho de bênção aqui no programa A Voz da Libertação. Que maravilha o que Deus faz na vida das pessoas. A irmã Roseli, ela estava na UTI, cheirando mal. Ela estava com uma enfermidade, uma hemorragia no seu pulmão. A situação estava muito complicada. Ela passou por grandes dificuldades, mas ela foi tocada pelo Deus Todo-Poderoso. Ela foi curada por Jesus e ela está glorificando o nome daquele que vive e que reina para todos sempre. Ouvintes, o nosso Deus, ele continua curando. Nosso Deus, ele continua libertando. Nosso Deus, ele continua fazendo milagres quando nós acreditamos, quando nós colocamos a nossa fé em ação e quando nós cremos que Deus trabalha para aquele que nele espera. Ouvinte, eu não sei qual o problema que você está enfrentando, não sei qual a luta pela qual você está passando, mas eu sei que em Deus nós podemos todas as coisas. A Bíblia diz, o Senhor Deus diz na sua palavra, que tudo nós podemos naquele que nos fortalece. Você que precisa de um milagre da parte do Senhor, faça como a nossa querida irmã Roseli. Venha buscar a bênção de Deus para você, para sua casa, para sua família, aqui na Igreja Pentecostal Deus e Amor. Nós estamos na Avenida do Estado, no número 4568, aqui na Liberdade, próximo à Praça da Sé, ao Parque Dom Pedro II. E eu quero, inclusive, chamar a sua atenção, porque na próxima quarta-feira é a quarta do grande mover de Deus. Quarta-feira é o dia que Deus preparou para abençoar a tua casa, abençoar a tua família. Quarta-feira é o dia de milagres. E na quarta-feira, irmão Diácono Armando Medina, nós temos aqui na nossa sede mundial grandes concentrações de fé, grandes concentrações de milagres. Pastor Milton Almeida, ele prega a palavra do Senhor às 9 horas da manhã. 9 da manhã, pastor Milton Almeida prega a palavra de Deus. O pastor Fabrício Beata, no horário das 15 horas. E você pode escolher um horário e vir à Igreja Pentecostal Deus e Amor. Para quê? Para você ouvir a palavra de Deus, receber as orações e ser tocado pela mão poderosa de Jesus Cristo. Quarta-feira é dia de milagres. Aqui na Igreja Pentecostal Deus e Amor.
2: Vemos na palavra do Senhor.
3: Vemos na palavra do Senhor.
2: Quando Jesus curou o rapaz que não enxergava.
3: Quando Jesus sanou o muchacho que não veía.
2: Quando Jesus cura aquele rapaz.
3: Quando ele sana esse muchacho.
2: Jesus, ele não se revela.
3: Jesus não se revela.
2: Para o rapaz.
3: Al muchacho.
2: Que era Jesus.
3: Que era Jesus.
2: E houve indagações por esses religiosos.
3: E houve perguntas por os religiosos.
2: Dizendo. Será que aquele rapaz é o mesmo que era cego?
3: Será que este muchacho era el mismo que era ciego?
2: E outros diziam, não sei, mas os pais dele estão ali.
3: E diziam, não sei, mas os papás estão ali.
2: Pergunta para os pais.
3: Pergunta aos padres.
2: E lá vai e pergunta e diz, pergunta para o pai do rapaz.
3: Vai e pergunta aos padres do muchacho.
2: Aquele de lá é teu filho?
3: Aquele é teu filho?
2: É o nosso filho.
3: É nosso filho.
2: Cego de nascença?
3: Cego de nascimento?
2: Cego de nascença. Por que ele está enxergando?
3: Por que está mirando?
2: Isso eu não sei.
3: Isso eu não sei.
2: Ele já tem idade para responder.
3: Já tem idade para responder.
2: E foram até ele.
3: E se
2: quem
3: acercaram.
2: Fez você enxergar?
3: Quem isso que tu veas?
2: Ah, vem um homem aqui.
3: E aí vem o homem.
2: E me curou.
3: Me sanou o homem.
2: E justo nesse dia.
3: E justo nesse instante.
2: Não podia fazer nada.
3: E não podia fazer nada.
2: Sendo um dia sagrado.
3: Sendo um dia sagrado.
2: E eles começavam a murmurar dizendo.
3: E começavam a murmurar dizendo.
2: Este é falso profeta.
3: Este é falso profeta.
2: Outros.
3: Outros.
2: Eles expulsam demônios. Mas deve ser, ele deve ser um dos príncipes dos demônios.
3: Deixa fora demônios, mas deve ser um
2: tudo
3: dos príncipes.
2: Tudo por quê?
3: Por quê?
2: Ele não guarda o sábado.
3: Ele não guarda o sábado.
2: E também diz que é filho de Deus.
3: Também diz que é filho de Deus.
2: Aí outro falava, outro não precisa. Pode um falso profeta fazer o que ele fez.
3: Não pode um falso profeta fazer o que ele
2: fez. Um falso profeta não faz isto.
3: Falso profeta não
2: um falso profeta não abre o olho do cego.
3: Falso profeta não abre o olho
2: um falso profeta não faz o paralítico andar.
3: Falso
2: o falso profeta vem com muitas palavras bonitas, mas a palavra dele é uma palavra de transformação, uma palavra viva.
0: É o pastor Milton Almeida, às 9 horas da manhã, pregando a palavra de Deus, orando através dos dons do Espírito Santo e Jesus fazendo milagres. Talvez você fale, irmão Levi, eu não posso vir no culto das 9 horas da manhã. Vem às 15, 3 horas da tarde, a presença do pastor Fabrício Beata, ele que vem com unção e autoridade, e ele vai ministrar a palavra de Deus e orar em favor de todos.
4: E alguém pensa que profetizar no vale é só você olhar para aquela situação desesperadora, aquela situação difícil, e começar a profetizar que isso aconteça, que aquilo aconteça, ou que aquilo outro ocorra. Não! Antes de profetizar vida, nós devemos alinhar a nossa vida com a palavra de Deus. É isso que o Senhor estava dizendo. É esta mensagem que o Senhor está trazendo.

0: profetizar a vida, nós precisamos profetizar o alinhamento com Deus.
1: É isso aí, antes de profetizar a vida, você precisa se alinhar com Deus. Então venha se alinhar com Deus aqui em nossa sede mundial da Igreja Pentecostal Deus e Amor, nesta quarta-feira, ou às 9 da manhã, ou às 3 da tarde, na quarta do Grande Mover de Deus, e você será muito abençoado. Avenida do Estado, 4568, bairro Liberdade, próximo à Praça da Sé, ao Parque Dom Pedro II, Igreja Pentecostal Deus e Amor. Uma igreja de milagres. Agora, 15h59, nós vamos identificar as emissoras e já voltamos com vocês.
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Agora são 16 horas e 10 minutos em São Paulo, 4:10. Boa tarde para você. Deus abençoe a sua casa, o seu lar, a sua querida família. Gente, o nosso WhatsApp está à sua disposição. 11 982 92 33 92. DDD 11, porque é São Paulo, 98292-3392. É o WhatsApp aqui da nossa central de produção internacional. São 4 horas e 10 minutos. Deixa eu ver quem está mandando mensagem aqui. Olha só, o pastor Gerson Neves. Pastor Gerson Neves está mandando mensagem e ele está avisando, Armando, que hoje tem culto de oração, campanha de oração na nossa igreja Deus e Amor ali, da Avenida Afonso Monteiro da Cruz, 471, no Santa Maria, em Diadema. Então, atenção, irmãos aí do Santa Maria, irmãos de Diadema, hoje tem campanha de oração. Irmão Levi, mas culto de oração, irmãos, é o melhor culto, sabe por quê? Porque é o culto onde você busca a Deus.

0: demanda por profissionais com competências em inteligência artificial no Brasil cresceu 30,3% no último ano, enquanto a média global foi de 7,5%. O dado mostra que o mercado brasileiro vive uma aceleração na busca por talentos ligados à tecnologia. Ao mesmo tempo, muitos trabalhadores já usam inteligência artificial no dia a dia sem treinamento formal. Um levantamento apontou que 68% dos brasileiros usam a IA todos os dias no trabalho, mas apenas 31% têm acesso formal ou treinamento oferecido pela empresa. Esse cenário cria riscos para empresas e profissionais. Informações sensíveis podem ser inseridas em ferramentas públicas sem governança, enquanto trabalhadores que dominam melhor a tecnologia ganham produtividade mais rápido do que aqueles que aguardam a orientação formal. O impacto também aparece na entrada do mercado de trabalho. Funções administrativas, jurídicas e de atendimento, que antes eram portas de entrada para jovens profissionais, estão entre as mais expostas à automação. Por isso, o letramento em inteligência artificial se tornou uma habilidade cada vez mais exigida. Automação e tarefas. Estudo mostra que 30% da população ocupada tem exposição à nova tecnologia. O impacto das novas tecnologias no mercado de trabalho é uma questão central da atualidade. A forma mais sólida de analisar os impactos da inteligência artificial sobre o trabalho é pensar em tarefas e não em empregos inteiros. A tecnologia pode automatizar tarefas antes feitas por humanos, criar novas atividades intensivas em trabalho ou aumentar a produtividade em funções já existentes. Pesquisadores mapearam o grau de exposição das ocupações à inteligência artificial generativa no Brasil. O levantamento indica que mais de 29 milhões de pessoas, ou seja, quase 30% da população ocupada no país, tem algum nível de exposição à tecnologia. O estudo também aponta que ocupações intensivas em tarefas analíticas, repetitivas e processamento de informação apresentam maior exposição ao potencial de automação. Já funções que dependem de habilidades sociais, criatividade contextual e interação direta tendem a ser mais complementadas do que substituídas.
1: 16:14.
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3: Muito bem, daqui a pouquinho nós teremos a Clínica da Alma com o psicólogo GC Ávila. Eu vou trazer para você o Bíblia em Foco, falando sobre clame pela misericórdia de Deus. Vamos fazer a oração do renovo. E claro, daqui a pouquinho, às 17 horas, o nosso irmão Cido Gameiro vai estar com o programa Deus é Amor com Você, um programa muito especial aqui na Rádio Deus é Amor. E às 18 horas teremos a oração do entardecer. Às 18:30, o informativo Reviver. E às 19 horas, aquela programação toda especial com muito louvor a Deus. Das 19 até as 20 horas, uma hora só de música, louvores da gravadora MC Music, para você se edificar e ser tocado pelo Deus Todo-Poderoso. Então não saia da sintonia, a Rádio Deus e Amor tem muito mais de Deus para você. São 16:15. Boa tarde. Eu quero mandar um abraço aqui ao nosso irmão Jorge e à nossa irmã Adriana. Irmão Jorge e irmã Adriana estão na Vila Prudente, acompanhando a programação. Deus abençoe, irmão Jorge. Deus abençoe, irmã Adriana. A nossa irmã Leonice, ela nos acompanha na cidade de Agudos, interior de São Paulo. Alô, irmã Leonice, a paz do Senhor Jesus. Muito obrigado pela audiência do programa Voz da Libertação. Sabe quem está ouvindo a gente também, o irmão Armando? O nosso querido cantor Clédson, da dupla Clédson e Evanilson. É, alô, Clédson, Deus te abençoe. Obrigado pelo carinho da audiência. Muito obrigado por acompanhar a programação da nossa igreja, Igreja Pentecostal Deus é Amor. Igreja Pentecostal Deus é Amor, que completa 64 anos, né? Este ano completamos 64 anos de poder, de milagres, de libertação.

0: gerações. 64 anos de vitória para a glória de Deus, o nosso Pai. São 16h17, dentro de instantes nós vamos ter aí o quadro Clínica da Alma com o nosso querido irmão Gessé Ávila. Mas antes vamos ouvir um testemunho, irmão? Vamos ouvir um testemunho de alguém que foi abençoado por Deus através da fé aqui na Igreja Pentecostal Deus e Amor. Vamos acompanhar lindo testemunho para a glória de Deus.
1: Paz do Senhor Jesus. Eu quero contar o meu testemunho. Me chamo Adriana, eu moro em Caçador, Santa Catarina. Eu não sabia que tinha a Rádio Deus e Amor. Eu fui procurar no aplicativo e achei. Comecei a escutar e Deus começou a tocar no meu coração. E eu fiz um propósito com Deus, porque quando eu comecei a escutar a rádio, meu esposo estava sem serviço, minhas contas todas atrasadas. Desde o começo do ano estava tudo travado. Daí eu fiz um propósito com Deus que se Deus me abençoasse, se Deus abrisse as portas na minha vida, me desse condição de eu pagar minhas contas, eu ia testemunhar na rádio e eu ia dar uma oferta na Fundação Reviver. E fiz um voto também na igreja. Daí, poucos dias, irmãos, as portas se abriram, meu esposo já está trabalhando, Deus preparou a condição de eu pagar boa parte das minhas contas. Eu devia 12 mil de imposto e na hora de eu pagar, deu 7 mil. Então, Deus abençoou até nessa parte, irmão. Deus diminuiu as minhas contas, Deus tocou e me abençoou em todas as áreas. Graças a Deus, eu já ajudei na Fundação Reviver. Não ajudei com a quantia que eu queria ajudar, porque eu sei que Deus vai preparar para me ajudar muito mais. Já cumpri com o meu voto e essa é a minha vitória que eu recebi das mãos do Senhor Jesus.
0: Glória a Deus, obrigado, irmã Adriana. Olha, gente, é tão forte isso, né? Quando você faz votos com Deus, principalmente votos para ajudar a Fundação Reviver, porque quando você ajuda a Fundação, você está ajudando o pobre, o carente e também o necessitado. E quando você ajuda a obra do Senhor, Deus entra com providência na sua vida também. Glória ao nome de Jesus Cristo. A nossa querida irmã Adriana, ela diz que o esposo dela estava sem serviço, estava tudo travado, a vida estava atribulada, desesperada. E ela fez um voto com o Senhor. Oh, meu Deus, se o Senhor abrir as portas, se eu conseguir pagar as contas, eu vou contar o testemunho e ainda vou ajudar a Fundação Reviver. Louvado seja o nome do Senhor. Ela disse que depois que ela fez o voto, o Senhor abriu as portas, ela conseguiu pagar todas as suas contas. Teve um desconto naqueles impostos que estavam tão altos. E ela disse, o nome do Senhor foi glorificado. Ouvinte, você que faz votos com o Senhor, pode ter certeza que quando você faz votos com Deus, o Senhor te dá a vitória. Quando nós fazemos propósitos com o Senhor honra as nossas vidas. Então faça você também propósito com Deus, faça votos com Deus, ajude aí a obra do Senhor, a Fundação Reviver. Talvez você está me ouvindo e você está passando por uma luta muito grande, uma prova muito grande. Nesta tarde, o Senhor, ele te convida a fazer votos com Deus e ser abençoado, tá certo? Igreja Deus e Amor, Avenida do Estado, 4568, próximo à Praça da Sé, ao Parque Dom Pedro II. E aí, próximo da tua casa, tem uma igreja pentecostal Deus e Amor. Vá ouvir a palavra de Deus, receba as orações e seja tocado pelo Deus Todo-Poderoso. Glória ao nome do Senhor, são 16 horas 21 minutos. Deixa eu mandar um abraço aqui para o pastor Emerson. Pastor Emerson está na Vila Moraes, Avenida do Cursino, 3653. E o pastor Emerson está nos avisando aqui, Armando, que neste fim de semana teve o batismo lá na Igreja Deus e Amor, teve o batismo na represa do Bororé. E lá da região da Vila Moraes, foram 7 almas que se renderam a Deus. Louvado seja o nome do Senhor. E ele mandou aqui a foto dos irmãos que se renderam, os irmãos que foram batizados em nome do Pai, do Filho e do Espírito Santo. Parabéns ao pastor Emerson, que está ali na Avenida do Cursino, 3653. E ele fala, hoje tem culto de oração das 19 até as 21 horas. Das 19 às 21 horas. Você que quer orar, você que quer buscar a presença de Deus, vá na Vila Moraes, porque hoje tem oração. Pastor Emerson, com a sua equipe, estará orando por você e com você, tá bom? E olha, Armando, o pastor Emerson pede para avisar que em breve, nós vamos ter o Congresso de Mulheres de Fé na Vila Moraes, e ele disse que vai convidar a irmã Késia Medina para pregar lá na Vila Moraes, tá certo? Então, um abraço ao pastor Emerson, o pastor Armando Medina também está enviando um abraço para o irmão, e eu tenho certeza que esse encontro de mulheres de fé vai ser uma bênção e o nome de Deus vai ser glorificado, tá certo? São 16 horas 22 minutos. Deus abençoe a nossa irmã Cláudia. Irmã Cláudia está em Cananéia, litoral sul, São Paulo, e ela diz, pastor Levi, estou ouvindo a rádio Deus é Amor nesta tarde. Obrigado, irmã Cláudia, pela audiência. Irmão Clédson e Evanilson também acompanhando. Nós vamos agora com o psicólogo Gessé Ávila. O Gessé, ele é psicólogo e ele vai falar sobre traumas psicoemocionais. É a Clínica da Alma, aqui na Rádio Deus e Amor. Boa tarde, Brasil!
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3: Olá, seja muito bem-vindo a mais um episódio do Clínica da Alma. Um espaço para falarmos sobre saúde mental, qualidade de vida, inteligência emocional e desenvolvimento interior, sempre de forma leve, prática e com base científica. Você sabia que muitas dores emocionais que você sente hoje são memórias que o seu coração nunca conseguiu esquecer? Então, eu vou falar hoje sobre traumas psicoemocionais. A neuropsicologia explica que experiências traumáticas ativam o sistema de alerta do cérebro, fazendo com que a mente permaneça em estado constante de sobrevivência, mesmo quando o perigo já passou. Traumas psicoemocionais são feridas causadas por vivências intensas relacionadas a medo, perda, rejeição ou violência, que acabam influenciando pensamentos e comportamentos de forma inconsciente e contínua. Pense comigo, uma pessoa que evita se apegar emocionalmente não quer dizer que ela seja fria, mas pode ser alguém que aprendeu a se proteger após supostamente ter sido ferida. E daí então utiliza meios e mecanismos de autoproteção, de autodefesa diante de relacionamentos tanto pessoais quanto interpessoais. E aqui vai 5 dicas que pode lhe ajudar no cotidiano com relação aos traumas psicológicos e emocionais. Número 1, reconheça sua dor sem se envergonhar dela. Número 2, identifique e dê nome às emoções que surgem. Número 3, entenda que o passado não precisa controlar o seu futuro. Deixe ele onde ele está. Do mesmo modo, deixe o futuro lá e viva o presente, o aqui e agora. Penúltimo, permita-se confiar no processo de cura, que não é nada fácil, é desconfortável, mas ele é positivo e vai lhe trazer, sem dúvidas, não apenas experiências, mas também maturidade emocional. E por último, procure ajuda especializada se você perceber que os sintomas estão persistindo. Como disse Bessel van der Kolk, o corpo guarda as contas do passado que a mente tenta esquecer. E se você gostou desse conteúdo, compartilhe a nossa programação com amigos e familiares. Continue nos acompanhando aí, fique atento, porque a qualquer momento estaremos de volta com mais reflexões que podem transformar a sua vida. Um forte abraço e até breve.
0: Glória a Deus, obrigado, irmão Jessé Ávila, por esta palavra importante, esse momento aí, Clínica da Alma, que todos os dias nós temos aqui, que ajuda você a refletir um pouquinho, pensar um pouquinho e ter uma vida melhor, tá bom? 4 horas 27 minutos na capital paulista, quero mandar um abraço aqui para os nossos irmãos, os idosos lá de Sarutaiá, o povo querido de Sarutaiá, que estão sempre acompanhando o programa. Deus abençoe os nossos irmãos de Sarutaiá. Os nossos cantores Clédson e Evanilson, neste fim de semana, estiveram lá em Sarutaiá. E o Clédson me contou aqui, o Armando, que eles cantaram vários hinos no violão ali, tanto no sábado quanto no domingo. Estiveram louvando a Deus ali na cidade de Sarutaiá. E os nossos irmãos idosos ficaram felizes, lembrando que o abrigo de idosos em Sarutaiá é mantido pela Fundação Reviver e também pela Igreja Pentecostal Deus e Amor. É um trabalho social muito forte que tem ajudado aqueles irmãos e irmãs, aqueles velhinhos que precisam da nossa ajuda. E Deus abençoe você que contribui com a obra social da Igreja Pentecostal Deus e Amor. Armando, vamos ouvir um louvor com Clédson e Evanilson? Vamos lá? Vai Chover é lançamento da gravadora MC Music. Clédson e Evanilson, 4 horas 28 minutos. Boa tarde.

0: Cledson e Evanilson, vai chover, 4 horas 32 minutos. Nós vamos a um breve intervalo e já já voltamos com você aqui no Voz da Libertação.
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6: 16 horas e 32 minutos.
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0: 16 horas e 34 minutos na capital do estado de São Paulo, 4h34. Deus abençoe você que está acompanhando a programação da nossa igreja, Igreja Pentecostal Deus e Amor, uma igreja marcada por milagres, milagres de Jesus. Por falar em milagres, eu quero te lembrar que nesta quarta-feira, daqui a pouco, quarta-feira, às 9 horas da manhã, pastor Milton Almeida, às 15 horas, o pastor Fabrício Beata, e você é o nosso convidado, hein? Você que precisa de uma bênção especial da parte de Deus, venha participar de um dos cultos aqui no Templo da Glória de Deus, na quarta do grande mover de Deus, e você vai ser muito abençoado. Venha, traga alguém com você, quarta-feira do grande mover de Deus, aqui na sede mundial da Igreja Pentecostal Deus e Amor, na Avenida Prefeito Passos, número 10, no bairro da Liberdade, uma igreja marcada pelos milagres de Jesus Cristo. E nós vamos ouvir o que Deus está fazendo através da fé na Igreja Deus e Amor. Gente, preste atenção, ouça esse testemunho, tenha a sua fé aumentada em Cristo Jesus.
1: A paz do Senhor, irmão. Eu sou a irmã Maria Cristina, da cidade de Indaiatuba, São Paulo. O meu testemunho, irmão, eu tenho muito testemunho, mas o que eu fiz o propósito de gravar é esse. Meu filho, ele era usuário de droga, né? E me deu muito trabalho, irmão, muito trabalho mesmo. Chorei muito, entendeu? Passei, assim, grande preocupação com ele, orando, fazendo campanha, né? E nada acontecia. Então, a gente não sabe o trabalhar de Deus, né? Eu orando a Deus, fazendo campanha, Deus me deu uma estratégia de internar ele na Crinca, que perto de São Paulo. E graças a Deus, ele não quer mais saber disto, né? Ficou 6 meses internado, ele não quer mais saber de droga. Ele foi liberto, ele foi curado, ele deixou, ele não consome mais. Graças a Deus por isso, né? Então, eu creio que é o modo de Deus trabalhar. Essa estratégia que Jesus me deu para meu filho ser liberto e eu ter paz com ele. Tá bom, irmão? Deus que abençoe. Fica na paz do Senhor Jesus.
2: A paz do Senhor. Eu me chamo Ivanete Lázari. Eu moro aqui em Araquari, Santa Catarina. Eu quero deixar aqui o meu testemunho para agradecer a Deus de um voto a qual eu fiz. Porque meu filho, ele foi acusado por 3 pessoas. Uma acusação grave. Há uns 2 anos atrás, houve a audiência com a juíza. Eu pedi muita oração na rádio, pedi oração para os irmãos da igreja, pedi oração. Para quem eu conhecia que eu podia pedir oração, eu pedi. E fiz um voto com o Senhor. Se Deus desse um livramento para o meu filho naquela audiência, que o inimigo fosse envergonhado, porque o meu filho, ele não estava devendo, né, sobre essa acusação que ele foi acusado. E ontem teve audiência com a juíza e as mesmas pessoas que acusaram ele 2 anos atrás foi lá e desmentiu a história. Então eu estou aqui porque eu prometi para o Senhor, se Deus desse o livramento para o meu filho, o inimigo ficasse envergonhado, porque o meu filho não estava devendo essa calúnia. Eu ia gravar o meu testemunho e mandar na rádio. E eu fui revelada logo que aconteceu isso. Eu fui revelada na igreja também que Deus estava dando livramento para uma pessoa da minha família para atrás das grades por causa de uma calúnia. E essa calúnia era falsa. Então ontem se cumpriu a revelação, né? E também Deus ouviu nossas orações, né? Agradeço a Deus, agradeço os irmãos da rádio de São Paulo também, que a gente sempre pede oração, manda mensagem pelo WhatsApp, né? E vocês oram e Deus responde. Então esse é o meu testemunho. Eu me chamo Ivanete Lázaro e moro aqui em Araquari, Santa Catarina. Amém.
0: Glória a Deus. Obrigado, irmã Ivanete, pelo seu testemunho, né? Que maravilha. Ouvintes, nenhuma família está livre, né? De repente um filho que vai para as drogas, uma filha que vai para a criminalidade. E isso é algo que realmente acontece. Porém, quando nós colocamos esta situação na mão do Senhor, Deus, ele tem as suas formas de trabalhar. E eu vejo testemunhos de alguns irmãos e algumas irmãs que falam: olha, meu filho foi preso, minha filha foi presa. E lá no presídio, ele ou ela tiveram um encontro com Jesus. E Jesus, ele tem as suas formas de trabalhar e de operar na vida dos filhos. Por isso, eu quero que você que está me ouvindo aí, você faça como essas pessoas. Nós ouvimos aí a irmã Maria, né? E depois ouvimos a irmã Ivanete, as duas contando o testemunho. E eu entendo que quando você faz um propósito com Deus e coloca a sua família no altar de Deus, quando nós nos humilhamos ao Senhor e colocamos esta situação nas mãos dEle, Ele tem poder para resolver qualquer situação. Ele tem poder para resolver esta situação, seja uma situação de problema financeiro, problema espiritual, problema matrimonial, seja uma situação de alguma área em que está complicada na sua vida, você coloca na mão do Senhor e o Senhor, ele resolve. Ah, quando nós fazemos propósitos com Deus e quando honramos ao Senhor, o Senhor resolve. Por isso eu quero te convidar, você que precisa de um milagre, venha fazer campanhas na Igreja Pentecostal Deus e Amor. Talvez você está me ouvindo, você diz assim: irmão Levi, eu estou aqui no norte, eu estou aqui no sul, eu estou aqui no sudoeste, eu estou tão longe aí da sede mundial, não consigo ir aí. Mas procure uma Igreja Pentecostal Deus e Amor. Vá ouvir a palavra de Deus, vá receber as orações, vá ser tocado pelo Deus Todo-Poderoso e você verá que em pouco tempo a sua vitória vai chegar. E não se esqueça de fazer também aquele propósito. É muito importante você fazer propósitos com Deus, porque quando nós fazemos propósitos e colocamos na mão do Senhor, nós temos respostas. Eu quero que você, em nome de Jesus Cristo, receba a resposta de Deus para a sua vida. A Igreja Deus e Amor está aí na sua cidade, aí no seu estado. Você pode entrar agora no nosso site, ipda.com.br, ipda.com.br. Você vai encontrar a Igreja Pentecostal Deus e Amor mais próxima da tua casa. Vá ouvir a palavra de Deus, receber as orações, vá ser tocado pela mão do Senhor. Talvez você diga assim: irmão Levi, a situação está difícil, está complicada na minha casa, na minha família. Mas olha, quando nós colocamos na mão do Senhor, o Senhor resolve e Ele nos dá a vitória. Igreja Deus e Amor é a igreja marcada pelos milagres. A igreja que há 64 anos, ia falar 40, né? 64 anos está levando a mensagem do Evangelho. Você que me ouve em qualquer lugar aqui da Grande São Paulo, nós estamos na Avenida do Estado, no número 4568, aqui próximo à Praça da Sé, próximo ao Parque Dom Pedro II, e Deus tem vitória para você, tá bom? Venha para a Igreja Deus e Amor e seja abençoado. Ô Armando, são 16 horas e 43 minutos. Daqui a pouquinho nós vamos fazer a oração do renovo. Mas eu quero que você deixe agora o seu pedido de oração aqui no nosso WhatsApp, 11 98292-3392, DDD 11 98292-3392. Eu quero que você deixe o seu pedido de oração, porque eu quero te apresentar ao Senhor. Mas antes, nós vamos trazer aí o Bíblia em Foco. Eu quero falar hoje sobre o tema Clame pela Misericórdia de Deus. Esse Bíblia em Foco já é uma preparação. Clame pela misericórdia de Deus, porque logo em seguida nós vamos orar e o Senhor vai nos renovar e nos dar a vitória. Nós vamos ao quadro Bíblia em Foco e daqui a pouquinho eu volto já com a oração.
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0: Olá, ouvintes da Rádio Deus e Amor. Aceitem a paz do Senhor Jesus. Eu sou o seu irmão Levi Muniz. Eu quero ler nesta oportunidade o que está escrito na Palavra de Deus, no Salmo de número 57. Salmo de número 57 diz assim a Palavra do Senhor: Tem misericórdia de mim, ó Deus, tem misericórdia de mim, pois em Ti a minha alma se refugia. À sombra das Tuas asas me abrigo, até que passem as calamidades. Clamarei ao Deus Altíssimo, ao Deus que por mim tudo executa. Ele dos céus me envia o seu auxílio e me livra. Salmo 57 foi escrito por Davi. Davi estava fugindo do rei, o rei Saul. E Davi estava escondido em uma caverna. Você já imaginou a cena? Davi ali na caverna, escondido, e o Saul procurando uma forma de entrar para pegar Davi. E quando Davi viu que Saul estava próximo, quando Davi percebeu que Saul estava bem pertinho dele, Davi então, ele diz: Senhor, misericórdia, né? Quantas vezes você não pediu misericórdia? A senhora que está aí, quantas vezes na hora do perigo a senhora olha e fala: meu Deus, misericórdia. Foi exatamente o que Davi fez. Ele falou: misericórdia, em ti a minha alma se refugia. Davi percebeu que naquele momento não era aquela caverna que ia salvá-lo. Não era aquela caverna na qual ele estava escondido que ia refugiá-lo. Mas era exatamente a mão poderosa do Senhor. Aleluia! Ele sabia que por si só fazer justiça não bastaria com as próprias mãos. Não seria o caminho. Por isso, o rei Davi, ele diz: eu me refugirei à sombra das tuas asas até que passem as calamidades. Ele estava dizendo, em outras palavras, enquanto Saul não sair daqui, enquanto o perigo não passar, eu quero me refugiar nas asas do Senhor. Ei, ouvinte, nesta oportunidade, você tem um Deus no qual você pode se refugiar. À sombra das tuas asas me abrigo. Saul entrou na caverna para fazer suas necessidades, e somente quando ele saiu, ele percebeu que sua vida foi poupada. Davi poderia ter pego, Davi poderia ter ferido Saul, mas Davi, ele sabia do Deus em quem ele confiava. Ei, muitas vezes Deus coloca o nosso inimigo na nossa mão, não é para você o ferir, mas é para você mostrar para ele que nós somos pessoas que pensamos da forma como Deus pensa e não da forma como que o mal pensa. Aleluia! A experiência de estar numa caverna com um inimigo rondando não é incomum, né? Nós, todos os dias, temos um inimigo à nossa volta. Nesse momento, você que está aí me ouvindo, será que você não está se sentindo acuado? Será que você não está numa cova? Será que você não está se sentindo só? Ei, o Espírito de Deus está falando com você. Toda pessoa, em algum momento da vida, acaba passando por uma situação assim. A Bíblia destaca a situação de Jesus Cristo. Quando Jesus morreu, ele foi sepultado em uma caverna. Porém, nem a morte, e muito menos a caverna, puderam detê-lo. Deus, o Pai, ressuscitou de seu túmulo, escavando na rocha, fazendo-o poderoso para nos resgatar das cavernas que eventualmente experimentaríamos ao longo da nossa vida. Eu quero te dizer, Deus está pronto a te ouvir. Davi, quando estava em perigo, clamou a Deus. Momento da dificuldade, momento da luta, momento da prova, clame ao Senhor, porque o Senhor está sempre pronto para ouvir e responder a tua oração. Que Deus te abençoe, que Deus fale ao seu coração, em nome do Senhor Jesus Cristo.
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0: 16:50, louvado seja o nome do Senhor. Nós ouvimos a palavra de Deus, nós ouvimos este louvor e chegou o momento, né? Nós vamos falar com Deus, nós vamos buscar a face do Senhor. Onde você estiver, pare as suas atividades agora, clame ao Senhor e o Senhor vai te ouvir e vai te dar a vitória. Vamos falar com Deus em oração.
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0: Senhor nosso Deus, Deus de amor, Deus de bondade, Deus de misericórdia. Deus Criador dos céus, da terra, do mar, de tudo que neles há. Aqui estamos nós, Senhor, na Tua santa e gloriosa presença. Nós estamos aqui porque sabemos que o Senhor é o nosso Rei, o Senhor é o nosso Pastor, o Senhor é o nosso socorro bem presente na hora da adversidade, na hora da angústia. A Tua palavra diz, Pai, clama a mim e responder-te-ei e anunciar-te-ei coisas grandes e firmes que ainda não sabes. A Tua palavra diz que aquele que pede, recebe, aquele que busca, encontra, aquele que bate, a porta se abre. Meu Deus, eu estou agora diante do Senhor, apresentando cada lar, cada família, cada ouvinte, cada internauta, cada pessoa que nesta oportunidade está nos acompanhando. Senhor, todos aqueles que precisam de um toque especial das Tuas mãos, todos aqueles que precisam de um milagre, ó Pai, seja um milagre financeiro, seja um milagre na vida sentimental, seja um milagre, ó Pai, na vida espiritual, seja, meu Deus, um milagre em alguma área da vida, que esta pessoa agora seja tocada pelo Deus Todo-Poderoso e possa glorificar e exaltar o Teu santo nome. Meu Deus e meu Pai, eu quero te pedir uma bênção em favor das nossas crianças, em favor dos nossos ouvintes, em favor dos nossos adolescentes. Ô, meu Pai, o Senhor é o Deus que cura. Meu Deus, eu quero te apresentar, Senhor, a vida da nossa irmã Taeli Nunes, que nos acompanha lá na cidade de Diamantino, lá no estado do Mato Grosso. Quero te apresentar, Senhor, a vida da nossa irmã Raquel Martins e da vida da irmã Maria Inês, ó Pai, que está nos ouvindo agora. Passou por uma cirurgia e já recebeu alta e está em casa. Quero te apresentar a vida da Rosana, do Paulinho, da irmã Leonice de Agudos. Senhor, meu Deus, eu te apresento todas as vidas que estão pedindo, solicitando as nossas orações. Meu Pai, que a Tua bênção, que a Tua graça, que a Tua unção, que o Teu Espírito esteja em cada vida, em cada coração e em cada família. Pai, olha para aqueles que estão desesperançados, olha para aqueles que estão aflitos, olha para aqueles, meu Deus, que estão doentes. Senhor, meu Deus, esta pessoa que nesta tarde está fazendo um voto, está fazendo um propósito com o Senhor, está se humilhando na presença do Senhor. A Tua palavra diz para nós nos humilharmos perante o Senhor. Tua palavra diz: humilhai-vos perante o Senhor e Ele vos exaltará. Meu Deus e meu Pai, tenha misericórdia, tenha compaixão, tenha piedade. Senhor, meu Deus, olha para este homem, olha para esta mulher, olha para este jovem, olha, Senhor, para esta pessoa que está precisando de uma bênção para o seu lar e para a sua família. Meu Deus e meu Pai, guarda os Teus filhos, Senhor, guarda as Tuas filhas. Senhor, aquele que faz a Tua obra, ó Pai, dá livramento para o Teu servo. Aquela minha irmã que faz a Tua obra, dá livramento para a Tua serva. Senhor, esta pessoa que coloca diante do Senhor o filho, o neto, o sobrinho, o genro, a nora, o marido, a esposa. Senhor, visita agora pelo poder do Teu sangue. Meu Deus, abençoe a Igreja Pentecostal, Deus e Amor, não só aqui no Brasil, mas em outros países da terra. Senhor, aonde estiver alguém, Pai, levando a Tua palavra, aonde estiver alguém levando o Teu evangelho, que seja tocado pelo Senhor. Meu Deus, e aqueles que precisam de um milagre, que o Senhor, nesta tarde, venha fazer este milagre, venha operar maravilhas, venha dar vitória, Pai, em nome de Jesus, em nome de Jesus. Fica conosco e continua com a nossa audiência, em nome de Jesus.

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paz contra o teu povo. Queima todo embaraço de Satanás contra a tua igreja, meu Pai. Peleja pelo teu povo, Senhor. Peleja pelos teus servos, ó Deus. Guia o teu povo pelo caminho da salvação. Guia, Senhor, o teu povo pelo caminho da vida eterna. Venha nos guiar, ó Deus, venha nos capacitar. Capacita o teu servo, Senhor, nosso irmão Robson, abrindo a porta.

Tem misericórdia, cremos no mover do Senhor, cremos no agir do Senhor, venha nos guiar e nos capacitar, venha nos santificar, ó Deus, venha derramar a presença do Senhor na nossa vida, Pai. Venha derramar a glória de Deus na minha vida, Senhor. Tem misericórdia, meu Pai, nos capacita. Tem misericórdia, Senhor. Tem misericórdia, meu Deus, nos capacita, Senhor.

misericórdia, Senhor. Queima a fúria do inimigo, queima os embaraços, queima todo o mal contra teu povo, queima todo o mal contra os ouvintes, queima toda a enfermidade, toda a doença, toda a calúnia. Batalha pela igreja do Senhor, porque estamos em uma grande obra e não iremos parar. Estamos de Calamassúria em uma grande obra e iremos prosseguir na presença de Deus. Abençoa hoje à noite o prosseguimento da campanha de oração na madrugada. Faz a obra, Espírito de Deus. Faz a obra, Espírito da Verdade. Abençoa essa igreja, levanta essa igreja, aviva, rabacalamassure esta igreja. Sustenta, meu Pai, esta igreja, porque essa obra é de Deus. Sustenta nossa irmã Jacir, nossa irmã Vanderleia Cardoso, nossa irmã Joelma Silva. Vai dando a vitória, Senhor. Vai batalhando, Senhor, vai pela...

Batalha, Senhor, batalha, corta os laços do inimigo, ó Deus, queima toda obra do inimigo, ó Deus, queima toda fúria de Satanás, ó Deus, vai queimando as enfermidades na vida do teu povo, vai queimando todo o mal contra a tua igreja. Nessa noite opera maravilhas no culto da palavra, aviva a igreja, enche a igreja, orimicanda lamaço e decalabassúria, enche esse lugar com a glória do Senhor.

Senhor. Não deixe o teu povo esmurecer, desfalecer. Segura nas mãos do teu povo, dando vitória, dando bênção. Abençoa nosso irmão Ailton, que vai prosseguir orando, Senhor. E logo na sequência, nosso irmão Romildo, orando e clamando pela misericórdia de Deus. Abençoa a irmã Tereza, que às 18 horas.

Jesus Cristo, Deus Todo-Poderoso. Glorifico, te exalto, meu Pai Santo, por mais um dia estarmos em tua presença, buscando, meu Pai maravilhoso, a tua face, nesses últimos dias dessa campanha poderosa de oração do mês de setembro, uma decisão que produz milagres. Senhor Jesus Cristo, Deus de maravilhas, te glorifico pela vida do teu servo, aleluia, que esteve iniciando esse terceiro período de oração, o pastor Samuel Dolor. Te glorifico, meu Pai Santo, por cada vida que está acompanhando esta oração, através, meu Pai Santo, da live no Facebook e através, meu Pai Santo, da rádio, no programa A Voz da Libertação. E a todos, meu Pai Santo, que se manteram firmes, eu tenho, meu Pai Santo, que te agradecer, pois foi o Senhor que deu força, foi o Senhor que deu graça, foi o Senhor que o sustentou, que sustentou esta casa, essa família, e honrou este propósito que fizeram em tua presença. Ó Deus querido, Deus Santo, aleluia, glória ao teu Espírito Santo, por esta oportunidade, meu Pai Santo, podermos orar ao Senhor, aleluia, num dia que o Senhor nos deu, como nos outros, aleluia, por intermédio da tua bondade e pela tua misericórdia, que se renovou nesta manhã, pelo qual estamos de pé e os nossos adversários não podem abater-nos. Enquanto estamos de pé, pela tua graça, bondade e misericórdia, aproveitamos para orar. Pois conforme a tua palavra fala, Senhor, que as misericórdias do Senhor são a causa de nós não sermos consumidos, pois as tuas misericórdias se renovam a cada manhã. Glorificamos ao Senhor e cremos na tua palavra. Tanto cremos, Senhor, que tomamos uma decisão, porque o Senhor falou conosco, o Senhor prometeu algo para nós, o Senhor fez promessas pela nossa casa, o Senhor fez promessas para a nossa família, pelos nossos. O Senhor fez promessas, meu Pai Santo, futuras. O Senhor fez promessas em cada área da vida dos teus servos. Em algum momento, meu Pai Santo, aleluia, até mesmo naqueles que não te servem, mas creem, o Senhor fez promessas. O Senhor fez promessas para aqueles que nunca buscaram ao Senhor, mas fazem parte da nossa casa. O Senhor fez promessa para pessoas, meu Pai Santo, que nem ainda tinham aceitado o Senhor, mas hoje são teus servos e a promessa permanece de pé, porque o Senhor é fiel para cumprir, e se esse tempo o Senhor reservou para cumprir promessas antigas, ó Deus, nos prepara para

buscando, fazendo propósitos, até que o Senhor nos alcance, até que o Senhor, aleluia, olhe para nós com o teu olhar de misericórdia, até que o Senhor se lembre de nós e a nossa casa, até que o Senhor se revele, aleluia, na nossa vida, e o teu nome seja glorificado, aleluia, através do teu milagre, Senhor Jesus Cristo, a cada vida que está acompanhando, Senhor, que está orando, que está buscando, que está fazendo, meu Pai Santo, deste momento, um momento, meu Pai maravilhoso, Deus querido, para colocar a causa de um familiar, aleluia, para orar por aquele que não pode orar, que está buscando por aquele que não pode buscar, o Senhor, meu Pai Santo, sabe e reconhece, aleluia, que essa situação que esta pessoa se encontra, necessita, carece, que o Senhor venha agir, que o Senhor venha intervir, que o Senhor venha, meu Pai Santo, providenciar, que o Senhor venha abrir a porta, que o Senhor venha, meu Pai Santo, trazer cura, sustento, livramento, escape, proteção, aleluia. Pois acreditamos, Senhor, que independente do problema, da dificuldade que estejam passando, e não importa, Senhor, qual seja a gravidade da situação, nós cremos, Senhor, e confiamos que Tu estás, ó Deus, no controle de todas as coisas. Se há inquietação, se há, meu Pai Santo, ansiedade, se há desespero, se há angústia, no nome do Senhor Jesus, repreenda, Senhor. Não deixe os teus filhos, teus servos andarem angustiados.

adultério, é um ato que não pode ser comprometido, aleluia, por ansiedade, angústia, é um ato, meu Pai Santo, que tem que ser tomado, aleluia, pela fé. Então tira todo embaraço, tira todo atrapalho, porque o que essa pessoa precisa não é se desesperar, é ter fé no Senhor, é colocar em tua presença, é descansar no momento mais difícil. É aí mesmo que vamos descansar, porque o Senhor está cuidando, o Senhor peleja nossas guerras, nossas batalhas. Arabasturiekandaramandaraia, aquietai-vos e sabeis que eu sou o Senhor. Arabasturiekandaraia, quando é para marcharmos, nós marcharemos como Israel marchou, o povo hebreu marchou, aleluia, rumo, aleluia, ao mar vermelho, quando estávamos encurralados diante do mar e com o exército de Faraó vindo por trás,

Isso é um momento de honra, não é momento para o adversário estragar. Ele tentou até agora, mas agora, meu Pai Santo, não é momento mais de nós estarmos preocupados com as coisas terrenas. É momento de erguermos nossos olhos, aleluia, erguermos a nossa cabeça, olharmos para o alto.

Senhor, faria dele uma grande nação. O Senhor disse para ele olhar para as areias, aleluia, e

dia que o Senhor há de voltar, mas ainda, meu Pai Santo, que o Senhor não venha, aleluia, neste tempo, oh meu Pai Santo, Deus Todo-Poderoso, ainda que nós tenhamos que esperar mais um pouco, temos que acreditar que enquanto estamos com vida, as tuas promessas estão de pé, as tuas promessas não expiram.

Por isso eu te peço, dai ânimo, dai força, dai graça. Alai, Doribias, Toia, Candaraia. Dai, meu Pai Santo, sustento para esta pessoa continuar buscando, ó Deus. Reconhecemos que no tempo que nós estamos, às vezes, meu Pai Santo, nos achamos enfermos ou com alguma, meu Pai Santo, dificuldade.

orando ao Senhor. O Senhor nunca faltou em nenhum momento que nós decidimos orar e buscar a Tua face. Então não deixe, ó Deus, que o inimigo consiga parar, aleluia, esse servo, essa serva de orar, esse filho, essa filha, esse guerreiro, meu Pai Santo, esse soldado, aleluia, Deus Todo-Poderoso, que ora, que busca, que clama pela sua casa, essa coluna desta casa, ó Deus, não pode parar de orar, não pode parar de jejuar. Quantos da sua família dependem, meu Pai Santo, que ela, que ele esteja orando, aleluia, não deixa, meu Pai Santo, aleluia, que nada.

Ó Deus, abençoa teus filhos, tuas filhas que estão trabalhando neste momento, mas estarão na oração das 10 às 11 da noite, das 22 às 23 da noite, Senhor Jesus Cristo. Eu oro, meu Pai Santo, aleluia, por aqueles que estão orando agora, Senhor, que precisam do teu agir, do teu socorro. Aleluia, Senhor Jesus Cristo. Quantos precisam agora, Senhor? Aleluia. Que o Senhor venha agir dentro desta área, aonde há, meu Pai Santo, uma causa, aonde há, meu Pai Santo, Deus Todo-Poderoso, uma dívida. Ó Deus querido, Deus Santo, há situações que nós não esperamos em nossa vida. Aleluia, Deus Todo-Poderoso, prejuízos que tiram de nós, aleluia, a estabilidade. Meu Pai Santo, quanto prejuízo os teus filhos têm sofrido, que tem gerado, meu Pai Santo, dívidas, porque era inesperado acontecer tal prejuízo. Oh Deus querido, e no momento não há como, aleluia, Deus Todo-Poderoso, pagar. Mas o Senhor está agindo, porque o Senhor é Deus, meu Pai Santo, para trazer essa pessoa, aleluia, a condição que ela precisa para, meu Pai Santo, pagar o que deve. Pagar, meu Pai Santo, por algo que aconteceu inesperadamente, um prejuízo, um acidente, Senhor. Age agora, Senhor. Eu lhe peço, oh Deus, pois Ele é fiel, meu Pai Santo. Aleluia, Ele é fiel com o Senhor. Ele é, meu Pai Santo, alguém que não está apegado ao dinheiro. É alguém, meu Pai Santo, que faz votos em tua casa. É alguém que ajuda a tua obra de coração. E agora precisa do Senhor. E agora precisa da tua ajuda, do teu socorro. E porque, meu Pai Santo, aleluia, nunca negou ajudar a tua obra quando tinha para ajudar. Eu creio, Senhor, que o Senhor não irá virar o rosto para esta pessoa. Que o Senhor não irá encolher as suas mãos. Que o Senhor, meu Pai Santo, há de estender as mãos.

O Senhor derrama a glória, o Senhor dá condições para construir e o Senhor dá paz. O Senhor derrama a glória, o Senhor dá prata e ouro, condições para

nessas vidas que creem, nessas pessoas que acreditam e buscam a Tua face, buscam a Tua presença, Senhor, nesta hora de oração. Glória ao Teu Espírito Santo, glória a Jesus Cristo, nosso Senhor e Salvador, Criador dos céus e da terra, o Verbo vivo encarnado, o Filho de Deus, o Rei da Glória, Alamantu e Akandaraya. Muito obrigado, Senhor, por cada vida que está sendo alcançada, por cada pessoa que está buscando o Senhor Jesus Cristo. Aleluia, desde o primeiro dia que fez parte desta campanha, aqueles que estão de fato desde o primeiro dia em que esse propósito se iniciou, eu te glorifico, Senhor. Foram semanas difíceis, porque sempre será difícil. Aleluia, assumimos na decisão que tomamos para produzir o nosso milagre uma guerra também. Temos consciência que propósito é guerra, oração é guerra, compromisso contigo é guerra, decisão é guerra. Mas é justamente, meu Pai Santo, para nós alcançarmos a vitória. Não há vitória sem guerras, não há vitória sem lutas. O conceito, meu Pai Santo, de vitória só existe por causa da guerra, da realidade da guerra, da realidade da batalha. E nós reconhecemos isso, tanto quanto, aleluia, nós reconhecemos que somos dependentes do Senhor para vencer essa guerra. Estamos orando na condição de dependentes. E não negamos isso, Senhor, somos carne, somos sangue, somos falhos, somos limitados, somos frágeis em comparação aos espíritos malignos que lutam contra a nossa vida, ao inimigo das nossas almas. Não negamos isso, não tem ego, não tem orgulho que possa fazer o ser humano ser capaz de resistir ao seu adversário. Mas é por isso mesmo que estamos em Tua presença, porque o Senhor nos fez povo Seu e ovelha do Seu pasto. O Senhor responde por nós, o Senhor cuida de nós. Quando os acusadores vieram, ó Deus, aleluia, os fariseus acusarem os Teus discípulos, aleluia, de comerem, aleluia, com os pecadores, o Senhor respondeu por eles. Aleluia, o Senhor respondeu pelos Teus discípulos, assim como até hoje o Senhor responde por nós. Não precisamos abrir nossa boca, não precisamos discutir, não precisamos brigar, não precisamos debater, não precisamos fazer nada, porque o Senhor responde por nós.

Senhor que responde por nós. Não é nós que nos justificamos, é o Senhor que nos justifica. É o Senhor que nos justifica. Aleluia, Senhor. É o Senhor quem cala nossos acusadores. Celebais, suiacandaraia. Alá, estoriacando, rebiasto, decandaraia. Alamancho, iecando, ribiasto, decalamancho, iecandaraia. Quando a igreja primitiva se reuniu diante de Pedro, acusando de ter entrado na casa de um gentio, o Senhor o justificou, de maneira que eles não tinham mais como acusar. Mas, aleluia!

0: filho está sendo acusado injustamente, se a tua filha e essa pessoa de fé está sendo acusado injustamente, o Senhor é Deus de justiça nesta hora de oração. O Senhor é amor, mas o Senhor não aceita injustiça. O Senhor é amor, mas o Senhor abomina, aleluia, quem semeia contenda entre irmãos. O Senhor é amor, mas o Senhor é contra aqueles que levantam falsa acusação. E o Senhor é fiel para trazer à tona a verdade. Aleluia, aleluia. E trazer honra. E trazer, meu Pai Santo, aleluia, honra para aquele que está sendo humilhado. Para aquele que está sendo injustiçado. Aleluia, Senhor, seja feita a tua vontade. Estamos aqui como vasos de barro, porque somos vasos de barro, mas é os teus tesouros que fazem com que nós venhamos estar disponíveis como instrumentos a serem usados pelo Senhor. Apenas fazemos a tua vontade. Se o Senhor nos direciona, aleluia, a orar por algo, nós oramos sem medo, sem receio, porque é o Senhor quem usa e o teu nome é glorificado. Alá, estoia, candori, biastu, decandaraia. O que pedimos é que nós venhamos cada vez mais estar, alá, estoia, candara, mandaraia, disponíveis. Aleluia. Cada vez mais, meu Pai Santo, sujeitos à tua vontade, porque o Senhor é o Deus que desfaz laços, o Senhor é Deus que dá livramento, o Senhor é Deus que cura, abre as portas, mas o Senhor faz isso quando nós dispomos a orar de fato, a entregarmos a nossa vida, a aceitar a tua vontade e ser direcionado pelo teu Espírito Santo à intercessão. Aleluia! Pois o Senhor é dono desta obra. E eu te glorifico, Senhor, por mais um mês. Estamos, Senhor Jesus Cristo. Aleluia, muitos de nós com coração grato. Porque o Senhor, meu Pai Santo, até aqui nos tem sustentado. Chegamos, Senhor. Aleluia, não podemos terminar essa campanha sem agradecer. Oh, Deus querido, Deus Santo. Que essa semana, meu Pai Santo, o Senhor venha surpreender pessoas que precisam essa semana de algo. Aleluia, e tem buscado ao Senhor. Que nessa semana, ó Deus, o Senhor venha trazer de volta a saúde que essa pessoa precisa. Ó Deus querido, Deus Santo, aleluia, pois a obra não pode parar, ó Deus, aleluia, nesta vida, os projetos, os sonhos, os objetivos, Senhor Jesus Cristo, não podem ser atrasados por nada. Aleluia, se o Senhor, aleluia, já falou, já revelou o que está nesse negócio. Se o Senhor já deu a esta pessoa, meu Pai Santo, aleluia, a tua palavra, que irá, meu Pai Santo, ter resultados, que irá prosperar, que irá crescer, que dará certo, que terá sucesso. Aleluia. Eu glorifico o teu nome, Senhor. Aleluia. Pelo teu servo, pelo teu filho, que dará continuidade a esta oração. O cooperador Romildo, Senhor Jesus Cristo, sê com ele, usa ele na oração. Aleluia. Como o Senhor nos usou até aqui, para que o teu nome venha a ser, nesta tarde de campanha, de oração, mais e mais glorificado e exaltado.
1: Maravilhoso Deus, em concordância com teu filho, o cooperador Ailton, prosseguimos aqui na oração. Deus de poder, Deus de glória, Deus de misericórdia, Senhor, diante da tua presença, Senhor, apresentamos os nossos ouvintes que estão em sintonia do programa A Voz da Libertação, terceiro período da oração deste dia, hoje segunda-feira, 28 de setembro de 2026, as bênçãos de Deus chegando nos lares dos ouvintes, os irmãos internauta, os irmãos que estão conosco aqui pelo Instagram, pelo Facebook, por esta live de oração. Deus de poder, Deus de glória, Deus de misericórdia, faz maravilha acontecer, Senhor, porque sem ti nada nós somos, aleluia, mas graças a Deus que já nos deu vitória, aleluia, meu Deus, uma multidão está conosco aqui no propósito da oração, aleluia, Senhor, aleluia, meu Deus, visita os enfermos, muita gente hospitalizada, muitas pessoas, meu Deus, que precisa do socorro de Deus, o Senhor, aleluia, faz maravilha, meu Deus, Visita o irmão Valério lá na cidade de Bombinhas. Ó, meu Deus, visita, Senhor, a família do teu servo. Vai dando vitória. Aleluia, Talita. A Giovanni, vai abençoando a família, Senhor, do irmão Valério. Aleluia. Aleluia, ó, glória a Deus. Põe as tuas mãos de poder, Senhor, meu Deus. Os irmãos, as irmãs que estão conosco aqui no interior da igreja, Deus e amor, aleluia, Deus de glória, visita a irmã Ana do Amaral, ah, meu Deus, põe tuas mãos de poder, o Sandro, visita também, meu Deus, neste momento, o presbítero Jócio Nicodemos Martins, a irmã Silvana, ah, meu Deus, derrama as bênçãos, visita o presbítero Joel, a Denilce, a Gabriele, aleluia, abençoa o Adão, Senhor, visita o Adão, a Jurema, o Jonas, sua esposa, seus filhos, vai dando vitória, abençoa também o presbítero Jessé, que está conosco nos estúdios, Senhor, meu Deus, modulando os botões eletrônicos da mesa ali, Senhor, aleluia, soloplasta, fazendo serviço de soloplastia, aleluia, nosso irmão Jessé, que está aqui no interior da igreja, controlando também o som ali, confirma a benção, Deus de glória, abençoa o teu povo, a nossa equipe de trabalho aqui da sede, meu Deus, aleluia, os funcionários, ó Deus de glória, os irmãos que transmitem o programa, a voz da libertação, os evangelistas do ar, aleluia, Deus de glória, nós oramos agora, Senhor, e apresentamos seu povo nas tuas mãos, a família do teu povo, aleluia, uma multidão conosco no propósito, Senhor, glória e aleluia, é crendo na resposta do Senhor, aonde a nossa voz está chegando agora, aleluia, é as mãos de Deus te socorrendo, é as mãos de Deus mudando a história da tua vida, pelo sangue de Jesus Cristo, ó Deus de milagres, estamos pedindo, crendo com muita fé, aumenta a minha fé, Senhor, restaura a minha vida, restaura tudo, eu preciso de restauração, Senhor da glória, faz maravilha, Deus de poder, Deus dos exércitos, o Senhor afirma tudo quanto pedirmos, crendo com fé, na oração, o recebereis, vai dando vitória, vai abençoando os irmãos da cidade de Itapema, aleluia, lá da cidade de Itajaí, de Camboriú, ali na cidade de Tijucas, onde foi realizado o batismo nas águas, na manhã deste domingo que passou, foi uma festa muito linda do povo de Deus, aleluia Senhor, que maravilha, aconteceu algo tremendo na manhã de domingo que passou, batismo nas águas, muitas pessoas, aleluia, aleluia, aleluia, desceram as águas do batismo, que lindo Senhor, que maravilha, e estamos muito gratos por tudo que o Senhor tem feito, aleluia, no meio do seu povo, traz o povo logo mais daqui a pouquinho às 19 horas, é uma multidão Senhor, que está se preparando, para estar conosco logo mais à noite, pelo sangue de Jesus, meu Deus, vai fazendo tudo dar certo, para o seu povo, aleluia, enche de bênção, enche de milagre, aleluia, é a segunda-feira do pão, o culto da palavra, na instrumentalidade do teu filho, pastor Samuel, aleluia, pregando a palavra de Deus, sendo usado por Deus o Senhor, visita o Davi, que acabou de entrar em contato conosco aqui pelo zap, Senhor meu Deus, vai dando vitória para o teu servo, toda a família do teu servo, confirma a benção, aleluia, visita Marinês e família, glória, aleluia, aleluia, Samuel Cordeiro e família também, aleluia, aleluia Senhor, aleluia meu Deus, Marinês e família, aleluia, glória a Jesus, Cibele e família também, aleluia, Deus de glória, Deus de milagres, oh glória a Deus, presbítero Rodrigo Coelho e família, aleluia, aleluia Senhor, o Rony Ramos, aleluia, os heróis da fé, a irmã Nelly, visita agora meu Pai, Deus dos exércitos, irmãos do Morro das Pedras, ali do Rio Tavares, aleluia, irmã Cida Dias, toda a equipe de apoio ali na Igreja Deus e Amor do Rio Tavares, glória a Jesus, também ali no Abraão, Deus de poder, na cidade de Palhoça, Santo Amaro da Imperatriz, Antônio Carlos, governador Celso Ramo, norte da ilha, sul da ilha, aleluia, ali em São José também, toda a grande São José, toda a grande Florianópolis, os motoristas que estão encontrando dificuldade, meu Deus, em acessar a BR-101, aleluia, oh meu Deus, usa os motoristas para estar colocando o veículo no acostamento, aleluia, oh meu Deus, no estacionamento, para clamar a Deus conosco, abençoa os caminhoneiros, dá o livramento nas estradas, oh meu Deus, aleluia, os que trabalham por aplicativo, taxista, caminhoneiro, aleluia, Deus de glória, aleluia Senhor, confirma a bênção agora, apresentamos seu povo de forma em geral, abençoa o teu povo em nome de Jesus, é o pedido das nossas orações, certo estamos da tua resposta, amém Senhor, Jesus Cristo, graças a Deus. Queridos ouvintes do programa Voz da Libertação, irmãos internautas, tenha certeza de vitórias, você que precisa da resposta de Deus, pode glorificar a Deus, porque a vitória já chegou na tua vida, Deus já curou esse problema de saúde, Deus já entrou com providência, você que aí está lutando com pessoas da família que está no hospital, tenha certeza que Deus ele já ouviu e também respondeu as nossas orações. 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Deus abençoe, ouvintes. Me despeço de todos. Orou com todos vocês, seus irmãos em Cristo. Pastor Samuel Dolor, também cooperador Ailton. Despede de todos vocês, seu irmão em Cristo, Romildo Alves, que Deus vos abençoe a todos.

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Somente a Tua presença nos satisfaz. Somente a Tua presença nos alegra, nos anima, nos fortalece, nos encoraja. Somente a Tua presença faz nós levantar a nossa cabeça. Meu Deus, nós queremos ser amigos de Deus. Eu quero ser Teu amigo. Eu quero que o Senhor seja o meu amigo. E o Senhor diz em Sua palavra: vós sereis meu amigo se fizerdes o que vos mando. Por isso, meu Deus, venha nos ajudar. Assim como Abraão era amigo de Deus, nós queremos ser amigos do Senhor. Vem, Senhor, estender as Tuas mãos e conceder a nós um milagre, um livramento. Essa pessoa que está chorando com lágrimas nos olhos, com o seu rosto em terra, meu Deus, com a boca no pó. Põe a boca no pó, que talvez assim haja esperança. O choro pode durar uma noite, mas a alegria vem pela manhã. Nós cremos, meu Deus, que nesse momento de oração, o Senhor está enxugando as lágrimas daqueles que choram. O Senhor está atendendo o clamor dessa pessoa carente e necessitada. Essa pessoa que está em grande desespero, com depressão, com opressão, com síndrome do pânico, com esquizofrenia, com surto psicótico, com ânsia, com desespero, aflição, medo, angústia, insônia, pesadelo. Essa pessoa, meu Deus, está pensando que o seu fim chegou, a sua derrota chegou. É o fim do túnel. Meu Deus, essa pessoa está num charco de lodo, num lamaçal. E se o Senhor não socorrê-la, ela vai afundar. Como está escrito: esperei com paciência no Senhor, e Ele se inclinou para mim, tirou-me de um lamaçal, de um charco de lodo, de um pântano, e pôs os meus pés sobre uma rocha, e firmou os meus passos, e pôs um novo cântico na minha boca. Essa pessoa que está com depressão profunda, meu Deus, dá-se a impressão que o mundo acabou, que não tem mais jeito, que não tem mais solução. Essa pessoa não tem ânimo para comer, para dormir, para viver. Está desanimada na vida. Mas o Senhor é o Deus da vida, o autor da vida. E o Senhor vai tocar nesse corpo agora. E vai levantar essa pessoa caída dessa situação desesperadora, desalentadora, desanimadora, desorientadora. O Senhor está figurando firme nas mãos dessa pessoa. Está levantando ela e colocando seus pés em cima de uma rocha. E está firmando seus passos. E está colocando da sua boca o cântico da vitória, o hino da vitória. Porque o Senhor é um Deus que tem prazer em ajudar o carente e necessitado. E essa pessoa que pensava que tudo havia acabado, que não havia mais jeito, que não havia mais retorno, que não havia mais uma porta de saída. Essa pessoa que tinha perdido todas as esperanças. Como está escrito, meu Deus, que Paulo, quando estava naquela embarcação, com 153 pessoas com ele, ou 253 pessoas com ele, já há 14 dias que não havia sol, não havia lua, não havia estrelas, apenas uma tempestade constante. Eles jogaram ao mar toda a armação do navio, todos os utensílios, tudo que tinha dentro do navio, para ver se conseguiam escapar daquele vendaval, daquela tempestade. E a Tua palavra nos diz que
ao final de 14 dias, o 14º dia, fugiu toda esperança de salvação. O escritor Lucas disse: fugiu-nos toda a esperança de nos salvar. Mas aquele dia, Paulo, se colocando em pé no meio deles, disse: o Deus quem eu sirvo esteve comigo essa noite. E ele me disse: Paulo, não temas. Eu vou salvar você e salvar todos que navegam contigo. E Paulo disse: eu creio que, como assim o Senhor me falou, assim acontecerá. O Deus que eu sirvo, ele deu vida para mim e todos que estão nessa embarcação. E assim aconteceu, meu pai. E assim aconteceu. O Senhor operou aquele grande livramento e todos foram salvos, uns a nados, outros em pedaços de madeira, e todos chegaram naquela ilha são e salvo. Humanamente falando, não havia esperança de salvação, mas o Senhor é o

Amém. Você pode estar cercado por todos os lados, direita, esquerda, frente, retaguarda, não tem saída. Mas o teu auxílio vem do céu, vem do alto. Como está escrito, elevo os meus olhos para os montes, e de onde me virá o socorro? O meu socorro vem do Senhor, que fez os céus e a terra. Ele não deixará vacilar o teu pé. Aquele que te guarda não tosquenejará. Eis que não tosquenejará nem dormirá o guarda de Israel. O Senhor é quem te guarda, o Senhor é a tua sombra, a tua direita. O sol não te molestará de dia, nem a lua de noite. O Senhor te guardará de todo mal, Ele guardará a tua alma. O Senhor guardará a tua entrada e a tua saída desde agora e para sempre. Nós já estamos vendo pelos olhos da fé o Senhor chegando de mansinho, devagar, vindo socorrer essa pessoa, vindo auxiliar essa pessoa que está nessa situação lamentável e desesperadora. Aquela tristeza constante já está se tornando alegria. Aquele sentimento de derrota, de angústia, de desespero, está só se tornando um sentimento de alegria, de glória a Deus, de vitória, de livramento. Porque o Senhor está pronto a ajudar o teu povo. Vem nos ajudar, Senhor. Vem nos socorrer, vem nos auxiliar. Por favor, meu Deus, olha para nós. Não olha para os nossos erros, para as nossas falhas. Mas olha para o teu imensurável amor. Olha para a tua imutável misericórdia. Olha para o infalível poder que há no sangue do teu Filho Jesus, ó Pai. E concede-nos a vitória tão aguardada, tão esperada, tão pretendida, tão almejada, tão buscada, tão pedida. Meu Deus, nós não cansamos de orar. Está escrito, meu Deus, que o Senhor depressa fará justiça aos seus escolhidos que te clamam dia e noite. Nós te clamamos dia e noite, meu Deus. Por favor, faça o inverno ir embora. Faça a primavera nascer em nossa vida. Faça a noite ir embora e nascer um novo dia em nossa vida. Sim, meu Deus, concede o grande livramento, o grande milagre. E atende o nosso grito de socorro. Como está escrito, clama a mim e responder-te-ei. E anunciar-te-ei coisas grandes e firmes que não sabes. Ah, meu Deus, estamos esperando uma resposta favorável. Estamos esperando uma resposta dos céus para nossas vidas. Vem curar a nossa enfermidade. Vem tocar em nós, Senhor Jesus. Vem derramar sobre nós porção dobrada no teu Espírito Santo. Vem atender o nosso pedido de ajuda, o nosso grito de socorro, o nosso pedido de livramento. Por esta causa eu me levantarei, diz o Senhor, para ouvir o clamor dos pobres, o gemido dos necessitados. Essa pessoa que está orando por alguém da sua família,

está afastada da presença de Deus, desviada, lá no mundo de pecado, tendo uma vida promíscua e pecaminosa, uma vida de orgia, de erros, de bebedeira, bebedices, de promiscuidade, de prostituição, de drogas. O Senhor é o libertador, conhecereis a verdade e a verdade vos libertará. Que esse desviado possa levantar a sua cabeça e dizer: levantar-me-ei, irei ter com meu Pai, direi: Pai, pequei contra o céu perante ti. Já não sou digno de ser chamado teu filho, considera-me como um dos teus empregados. E o Senhor, que é um Pai amoroso, vai fazer uma nova aliança, um novo pacto com esse filho que estava morto e reviveu, estava perdido e foi achado. E vai haver festa no meio do povo de Deus, vai haver festa entre os anjos de Deus por esse pecador que foi salvo. Queremos orar também, meu Deus, por aqueles que ainda não aceitaram Cristo como Salvador, que estão afastados de Deus, afastados da salvação, sem ter esperança de salvação. Que o Senhor, com um braço forte, com mão poderosa, possa libertá-los do Egito e trazê-los para a tua presença, libertá-los do mundo e trazê-los para o teu braço, libertando, salvando, transformando as suas vidas pelo seu poder. Que eles possam reconhecer e saber que o único meio do homem chegar até Deus é através de Jesus Cristo. Ele é o caminho, a verdade e a vida, e ninguém vem ao Pai a não ser através de Jesus Cristo. Por isso, meu Deus, faz uma obra naqueles que não aceitaram Cristo como Salvador e salva-os poderosamente. Queremos orar em favor de todos os irmãos que estão fracos na fé, que perderam a força de orar, de jejuar, de buscar o Senhor pela madrugada, de examinar e obedecer a sua palavra, de cantar hinos de louvor, de adoração, de fazer vigílias, de vir para os cultos, de vir para a ceia, de vir para a tua casa te adorar. Faça uma obra extraordinária na vida desse irmão, fortalecendo ele e fortalecendo ela. Está escrito: filho do homem, põe-te em pé e falarei contigo. O Senhor não fala com a pessoa caída. Que essa pessoa possa levantar a sua cabeça, se consertar na tua presença e então ouvirá a sua voz. E se levantará e estará na tua presença, te adorando, te louvando, te buscando, te servindo e andando nos teus caminhos. Está escrito que mais vale um dia na tua casa do que em outra parte em mil dias. Preferiria estar à porta da casa do meu Deus do que habitar nas tendas da impiedade, para ver a tua glória e a tua fortaleza como te vi no santuário. É na casa do Senhor onde permanece a tua glória, onde permanece a tua presença. É na casa do Senhor que o profeta Isaías teve aquela visão maravilhosa e recebeu o chamado de Deus e foi purificado e foi separado para Deus. É na casa do Senhor que permanece a sua glória. Por isso, meu Deus, traz de volta esse irmão, essa irmã, que está longe da tua casa, longe da tua presença, longe dos teus caminhos, que ele possa estar constantemente em oração, em santificação e obedecendo a sua palavra. Como está escrito: porque esta é a vontade de Deus, a vossa santificação. E quem despreza isso, não despreza o homem, mas despreza o Espírito Santo. Está escrito que nos últimos tempos, muitos pregadores, muitas pessoas terão comichão nos ouvidos e amontoarão para si doutores e não sofrerão a sã doutrina. Meu Pai, está escrito que sem a santificação ninguém verá o Senhor. Por isso, vem ajudar esse irmão a se santificar, a se separar do mundo,
separar de tudo que não agrada a Deus e andar na tua presença e obedecer a tua palavra e andar nos teus caminhos e ser fiel até a morte. Jesus Cristo é o mesmo ontem, hoje e eternamente. Segui a paz e a santificação sem a qual ninguém verá o Senhor. Meu Deus e meu Pai, vem atender a nossa oração, vem atender o nosso clamor, vem atender o nosso pedido de ajuda, o nosso pedido de auxílio, o nosso pedido de socorro e de livramento. Nós queremos orar também, ó Deus, em favor da diretoria da Igreja Deus de Amor, diretoria deliberativa, diretoria executiva, diretoria da Fundação Reviver, da Associação Reviver Help. Queremos orar em favor dos pastores, presbíteros, diáconos, cooperadores, membros, frequentadores, simpatizantes, frequentantes, novos convertidos, meu Deus, que estão se preparando para o próximo batismo. Que o Senhor possa libertar e transformar a todos. Que eles possam receber força dada por Deus para abandonar tudo aquilo que não te agrada, para abandonar a vida promíscua e pecaminosa que levavam e passar a viver em novidade de vida na presença de Deus. Porque quem está em Cristo, nova criatura é, as coisas eram passadas e tudo se fez novo. Que esse novo convertido possa também receber o batismo no Espírito Santo e ser cheio da tua graça e cheio da tua presença. Abençoa todos os setores da tua igreja, ministério do louvor, ministério da adoração, cantores, compositores, bandas, orquestras, todos que te louvam, todos que te adoram, grupos, corais, ah, meu Deus, orquestras, bandas, todos que se servem e te adoram, meu Pai, abençoa e usa poderosamente. Abençoa todos os setores, comissão de visitas, a escola ETDA, o Pequeno Galileu, Escola Dominical, CFO, todas as atividades da Fundação Reviver, da Reviver Help, todos os projetos da Fundação Reviver e da Reviver Help também. Casa Aberta. Ah, meu Deus, o projeto Dois Saúde, Água para o Sertão, o asilo, meu Deus, a escola ASAF, que está formando orquestra, a escola profissionalizante, enfim, meu Deus, todas as atividades da Fundação Reviver, da Reviver Help, que tem a aprovação de Deus, que tem a bênção do Pai, a bênção do Filho, a bênção do Espírito Santo, o projeto Casa Aberta, enfim, meu Deus, todas as atividades da Fundação e da Help sejam aprovadas e abençoadas por Ti, ó Deus. Abençoa todos os irmãos e irmãs que agora estão orando, clamando, pedindo, suplicando em todo o Brasil, em todo o mundo, em todos os países da América do Sul, América do Norte, Norte, Ásia, África, Oceania, países bálticos, escandinavos, meu Deus, não importa onde essa pessoa esteja, receba agora vitória, milagre, livramento, em nome de Jesus Cristo e para a glória do Pai, do Filho e do Espírito Santo. Amém, Jesus.

0: Nós queremos esse momento fazer um convite às pessoas que ainda não aceitaram Cristo como Salvador, que possam tomar essa decisão agora. E aqueles que estão afastados da presença de Deus, possa voltar para os braços do Senhor agora, reconciliando e orando juntamente comigo. Ore comigo desta maneira: Senhor Jesus, eu creio que o Senhor morreu na cruz para me salvar, e eu te aceito como meu Salvador, e prometo andar na tua presença e ser fiel todos os dias da minha vida. Você que quer reconciliar, ore comigo assim: Senhor, estou voltando para os teus caminhos, para os teus braços, eu quero me reconciliar contigo. Torne a escrever o meu nome lá no céu, no livro da vida. Sela com teu sangue e eu prometo, Senhor. Sela com teu precioso sangue e eu prometo, Senhor, ser fiel até a morte e andar na tua presença enquanto eu estiver respirando aqui nesse mundo. Vem me ajudar, segura firme na minha mão e eu serei fiel ao Senhor. Você que aceitou Jesus ou reconciliou, compareça na Igreja Deus de Amor mais próxima da sua casa e diga ao pastor que você aceitou a Cristo através do programa e ele vai ajudar você. Ou entre em contato conosco através do e-mail queroaceitarjesus@ipda.com.br ou do WhatsApp 950-944-645. E assim chegamos ao final de mais essa oração do entardecer, aqui no canal Direto com Deus, programa A Voz da Libertação. Hoje é segunda-feira, dia 28 de setembro, estamos na primavera brasileira, 21 graus na capital paulista. Esse programa tem a direção geral da nossa irmã Eleni Miranda. E quem teve o prazer de orar com todos vocês foi seu irmão em Cristo, pastor Luiz Rúbio. Dizemos a todos que o Senhor te abençoe e te guarde. Que o Senhor resplandeça o seu rosto sobre ti. Que o Senhor tenha misericórdia de ti. Que o Senhor sobre ti levante seu rosto e te dê a paz.
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0: isso que eu cheguei fazendo hoje aqui, espalhando amor. Sinta-se amado, sinta-se especial, receba a paz do Senhor Jesus na sua vida, que ela abunde de uma forma toda especial, que você sinta mesmo, viu? Que não fique só nas minhas palavras, não. Que você realmente desfrute desta paz abundante. Sinta o amor de Jesus Cristo, porque Deus amou o mundo de tal maneira que deu seu Filho unigênito. Para quê? Para morrer na cruz do Calvário por nós. E você acha que a morte dele foi em vão? Não, não foi em vão. Foi por minha causa, foi por tua causa. Para que hoje nós estivéssemos aqui fazendo o quê? Sentindo o amor de Jesus Cristo. A paz do Senhor Jesus, Cido Gameiro, Lari.
1: A paz.
0: Como vocês estão? Como vocês têm passado?
1: Muito bem, glória a Deus por isso. Como eu sempre brinco falando, mas eu vivo de verdade. Ser feliz é uma decisão.
0: Exatamente.
1: Depois que a gente encontra vitória em Deus, né? A vitória no sangue do Senhor Jesus. Quando a gente vê o quão é importante, o quão ele é maravilhoso, todos os livramentos que ele... Eu estava batendo papo com Deus, né? Falei, Senhor, eu já vou te agradecer muitas vezes, porque eu não vejo os livramentos. Porque eu passei por um sufoco ali, um ônibus vinha que nem um louco, assim, atrás da minha moto, né? Aí eu fui parando pra direita e nisso ele passou o farol vermelho. Não sei se ele tava sem freio, se ele tava com vontade, mas eu falei, Senhor, mais um livramento, que esse eu vi. Né? Imagina os que eu não vi. Que
0: imagina.
1: Ele... Então.
0: Eu sempre digo, né, que o maior livramento que Deus me dá diariamente é de mim mesma.
1: Verdade, né?
0: Porque se eu fosse fazer as minhas vontades, querer que as coisas fossem do meu jeito, eu tava perdida.
1: Meu,
0: viu?
1: Deus do céu. E é isso que acontece. Você que tá ouvindo agora, primeiro, muito obrigado pelo carinho, pela sintonia. Você que está ouvindo pela primeira vez, esse é o Informativo Eviver. Quem administra muito bem o conteúdo, irmã Eliana Miranda. Eu sou o Cido Gameiro, um coadjuvante nessa programação. E com muito prazer, graças a Deus. Então...
0: Ó, quem vê ele falando assim, gente, vocês não têm ideia. Vocês não têm ideia do currículo desse ser humano.
1: Não, mas eu tenho aprendido muito também, porque a gente, quando a gente pensa que sabe, a gente não sabe, né? Não é isso?
0: Exatamente.
1: Então, e Deus trabalha o nosso coração e vai colocando pessoas importantes na nossa vida que vão agregando valores. E o Informativo Reviver, quem pegou desde o começo, que eu dançava na corda bamba, fazia, tava mais perdido, queria que esse cachorrinho que cai da mudança.
0: Como diz lá na minha terra, mais perdido que cego em tiroteio.
1: É bem isso, né? E fui aprendendo aqui com a Eliana, nesse programa, nesse quadro, aprendendo sobre as associações Help, pela Associação Reviver. Todo esse conteúdo, a gente tem vivido isso. E o mais importante não é só aprender, é ver o resultado, notoriamente na vida das pessoas, conhecendo pessoas que foram ajudadas, conhecendo história de vitórias, de sucesso, e a história que já vem há 32 anos, como foi completado nesse ano, a Fundação Reviver, a Fundação Reviver Help.
0: Exatamente.
1: Né? Então toda essa história, tudo isso faz com que a gente faça o trabalho de uma forma orgulhosa. A sensação de pertencimento é muito maior. Eu tenho muito prazer em estar aqui, em dividir. E agradeço a Eliana por isso. Que ela me convidou, falou, Cido, vamos fazer comigo? Eu falei, vou fazer, né? Ela sofreu, viu? Eu falei, Cido? Mas foi explicando. E isso... é o resultado do quê? De uma entrega. Quando a gente faz com prazer, com amor, com respeito, porque a gente está aqui na nossa sede mundial, um ambiente santificado, abençoado, onde há bênçãos constantes derramadas em cultos, onde há bênçãos constantes, que nem alguns testemunhos que eu coloco no programa Deus é Amor com Você, sobre os propósitos que são feitos através da fundação.
0: Exatamente.
1: E as bênçãos que são recebidas. Exatamente.
0: Né?
1: Então isso não tem preço, agrega muitos valores à nossa vida como cristão, como homem, e uma perspectiva diferente na forma de ver a vida. E convidando cada vez mais pessoas a participar separem disso, porque quanto mais a gente doa, é até grosseiro falar, mas mais lucro a gente tem, é uma coisa...
0: Exatamente. E sabe de uma coisa, Cido?
1: É.
0: Eu fico muito maravilhada, porque tem alguns projetos que já são projetos antigos, que estão em andamento constante, né?
1: Sim.
0: Alguns projetos foram implantados mais recentemente, e esses projetos, então nós estamos vendo o caminhar desses projetos. Projetos que às vezes nós começamos e por fé, e vamos ver no que vai dar.
1: Sim,
0: né?
1: Sim.
0: Temos aquela expectativa, é claro, sabendo, mas às vezes não depende de nós, depende de outros, das pessoas quererem, né? E aí, o que que acontece? Acontece o seguinte... Quando nós começamos aí, há 2 anos atrás, esse grandioso e maravilhoso projeto Casa Aberta,
1: sim,
0: nós começamos com aquela expectativa, vamos começar pequenininho, um pouquinho menor, naquela expectativa assim, porque não depende de nós. Como que funciona o Casa Aberta? Casa Aberta é um trabalho que nós temos da Associação Reviver Help, Deus e Amor, e a associação tem uma van que vem até aqui na nossa sede mundial e pega essas pessoas que estão, né, no vício, que estão drogadas e que querem receber ajuda. Aí a van leva até a casa que nós temos ali, as pessoas recebem ali a sua toalha, recebem ali roupa limpa, tudo para tomar banho, tem refeição, tem oração, tem a palestra que o pastor dá lá, e essas pessoas têm aquelas que voltam e querem continuar, tem algumas que já, a vida já mudou completamente, já saiu desse mundo das drogas, já está trabalhando, outro já montou empresa, outro, cada um
1: sim,
0: já fazendo o seu
1: sim,
0: trabalho, né?
1: São histórias que vão se abrindo, se formando, porque quando encontra esse tipo de pessoa, esse tipo de homem, que é o Casa Aberta, é focado bem nisso,
0: uhum,
1: ele está no fundo do poço, ele não tem mais para onde ir.
0: Exatamente.
1: A família já desamparou, ele já não tem perspectiva de vida, ele não tem campo para trabalho. Por quê? Porque ele fala assim, é um andarilho, é um drogado.
0: Exatamente.
1: E assim, que é muito mais fácil julgar, apontar o dedo, do
0: exato,
1: que acolher.
0: E sabe o que é interessante?
1: É.
0: Porque isso é um trabalho que não depende de nós.
1: Não.
0: Por que não depende de nós? Porque depende da pessoa querer ir para a nossa casa aberta.
1: Exatamente.
0: E ali recomeçar a vida dela,
1: é,
0: né? Dar um novo rumo para a vida dela. Então, é aquela questão, a gente pensa assim, será que vai dar certo? Será que alguém vai querer? E é isso que eu estou aqui hoje para falar, sabe por quê, Cido? Porque deu tão certo, que o espaço se tornou pequeno. E recentemente nós tivemos uma grande, grandiosa reinauguração da Casa Aberta, no nosso novo espaço.
1: Olha!
0: Onde cabe muito, muito, muito, muito, muito além da nossa expectativa. Então, assim, olha, um trabalho perfeito, maravilhoso. E agora deixou de ser uma portinha da casa. E virou uma mansão.
1: Já é mansão, vai trocar o nome. Mansão Aberta.
0: Mansão Aberta.
1: Glória a Deus por isso. Mas isso é resultado, sabe do que, Eliana? Claro que você sabe, de trabalho em uma equipe. E é uma equipe grande,
0: sim,
1: é muita gente
0: sim,
1: trabalhando, mas uma equipe que acredita, que sabe no poder desse Deus maravilhoso, no poder desse Deus preciso.
0: Sim.
1: A gente começa, como você falou, começa assim, será que vai dar certo? Aí já vai o dedo de Deus lá, já deu.
0: Já deu tudo certo.
1: Já deu. E ele, tanto que ele honra, o espaço era pequeno? Era. Honrou, agora é um espaço maior.
0: Exatamente.
1: E vai crescer cada vez mais.
0: Cada vez mais.
1: E isso vai gerando histórias de...
0: Assim, São Paulo, né? São Paulo nós temos... norte, sul, leste, oeste. Então a intenção é assim, ó, precisa ter precisa ter 10 na zona norte, vamos ter 10 casas abertas na zona norte. Se precisa
1: sim,
0: ter 20 na zona sul, vamos ter 20 na zona sul, porque a intenção é isso mesmo, viu? E não só em São Paulo, porque já temos alguns estados que estão trabalhando com isso. E eu quero acompanhar sempre de perto esse trabalho aí, porque quando tivermos aí a nossa associação internacional em nome do Senhor Jesus,
1: amém,
0: vamos ter também, assim, essa área também para poder estar trabalhando em alguns países, alguns lugares aí.
1: E o que deixa a gente maravilhado é que dá resultado, e resultado positivo. A última vez que a gente teve lá, alguns irmãos já tinham aceitado Jesus. Exato. Voltados para a família.
0: Viu?
1: Ah, é?
0: Encontrei com a presidente da Help, que é a presidente e vice-presidente, porque é a nossa irmã Regiane, a presidente, e o vice-presidente é o pastor Magno, Marcos Magno. E eu encontrei com eles ali e já nos convidaram para ir lá.
1: Ah, é?
0: Para poder conhecer o local, para mostrar, e nós iremos.
1: Sem dúvida nenhuma. E a gente traz a matéria, a gente faz a cobertura, traz a matéria e a gente toca na quinta-feira, na live.
0: E sabe de uma coisa? Onde você estiver, você pode ser um dos nossos contribuintes.
1: Sim.
0: Tudo isso acontece por quê? Sabe por quê? Porque você tem a sua mão aberta, um coração que entendeu que ajudar o próximo não é simplesmente uma obrigação, mas é missão. E nós estamos aqui para quê? Para sermos missionários, né?
1: Sim, amém.
0: E como que a pessoa faz para poder ajudar, Cido?
1: Vou colocar aqui agora no ar para ajudar você, ó.
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0: Aquela hora toda especial que eu gosto demais, momento de ouvir Deus falar conosco, porque o nosso manual de vida na Terra vai nos ensinar como nos proteger. É isso mesmo. Sabe por quê? Porque todos os dias somos levados como ovelhas ao matadouro, mas todos os dias, se estivermos revestidos da presença de Deus, também nós seremos livres da morte. E é por isso que hoje eu vou ler lá em Efésios capítulo 6, versículo 12, que diz o seguinte: porque não temos que lutar contra a carne e o sangue, mas sim contra os principados, contra as potestades, contra os príncipes das trevas deste século, contra as hostes espirituais da maldade nos lugares celestiais. Portanto, tomai toda a armadura de Deus para que possais revestir no dia mau e, havendo feito tudo, ficar firmes. Estai, pois, firmes, tendo cingido os vossos lombos com a verdade e vestida a couraça da justiça e calçados os pés na preparação do evangelho da paz, tomando, sobretudo, o escudo da fé, com o qual podereis apagar todos os dardos inflamados do maligno. Esta palavra é realmente armadura contra o mal. Outro dia nós falamos aqui que o inimigo, ele levanta muralhas, ele levanta paredes de separação entre nós, trazendo divisão, contenda, mágoas, fúria. Mas, por outro lado, nós temos toda a armadura de Deus para nos proteger. Porque quando o inimigo começa a lançar as suas flechas, os seus dardos inflamados, colocando no nosso coração, ah, fulano te ofendeu, você não pode deixar assim, você precisa se vingar. Naquele mesmo instante, dando lugar, revestindo da armadura de Deus, dando lugar ao Espírito Santo de Deus, nós então tomamos posse e no mesmo instante repreendemos. Sabe por quê? Porque a nossa luta não é contra o ser humano, mas contra aquele que usou o ser humano para se levantar contra nós. As hostes de Satanás, as potestades do mal, o maligno que nos afronta todos os dias, que usa pessoas para nos irritar, para tirar a nossa paciência, para tirar a nossa fé, para nos descontrolar, até em questões espirituais. É isso, o inimigo veio para quê? Para matar, roubar e destruir. Mas Cristo veio para nos dar vida e vida com abundância. Vida com abundância, sabe de quê? De discernimento daquilo que é e o que não é razoável para nós. Discernimento daquilo que é o maligno usando alguém e a fúria do próprio ser humano. Porque a fúria do próprio ser humano, quando ela passa, ele vai ver que aquilo não era, era simplesmente uma bobagem. Mas quando está inflamado pelo maligno, a pessoa vai dar frutos, vai querer se vingar, vai fazer com que aquilo permaneça no seu coração, no seu pensamento, em todo o tempo. E não vai dar sossego para a sua alma e nem para outra pessoa, enquanto não se vingar. Mas a palavra de Deus, ela diz o quê? Que a justiça pertence a Ele. Ele sabe quem é justo. Muitas vezes nós julgamos e no nosso julgamento nós tiramos a justiça de sobre o outro. Por quê? Porque o homem vê como homem, mas Deus vê como Deus. Como aquele que tem poder para perdoar o pecado, que tem poder para mudar as situações e que tem poder para fazer o impossível acontecer na nossa vida. Preste bem atenção, fique atento, porque às vezes não vai ser alguém que o inimigo vai usar, mas nós mesmos, inflamando pensamentos na nossa mente, falando nos nossos ouvidos, coisas do tipo, acabou, não tem mais jeito, pode ir, acabou, agora só a morte resta para você. Eu quero dizer uma coisa para você, quando o inimigo vier te afrontar, e ele faz isso, como ele faz isso, irmã Eliana? Ele foi afrontar o próprio Cristo, ele usou inclusive a palavra para poder tentar a Jesus, e sabe uma das coisas que ele tentou Jesus? O suicídio. Ele disse assim, ó, para Jesus, está escrito que darás ordem aos teus anjos para te livrar em todos os momentos, incitando Jesus a se precipitar, a se jogar, a tirar a sua própria vida através do suicídio ali naquele momento. Mas Jesus respondeu da seguinte maneira, também está escrito, não tentarás o Senhor teu Deus. Jesus, revestido da couraça ali, da fé, da justiça, da verdade, ele se revestiu das armas espirituais que Deus lhe havia dado. E naquele momento, o diabo foi repreendido, porque Jesus não veio para poder tirar a sua própria vida, ele veio para se entregar, dando a sua vida por nós na cruz do Calvário. Então, preste bem atenção, é muito claro na palavra de Deus que o suicida, ele não tem parte com Deus. Então, deixa o Espírito Santo de Deus te conscientizar que a nossa vida não termina aqui, a nossa jornada é eterna. E se aqui não tá bom, não pense você que tirando a sua vida vai piorar. Não, levanta a tua cabeça, você é projeto de Deus, você é amado do Senhor. Afaste qualquer pensamento. Por quê? Porque se Deus é por nós, quem será contra nós? Chegamos ao final de mais um Informativo Reviver. Lembrando que todos os dias às 18h30 você tem um encontro marcado comigo, Cido Gameiro, e com a Lari, gente, essa vozinha que vocês sempre ouvem aí, ó, esse eu, é a Lari, gente, é um amor de pessoa, ela tá meio assim, sabe, porque ela diz que os pais dela estão muito à vontade ultimamente, que os pais dela andam viajando, esquecendo dos compromissos que tem com ela, não dá satisfação, sai sozinhos, ela tá muito brava, um absurdo, ela tá muito brava, mas ela é uma boa pessoa, e eu entendo, já falei pra ela, vai reclamar dos seus pais no adulto tutelar. falar, já falei.
1: É, tem que cortar o game você. Deles também.
0: É isso aí. E até a próxima, se Deus quiser.
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24: Contra este... está manipulando o pensamento dele, manipulando o pensamento dela, Senhor, Jesus querido, para se mutilar, para suicídio, Senhor, vai operando por completo, Senhor, os ouvintes, meu Deus, que nos acompanham através do rádio, que seja alcançado agora, Senhor, meu Deus, que venham ter sua fé acrescentada, Jesus querido, aquela oração, aquela intercessão que até agora, meu Deus amado, ele não recebeu ainda a cura, não recebeu ainda o milagre, mas eu creio, Senhor, que hoje é o dia da vitória, hoje é o dia

triste, preocupado, Senhor, meu Deus, há de ser inundado agora, meu Deus, com a Tua presença, há de ser tomado agora, Senhor, pela paz, a paz que excede todo entendimento, a paz que o dinheiro não compra, Senhor. Jesus querido, Ele não consegue talvez honrar os seus compromissos, está passando por luta financeira, por batalha, em nome de Jesus Cristo, Senhor, nós repreendemos agora, em concordância junto, Senhor, com os ouvintes, junto com os Tuas servos, Teus servos, os internautas, Senhor, a cada um que nos acompanha nesse momento, nós repreendemos agora toda maldição, maldição hereditária seja quebrada agora, em nome de Jesus Cristo, meu Deus, vai queimando toda inveja, vai queimando agora todo mal, em nome de Jesus Cristo, meu Deus, sim, vai na frente do Teu servo, vai na frente da Tua serva, Senhor. Jesus querido, que estão pedindo oração, Senhor, para conosco, meu Deus, sim, opera lá, Senhor, neste casal, vai alcançando, Senhor, meu Deus amado, toda a igreja, todos os irmãos.

tentações, livra das astutas ciladas do diabo, livra, vai livrando do mal, livra do acidente, livra, Senhor, dá o grande livramento da morte, livra da morte, oh meu Deus amado, vai livrando, vai guardando, oh Jesus querido, entra nesta casa, que haja salvação nesse lar, que haja salvação nestas vidas, nessa família, meu Deus, oh glória santo, levanta, Senhor, levanta. Levanta, Senhor, um povo valoroso, homens e mulheres fervorosos, que buscam a Tua presença, Senhor, que renunciam, Senhor, meu Deus amado, às concupiscências da carne, para viver os mistérios com o Senhor, para ser tomado, para ser canal de bênção. O Teu servo que está orando conosco, o Senhor tem falado com ele, Pai, oh Deus glorioso, Espírito Santo, abraça ele agora, abraça ela agora, Senhor, vai confortando e vai arrancando agora esta ansiedade terrível, queima, queima, queima, em nome de Jesus Cristo, a tua serva, o teu servo, meu Deus, vai poder dormir tranquilo, vai dormir em paz nesta noite, Senhor, porque a ansiedade já foi arrancada agora, ele já foi curado agora, ela já está curada, meu Deus, oh Deus glorioso, esta pessoa, Pai, que se encontra na depressão, oh labaste calabaia, oh glória santa, tuas mãos de fogo e poderosa, está alcançando, não estão encolhida, ah Jesus querido, está levantando, esta pessoa que estava caída, levanta Senhor, levanta, levanta com alegria, com amor, levanta Senhor, Jesus querido, como canal de bênção, como uma ferramenta poderosa nas tuas mãos, nesta terra, para fazer a diferença, Senhor, oh meu Deus, o teu servo, ele quer te servir melhor, a tua serva, Senhor, ela quer te

finança, peleja, Senhor, meu Deus, na vida, meu Deus amado, prosperando a sua vida espiritual, a sua vida material, Senhor, para te servir com excelência, para te servir com sabedoria, dá sabedoria a ele, Senhor, dá sabedoria a ela, oh Deus amado, sim, Senhor, o Senhor está falando, Pai, oh Deus glorioso, que toda lágrima o Senhor enxugará, oh Deus amado, alcança sim, Senhor, Jesus querido, teu servo, a tua serva, Senhor, irmão Diego Rodrigues, o Antônio, o Guimarães, Senhor, vai alcançar.

Senhor já está lá pelejando por ele. Oh Deus poderoso, que alegria imensa, Pai, é orar, meu Deus, e ver o céu aberto. Oh glória, vai recebendo, querido irmão, o renovo, vai recebendo a cura, o milagre.

agora, arrancada, está sendo queimada agora, receba cura, meu Deus, sim, Senhor, tudo é para o teu reino, ah, Jesus, e a fé da tua serva vai ser acrescentada, esse médico terreno, Senhor, da medicina terrena, vai ser surpreendido, Senhor, e vão confessar, foi um milagre, vão confessar que só o Senhor é Deus, é que só o Senhor que pode fazer a obra, nós sabemos, Pai amado, oh Deus glorioso, é se não houver milagre, eles não vão acreditar, Senhor, meu Deus amado, mas sim, hão de concordar, Senhor, Jesus querido, que o Senhor está operando, que o Senhor está curando agora,

sai, é para a tua glória, é para a honra do Senhor, é o Senhor Jesus quem garante a vitória, é o Senhor Jesus que cura, é o Senhor Jesus que opera milagre,

amado, que já não faz mais a tua obra, mas o Senhor tem um chamado, ele já recebeu os dons, os talentos, estão guardados lá, Senhor. Meu Deus, levanta, levanta ele, fortalece, Senhor, esse que está fraco agora, é dirigente, é pastor, Senhor, presbítero, meu Deus amado, mas foi ferido. Oh Deus glorioso, vai curando agora as feridas, vai renovando agora, vai levantando agora, Senhor, meu Deus. Sim, Pai amado, para que possamos estar juntos, preparados, Senhor, no grande dia, o dia que o Senhor virá do céu buscar o povo. Oh, meu Deus, não deixa ele estar caído, não, aquele vaso no canto jogado, esquecido, Senhor, meu Deus amado, mas nas mãos do oleiro, aleluia, ele será restituído, ele será, meu Deus amado, usado. Oh, glória santo, quanto oravam, quantos

vítima. Ah, Jesus, de manipulações mundanas, vai guardando nossas crianças, vai livrando, livra, Senhor, livra nas rodovias, vai dando livramento nas curvas, na estrada, na BR, nas rodovias, Senhor, nas ferrovias, Senhor, vai livrando, livra, Senhor, nas vias fluviais, em alto mar, meu Deus, os pescadores, Jesus querido, os navegadores, Pai, vai livrando, livra, livra, Senhor, ah, Jesus querido, vai operando, Pai, vai operando nas vias

Senhor, que perdeu prazer na graça de ser um pai, não tem mais prazer na sua família. Ah, Jesus querido, alcance ele agora e enche a vida dele, enche de amor, derrama, Pai, de, meu Deus, uma porção.

céus e na terra, meu Pai. Aqui estamos da Tua presença, meu Deus, para interceder, ó Deus, para clamar, para buscar a Tua presença preciosa, meu Deus, para pedir, meu Deus da glória, a Tua misericórdia, a Tua graça, a Tua bênção sobre esta vida, meu Deus, de uma maneira poderosa, de uma maneira especial, meu Deus. Ó Senhor, meu Deus e meu Pai, que a nossa oração, meu Pai, esteja chegando nesta vida, nesta casa, neste lar, nesta família.

sangue. Ó Deus de toda glória, o Senhor é o Deus que liberta, que transforma, que abençoa, que restaura. Ó Deus de maravilha, venha confirmar a tua vitória neste lar, nesta família. Venha trazer a libertação, Senhor. Venha libertar, meu Deus, das drogas. Venha libertar dos vícios, meu Deus. Venha libertar, ó Pai, de toda opressão maligna que está oprimindo esta família, que está oprimindo este lar, que está, ó Deus, tirando a paz desta família. Ó Deus da glória, repreenda, meu Pai, todo mal, toda tristeza, meu Deus, toda angústia, Senhor, todo desespero, esse espírito maligno, Senhor, que tem lutado nesta vida, Senhor. Ó Deus da glória, esse espírito maligno, Senhor, que tem prejudicado essa família, Senhor, repreenda agora, pelo poder do teu sangue, meu Deus, porque tu és maravilhoso, ó Pai da glória. Tu és o Deus que liberta, que salva, ó Pai, que tira, Senhor, as almas do mal, das mãos do maligno, meu Deus, e dá o livramento, ó Deus da glória. Essa família, Pai, que está chorando por essa pessoa, meu Pai, por esse ente querido que já partiu, ó Deus da glória, venha ser consolar esse coração, ó Pai, venha abençoar de maneira gloriosa, venha dar a tua bênção poderosa, meu Pai. Visita, Senhor, essa pessoa que está no hospital, que está hospitalizada, meu Deus, que está enferma, que está ali, meu Deus da glória, talvez, ó Deus, na hora, Senhor, da morte, até mesmo da partida, Senhor, em uma situação difícil, Senhor Deus da glória, Senhor, envia o teu anjo agora, lá, Senhor, neste hospital, ó Deus, nesta UTI, para curar essa enfermidade, para livrar essa vida, meu Pai, para dar mais uma oportunidade, para que possa, Senhor, abençoar ricamente, meu Deus da glória, que possa, meu Pai, libertar, que possa, Senhor, curar dessa enfermidade, seja qual for a enfermidade, meu Deus, eu tenho a certeza que o Senhor vai curar, que o Senhor vai operar o milagre nesta vida. Deus de toda a glória, confirma a vitória, Senhor, essa pessoa que está, Senhor, no hospital, ó Deus da glória, que está, Senhor, sem a sua

madrugada, livre, ó Pai, de todos os seus espantos, de todos esses vultos malignos, meu Deus, que estão apavorizando essa vida, que estão, ó Pai, aterrorizando, Senhor, e colocando em desespero essa depressão, Senhor, esse mal que atinge essa vida, seja liberta em nome de Jesus Cristo, pelo poder do nosso Senhor e Salvador Jesus Cristo. Ó Deus de toda a glória, vem abençoar, Pai, este irmão que está orando conosco, meu Pai, que está clamando, que está pedindo a tua misericórdia, a tua graça, a tua bênção poderosa. Eu tenho a certeza, meu Pai, que o Senhor está contemplando do céu da tua glória, e a tua resposta vem, Senhor, do céu, e nós cremos, meu Pai, porque a tua palavra diz no Salmo, Senhor, que nós elevamos os olhos ao monte, ao alto, do alto vem o socorro. Ó Deus da glória, o nosso socorro vem do Senhor. Eu tenho a certeza, meu Pai, que essa pessoa, Senhor, que está recebendo essa oração, ó Pai, se tirar o toque no seu coração do teu Espírito Santo, meu Deus, e se dirigirá à tua igreja, meu Pai, para buscar a tua presença e receber a libertação, a tua graça, a tua bênção poderosa. Ó Deus da glória, dai da tua graça, meu Deus, visita, meu Pai, meus irmãos, ó Deus da glória, vem abençoar, ó Deus, todos os irmãos das nossas igrejas pentecostal, Deus e amor, ó Deus de toda a glória, venha confirmar a tua vitória gloriosa, a tua graça, Senhor, a tua bênção, meu Pai, aos pastores desta igreja, meu Pai, seja abençoado, aos presbíteros, aos diáconos, Senhor, aos cooperadores, aos que estão fazendo a tua obra, meu Pai, aos membros da tua casa, venha abençoar cada um, meu Deus, poderosamente, com o teu poder glorioso, meu Pai.

0: Ó Senhor Deus da glória, derrama, meu Pai, da Tua graça, derrama, Senhor, do Teu Espírito Santo, derrama, Pai, da Tua unção, ó Pai, vem abençoar, Senhor, fortemente, ó Pai, esta vida, venha tocar, Senhor, nessa ferida, venha remover, Senhor, esta mágoa deste coração, venha dar a Tua bênção gloriosa, venha colocar a Tua paz gloriosa, meu Pai, nesta vida, ó Senhor, essa pessoa que está sem paz, que está, Senhor, sem alegria, Senhor, venha colocar a Tua alegria, do Teu Espírito Santo, nesse coração, nessa família, nessa vida, meu Pai, nesse homem, nesta mulher, Senhor, que até mesmo tem pensado em tirar a sua própria vida, ó Senhor Deus de toda glória, Tu és fiel, meu Deus, o Senhor pode operar a maravilha, o Senhor pode operar o milagre, Senhor, porque o Senhor está, Senhor, à disposição, ó Senhor, toca com Teu Espírito Santo, ó Senhor Jesus, nesta vida, porque o Senhor disse, ó Pai, que o Senhor ia ao céu, aleluia, e nos enviaria o Teu Espírito Santo Consolador, para que nós fôssemos consolados, para que nós fôssemos abençoados pelo Teu poder glorioso, meu Deus. Ó Espírito Santo do Senhor, renova esta vida, meu Pai, levanta o caído, Senhor, ó Senhor, fortalece o fraco, dai da Tua graça, Senhor, derrama no Teu Espírito, meu Pai, de uma maneira gloriosa, de uma maneira poderosa, impactante, Senhor, para que essa vida, meu Deus, possa, Senhor, vir gozar das bênçãos celestiais que o Senhor tem preparado para cada um de nós, meu Pai. Confirma a Tua graça, confirma, Senhor, a Tua bênção poderosa, porque sem a Tua bênção, meu Pai, nós não somos nada, nós carecemos, meu Deus querido, da Tua vitória gloriosa, da Tua vitória poderosa, Pai, porque carente estamos da Tua bênção, porque necessitado estamos, Senhor. Essa pessoa que está orando com a sua fé, eu tenho a certeza, meu Pai, que o Senhor já está enxugando as lágrimas deste rosto, o Senhor já está enxugando, ó Pai, essas lágrimas, Senhor, de desabafo na Tua presença, de clamor, Senhor, talvez de desespero, meu Pai, mas, meu Deus da glória, enxuga essas lágrimas, meu Pai, põe no coração dessa pessoa, Pai, a Tua bênção, a Tua paz gloriosa, pelo Teu Espírito Santo, porque o Teu Espírito Santo, Senhor, é que nos fortalece, é que nos protege, é que nos livra de todo mal, é que nos dá a Tua força, é que nos dá, aleluia, o alívio em nossa caminhada, é o Teu Espírito Santo, Senhor, que sacia nossa sede, que alimenta nossa alma, que purifica nossa vida e nos coloca na ativa firme na Tua presença, na caminhada desta obra gloriosa, meu Deus. Abençoa este irmão, esta irmã, Pai, que está orando, orando pelo ministério, abençoa nossa igreja, Pai, poderosamente, de uma maneira especial, pelo Teu Espírito Santo, porque sabemos, Pai, que o Senhor é o Deus Todo-Poderoso, o Senhor é o Deus que opera as maravilhas, o Senhor é aquele que ouve a oração do aflito. Olha, Senhor, essa pessoa que está numa aflição, que está, Senhor, pensando, Senhor, ao que fazer em seus negócios, essa pessoa, Senhor, que é empresária, essa pessoa que é, Senhor, comerciante, meu Pai, e está à beira da falência, e está à beira, Senhor, talvez até de um suicídio, meu Deus. Ó Deus da glória, o Teu Espírito, Senhor, pode tocar este coração, para que ele possa, Senhor, sentir a Tua presença, e saber que o Senhor peleja, que o Senhor alcança a bênção para aquele que necessita, para aquele que busca. Ah, Senhor, aquele que te busca te encontra. Então, Senhor, console esse coração, repreende esse espírito da morte, Senhor, esse mal que veio no coração dessa pessoa, desse irmão, dessa pessoa, Senhor, que é empresário, Senhor, está à beira da falência. Senhor, toca no coração dele, Senhor, que ele venha na Tua presença e será abençoado e impactado com Teu poder, Deus de toda a glória, Deus que opera as maravilhas. Senhor, contempla, meu Pai, essa família, Senhor, que está em necessidade, que está chorando pelo pão, Senhor, que está clamando, Senhor, pela prosperidade. Senhor, meu Deus e meu Pai, eu peço aqui agora que o Senhor, neste momento, ó Deus da glória, venha abençoar, Senhor, venha prosperar esta pessoa, esta família, este lar, Senhor, que está sendo atingida, talvez, Pai, pelo um espírito maligno da miséria, pelo espírito, Senhor, da derrota, que tem fechado as portas do emprego para este lar, para esta família. Meu Deus e meu Pai, repreende agora todo este mal, Senhor, toda esta obra maligna, meu Pai. Que essa pessoa, meu Pai, venha ter a mente, Senhor, esclarecida pelo Teu Espírito Santo. Que o Teu Espírito Santo, Senhor, venha tocar nesse coração, ó Pai, aflito e atribulado e necessitado da Sua bênção. Meu Deus e meu Pai, abençoa, que haja prosperidade, abre as portas do céu, porque eu tenho a certeza, Pai, que essa pessoa que está orando comigo agora, em favor da prosperidade, vai ser abençoado por Ti, vai ser, Senhor, prosperado, porque o Senhor é o Deus que prospera. O Senhor é o Deus que dá a vitória. Deus de toda a glória, confirma esta bênção, confirma esta vitória. Põe alegria, meu Deus, põe a alegria, põe a paz do Teu Espírito, Senhor. Que Ele venha confiar nas Tuas promessas, porque as Tuas promessas, Senhor, elas são infalíveis. As Tuas promessas, Senhor, são verdadeiras, Senhor, meu Deus. As Tuas promessas, meu Pai, são aquelas promessas, Senhor, que nos abençoam, que nos fortalece, que nos dá da Tua graça, que nos dá da Tua vitória, porque a vitória vem do Senhor, e o Senhor é que fez os céus e a terra e tudo que há nessa terra. Então a prosperidade vem do Senhor, e eu tenho a certeza, meu Pai, que esse amado ouvinte, Senhor, neste momento agora, está recebendo, meu Deus, a bênção da prosperidade, a certeza do milagre na sua vida, a certeza que vai passar a prosperar. E que esses dias ruins de tristeza, de choro, de lágrima, de problema, eles passarão para trás. Eles serão multiplicados, serão transformados em bênção celestial. Essas lágrimas serão dissolvidas pelo poder do Senhor Jesus Cristo. Eu tenho certeza, irmãos, que Deus vai te abençoar. Ó Deus de toda glória, ó Deus que ouve nossa oração, estamos orando, Pai, junto com a Tua igreja, meu Pai, Senhor, crendo neste milagre, eu tenho a certeza que a prosperidade vai chegar nessa vida, vai ser abençoado, vai ser prosperado, de uma maneira gloriosa, meu Pai, de uma maneira poderosa, Senhor, porque o Senhor é que prospera. Ó Deus de toda glória, venha derramar da Tua graça, meu Pai, esses irmãos que estão fazendo campanha conosco, meu Pai, de oração, ou na igreja, ou nas igrejas, meu Pai, em geral, sejam abençoados, meu Deus, sejam impactados, Pai, pelo Teu poder glorioso, que ao chegar à Tua igreja, Senhor, que essa pessoa sinta a Tua presença, sinta, aleluia, a alegria e a paz de estar na Tua presença, porque eu tenho a certeza, meu Pai, que a vitória vai chegar, que essa vida vai ser abençoada, que o Teu poder não vai ser falho, porque não é falho o Teu poder é inimitado, aleluia, eu tenho certeza, Senhor, que haverá um milagre, meu Pai. Ó Deus de toda glória, venha abençoar fortemente, seja em campanha da prosperidade, seja uma campanha, Senhor, de libertação. Senhor, segura nessa mão, para que ela sinta a Tua presença, a Tua graça, o Teu poder tão glorioso, Pai, da libertação, da transformação, porque Tu és o Deus da glória, Tu és o Deus que opera as maravilhas, Tu és o Deus que tem poder, meu Pai, para abençoar ricamente esta vida. Ó Deus da glória, eu clamo, Pai, para as pessoas que estão longe, meu Deus, que estão em outros lugares, que estão em outros estados também, meu Pai, não só aqui em Santa Catarina, mas em todos os estados do Brasil e do mundo, porque o Senhor é o Deus do perto e o Deus do longe, Senhor, é o Senhor que opera as maravilhas. Senhor, neste momento, Pai, envia o Teu anjo, Senhor, envia o Teu anjo, meu Pai, para abençoar essa pessoa que está longe, Pai, ouvindo a oração, ou está em um lugar difícil, de difícil acesso, meu Pai, da Tua igreja, de poder chegar na Tua casa, para buscar a Tua presença, mas onde ele estiver neste momento, Pai, seja na sua casa, no carro, seja na rua, seja no banco, seja em qualquer local, que ele seja abençoado, que ele receba, ela receba a tua graça, receba a tua vitória gloriosa, receba a tua bênção do céu, ó meu Deus da glória, confirma a tua grande bênção, a tua grande vitória, pelo poder do teu sangue tão glorioso. Senhor, segue abençoando, meu Pai, os irmãos que estão seguindo esta oração, ó Deus da glória, que haja bênção, haja paz, haja vitória, em nome de Jesus Cristo.
1: Glorioso Deus, maravilhoso Pai, neste momento, meu Deus e meu Pai, em concordância, meu Deus, com a oração do teu servo, Senhor, nós prosseguimos, ó Pai, em oração a Deus com teu povo, Senhor Jesus, nesta oração a Deus, aleluia, onde o teu povo, Senhor, está reunido, ó Pai, numa só fé, num só propósito, meu Deus, para buscar ao Senhor de todo o coração, ó Pai. Ó Senhor Jesus, tenha misericórdia, Senhor. Perdoa, Senhor, nossos pecados, nossas falhas, nossos erros, ó Pai. Tenha misericórdia, Senhor, estenda as Tuas mãos. Venha nos cobrir, ó Pai, com Teu sangue, Senhor. Venha cobrir, ó Deus, o Teu povo com Teu sangue, Senhor, meu Pai. Venha atender, ó Deus, o pedido de oração de cada irmão, de cada irmã, Senhor, meu Pai. Que está orando conosco, meu Pai. Que está clamando ao Senhor. A sua palavra diz, ó Deus, clama a mim, e eu responder-te-ei, anunciar-te-ei coisas grandes e firmes que tu não sabes. Ó Pai querido, ó Pai amado, este irmão, esta irmã, Senhor meu Deus, está clamando conosco, ó Pai, está, meu Deus, buscando o reino de Deus e a sua justiça, meu Pai, porque sabemos, ó Deus, que todas as demais coisas o Senhor vai acrescentar em nossa vida, Senhor. Ó, meu Pai querido, venha, Senhor Jesus, derramar, Senhor, a Tua promessa, meu Deus, sobre nossa vida, Senhor, sobre cada vida neste momento, meu Pai, que está, Senhor, meu Deus, buscando ao Senhor agora, meu Pai. Venha, Senhor Jesus, atender a oração deste irmão, desta irmã, Senhor, meu Pai. Venha, Senhor Jesus, responder com fogo, meu Pai. Venha repreender, Senhor Jesus, todo o mal, Senhor Jesus, que vem lutando, meu Deus, que vem trabalhando contra esta vida. Ó, meu Pai querido, Teu sangue tem poder. Vai desfazendo, Senhor, todo o laço do inimigo, Senhor. Vai desfazendo, meu Deus, toda macumba, toda feitiçaria, toda obra maligna, Senhor. Em nome de Jesus Cristo, ó Pai, Teu sangue tem poder. Vai repreendendo, Senhor, este pensamento, ó Pai, esse pensamento maligno, Senhor. Vai repreendendo, Senhor, esta contrariedade. Vai repreendendo, Senhor, meu Pai, esse espírito, meu Deus, que está causando dissensão nesta casa, nesta família. Teu sangue tem poder, ó Pai. Teu sangue garante a vitória, Jesus. Vai operando, meu Pai. Vai operando maravilhas, meu Deus, em cada vida, Senhor. Para que o Teu nome, Senhor, meu Pai, venha a ser glorificado. Para que o Teu nome, Senhor, meu Deus, venha a ser exaltado, Senhor. Tenha misericórdia, Senhor. A Tua palavra diz, ó Pai, eis que a mão do Senhor não está encolhida, para que não possa salvar, nem seus ouvidos estão agravados, para não poder ouvir. Ó, meu Deus e meu Pai, o Senhor é o maior interessado em salvar esta vida, em salvar esta pessoa. Ó, Senhor, meu Deus, a Sua palavra diz, crê no Senhor Jesus, e será salvo tu e a tua casa. Ó, Senhor, meu Deus e meu Pai, nós cremos, ó Pai, e neste momento, Senhor, o Senhor está trabalhando em cada coração. O Senhor está, meu Deus, trabalhando, ó Pai, em cada vida, Senhor. Ó, Senhor Jesus, vai trabalhando, meu Deus, em cada mente, ó Pai. Vai trabalhando, meu Deus, na vida deste homem e desta mulher, Senhor, meu Pai. E está orando conosco, meu Deus, que está, Senhor Jesus, depositando a sua fé no Senhor. Ó, Senhor, meu Deus e meu Pai, tenha misericórdia, Senhor, nós não sabemos orar. É verdade, Senhor, nós não sabemos como impedir, ó Deus. Mas o Teu Espírito Santo, ó Pai, Ele que conhece, meu Deus, nossas fraquezas, nossas limitações, é Ele que intercede, ó Pai, aleluia, por nós, com gemido inexprimíveis, ó Deus. Ó Senhor Jesus, tenha misericórdia, Senhor. Recebe, Senhor, meu Deus, a oração do Teu povo, ó Pai. Recebe, Senhor Jesus, nossa oração. Ó, meu Deus e meu Pai, tenha misericórdia, Senhor. Se o Senhor quiser, ó Pai, o Senhor pode fazer um milagre nesta vida, neste momento, Senhor. Neste momento, ó Pai, que este irmão, Senhor Jesus, está, Senhor meu Deus, derramando as suas lágrimas diante do Senhor, ó Pai. Tenha misericórdia, Senhor. Ó Deus, a tua palavra diz: humilhai-vos debaixo da potente mão de Deus, e ao seu tempo ele vos exaltará. Ó Senhor Jesus, vai operando, meu Deus, nesta vida, Senhor, neste casal, nesta família. Ó Senhor, meu Deus, vai salvando vidas, ó Pai, através da oração da tua igreja, Senhor, e está 24 horas orando. Ó Pai querido, através deste canal de oração, ó Senhor Jesus, ó Pai, nós cremos, ó Deus, aleluia, na resposta do Senhor, ó Pai. Nós cremos, ó Pai querido, e neste momento, Senhor, o Senhor já está agindo, meu Deus. Aleluia! O Senhor está, meu Deus, trabalhando, meu Deus, com o seu poder. Ó Senhor, meu Deus e meu Pai, a sua palavra diz: estes sinais seguirão aos que crerem. Ó Senhor Jesus, nós cremos, ó Pai, nos sinais, nos prodígios, nas maravilhas do Senhor. Meu Deus e meu Pai, faz um milagre, Senhor. Faz, meu Deus, maravilhas, meu Pai, na vida, Senhor, do teu povo, Senhor Jesus, para que o teu nome, Senhor, venha a ser glorificado, ó Pai, em nome de Jesus Cristo, Senhor, venha levantar o caído, Senhor, venha, Senhor, meu Deus, levantar aquele que caiu, aquele que desviou, Senhor, aquele que enfraqueceu, meu Deus, fortalece, meu Deus, este irmão, esta irmã, Senhor. Meu Deus e meu Pai, nós oramos, ó Deus, pelo teu povo, Senhor Jesus. Nós oramos, ó Pai, por todos os pedidos de oração, Senhor meu Deus, e são apresentados, ó Pai, aqui na igreja, Senhor, e são apresentados, ó Deus, através desta live, Senhor meu Deus. São tantas pessoas, ó Pai, que vem pedindo, que vem clamando, que vem buscando ao Senhor, pela sua família, Senhor meu Deus, tenha misericórdia, Senhor, meu Deus e meu Pai, entra com a providência, meu Deus, entra com a providência, meu Pai, em cada vida, em cada lar, Senhor. Em nome de Jesus Cristo, Senhor, é no teu nome, Senhor, meu Deus, que é sobre todo nome. Ó Deus poderoso, nós cremos, ó Pai, na sua palavra, Senhor, e tudo que pedir no seu nome, crendo, receberemos, ó Pai. Ó Senhor, meu Deus e meu Pai, vai, Senhor Jesus, operando maravilhas, meu Deus, vai desfazendo, Senhor, todo mal neste momento. Vai repreendendo, Senhor, todo mal nesta hora, Senhor. Manda por terra, Senhor, toda barreira, toda muralha, todo impedimento, meu Deus. Em nome de Jesus Cristo, ó Pai. Teu sangue tem poder, ó Deus. Teu sangue garante a vitória, Senhor Jesus. Ó Deus poderoso, ó Deus maravilhoso.

Pai, nós cremos, ó Deus, que neste momento as tuas mãos, ó Deus, estão estendidas, ó Pai. Estão, ó Deus, estendidas, ó Deus, aleluia, para nos ajudar, ó Deus, para nos socorrer, Senhor. Ó Deus, a tua palavra diz que o Senhor é o socorro, bem presente na hora da angústia, meu Deus. Ó Senhor, vai socorrendo, ó Deus, cada vida. Vai socorrendo, meu Deus, cada pessoa. Ó Senhor, meu Deus e meu Pai. E está, meu Deus, conosco em oração. E está, meu Pai, neste momento clamando. E está, Senhor Jesus, neste momento orando conosco, meu Pai. A tua palavra diz, ó Deus, que a oração é a chave da bênção, a chave da vitória. O Senhor mesmo disse na sua palavra: pedi e dar-se-vos-á, buscai e encontrareis, batei e abrir-se-vos-á, porque aquele que pede, recebe, aquele que busca, encontra, aquele que bate, abre-se-vos-á. Ó Deus poderoso, abre as portas, Senhor, para aqueles irmãos, para aquelas irmãs, Senhor Jesus, e estão, Senhor meu Deus, passando por lutas, meu Deus, por dificuldade. Meu Deus e meu Pai, abre as portas, Senhor, meu Deus do bom

o teu caminho ao Senhor, confia nele e ele tudo fará. Ó, meu Deus e meu Pai, nós cremos, ó Deus, na sua palavra, Senhor Jesus, e o Senhor vai fazer maravilhas, meu Deus, através, ó Pai, da humilhação, ó Deus, através, ó Pai, de nós estarmos, ó Deus, ó Senhor Jesus, clamando, buscando ao Senhor, conforme, Senhor, a sua palavra nos diz, ó Deus. Este povo que se chama pelo meu nome, se humilhar e orar, e se converter dos seus maus caminhos, então eu virei do céu, perdoarei os seus pecados.

0: estendida, Senhor, com as suas mãos poderosas, meu Deus, operando maravilha. Ó Senhor Jesus, fica conosco, em nome de Jesus.
1: Grandioso Deus, amado eterno Pai, Senhor, nós te rendemos graças, Senhor, por mais esta noite. Seguimos, Senhor, em oração, em concordância com teu servo, Senhor, que estava clamando junto com os teus filhos e filhas, ó Pai. Ó Deus de poder e graça, Senhor, nesta segunda-feira, ó Deus, nós viemos, Senhor, oferecer, Pai querido, o nosso clamor, o nosso louvor, a nossa adoração, a nossa

Ah, Jesus querido, nesta noite, Senhor, eu venho, Pai querido, te pedir misericórdia, Senhor, sobre a vida de cada filho e cada filha, Pai, que está conosco.

Vai visitando, Senhor, a Isabel, que pede oração pela sua vida, pela sua saúde, libertação, ah, Senhor, e livramento por onde quer que ande, Senhor. Ah, Jesus querido, oração pela Giovana. Salva, liberta, transforma, Senhor, estas vidas, Senhor. O Henrique que pede oração por uma enfermidade que está, Senhor, na cabeça, Senhor. Repreende essa tontura agora, Senhor. Joga por terra, Senhor, esta enfermidade agora. Que aonde ele estiver, Senhor, clamando a Ti, que ele sinta o Teu toque, que ele sinta o Teu renovo, que ele sinta a saúde chegando nessa vida agora. Oh, bendito seja Deus, a Maria Pereira, Senhor, que está te glorificando, ah, Senhor, ah, Jesus querido, quantos, Pai, já não consegue mais glorificar, já não consegue mais te exaltar, porque tem olhado para a dificuldade, e tem olhado para o vento, tem olhado para a tempestade, mas em meio à chuva, em meio à tempestade, em meio ao vento, o Senhor se faz presente no barco, Senhor, eu creio. Eu creio, Senhor, que nesta noite almas são tocadas, almas são revigoradas, almas são refrigeradas, Senhor. Oh, bendito seja Deus, bendito seja o nome do Senhor Jesus, Pai. Nós te apresentamos a Thaís, a Isis, o Paulo Henrique, a Calita, Senhor, a Miriam, Poliana, Pedro Lucas, Heitor, Emanuel. Em nome de Jesus Cristo, Senhor, eu te apresento essas vidas, Senhor. São tantos nomes, ó Pai. Ah, Jesus querido, visita o Renato Rodrigues, Pai. Visita, Senhor, visita, Senhor. O irmão Henrique que está dizendo que hoje é dia de campanha e ele vai. Ah, Senhor, o Senhor se agrada do propósito dos Teus filhos. Ah, Papai querido, o Senhor se agrada quando propositamos algo contigo, com fé, crendo que vamos receber a vitória. Meu Deus, não deixa desfalecer a nossa fé em nenhum momento, não, Senhor. Oh, meu Deus querido, visita o Edson, que pede oração para que o Senhor venha abrir porta de trabalho. Dá oportunidade para ele, meu Deus, assim ele te pede. Ah, Senhor, ele crê na porta, na providência, na porta onde não tem parede, porque o Senhor abre a porta, Senhor. Oh, bendito seja Deus. Visita a senhora Rosiviana, Senhor, que pede para que Deus abra a porta para o Rômulo, Senhor. Vai abrindo a porta para o teu servo também, Senhor, para o teu filho neste momento, Senhor. Quantos pedem, Senhor, por uma porta, por uma oportunidade, Senhor, tem de misericórdia. Entra, Senhor, com a provisão nestes lares, Senhor. Talvez a conta, Senhor, está atrasada. Talvez a dispensa esteja vazia. Talvez, Senhor, esteja faltando mantimento. Mas eu creio, em nome de Jesus Cristo, não vai ficar desta maneira, não. Porque a provisão está chegando neste lar. Porque a provisão está chegando nesta família. Eu creio, Senhor, que o Senhor não deixa ninguém perecer. O Senhor não deixa, Senhor, o justo mendigar o pão. Ah, Pai querido, Senhor, visita, Pai, visita, Senhor, a cada irmã, cada irmão que está pedindo, Senhor, visita a Sônia, Senhor, que pede pelo filho Sadraque Miller, Senhor, a saúde, a libertação total dessa vida. Oh, meu Pai de misericórdia, visita, Pai, quanta mãe, quanto pai, quanto, Senhor, que estão clamando pela libertação, pela salvação, pela transformação, Senhor. Ah, Jesus querido, opera, opera o teu milagre, vai jogando

envia a cura divina, Senhor, sobre a Vânia Gomes Azevedo. Ah, Pai querido, vai visitando, Senhor, a cada vida neste momento. Ah, meu Deus, eu te apresento, Senhor, os teus filhos, aqueles que clamam conosco nesta live, aquele que clama conosco, Senhor, na programação de rádio, aquele que clama conosco nos cultos, Pai querido, na tua casa. Meu Deus, nós sabemos, Senhor, que em espírito e em verdade o Senhor se achega àquele que se achega até a ti. O Senhor bate a porta e aquele que abre, o Senhor entrará e ceará com ele, Senhor. Neste momento eu te peço, Pai querido, que haja coração.

Senhor, a enfermidade na alma, Pai querido. Vai repreendendo agora, Senhor, toda a depressão. Vai repreendendo agora, Senhor, toda a ansiedade. Vai jogando por terra agora, Senhor, o desânimo, Senhor. Ah, Senhor, esta mulher que perdeu a vontade de viver, este homem que está tentando contra a sua própria vida.

mantimento agora, envia mantimento nessa dispensa agora, Senhor. Este pai de família que tem saído para buscar oportunidade, Senhor, para ser de forma honesta, meu Deus, eu te apresento este pai de família agora, que amanhã, quando ele for ao encontro, buscar, Senhor, uma oportunidade, que ele venha ter uma boa notícia, Senhor. Vai visitando, Senhor, a Vera, que pede oração pelo Vitor Hugo, que está enfermo. Arranca esta enfermidade do Vitor Hugo agora, Senhor. Visita, Pai querido, Vitor Hugo, Senhor. Ah, Senhor, a irmã Sônia diz que o Senhor é sim, é digno de toda honra, de toda glória, de todo louvor e toda exaltação, o todo tempo, em todo tempo, o Senhor é bom. Ah, papai querido, as suas misericórdias se renovam a cada manhã. Assim nós temos que ser gratos pelo fôlego de vida.

Querido, abençoe os matrimônios agora, abençoe os casais agora, abençoe as famílias agora, Senhor. Meu Deus, eu te peço em nome de Jesus Cristo, vai, Senhor, socorrendo este relacionamento que está a ponto de acabar, vai socorrendo este relacionamento.

noite. Restitui, Senhor, estes casamentos agora. Restitui, Senhor, oh meu Deus. Vai visitando, Senhor, Papai querido, a todas as igrejas, Senhor, que louvam e engrandecem ao Teu nome, que fazem campanha, Senhor, buscando algo de Ti, buscando renovo espiritual. Visita, Senhor, a nossa sede estadual de Florianópolis. Visita, Senhor, o Teu servo, Pastor Samuel Dolor, que

que cuidam da segurança da tua casa, Senhor. Vai de encontro, Senhor, a cada um. Vai de encontro, Pai querido, a todo visitante, a todo membro, a todo obreiro, cooperador, diácono, presbítero, pastores, Senhor, missionários, Senhor, da tua casa. Visita

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0: nesta noite. Erga as mãos ao céu e diga: Jesus, usa o teu servo, fala conosco através da palavra, renova as minhas forças e acrescenta a minha fé. Recebemos o homem de Deus, pastor Samuel Dolor, com palmas bem forte para Jesus.
1: Cumprimento os irmãos capazes do Senhor, amém? Quem está feliz está na casa do Senhor. Coloque as mãos no coração, feche os olhos. Agradeço o Senhor pela oportunidade de estar aqui em tua presença. Jesus, nós te agradecemos pelo privilégio, pela oportunidade, Senhor, de estar aqui na tua presença. A tua presença já nos basta, já é suficiente. Precisamos, meu Pai, da tua presença na nossa vida. Precisamos da tua misericórdia, Senhor. Precisamos da tua graça. Precisamos, meu Pai, da tua misericórdia, Senhor. Precisamos tanto de ti. Agradeço, Senhor. Peça a Ele para segurar nas suas mãos, peça a Ele para te sustentar, peça a Ele para te ajudar. Obrigado, Jesus, agradeça ao Senhor, oh glória a Deus.

Orianda, laba, suribianda, laba. A presença de Deus tem liberdade aqui nesse lugar. Oh glória! Oh glória! Aleluia, aleluia, aleluia, aleluia.

Espírito Santo está falando aqui para mim que Ele está curando a enfermidade de alguém aqui agora. Ele está dando saúde para alguém aqui agora. Oh, glória a Deus. Oh, glória a Deus. O Espírito Santo te visita, Pastor Valdir. Ele falou: do Senhor cuido eu, orimikalamassúria. Hoje eu regulo a tua pressão e te dou um coração novo, oh glória. Hoje eu desentupo as veias do teu coração, oh glória a Deus. Hoje eu ponho a mão na tua vida. Hoje eu ponho a mão nos teus nervos, nas suas veias, no teu coração, na tua carne, oh glória a Deus. Enquanto você estiver na posição que eu te coloquei, eu te dou vida. Oh glória a Deus. Aleluia, Jesus. Colossenses capítulo de número 3, versículo 4. Colossenses capítulo de número 3, versículo 4. Colossenses capítulo 3, versículo 4. Sabe por que o diabo está tentando te afringir, homem de Deus, mulher de Deus? Porque você está na posição, porque se não tivesse, ninguém tocava no teu nome. Sabe por que a luta travou lá na tua casa, talvez nos negócios? Talvez até na vida profissional, se você está enfrentando uma luta. É porque uma árvore sem fruto não é perseguida por pedradas. Só que Jesus sustenta a igreja dele, oh glória a Deus. Ele sustenta a senhora, ele sustenta você, jovem. Ele te sustenta, homem de Deus. Colossenses capítulo 3, versículo 4. O caminho de quem faz as coisas certas sempre é mais difícil. Só que é o caminho da vitória. Colossenses capítulo 3, versículo 4, quando Cristo, que é a nossa vida, se manifestar, então também vós vos manifestareis com Ele em glória. Diga comigo: a manifestação da nossa verdadeira vida é Cristo. Pode sentar. Jesus é digno de honra, glórias e louvor. O apóstolo Paulo, irmãos, ele escreve a epístola, a carta aos irmãos em Colossos, a carta aos Colossenses, com um propósito: combater falsos ensinamentos, combater falsas doutrinas, combater falsos mestres, combater a falsa pregação, combater a falsa moral. O apóstolo Paulo escreve para combater ensinamentos que tentavam misturar a fé com regras humanas e também misticismo. Então ele escreve essa carta com a finalidade, com o objetivo de alertar os irmãos, despertar os irmãos, porque os irmãos de Colossos estavam imbuídos de boas intenções: servir a Deus, servir a Cristo. Porém, eles eram levados por ventos de doutrinas, porque eles não tinham, aliás, afinidade com o que está escrito, com as Escrituras. E quando nós deixamos a desejar no relacionamento com a Bíblia, nós temos uma grande chance de sermos enganados. Já lendo a Bíblia, nós corremos um risco de sermos enganados por mentiras, heresias. Imagina distante da Bíblia. Imagina sem ter comunhão com a Bíblia. Por isso ele escreve essa carta. E no capítulo 3,

ele eleva o nível da conversa, ele sobe o nível para um outro patamar. E ele diz no versículo 1, já ressuscitastes com Cristo, buscai as coisas do alto. E por que que ele fala isso? E aqui tem um ponto muito importante. Porque quando nós, como igrejas, paramos de buscar as coisas do alto, nós começamos a buscar as coisas da terra. E quando nós começamos a buscar as coisas da terra, nós deixamos as coisas do céu. E quando nós deixamos as coisas do céu e buscamos as coisas da terra, nós invertemos o princípio de ensinamento de Cristo em Mateus 6:33, que diz: buscai primeiro o reino de Deus e a sua justiça e as demais coisas que todos nós precisamos, ele vai acrescentar. Diga comigo: Cristo é prioridade. E Paulo aborda sobre esse tema, queridos, justamente porque, em muitas vezes, muitos cristãos, muitos crentes, definem a sua vida por aquilo que ele faz. Muitas vezes nós definimos a nossa vida pela profissão que nós temos. Nós definimos a nossa vida pelos nossos bens, pelos nossos traumas, pelo nosso estado civil, pela nossa posição ministerial, eclesiástica, e alguns até dão carteirada. E aí Paulo vem conscientizar que mais importante que ter é ser. Paulo vem conscientizar que, em detrimento das demais coisas, o reino de Deus é em primeiro lugar. Por isso, no versículo 1, ele diz, capítulo 3, se já ressuscitastes com Cristo, se a velha criatura morreu, se eu já estou crucificado com Cristo e agora vivo, não mais eu, mas Cristo vive em mim, e eu abri mão dos meus preceitos, dos meus dogmas, dos meus achismos, das minhas vontades, e submeti a minha vontade à vontade de Deus, ressuscitei com Cristo, eu tenho que buscar as coisas que são de cima. Por quê? Onde Cristo está sentado, à destra de Deus. Diga glória a Deus. No capítulo de número 3, ele eleva o nível. Ele fala sobre buscar as coisas lá do alto. E Paulo aborda esse tema para que nós não venhamos justamente fazer isso. Definir a nossa vida por aquilo que nós temos, pelos nossos patrimônios, pela nossa posição. E no versículo 4, ele desconstrói essa linha de raciocínio. No versículo 4, ele revela quem realmente dita a nossa existência se nós ressuscitamos com Cristo. No versículo 4, ele revela quem é o dono da nossa vida se eu nasci da água e do Espírito. No versículo 4, ele revela o que ele já revelava e ensinava e defendia lá para os irmãos de Coríntios, quando em 2 Coríntios 5,17, ele diz que quem está em Cristo, nova criatura é, as coisas velhas já passaram e tudo se fez novo. Ele desconstrói tudo isso ao revelar que realmente dita a nossa vida é Jesus. Versículo 4, nós lemos que Cristo é a nossa vida. Quando Cristo, que é a nossa vida, Cristo grava essa palavra, é a nossa vida. Vou repetir: Cristo é a nossa. No grego, essa expressão Cristo é a nossa vida significa literalmente que Cristo é a minha razão de viver, é a fonte de sustento da minha vida, do universo, que não faz sentido viver se eu não viver para a glória de Cristo. Cristo. Por isso Paulo diz assim: quer comais, quer bebais, ou façais qualquer outra coisa, fazei tudo para a glória de Deus.
E Paulo era tão consciente disso que ele dizia: o viver para mim é quem? E o morrer para mim é o quê? Porque eu vou estar nos braços de Cristo. Ei, quando eu tenho essa consciência que Cristo é minha vida, eu não me prendo a coisas desse mundo. Quando eu tenho a consciência que Cristo é a minha vida, já não me seduz e me ilude o que o mundo prega, o que o mundo diz, o que o mundo ensina. Quando eu tenho a consciência que Cristo é a minha vida, que Cristo é a razão da minha existência, que Cristo é a fonte de sustento do universo, que Cristo é quem mantém minha força vital funcionando, que Cristo é quem permite que eu respire, que eu acorde. Quando eu entendo que tudo gira em torno, não de mim, não de homens, mas de Cristo, não faz sentido viver em busca de poder, fama e status. Não faz-se, tudo vira segundo plano na minha vida. Quando eu entendo que Cristo é tudo na minha vida, eu entendo que eu não preciso mais de um item do carrinho da Shopee. Eu vou arrumar uma confusão com as irmãs aqui. Eu não estou falando que não tem que comprar, nós temos que comprar. Mas eu não preciso comprar para saciar um vazio que existe em mim, porque não há vazio na vida de quem tem Cristo. Oh, glória! Perceba que o apóstolo Paulo não diz apenas que Cristo dá vida. Ele não diz que Cristo aponta para a vida. Ele diz, oh, glória, porque Cristo é a nossa vida. Eu sempre falei e vou morrer falando: Cristo é tudo o que você precisa. Cristo é tudo o que a igreja precisa. A igreja precisa que alguém responsável abra a Bíblia e exponha as Escrituras e fale sobre Cristo. A igreja não precisa de mais alguém que revela o CPF. A igreja não precisa de mais alguém que revela a placa do carro, até porque eu sei a placa do meu carro. A igreja não precisa de mais alguém que ore e pule e sapateia. Não que nós não acreditamos nisso, nós somos pentecostais. Mas o que a igreja precisa é de Cristo. Em Atos capítulo de número 17, versículo 28, Paulo está em Atenas. E Atenas, a título de conhecimento, os irmãos já sabem, mas eu quero lhes lembrar, é a capital do intelecto. É a terra de homens que encheram bibliotecas com a sua erudição. É a terra de Diógenes, de Péricles, Aristóteles, Platão, entre tantos outros. E ele percebe que Atenas, apesar de ter muito conhecimento aqui, era vazia aqui de Deus. Porque aquela igreja, aliás, aquela cidade, tinha vários altares aos deuses da mitologia grega, como Zeus, Hades, entre outros. E ali ele vê a oportunidade de apresentar a Cristo, quando ele olha e enxerga um altar vazio, que estava escrito assim, ó, ao Deus desconhecido. Ele diz assim: eu vou apresentar o Deus que eles não conhecem, mas eu conheço bem ele. E ele vai falar, nesse sermão que ele vai, pastor Jócio, apresentar a Cristo, justamente o que nós estamos falando, que Cristo é a nossa vida. Versículo 28, capítulo 17, ele diz assim, ó: porque nele vivemos, nos movemos e existimos. Nas entrelinhas, o que Paulo está dizendo em Atenas é o seguinte: todas as coisas foram feitas por ele, e sem ele nada do que foi feito se fez. Nas entrelinhas do texto, Paulo está dizendo o seguinte: porque dele, por ele, para ele, são todas as coisas. Paulo está dizendo o seguinte: do Senhor é a terra, a sua plenitude, e todos que habitam nela. Paulo
Senhor está dizendo, Jeremias 32, 26, eu sou o Senhor Deus de toda a carne, de todos os seres viventes. Oh, glória a Deus. E Paulo está dizendo, nele vivemos, nos movemos e existimos. O que Paulo está dizendo é o seguinte: se Cristo for retirado, simplesmente acabou a nossa vida. Não existe razão para nós existirmos. Quando se entra pela porta chamada Cristo, não existe outra porta além dele. Não existe outra verdade além dele. Não existe outro amor maior que o dele, porque o amor dele nos constrange. Não existe saída além de Cristo. Não existe outro Deus além de Cristo. Não existe outra religião além de Cristo. Não existe outra verdade além da verdade do cristianismo. Não existe outra revelação maior que a revelação que Jesus morreu, ressuscitou, está à destra do Pai, intercedendo por nós e vai arrebatar a igreja. Oh, glória a Deus. No versículo 3, que é o versículo que antecede o 4, Paulo diz assim, ó, porque já estáis mortos, e a vossa vida está escondida com Cristo em Deus. Porque já estáis mortos, e a vossa vida está escondida com Cristo em Deus. Oh, glória a Deus. O texto diz, estáis mortos, porque a minha vida agora está escondida em Cristo, a minha vida agora está nas mãos de... É por isso que o mundo não entende, porque que o crente é alegre mesmo nos momentos difíceis. É por isso que o mundo não entende, quando vê um crente enfrentando luta e ele está sorrindo. É por isso que o mundo não entende a alegria do crente.

um trago de maconha. A alegria do crente não está, ô glória, na prostituição, não está no entretenimento do mundo. A alegria do crente está em Jesus. Jesus é nossa dose diária, é nossa vacina, é nossa bandeira, é nosso alimento, é a razão da nossa vida. Glória a Deus. Não precisamos de mais nada. Não precisamos que mais nada seja agregado. A palavra já nos basta. Você lembra quando não satisfeitos só com Cristo, eles diziam: mostra-me o Pai. Jesus, mostra-me o Pai. Jesus diz: eu já estou com vocês e vocês não vêem. Quem vê o Pai, vê a mim. Você quer conhecer Jesus? É só pegar a palavra, come a palavra, não deixa apartar da tua boca o livro dessa lei. Medita nela de dia e de noite. Glória a Deus. Eu quero ver o Pai. O Pai está sendo revelado através da palavra. Oh, glória a Deus. Aleluia, Jesus. A paz do crente no sofrimento em meio às lutas. Está desmoronando tudo e o crente está assim, ó. Só o Senhor é Deus. Deu um imprevisto, a parcela atrasou. Só o Senhor é Deus. Deu um imprevisto, a enfermidade veio. Só o Senhor é Deus. Deu imprevisto, começou a dar tudo errado. Só o Senhor é Deus. Porque a nossa esperança é Cristo. A nossa esperança é Cristo. A nossa fonte de vida, a nossa fonte de energia é Jesus. Assim como o ramo não tem vida em si mesmo, assim como o ramo não tem vida própria em si mesmo, se o ramo for cortado da videira, acabou, ele vai secar, ele vai murchar, ele vai morrer. Nós não temos vida longe de Jesus. Jesus é o nosso oxigênio. Oh, glória! Jesus é a nossa força vital. Charles Spurgeon diz: em 40 anos que eu sirvo a Deus, nunca passei 15 minutos acordado sem reconhecer que eu não sou nada sem a presença de Jesus. Glória a Deus. Jesus é tudo para nós. Então, irmãos, não faz sentido nós gastarmos a nossa força em busca de coisas que a terra vai consumir, que a traça e o ferrugem vai levar. Oh, glória a Deus. Em segundo lugar, nós cremos na sua promessa. Quem crê na promessa de Jesus? Porque o texto ainda diz: quando ele se manifestar, versículo 4, capítulo 3, quando Cristo, que a nossa vida se manifestar, diga comigo, ele vai se manifestar. Ele vai se manifestar. Quando Cristo, que a nossa vida se manifestar, então também vós vos manifestareis com ele em glória. O texto diz: quando ele se manifestar. O texto não usa a expressão se, mas sim quando, porque não existe sim, ele vai se manifestar. Ninguém sabe o dia e a hora, mas que ele vai, ele vai. Ninguém sabe, pastor Jócio, se o senhor vai estar trabalhando quando ele volta, mas ele vai. Ninguém sabe, Sidney, se você vai estar pregando quando ele volta, mas ele vai. Ninguém sabe se nós estaremos cultuando quando ele voltar, mas tem uma coisa que é verdade, não vai lencar, ele vai voltar. Oh, glória. Quando ele se manifestar, ei,
a volta de Cristo e a sua manifestação pública. É a declaração ao universo. É uma certeza matemática espiritual. Hebreus capítulo 10, versículo 37, o autor diz: ainda há um pouquinho de tempo, mas o que há de vir virá e não tardará. Ele vem. Ele vem. Alguém gostando ou não, querendo ou não, acreditando ou não, ele vem. E tomara que quando ele vier, ele nos encontre.

É bem verdade, irmãos, que essa mensagem em nossos dias tem sido desprezada pelo mundo, pelos ímpios, pelos ateus, por aqueles que não reconhecem que Jesus é Deus. Hoje a igreja é muitas vezes desprezada, sua mensagem é desacreditada. Hoje, muitas vezes, a igreja é perseguida, é considerada ultrapassada. Só que o fim do anonimato da fé da igreja está chegando. Porque haverá um dia que todo joelho se dobrará. E toda língua confessará. Oh, glória. Orimikalamassúria. Ei, a glória que hoje vemos pela fé será manifestada em vista, a olhos nu. Oh, glória. O texto diz: quando Cristo, que é a nossa vida, se manifestar, então também vós vos manifestaremos com Ele em glória. E vós vos manifestareis com Ele em glória. Ou seja, nosso destino final está chegando. A transformação do corpo e da alma. Quando Cristo aparecer, queridos irmãos, em sua glória, Ele vai aparecer na sua glória visível com seus filhos. Seus filhos serão revelados junto com Ele. Oh, glória a Deus. Nossas fraquezas, nossas dores, nossas lágrimas, nossas lutas diárias contra o pecado, contra o diabo, desaparecerão. Apocalipse 21, versículo 4, temos essa certeza. E Deus enxugará de vossos olhos toda lágrima, e não haverá mais morte, não haverá mais pranto, não haverá mais choro, não haverá mais dor. Oh, glória a Deus. Ei, não gaste toda a sua energia correndo atrás de coisas que vão perecer. A nossa vida pertence a outro reino. Nossa morada não é aqui. Nossa morada está preparada. A mesa já está posta. Em breve nós iremos ouvir: vinde benditos do meu Pai. Oribianda, Labassúria, se coloca de pé. Eu ouço um barulho como de muitas águas. E o Espírito de Deus está falando aqui na minha alma: eu vou mover as águas desse lugar.

envolvendo, vai envolvendo, Jesus, vai envolvendo, vai envolvendo. Ele está envolvendo aqui no meio, ó. Ele está envolvendo ali atrás, ó. Ele está envolvendo aqui na frente, ó. Olha ele envolvendo.

Levanta as mãos e diga: Jesus, eu creio na tua palavra. Levanta a mão para receber. Glória a Deus. Glória a Deus. Tem muita gente que não gosta de mim porque eu sou bicudo. E eu sou mesmo, eu não levo nada para casa não, eu falo mesmo. O Senhor está falando para nós: voltemos à palavra. Voltemos a meditar na palavra. Oh, glória a Deus. Oh, glória a Deus. O que tem sustentado essa igreja de pé é a palavra. O que tem sustentado você de pé é a palavra. Ela é lâmpada para os pés. Ela é luz para os caminhos. Orianda, Labás. Ih, calabanda, Labás. Oh, glória a Deus. Oh, glória a Deus. Deus tem agradado desse tempinho que você tira para ler a palavra. Ele tem contemplado. Talvez ninguém...

Eu quero chamar a sua atenção para estar comigo segunda-feira. Segunda-feira nós estaremos aqui, é um estudo muito importante. E nós iremos levantar um clamor pelos dizimistas. Atenção, porque segunda-feira, às 19 horas, nós vamos fazer a consagração de todos os dizimistas. Quem é dizimista aqui? Se você não é dizimista, eu vou te dar um conselho de Deus. Passa a honrar a Deus. Jesus diz, dai a Deus o que é de Deus e a César. A Bíblia diz em 1 Samuel capítulo 4, versículo 4. Eu honro os que me honram. Se você honrar a Deus, grava bem essa palavra. Deus irá te honrar. Deus irá te honrar. Levante as mãos aos céus.

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